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1: 9,4.
2: 3 graus.
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10: Na Sananduva FM 21 e 8.

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1: Na 97 é bom demais. Sextou. Muita música boa passa aqui na 97 FM. Uma boa sexta-feira para você. Bom início de semana. Aliás, de final de semana.
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1: 21 e 21. Horas iguais.

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2: 9:30.
3: 3 graus.
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1: Na Sananduva FM 21 e 33.
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1: E sextou, meu querido, nosso território tá de volta. E claro, acompanhar desta sexta-feira com muita música boa pra animar o seu início de final de semana.
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1: 20 faltando pras 10.

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1: 9,52.
2: 2 graus.
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1: Sete minutos faltando para as 10.

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1: 3 graus.
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10: Acertando seu relógio com o meu aqui, ó, 22 horas e 33 minutos.

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1: As melhores do seu rádio, 14 minutos faltando para as 11 horas da noite. Uma excelente noite para você.
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1: 11 horas, 2 graus.
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1: 11:31.
2: 2 graus. 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

0: mano, velho. Olha nós aí de novo pra falar de amor, né, pai?
1: Pô, obrigado, João. Vou chegar aí, então só um pouquinho.
0: Tamo junto.
1: Demorou.

0: coisa boa, Jorge. Obrigado.
1: Nada não, velho. Aliás, afinal de contas, a gente tinha que registrar, porque é o nosso primeiro samba feito junto,
0: né? Pode crer, e com emoção, né?
1: Pra assinar embaixo?
0: Toda hora.

0: Oi.
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2: Essa é brava.

0: Essa aqui, eu quero pedir que vocês cantem bem forte, porque eu tô precisando que multiplica, viu? Multiplica a mulher na minha vida. Na palma da mão.
1: Eu acho que já tá na...

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2: A fia d'água ali passando na boca ali.
3: A bolada porque... na boca dói, né?
2: Ah, deve doer, não sei.
3: Mano, esse frio é uma bolada.
2: Tá me dizendo? Mas é que foi pesado, ai, foi pesado, cara.
3: Nossa,
2: o Lerma
3: senhora,
2: ali, né, que dá o chute, ele deu um chute pra onde apontou o nariz, né? E acabou dando no Fataú ali.
3: É, o Fataú tomou um nocaute ali, foi a nocaute o Fataú. E agora a Colômbia ali vai com o Mujica. Luis Suárez, a barra do meio campo, vem o time colombiano, vem não vinha, né? Gana recupera a bola e vai no contra-golpe, Fataú, agora ele tá na dele, tá na boa, vai pra cima, Puerta por baixo, toma-lhe a bola, por último tocou no jogador de Gana e reclama a barbaridade, o Fataú xinga o árbitro e vai levar o amarelinho.
2: Que momento do Fataú, né? Três lances, oh, errou o domínio, que foi pra tiro de meta, aí depois tomou uma bolada na boca. E agora faz uma falta para o cartão amarelo. Recebe o cartão amarelo, Fataú ali na dividida com o Puerta, né? O camisa 14, mas foi a trava da chuteira no peito do jogador colombiano, né? Cartão amarelo pro camisa 7 de Gana.
3: É que entrou para criar um Fatu aí e conseguiu, né? Deu vários Fataús aí, o jogador de Gana. Conosco na Rede Gaúcha, olha que maravilha, meia-noite, ninguém de ninguém agora,
4: a
3: hein,
4: partir de agora.
2: Se apagar a luz aqui, meu amigo,
4: aí vai piorar agora.
3: Seja por isso, a gente apaga a luz depois ali, né? Conosco na Rede Gaúcha, Rádio Simpatia de Chapada. Simpatia é o que tem o ataque da Colômbia. Simpatia para buscar um segundo gol. Vence por 1-0, toque na ponta esquerda. Quem está recebendo ali é o Mujica. Deu no Puerta, voltou mais atrás. Voltou ali o time colombiano com o Lerma. Lerma recua, empurrando uma bola onde está colocado o Richard Rios. O toca mais atrás ali no campo de defesa. É o time colombiano que tem o meio-campo todo ali para trocar paz. Gana marca muito mal. E o recuo é feito lá atrás para o goleirão que é Vargas. Ele que pisa na bola, dá do lado, dá sem pressa ali o toque. Que fica aberto agora aqui com o Munhoz, o bom lateral direito. Desde time da Colômbia na Copa do Mundo, que ultrapassa a linha marcatória do meio do gramado, vai-se embora conquistando o terreno, conquistando espaço e carregando a Colômbia em busca do segundo gol. E deixou para o John Arias. John Arias pisa na bola, bate na marcação, cai no corpo. O Arthur manda o baile seguir. Gana é quem se manda, carregando uma bola por ali com o camisa número 3.
4: Ele.
3: Que é o. E o Khaled, né? Khaled Herante. Que domina a bola por ali e empurra na esquerda. Na escapada do Mensá, que é quem vai...
2: A gente me lembra
3: do
2: Khaled, te lembra daquela música?
3: Sucesso nos anos 90, essa música dele vinha num CD do Celso Portioli. Olha o time de Gana trabalhando bola no meio do gramado ali, empurrando na ponta esquerda com o Puco. O Puco de perna esquerda faz o levantamento à frente. Subiu no Cumi, voltou no domínio, o time de Gana... Empurrando ali o jogo na escada. É muito ruim o time de Gana. Mensá. Ô, Arruda, me ajuda aqui. Quem que tava no grupo de Gana na primeira fase, hein?
4: Pois é, os últimos grupos da Copa do Mundo, Gordo Léo, os grupos K e L receberam Colômbia e Gana. Mas a seleção africana tava no grupo da Inglaterra, que era o próprio grupo L. Gana fez 4 pontos. 3 jogos, 1 vitória, 1 empate, 1 derrota. A vitória sobre o Panamá por 1-0 com um sofrimento. Foi o que credenciou a seleção africana a se classificar ao mata-mata.
5: E o empate foi com a Inglaterra.
4: 0-0.
5: Foi, né?
4: Isso aí.
5: A Inglaterra sofreu muito e acabou ficando no empate com a seleção de Gana, numa marcação que a gente viu que ela faz bastante, mas não consegue sair pro jogo.
3: Não tem falta muita qualidade pro time de Gana, que vai pra cima na individual. O chute forte! Pra fora, a pancada foi do Partey, de novo ele aí, Trindade.
2: Primeiro com o Semenio, né, que tentou a primeira finalização ali na entrada da área, bateu na marcação. E aí no rebote o Thomas Partey tava ali pra tentar com a perna esquerda. A bola acabou indo pra fora. 1-0 pra equipe da Colômbia.
3: Acho que vai parar de novo o jogo ali. meu caro Lucas Arruda. Parada ali o terceiro quarto dali, é isso?
2: É, pela tua conta sim, né? É, agora vai pro último quarto.
3: Vai,
2: né?
3: Pro último quarto ali. Vamos chegando à marca de 25. 5? Somei bem. 25 minutos jogados do segundo tempo, Lucas Arruda. Fala,
2: André. Só, desculpa, Arruda. A temperatura baixou em Kansas City, né? 27 graus nesse momento, agora 10 da noite, né? No horário local.
3: E em Porto Alegre, Colin? Temperatura aqui em Porto Alegre tá.
5: Olha, tchê.
3: Oi, tchê.
5: Temperatura em Porto Alegre, 8.
3: 8 graus?
2: É, 18.
5: Não precisa passar protetor.
2: 8 no sol, né? Na sombra tá mais frio.
3: Arruda.
4: Deixa eu destacar, Gordo Léo, a seguinte situação. O zagueiro de Gana, o Lucassen, Derek Lucassen, é um dos jogadores que estão jogando nessa Copa do Mundo com o irmão na edição. E pela primeira vez na história das Copas, a FIFA registra gols marcados por irmãos na Copa do Mundo por seleções diferentes. O Lucassen já fez um com a seleção de Gana na derrota para a Croácia por 2-1. Aliás, primeiro jogo dele nesta Copa e o primeiro gol marcado. E o irmão dele, o centroavante Brian Brabey, da seleção da Holanda, que fez 3 gols na fase de grupos, balançaram as redes. Gana tem um histórico recente sobre esta situação de irmãos que servem ou a seleção ganesa ou outras nações. Por exemplo, os irmãos Boateng, né? O Jérôme Boateng serviu a seleção da Alemanha, esteve no 7-1 em 2014, e o Kevin Prince Boateng, o outro irmão, serviu a seleção de Gana. E nesta edição, como já foi tratado aqui, o Iñaki Williams estava em campo com a seleção ganesa e o Nico Williams esteve em campo com a seleção da Espanha.
3: Aí, Lucas Arruda, o arroba...
4: Arroba ArrudaLuke.
3: Quantos seguidores? Perdemos algum,
4: né? Perdemos 3 já.
3: Não, pô, tá mentindo pra mim. Como é que perde? Como é que tu perde seguidor, cara? Ah. Quando eu narro, eu te dou azar, é isso?
4: O cálculo contigo já é menos 12
3: não,
4: seguidores.
3: Não, para com isso.
4: Com o Barão é mais 50. Não. Com o Gordoléu é menos 12.
3: Dá o arroba do Arruda, então, pessoal, seguinte. Dá o arroba do Arruda aí, então.
5: Arroba ArrudaLuke.
4: É.
5: Arroba Arruda.
4: Botei uma foto nova lá no perfil. O pessoal tá dizendo que eu roubei o tapete da minha avó, viu?
3: É mesmo.
4: Tô preocupado com...
3: Então, o que que tu fez aqui? Deixa eu dar uma olhada aqui.
5: Luke é L-U-C.
4: Isso
5: arroba
4: aí.
5: ArrudaLuke.
4: É o Jean Soares me corneteou, viu, Gordoléu?
5: O Careca?
4: O Careca.
3: Careca, né?
4: Eu não tô bem na foto.
3: Mas o Debona da Chupim incomodando, né? Vai trocar aí o autor do gol, vai embora aí, o glorioso John Arias.
2: Tá dando tchau, né? O John Arias, camisa 11. Quem entra é Juan Quintero, número 20, jogador do River Plate da Argentina.
5: Meio atacante, né? Pra dar um fôlego novo também na mesma função. John Arias correu pra caramba, um dos destaques da seleção da Colômbia. Acho que vai permanecer a mesma ideia de jogo, com Puerta e Lerma marcando... com o auxílio do Richard Hills, como se fosse um losango, e o Quintero à frente deles para tentar abastecer esse contra-ataque da Colômbia e liquidar a fatura, já que está 1-0.
3: 1-0 para a Colômbia, então a troca aí, Quintero na equipe colombiana, que vai voltar lá atrás com o goleiro Vargas. De fato, olhei a tua foto e o teu blusãozinho, ele é tenebroso.
4: Estiloso pra caramba, né?
3: Claro.
4: Tem que ter personalidade,
3: tem,
4: né?
3: Tem. Ou ser um idoso. Ou ser um idoso jogador de bocha. Mas tá bacana. Seguinte, ó, sigam arroba Luke. Depois ele reclama que ele perde seguidores quando eu falo. Olha a bola aberta ali na extrema direita, é o time da Colômbia indo pro ataque. Vence por 1-0, o jogo é tranquilo em Kansas. Olha o cruzamento! O Richard Rios encontrou livre na área o Luiz Dias. Mas faltou um pouquinho ali, Matheus Trindade.
2: Faltou mais 2-3 passos ali de perna pro Luiz Dias, né? A tentativa do Richard Rios pelo lado direito. O Luiz Dias aparecia ali dentro da grande área, mas a bola foi um pouquinho mais forte. O camisa 7 gostaria. Acabou indo, passando pela grande área, perde a chance a Colômbia. Mas tá de boa, tá vencendo por 1-0, garantindo vaga nas oitavas de final.
3: Garantindo vaga para enfrentar a Suíça. É o último jogo do 16avos de final em Kansas. Colômbia 1, Gana 0. O futebol sul-americano está avançando para a próxima fase da Copa do Mundo. 7:30 deste sábado, 4 de julho. Vai-se embora ali o Semedo na ponta esquerda. Ele vai embora mesmo, porque ele foi embora com bola e tudo. E é tiro de meta para a Colômbia.
2: É, nada feito com o Semenio, né? A tentativa de Gana ali pelo lado esquerdo, aí na dividida que teve com o jogador colombiano Muñoz, acabou tocando por último na bola. Foi pra fora, festa em Kansas City da Colômbia, e já estamos no 4 de julho, que é a independência dos Estados Unidos, né? 250 anos.
3: É o 20 de setembro deles, né? É o 20 de setembro deles. Olha o contra-golpe armado, Fataú, fechou pelo meio de perna esquerda, deu toque pra Semenio, ponta esquerda. Fechou pelo bico da área, ele trabalha por ali procurando o que fazer, optou por tocar mais atrás, Mensah vai cruzar, cruzou na área, tira a zaga da Colômbia, tira e arma o contra-golpe, e vai-se embora com Quinteiro empurrando o bolo, onde está colocado Luis Suárez, ele recebe, gira, vai ganhando no meio campo, Quinteiro pisa na bola, recebe pelo meio por ali, é o Lerma, Lerma recua atrás com Muñoz, Muñoz prende bola atrás da perna direita para a perna esquerda, eu quero saber de Rafael Collin. Temos jogados aí já 30 minutos deste segundo tempo, antes tem uma entrada ali maldosa por trás, derrubaram ali o jogador colombiano Mujica.
2: Tô dando uma olhada no árbitro, ver se ele vai dar o cartão amarelo, porque foi pesada a chegada do jogador de Gana, né? O Seydou acabou acertando feio ali, aí o jogador Mujica. Falta foi marcada e cartão amarelo, né? Pro Seydou, camisa número 2, o quarto cartão da partida, o terceiro para a equipe de Gana.
5: Bem aplicado esse cartão amarelo, entrou muito forte o jogador de Gana, mas o Quinteiro, que entrou há pouco no lugar do John Arias, é que foi o responsável por essa tabela com o Mujica. Ele veio desde o lado direito, tabelando, chamando o jogo para ele, entrou para isso. Em alguns momentos, segurar a bola, fazer a seleção colombiana respirar nessa reta final de jogo, deixando a bola longe do seu gol, e também abastecer, se possível, no contra-ataque, especialmente o Luis Díaz.
3: Olha o Quinteiro direto! Mal! Mal! Muito mal, Trindade.
2: Peraí, tá chegando aqui a bola. Ah, dominei aqui, ó. Foi longe a bola ali do Quinteiro, né? E era distante a cobrança da falta também. Tentou de longe mesmo, foi alto, passou quase um field goal, né? Como seria no futebol americano. 1-0 vai vencer na Colômbia no segundo tempo.
3: Errou a defesa colombiana, deu de graça a bola pelo meio com Fataú, abriu na ponta direita. Vai dominar por ali o Seydou, invadiu a área, dribles, melhor para Mujica, de perna esquerda dentro da área, recupera a bola, já liga no comando de ataque, o tempo passa, ele não para, e a gaúcha, ela dá um tempo na bola e confere o placar do futebol. Jogados 32 minutos, segundo tempo de jogo, e o time da Colômbia está vencendo por 1-0, o time de Gana, Ruda.
4: Vai se tornando, Gordoléu, a quarta sul-americana nas oitavas de final, se juntando a Brasil, Argentina e também a seleção paraguaia. Ásia e Oceania não tem mais representantes na Copa, quase metade dos classificados vem da Europa.
3: Acertei o tempo, Trindade.
2: Acertou, tá bem na matemática. Então.
3: Bem,
2: tá
3: pintou bem. Amarelo aí pra alguém aí, o nosso glorioso Turpan, que deu de cartão amarelo o garotão aí.
2: Gostando, né?
3: Richard Rios
2: agora que recebe o cartão amarelo na jogada do Fataú, ele que recebeu a falta, chegada por trás ali, pesada, do Richard Rios, recebe o cartão amarelo, camisa número 6, é o segundo da equipe da Colômbia, ele e o John Arias, que já saiu.
5: Faltando 13 minutos para terminar, acho que deu de Ayu, né, no comando do ataque, chega, né?
2: Que boquinha, hein, o Clarice?
5: Não, tá saindo, mas não tem mais, com todo respeito, né, um dos principais jogadores de Gana na história, habilidoso, mas não tá conseguindo superar a zaga da Colômbia, cada vez mais cansado, e agora eu acho que como não tem como trocar passes, conseguir jogar pelo chão, a seleção de Gana, devido à limitação, vai ser naquela história da bola aérea, tentar o empate dessa forma, né?
3: Quem que entrou aí?
2: Saiu a Yu, então, camisa 9 para a entrada do Ernest Luamar, o Luama, camisa 24.
3: Como é que é o nome dele?
2: Ernest, vamos de Ernest?
3: Ernest
2: Luama. E o Prince Adu, camisa 25.
3: Adu
2: vai, né? Adu é tranquilo. O Prince Adu entrou no lugar do Irente, camisa número 3, para tua alegria.
3: E, curiosamente, o meu caro Rafael Collin, dois atacantes, ele coloca em campo, ele troca no centroavante dele pelo Ernest, e tira um volante e bota o Adu ali, né? Vai pra cima agora o Carlos Queiroz, do finzinho do jogo. Ou eu tô ficando surdo, ou teu microfone tá desligado, cara.
5: Não são tão altos assim os dois pra bola aérea, né? Mas é um ponta e um atacante. É, de qualquer maneira, é sangue novo no ataque. Vai tentar a última cartada aí, o técnico de Gana, para buscar pelo menos um empate e gerar a prorrogação para irmos até as duas da manhã.
3: Deu de graça a bola, Luiz Dias. A bola pega na marcação, nas costas do zagueiro, sobe e é escanteio, ponta direita.
2: Mas vai empilhando algumas chances o Luiz Dias, né? Não foi a primeira, a segunda, nem a terceira vez que o Luiz Dias aparece no ataque com uma oportunidade. Ele tenta a finalização buscando o canto esquerdo do Atizag. Bateu no Ouso, o zagueiro da equipe de Gana. Escanteio, Quinteiro é quem vai para a cobrança.
3: Quinteiro é quem cobra. Abraço para o Gabrielzinho, meu irmão lá em Rio Grande. Nos acompanhando, ouvindo a Gaúcha no 102.1. A Gaúcha Zona Sul, você em Santa Maria no 105.7, na Serra no 102.7, Passo Fundo, enfim, você acompanhando a Gaúcha por todo o estado. Quinteiro, perna esquerda, bateu, fechadinha, cabeçada, pegou o goleiro de Gana, defendeu aí a cabeçada do Davidson Santos, mas pegou no pulo reflexo ali o goleiro da seleção galesa.
2: É, teve um bom tempo de reação, né? Porque o cruzamento veio do Quinteiro e o Sanches apareceu livre na entrada da pequena área, conseguiu o cabeceio, cabeceou no meio do gol, é verdade. Mas estava ali o Atizig para fazer a defesa, salvar mais uma vez a equipe de Gana. 1 a 0 Colômbia, faltando 10 minutos do tempo regulamentar, acertei?
3: Acertou, bem demais. Dudu Ribeiro, Rômulo Abano, o Ítalo e o Rafael Góes nos ouvindo, ligados aqui no Futebol da Gaúcha. Arroba?
2: Matheus Trindade sem H. Um abraço pro meu primo Cirano Trindade.
3: Espetáculo, hein?
2: A família tá em peso.
3: Agora bombou de seguidores, né, Arruda, não?
6: Só porque o Colin falou.
3: Quantos seguidores, mano?
6: Mas bombou, acho uns 18 já. Barão, né?
3: Colin falou. Coisa linda. Colin, quem tiver abraço aí, pode ficar à vontade.
2: Galera,
3: filho.
2: Não foi esquentar os pezinhos ainda. Tá ouvindo a gente, aqui, ligado com a gente.
3: É, até porque não tem como o cara fazer. Será que tem alguém agora no motel nos ouvindo ou não?
2: Cara, imagina se sair um gol bem na hora.
3: Na hora H.
2: Na hora H.
3: Colômbia vai tentar atrapalhar a hora H de alguém. Luiz Dias contra a marcação, tá parado. Marcando ali, me pareceu ser impedimento do ataque da Colômbia.
2: É isso, tá sem sorte mesmo o Luiz Dias, né? Fazia a jogada pelo lado esquerdo, recebeu ali o lançamento, mas tava em posição irregular. Dá pra ver até na marca da grama ali, né? Um pouco mais escura ali, um pouco mais à frente, marcado impedimento. 1-0, Colômbia. Segue 1-0, Colômbia.
5: O Felipe Maldonado tá nos ouvindo no México, acompanhando aqui a transmissão, e diz ele que a Colômbia vai passar.
3: É muito complicado aí, Gana vai ter que surpreender e muito para garantir aí um empate, alguma coisa, porque tá jogando absolutamente nada. Mas agora recebe ali no erro do Mujica. Falta um, trouxe para a perna esquerda, melhora para o time colombiano. Recuperou por baixo ali com o Puerta, que é bom jogador. Faz um partidaço, daqui a pouquinho a gente elege o craque do jogo. Quem domina é o time de Gana, que vai se mandando num contra-golpe aqui pela ponta esquerda. Vai do jeito que dá a Colômbia, se defende bem. Fataú, da perna esquerda, bateu fechada. Vargas pega firme, fazia tempo que a equipe de Gana não chegava no ataque.
2: É aquele tipo de finalização, né? Que se algum desvio aparece ali no meio do caminho, pode matar o goleiro. Foi o que tentou o Fataú, né? Fez essa finalização ali pelo lado direito, ninguém apareceu pra dar esse desvio, aí o goleiro Camilo Vargas fez a defesa, segurou firme, 1-0, segue vencendo a Colômbia em Kansas City.
3: Abraço pro Fio Artesão, nos acompanhando em Caxias do Sul, está frio o Porto Alegre, imagina em Caxias. Aí não tem como, né?
2: E você encolhe, né? Se esconde. Né?
3: Ah, se esconde, você não tem, o cara é uma mal e porcamente, se ela te perguntar, quando é que a gente pode dar a segunda? Então, sei lá, talvez quinta que vem. Olha o contra-golpe armado ali do time da Colômbia. Luiz Dias gira o corpo, ganha da marcação. Prende bola. Vamos aproximando do final do jogo.
5: 4 graus em Caxias agora.
3: Olha só, isso aí no termômetro. Imagina a sensação térmica. Nosso Rinaldi não deve estar fazendo nada. Nosso galã repórter. Olha o chute! Quinteiro deu uma pancada. A bola passou à esquerda. Watzig. Mas ali por pouco não balançou o barraco ali do goleiro de Gana.
2: E foi de longe, hein? O Quinteiro arriscou ali, foi carregando a bola, a marcação não apareceu. E aí, vou chutar essa bola daqui mesmo. Chute forte, potente, seco. Passou do lado esquerdo do goleiro, o Atizinho acabou indo pra fora. Uma boa chance aí do Juan Quinteiro, camisa 20. A Colômbia segue vencendo por 1-0.
5: Gana está a poucos minutos de sair da Copa do Mundo. E quem marca alto é a seleção da Colômbia, que faz pressão. E Gana não faz isso, por exemplo, que Colômbia está fazendo agora, faltando menos de 10 minutos para terminar a partida. Isso que é legal na seleção da Colômbia. E além da marcação alta, não deixa de jogar, não deixa de ter posse de bola, não abre mão do seu estilo de jogo. E tanto é que criou várias chances, esteve muito mais perto do segundo gol do que Gana de empatar.
3: Aí a Colômbia está pegando a Suíça. E ela avançando, poderia pegar quem, Arruda?
4: Bom, aí estamos falando, Gordo Léo, do chaveamento da zona da Argentina. Argentina ou Egito, Suíça ou Colômbia nas quartas de final, lá no próximo sábado.
3: Não é um caminho tão ruim assim para a Colômbia, né? Que tem um time ajeitadinho, o time do Néstor Lorenzo.
5: É um time bem ajeitado, bom de ver jogar. E tem condições, sim. A gente viu agora, por exemplo, a Argentina sofrer bastante contra Cabo Verde na classificação, há pouco na prorrogação. Então, é possível sim. Eu gosto do jeito de jogar da seleção colombiana.
3: E, mais uma vez, vai lá e corta um contragolpe de Gana. E responde em velocidade. Prendendo a bola o time colombiano, Quinteiro. Perdeu do lado com Luiz Dias, inverte o jogo. Da esquerda para a direita. Puerta dominou. Aliás, quem domina é o Quinteiro. Tocou no Puerta, voltou no pé do Quinteiro. Recebeu por ali o meia do River. Optou por jogar lá atrás com o goleiro Que Vargas. Atacante de Gana vai ali tentar fazer algum tipo de pressão, mas não consegue. E o lançamento, ele está aqui na extrema direita com uma bola dominada pelo Munhoz. Munhoz empurra a bola na direita. Dá curtinho, o tempo passa, hein? O tempo passa, ele não para. E o time da Colômbia não para também. Corre atrás do segundo gol. Quinteiro de perna esquerda. Jogou livre, sozinho. Luiz Dias dominou legal. Invadiu a área para fazer o gol. Optou pelo toque. Tira a zaga de Gana. Do jeito que dá, se salva. Luiz Dias recuperou mais uma vez. Vai empilhando oportunidade do time da Colômbia, Trindade.
2: É, mais uma vez com o Luiz Dias pelo lado esquerdo, fez o domínio até de calcanha ali, conseguiu levar a bola. Aí na tentativa da finalização, buscava o lado esquerdo do goleiro Atizig, bateu na marcação antes. Aí a zaga de Gana conseguiu afastar mais uma vez. Finalzinho de jogo, Colômbia vence 1-0, vai para cima das oitavas.
3: O tempo passa, ele não para, e a Gaúcha dá um tempo na bola e confere o placar do futebol. É Copa do Mundo em Kansas, a Colômbia está garantindo vaga nas oitavas, vencendo por 1-0, jogados 42 minutos do segundo tempo aí, Arruda.
4: Dupla Grenal em campo neste sábado, às 11 horas da manhã, no estádio Beira-Rio. O Internacional faz um jogo treino com o Curitiba, três tempos de 30 minutos, sem a presença de torcedores e da imprensa. E às 7 horas da noite, o Grêmio realiza um amistoso de intertemporada, duelo contra a Chapecoense em Sinop, no Mato Grosso. 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Jogo com imagens, Gordo Léo.
3: Aí sim, você acompanha tudo com imagens no Gaúcha Esportes. 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Opa! Luciano Périco, direto dos Estados Unidos e com imagens no YouTube de Gaúcha Esportes. Abraço para o Henrique Molon lá em Rio Grande, acompanhando o futebol da Gaúcha, acompanhando a vitória da Colômbia contra Gana. Vamos chegando aí a 43, 44, 88.
2: Agora sim.
3: Agora acertei o
2: 43.
3: Lateral pro time colombiano cobrar. O time de Gana não tem nada, né, Colin? Nada, né? A gente tenta fazer uma força para ajudar ali, mas o time de Gana não tem absolutamente nada.
5: Muita dificuldade, né? Tinha que ter mais vontade numa hora dessas, correr, dividir, ganhar as disputas, e dificilmente ganha também nessas divididas. É uma decepção a seleção de Gana. Esse placar de 1-0 é enganador, poderia estar bem mais para a seleção da Colômbia. Enganador, realmente.
3: É o melhor trocadilho do jogo.
5: Foi sem querer. Foi espontâneo.
2: E meu humilde, voto... né? Humilde, né?
3: Não, não. Ele pensou, você veio de casa. Ele veio pronto. O lateral é aqui na extrema direita, no ataque de Gana. E vai entrar ele.
5: Ele. Já fez gol na Copa.
2: Já fez gol na Copa, camisa 21. Então, Campas, camisa 21. Entra no lugar do Luiz Dias, camisa 7. Tentou várias vezes seu golzinho, né, Colin? Não rolou pra ele, tá saindo pra entrada do Campas, 27.
5: O Luiz Dias que joga pelo lado 21, esquerdo. Melhor dizendo, o Campas também joga pelo lado esquerdo.
3: Amigo nosso, diria Ruda, onde está Campas? Onde está Campas? Está na Copa do Mundo com a 21 da Colômbia. Aqui em Porto Alegre não jogou absolutamente nada. Não, mas ele anda num seleto grupo de jogadores que foram rebaixados com o Grêmio e disputaram a Copa do Mundo. Michel Bastos, Felipe Melo, Bocejur.
6: Memória, hein?
3: E o Campas. Ah, eu sofri nessa época aí, meu irmãozinho. Não foi fácil. É, tipo agora, não tava fácil torcer pro Grêmio. Tá caindo o Richard Rios, a falta foi do número 7 ali, o glorioso Fataú, que entrou em campo para enredar, e o árbitro conseguiu achar 6 minutos aí, ô Trindade.
2: É isso aí, mais 6 de acréscimo nessa segunda etapa. Amor, daqui a pouco eu tô chegando.
3: Maravilha, o técnico Néstor Lorenzo, ele que já foi vice-campeão de Copa do Mundo. Argentina em 90, naquele time do Maradona, que eliminou o Brasil, gol do Caniggia. E acabou perdendo o título para a Alemanha. Ele fazia parte do grupo. Néstor Lorenzo, técnico, está classificando a Colômbia para a próxima fase. Meia-noite, mais 24 minutos. Um abraço para você aí que nesse friozinho está brincando de amor. E está nos acompanhando. Já brincou e está levando ela para casa ou ele para casa. Só não vai trair, hein? Faça isso, feio. Vê a Colômbia. Campas, aqui na ponta esquerda, chutou, cruzado, bateu na marcação, voltou, Campas, baixinho, bom de bola, lá canhota, recuou atrás para Quinteiros, cruzou, passou por todo mundo, toque! Richard Rios desperdiça mais uma chance, era para ser.

0: Foi desperdiçando aí o que poderia ser mais um gol colombiano. A Colômbia que vai vencendo por 1-0. Gol marcado pelo Arias. O Luiz diz até marcou um segundo gol, mas foi anulado pelo árbitro e Gana do Carlos Queiroz. Está dando adeus. Bye bye na Copa.
1: É, e mais um sul-americano está passando, né? A Argentina passou agora à noite. Colômbia também está passando.
0: Brasil passou
1: para as oitavas. Quem ficou pelo meio do caminho foi o Uruguai, ainda na fase de grupos, a grande decepção do futebol sul-americano. E
2: Equador.
1: E o Equador.
0: Também, mas o Equador também a gente não esperava muita coisa do time do Equador, né?
1: É, pelo menos foi na fase de 16 avos. Foi uma fase a mais que a seleção uruguaia.
0: E o Paraguai segue, né?
1: E o Paraguai vai pegar a França.
0: Só isso, né? E depois ele pega o... Se ele passar, ele pega o Chicago Bulls do Michael Jordan. Pega o Mike, depois ele pode pegar o Mike Tyson no auge.
3: E a Argentina, que pega o Egito e depois pega o quê daí?
0: Ela nossa, pega,
3: a vida fácil da Argentina.
0: Pega o time da RBS na Copa Segue, com o Fernando Becker de técnico. Olha a bola aberta na ponta direita. Com o time da Colômbia. Pô, não ganhou de ninguém o Xixi.
3: Pô, é invicto, cara. Né? Saiu invicto, né?
0: Olha o cruzamento fechando, saiu de novo o goleiro de Gana salva. É o principal nome do jogo pelo time de Gana, evitando uma goleada vexatória, fez mais uma ótima defesa aí, Trindade.
3: No cruzamento pro Luiz Soares, agora quem aparecia na entrada da pequena área, mas o Artzig se antecipou, tirou de soco e aí afasta mais uma oportunidade da Colômbia. Finalzinho de jogo, a Colômbia vai vencendo por 1-0.
0: Daqui a pouquinho a gente escolhe o craque do jogo, daqui a pouquinho a gente vai eleger quem é que vai levar aí o craque desse jogo. Eliminatório, 16 avos de final, último, hein? Último! Essa noite / madrugada no Brasil, aonde o futebol sul-americano está cravando mais uma vaga, mais um pé nas oitavas. Olha a Colômbia, cara a cara, Campaz! Bateu errado, a bola acabou saindo. Quinteiro dá um pique ali para tentar ganhar do zagueirão de Gana. E o goleirão errou, hein? Agora errou o goleiro, voltou, bola viva, Luiz Soares, fora da área, pela extrema direita, dá o passe, passa errado. Vamos chegando à marca de 49,5, fala.
3: Eu ouvi um olé, olé, hein? A torcida, os jogadores da Colômbia estavam tocando a bola, o olé com 1-0 é perigosíssimo, rapaz. A torcida já estava animada ali, buscando a classificação.
0: Ainda mais nessa Copa do Mundo, que o que sai de gol ali no final agora, na última bola ali, vários jogos foram decididos no finalzinho.
1: E ainda mais a Colômbia, né? Historicamente entrega.
0: E veio o Campaz na perna esquerda, abriu para Luiz, para Soares. Soares balançou o corpo, chutou em cima da marcação. Rebote está atrás, com Puerta, deu uma bomba, a bola explodiu nas costas do marcador de Gana. E ali o Mensah vai evitar, saída para escanteio, joga para fora, para lateral. Vamos para o último giro do ponteiro do relógio, como diriam os antigos narradores, e a lateral no comando de ataque para Munhoz. Colômbia se classificando, garantindo vaga, vai pegar a Suíça e vai ter aí uma possibilidade de grande chegar nas quartas. Olha o chute! A Tzik defendeu, voltou no zagueirão que voltou na Tzik. Mais uma defesa do goleiro de Gana.
3: É na finalização pelo lado direito, né? O chute cruzado e o Atizinho estava lá para fazer a defesa, salvar mais uma vez Gana. Parece que acabou o gás de Gana, né? Não tem mais gás, é só Colômbia no ataque.
0: É, o refrigerante 3 litros. Olha o Campaz, chutou Atizinho! Defendeu mais uma! Mas é um bombardeio colombiano para cima do goleiro de Gana, que faz um partidaço. Tá. E Gana tem uma falta e vai para o último lance do jogo. Pelo meio, recupera a Colômbia. O jogo vai acabar, tem falta ali.
1: Tá tão fácil, Gorduléu, que a Colômbia nem quer administrar. A Colômbia quer fazer o 2-0. Tá atacando, criando chance em cima de chance. Gana realmente não tem jogo suficiente para buscar esse empate aí.
0: E a Colômbia tem uma falta ali junto ao círculo maior do meio de campo. O pessoal do banco já avisa que acabou o jogo. Puerta pede calma e a bola vai ficar lá atrás do zagueirão, que recua no goleiro Vargas. Vai acabar o jogo. Colômbia está se classificando. Ó, Vargas, não erra aí, meu filho. Bateu em cima do atacante Gana, a bola saiu. Aí ele chutou para fora. O jogador de Gana fechava a porta ali. Gana

0: tem uma última tentativa. Trabalhando lá atrás. Time de... Aí errou, deu de graça. Vem Colômbia. Luiz Soares prende bola, gira, passou o Campaz. Vai terminar o jogo, termina aí, seu juiz. A Colômbia tá passando, tá avançando de fase. Domina o Luiz Soares. Vai trocando passes aos gritos de olé. A Colômbia tá garantindo uma vaga nas oitavas. Futebol sul-americano cravando contra a Suíça. Agora é a vez de enfrentar os europeus. O chute em cima da marcação. O árbitro quer jogo. E Gana vai na tentativa, mas não tem Gana. E termina o último jogo de 16avos de final. No Brasil, à meia-noite e meia de sábado, a Colômbia, que John Arias está classificada, Lucas Arruda.
1: A América do Sul, Gordoléu, coloca a sua quarta representante na fase de oitavas de final. Duas eliminadas, quatro classificadas. Brasil, Argentina, Paraguai e agora a Colômbia. O último jogo da próxima fase está definido. Na próxima terça-feira, às 5 horas da tarde em Vancouver, tem Suíça contra a Colômbia.
0: E uma baita de uma festa do time da Colômbia, que dominou do primeiro ao quinto, né, Trindade?
2: É isso, o John Arias, né, sendo mais abraçado, o autor do gol dessa vitória da Colômbia, a classificação para as oitavas de final. Deu para ver o Lucumi também ajoelhado naquele momento de fé, né, agradecendo por esse momento e classificar a próxima fase da competição. Os jogadores de Gana naquele cansaço, né, muito cansado ali, o Atizinho, o goleiro, olhando para um lado, para o outro, né, tentando entender tudo o que estava acontecendo. Mas a festa é colombiana em Kansas City, estádio lotado, estádio tem pra capacidade para mais de 70 mil pessoas, completamente lotado, e muitos de amarelo, né, com a camisa, a primeira camisa da seleção colombiana, e o festejo da Colômbia classificada às oitavas de final. John Arias abraçando ali os companheiros, né, o Lerma, o Puerta também, Richard Hills também ali comemorando bastante, ele que entrou no segundo tempo no lugar do James Rodrigues. Então a festa esta noite em Kansas City, meu amigo, é colombiana, Gordoléu.
0: Atzi, goleiro de Gana, que trabalhou mais que garçom em rodízio, servindo mesa de gordo, evitou aí uma goleada da Colômbia. O goleirão de Gana, vitória merecida do time da Colômbia, Colin.
3: Merecida, poderia realmente ter sido mais se não fosse o goleiro de Gana. O único que jogou bem na seleção de Gana foi o goleiro Atizig. Os demais jogadores não botaram a intensidade necessária para uma Copa do Mundo, para superar o adversário. Colômbia dominou do início ao fim, essa que é a grande verdade. Do início ao fim só deu Colômbia. Mesmo quando abriu o marcador logo cedo, a 14 minutos do primeiro tempo, a Colômbia não mudou a postura, continuou atacando, só não fez o 2-0, não fez os gols, criou chances para isso. E Gana não criou grandes oportunidades, uma ou outra chegada perigosa, mas não conseguiu traduzir em gol. E destaques da partida: o Puerta, volante, jogou muita bola ao lado do Lerma. O John Arias na articulação. Decepção foi o companheiro dele, o James Rodrigues, que não está fazendo uma boa Copa, saiu no intervalo. E acho que o centroavante Luiz Soares, que entrou no lugar do Córdoba, que se machucou a 5 minutos do primeiro tempo, acho que o Luiz Soares, além da assistência, ele fez uma atuação de muita dedicação. Eu destaco esses jogadores da Colômbia na vitória merecida, vaga conquistada com merecimento para enfrentar a seleção da Suíça.
2: Detalhe só para o Puerta, que é uma das revelações da seleção colombiana. Ele só tem 22 anos, tá? Ele atua atualmente no Racing Santander da Espanha, tá na segunda temporada, passou pelo Bayer Leverkusen também, pelo Hull City, e é uma das jovens revelações aí da equipe colombiana. Gustavo Puerta, 22 aninhos.
0: Vai acabar voltando para a Europa, né? Depois dessa Copa do Mundo que ele tá fazendo,
3: tá bem
0: provável.
3: E outro destaque, obviamente, o Luiz Dias, né? Não traduziu em gol as chances criadas, as oportunidades. Não foi, assim, das melhores atuações, mas ele sempre é um jogador perigoso e teve uma atuação destacada também.
0: Quem é teu craque do jogo aí, ô Colin?
3: Eu vou ficar com o Puerta no meio de campo, que foi um grande jogador ali na partida.
0: Trindade?
2: Tô com o Cole também, Puerta muito participativo, acho que as principais jogadas em algum momento passou pelo pé dele, então Puerta pra mim é o craque.
0: Três votos, a Godinha quer votar?
4: Ah, eu voto no John Arias.
0: Boa, autor do gol.
4: Tá aí, do gol do jogo.
0: Mas o craque do jogo é o volante Puerta, dominou as ações ali no meio de campo. Meia-noite, mais 35 minutos. Vou mandar a bola pro dono da madrugada e vou me despedir, deixando ele, Rafael Collin, o Barão, para comandar a madrugada, porque a Copa do Mundo segue sendo assunto e ela não para. Claro que também vamos falar de Grêmio, de Internacional, Grêmio que joga nesse sábado, Inter joga também no sábado, né? É sábado ou domingo, Inter?
4: 11 da manhã, nesse sábado.
0: Oh, bacana, mas isso aí é fechado, né?
4: É jogo treino, não tem torcida, não tem imprensa, 3 tempos de 30 minutos, Inter contra o Curitiba.
0: Tá, então, pra ninguém ver, né? O jogo escondido, né? Pra ninguém ver. Colin, tudo contigo?
3: Tudo comigo, mas já que tu falou que eu mando na madrugada, então encerra a jornada que eu vou tomar uma aguinha primeiro. E aí depois do fim da jornada, é assim, do intervalo, aí eu volto pra
0: encerrar,
3: tocar.
0: Então?
3: Pode, toca a ficha aí.
0: Então,
3: eu quero continuar te ouvindo enquanto eu tomo minha aguinha.
0: Então
3: lá.
0: Tá certo. 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Matheus Trindade, teu destaque final nessa madrugada, agora partiu na linha. Né?
2: Exatamente. Chegar em casa, um banho quente. E naninha, né? Que eu tô velho.
0: Eu tomei banho antes de vir. Será que eu preciso tomar outro ou não?
2: Não. Pode caminhar direto.
0: É, né?
2: Já tá liberado.
0: Dei uma suada aqui, que tá um calor aqui no estúdio.
2: Tá mais quente que em Kansas City lá.
0: Perdi 2 quilos aqui.
2: Foi uma sauna?
0: Nossa, tu segue aqui. Lucas Agora, tu segue com o Barão ou tu também vai embora?
4: Só se ele quiser.
0: Tá, então tu segue.
4: Então eu sigo.
0: Quem fez madrugada, segue, ele segue. E você acompanha tudo aqui na Rádio Gaúcha. Também tem o Gaúcha na Copa, o comando do Lucerinho, Sala, que está com todo o seu time na Copa do Mundo, com ele, Pedro Ernesto Denardin, o narrador de 13 Copas do Mundo. E você acompanha toda a nossa programação no YouTube de Gaúcha Esportes, também no YouTube da Gaúcha, da TLTV durante a Copa do Mundo. Tem o Segue o Fio com a Cacau Coraza, que já voltou da Copa, tá por aqui de novo. O Aquece, que tem o comando dele, Matheus Trindade.
2: Acompanha, por favor, meio-dia, todo dia.
0: Maravilhoso.
2: Muito bom, muito
0: Adoro
2: bom.
0: Adoro esse programa. Cheio, sempre cheio. Que eu posso, eu vou lá.
2: É verdade.
0: Tem o Zona Total comigo e o Vini Moura. Tem o Happy Hour Grenal com a Nani e a Keke. Tem o Copando Tudo com a Alice, com o Lisca, com o Zé Alberto Andrade, com a Babi. E nesse meio tempo, claro, tem os programas como Bola nas Costas, também o Sala de Redação e o Dois Gordos e Uma Cova, que é comigo, e o Rafael Gomes. A gente vai embora, muito obrigado, Kleber Moscópio, o Murica já tá na mesa, obrigado ao Fani, toda a nossa equipe, Camilinha. A gente vai nessa, prometendo voltar numa próxima, e sabadão, você sabe, tem muito mais futebol aqui na Gaúcha. Um bom dia pra todo mundo, e se for fazer amor, se proteja. Tchau.
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4: Um morador aqui da Penha, carioca, ouvinte da Rádio Gaúcha, me abordou aqui, Thiago Bandeira.
5: Vim caminhando aqui agora pra cá, pra encontrar vocês, porque eu tava ouvindo a Gaúcha, né? Ouço a Gaúcha aqui o tempo todo, à noite também. E falei, pô, vou dar um pulo lá, falar com o Josimar.
4: Obrigado, viu, Thiago? Obrigado aí pela audiência.
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7: Meia-noite 44, no ar o Esporte e Companhia aqui na Gaúcha, vamos até às 3 da manhã, obviamente repercutindo tudo que aconteceu nesta sexta-feira na Copa do Mundo, fase de oitavas de final, toda ela definida, todos os jogos definidos, e ela já começa hoje, sábado. O Brasil joga no domingo, tem dois jogos por dia, até terça-feira, para sabermos daí quais serão os times, as seleções que ficarão, que restarão na fase de quartas de final. Então, além de muitos jogos emocionantes que aconteceram nessa semana, nesta sexta, já teremos muitas novidades nesse fim de semana, quando o sinal marca meia-noite 45, e eu chamo Jory Vasconcelos, direto de Los Angeles, para a gente bater um papo até a uma, até o Notícia na Hora Certa, porque o Jory acompanhou o jogo dos argentinos num bar ao lado dos hermanos. Como é que tu tá, Jory? Tá bem? Tudo certo contigo?
8: Fala, Colin. Tudo certo, 100%. Já tô agora nessa noite de sexta-feira. Esse sextou aqui em Los Angeles, 8 horas e 45 minutos. Eu já estou num restaurante brasileiro aqui. É, um restaurante até de gaúchos. Esse restaurante que eu tô é a Casa Ipanema, Colin. Ele é do mesmo proprietário da A&A Steakhouse, que é aquele que eu fiz a participação contigo com o Bruno e com o Reinaldo.
7: Uhum.
8: O Reinaldo Colorado, o Bruno gremista, e o Reinaldo, que é o irmão do teu bruxo do futebolzinho de sexta que tu teve que matar hoje.
7: É verdade.
8: Então a gente tava comentando aqui agora há pouco, o Reinaldo tá por aqui, né? Uhum. Daí ele falou, ah, o Colin vai jogar bola e depois vai trabalhar. Eu disse, hoje eu acho que ele matou, porque ele tá comentando o jogo.
7: Cara, olha só, Jory, o jogo da Colômbia começou 10h30, 9h30 já sai as escalações e tal, então tu já tem que ter tudo anotado e projetar os times. E o jogo lá começa às 9.
8: Ah, não tem como.
7: E é em Canoas. Então, o que eu fiz? Fui lá, distribuí os coletes pra turma, olhei uns 10 minutinhos, rapidinho ali, como é que tava o jogo. Daí eu falei, tá, gurizada, fui, que eu tenho que trabalhar. Essa hora eles estão lá na resenha, no churrasco. Mas realmente o Barão teve que matar o futebol hoje.
8: É, acontece, né?
7: É.
8: Mas é isso, já foi lá pra sentir o clima pelo menos, né? Porque às vezes o que estraga é o jogo, né?
7: É verdade, já deu pra fazer uma resenha legal, sempre é bom. Mas meu joguinho de sábado tá garantido lá em Montenegro, então não vou ficar... É que nem tu, quando tu tá louco por uma corrida, tu vai fazer. Se não é num dia, vai ser no outro. E no meu caso, nesse sábado pelo menos, vou pra Montenegro jogar minha Copa do Mundo lá.
8: Amanhã eu preciso dar meu jeito aqui, Colin.
7: É.
8: Eu tô a...
7: Ô, Jory. Perguntaram esses dias se o Jory já deu a corridinha dele lá, como é que tá fazendo, se tá conseguindo.
8: Não corri ainda, cara.
7: Nada?
8: Eu tô... Nada. Mas assim, o que me tranquiliza, Colin, o que me tranquiliza é o seguinte, tá? Ontem eu andei mais de 20 mil passos, porque a gente acaba caminhando bastante. É, ontem foi dia de jogo, né? Então, e além de ser dia de jogo, foi um dia que eu saí de São Francisco para Los Angeles. Então, tu caminha no aeroporto, tu caminha depois chegando no outro aeroporto, tu caminha para pegar o transporte, depois tu caminha até a entrada do estádio, aí tu caminha em volta do estádio e anda, e anda, e anda, e anda, e anda, porque depois do jogo é insano o movimento de trânsito e tu acaba sendo obrigado a caminhar para algum lugar até baixar o trânsito, ficar por ali sentado, organizando as coisas, mandando algum material, porque não tem como tu sair para lugar nenhum. Então tu acaba caminhando muito. Então ontem foram mais de 20 mil passos. Se eu pegar aqui a média de distância percorrida caminhando nesses 27 dias de cobertura aqui nos Estados Unidos, Colin, tranquilamente vai bater na casa dos 15 km por dia, tranquilamente.
7: Uhum.
8: Então, por um lado, eu não estou correndo, e isso me faz muita falta, mas o fato de eu estar tendo muitos deslocamentos de caminhada acabam te gerando uma pelo menos uma sensação de compensação, sabe?
7: Uhum. Com certeza, eu imagino. Claro, não é no teu ritmo que tu está acostumado, mas, pô, isso aí para um cidadão comum, digamos assim, não um maratonista... Pô, isso aí é um baita momento de esporte, de preservação da saúde, de deixar o corpo, movimentar o corpo, né? Aquilo que os médicos recomendam, aquelas caminhadas que os médicos recomendam que todos façam. Mas, Jory, e aí, como é que foi nesse bar aí com os argentinos? Que sufoco eles passaram, hein?
8: É, eles passaram sufoco, e eles passaram sufoco real, assim, né? Eu cheguei ali no bar, o jogo tava começando, aí tá, saiu o gol da Argentina, aquela coisa assim, não, tá tudo resolvido, tá tudo tranquilo, né? Depois o jogo foi ficando com as alternâncias ali, a Argentina fez um gol, o Cabo Verde empatou de novo, aí na prorrogação. Olha, um jogo extremamente tenso pros argentinos. E quando a partida acabou, Colin, eu vi os argentinos muito, mas muito aliviados. Aliviados, assim, num nível de quase uma final de Copa. Comemorando muito, celebrando muito. E porque a Argentina tá num caminho de Copa até agora, Colin, que não jogou, assim, nenhum enfrentamento mais complicado, sabe? Hoje foi difícil. Cabo Verde fez uma Copa surpreendente e tudo mais. Mas, ao mesmo tempo, se a gente pegar Cabo Verde, não é enfrentar a Noruega, que o Brasil vai enfrentar.
7: Uhum.
8: A Argentina jogou contra adversários irrelevantes até agora, na primeira fase e a primeira eliminatória.
7: Uhum.
8: Na próxima rodada, a Argentina vai pegar o Egito, que eu acho que é um pouco melhor do que todos os adversários que a Argentina enfrentou até agora. Acho que é o melhor adversário que a Argentina vai enfrentar até agora. E convenhamos que o Egito também não é, né, não é Inglaterra.
7: É. E aí já é quase... É nem... Aí passa pelo Egito, tá nas quartas de final.
8: É isso. Passa pelo Egito, tá nas quartas de final. Aí depois tem o Brasil num caminho de semi, né? Esperamos que seja isso.
7: É.
8: Mas é uma Copa do Mundo que é um doce pra Argentina até agora. É um doce. Quase que a Argentina colocou sal ao invés de açúcar no café, né?
7: Uhum.
8: Mas porque não prestou atenção onde é que estava o açúcar, né? Porque, convenhamos, não dá para se atrapalhar desse jeito contra Cabo Verde, né?
7: E pega, se passar pelo Egito, pega Colômbia ou Suíça.
8: Que também, né?
7: É, nas quartas. Para depois, então, se for o caso, pegar Brasil ou Inglaterra ou México ou até mesmo a Noruega, né? Então é isso.
8: Não, aí olha o caminho do Brasil, tá? O Brasil já estreou contra Marrocos, que é duro. Aí pegou o Japão, que não é simples.
7: É.
8: Aí a Noruega. Aí pode pegar a Inglaterra ou o México.
7: Uhum.
8: Que eu acho que vai ser a Inglaterra, né? E aí depois vai pegar a Argentina. Aí, bom, se o Brasil for campeão do mundo, tem que dar duas taças. Porque é uma Copa do Mundo muito mais difícil, né?
7: É verdade. E, bom... Então é isso, né? E aí no restaurante, então, o pessoal tá ligadaço na Copa também.
8: Sabe que aqui, Colin, aqui é um lugar, é um ambiente diferente, assim, sabe? É um ambiente mais desconectado da Copa. Inclusive, o pessoal tava comentando aqui que é um local que fica aqui no centro de Los Angeles, aqui na região de Downtown, É um local que fica próximo a um hotel em que vários filmes conhecidos já foram gravados, já foram filmados. Caça Fantasmas foi filmado aqui no hotel ao lado. Tem o Tira da Pesada, que já foi feito por aqui também nesse hotel que tem ao lado do restaurante. E é um restaurante numa região central que não tem muito a proposta da Copa do Mundo. Então, as pessoas que acabam frequentando o restaurante são mais aquelas pessoas que não estão muito envolvidas na Copa. Porque as pessoas que estão envolvidas na Copa, elas procuram ambientes assim mais de sports bar, aquela coisa para tomar cerveja, para petiscar e tudo mais. É um outro propósito. Que é o que eu vou fazer amanhã, Colin. Amanhã é um dia que eu vou procurar esse tipo de ambiente. Claro que amanhã também é o dia de 4 de julho, a independência dos Estados Unidos. Então eu vou tentar também, de alguma forma, estar próximo de alguma atividade que remeta ao dia da independência por aqui. Mas amanhã é o dia de procurar esses ambientes de bares para tentar, na medida do possível, ir registrando também a atmosfera desses torcedores. Eu consegui fazer isso com os torcedores da Argentina hoje. Em relação aos colombianos, eu procurei e não encontrei, não tive certeza, e as opções que eu tinha eram muito distantes de onde eu estava e não valia a pena arriscar para chegar lá e, de repente, não ser aquilo que eu estava esperando.
9: Perfeito. Então tá, Diori. Obrigado aí pela participação. E hoje, dia 4, tem um material, né? O pessoal, em breve, não sei se já está à disposição no site, como é que vai ser, a partir de que horas, o pessoal acompanha aquele teu trabalho ali que tu fez aí pro dia 4 de julho.
8: Deixa eu até ver aqui. Bom, a 0 hora de final de semana ainda não está disponível no aplicativo. Ela deve estar sendo finalizada ali para ser disponibilizada pros assinantes. E eu vou dar uma olhada aqui no aplicativo também, ali na capa do aplicativo, para ver se já tem alguma coisa aqui na capa. Mas eu acredito que vá ser agendado para amanhã desse sábado. O material também no nosso site ali, que também tem o vídeo e tudo mais. Dentro do Super Sábado, Colin, a gente vai reproduzir a reportagem que foi feita especial para esse 4 de julho, que tem os áudios históricos da transmissão da Gaúcha de 94, tem as imagens que eu fiz lá no estádio de Stamford e tem também as gravações que eu fiz no estádio. Então é um material muito, muito rico assim, em história, em relatos, e eu tenho certeza que quem acompanhar o Super Sábado amanhã, de acordo com a conversa que eu tive com a Mariana Secon hoje, vai ser colocado no ar depois das 11 horas da manhã. Quem acompanhar o Super Sábado amanhã, e por favor acompanhe em imagens, não vai se arrepender. Mas se porventura perder o Super Sábado, no nosso site vai estar publicada também essa reportagem, e nas redes sociais tem uma versão específica que foi produzida somente para quem curte também acompanhar o arroba Gaúcha Esportes e também o arroba Rádio Gaúcha.
9: Tem aquele áudio histórico: se Bajo errar,
8: não precisa mais cobrar.
9: É.
8: Esse áudio não tem, tá? Porque a história que eu tô contando, junto com a pesquisa do Rafael Lindemann, junto com a pesquisa no arquivo de Zero Hora, da Letícia, junto com a edição do Gian Panisson, junto com uma série de profissionais que colaboraram aí, o Felipe Bortolanza editando o material no nosso site, o Vinícius Vaccaro editando o material na Zero Hora, é a história do jogo de 4 de julho de 94, que foi as oitavas de final entre Brasil e Estados Unidos.
9: Ah, é só sobre esse jogo.
8: Então é essa história. Claro que no final, a conexão que a gente faz entre o 4 de julho de 94 e o 4 de julho de 2026 remete a uma ideia de que, de repente, a gente possa encontrar respostas para as perguntas que a gente tem sobre a seleção brasileira naquilo que a gente já viveu no passado.
9: Uhum.
8: Então a gente fecha essa matéria olhando para o que vem pela frente e relembrando também a conquista do Tetra. Mas é uma matéria que fala especificamente desse jogo das oitavas. Mas aqui eu vou te dar um spoiler, tá, Colin?
9: Tá.
8: Que é o seguinte: o Brasil jogou a semifinal e a decisão da Copa de 94 no estádio Rose Bowl, que é aqui em Pasadena, que é em Los Angeles. Então, na semana que vem, eu vou estar produzindo algo parecido, nos mesmos moldes que eu fiz para esse jogo das oitavas, para o jogo pós-quartas de final, que é semifinal e decisão. Mas aí, claro, né? A gente tem que contar que o Brasil avance, porque o Brasil avançar ou não vai determinar o tamanho do material que a gente vai produzir, né? Se o Brasil não tiver mais na Copa, o material fica menor. Mas se o Brasil tiver na Copa, aí nós vamos fazer um negócio bem parecido com o que a gente está colocando no ar agora. É, eu vou visitar o estádio. De qualquer forma, eu vou visitar o estádio, vou fazer algum conteúdo, mas espero fazer o melhor conteúdo possível, porque eu espero o Brasil chegando nessa decisão de Mundial.
9: Que baita ideia, que bacana, que legal. Tomara que o Brasil vá avançando para esse material ficar ainda mais interessante. Diori, obrigado mais uma vez e um forte abraço.
8: Valeu, Colin, um grande abraço e a qualquer momento estamos de novo aqui no Esporte Companhia.
9: Perfeito. Meia-noite, 58 minutos. Murica Matos, não vamos abrir mão do nosso som de sempre, né? Então, um pouco mais a nossa trilha sonora. Notícia na hora certa está chegando e depois da hora certa eu vou bater um papo com a Ruda, que segue com a gente aqui no estúdio.

0: 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Defesa Civil do Rio Grande do Sul emite alerta vermelho de risco muito alto de inundação para São Borja, na fronteira oeste. Ministro Alexandre de Moraes, do Supremo Tribunal Federal, mantém prisão domiciliar do ex-presidente Jair Bolsonaro. Colômbia vence Gana por 1 a 0 e está classificada para as oitavas de final da Copa do Mundo. Céu parcialmente nublado em Porto Alegre, agora faz 8 graus. O sábado deve ser de amanhecer gelado em todo o estado, especialmente na serra em áreas da região norte. Na capital, mínima de 5 e máxima de 11 graus. 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
0: Tem acidente entre carro e moto no cruzamento das ruas Lima Silva e Lopo Gonçalves, na Cidade Baixa. Segundo a IPTC, que está no local, ao menos uma pessoa ficou ferida. Nas rodovias estaduais e federais, não há reporte de ocorrências no momento.
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0: O Hospital de Clínicas de Porto Alegre retomou ontem, de forma gradual, o atendimento às gestantes de risco após controle de surto de bactéria. Em nota, o hospital confirmou que o centro obstétrico voltou a atender normalmente as grávidas que já vinham em tratamento na instituição. Já os casos externos são avaliados individualmente, conforme lotação. A definição ocorre um dia após a reabertura parcial da unidade para partos de baixo risco. A UTI neonatal também iniciou a reabertura progressiva. O centro obstétrico foi fechado na sexta-feira da semana passada, por conta de uma bactéria identificada no local. O hospital considera o surto controlado. A BR-116 terá bloqueio de uma faixa neste sábado, em Canoas, na região metropolitana. Das 9 horas da manhã ao meio-dia, o trânsito ficará restrito na pista da direita da rodovia, sobre o viaduto da Avenida Boqueirão, no quilômetro 262. O bloqueio será apenas no sentido capital-interior. Segundo o Departamento Nacional de Infraestrutura de Transportes, a restrição é necessária para a realização de concretagem da laje lateral do viaduto. 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Da redação, Lucas de Oliveira.
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0: 1:06, de volta com Esporte e Companhia. E aí, Arruda, vamos trocar uma ideia aí? Vamos bater um papo sobre a Copa do Mundo?
1: Vamos lá, vamos lá.
0: Definida a fase de oitavas de final, todos os jogos definidos, né?
1: Sim.
0: Dá pra fazer um bom balanço, um resumo legal aí. Mas antes, vamos falar do frio, vamos falar do Cléo aí. Que friaca.
1: Aqui tá bom, né?
0: Aqui
1: tá...
0: nós dois de camisa de manga curta.
1: Isso aí.
0: Porque tá quentinho no estúdio, tá bacana, mas na rua tá frio, né, cara?
1: Nossa.
0: É.
1: Eu tô com um casaco, Colin, porque eu pareço um astronauta quando eu tô com ele vestido.
0: Pai, eu também.
1: Tá maluco. Cara. E ele não tem capuz. É o grande defeito dele, não tem um capuz pra me proteger.
0: Aí tu mete uma touca ou tu tá sem touca?
1: Não, hoje eu vim sem nada, mas eu tenho que pegar uma touquinha também.
0: Ah, mas tu vai sair daqui a pouco, eu já tô preparado. Eu tô acostumado, né, na madruga. Tô com a touca ali já guardadinha pra tapar as orelhas.
1: Tem que proteger, né?
0: É,
1: as orelhas. Mas a garganta tá protegida. Fecha no pescoço, pelo menos.
0: Isso é importante também. Sempre com a manta eu tô também.
1: Isso aí.
0: Manta e touca. Olha aqui, ó, Vacaria 2 graus. Uruguaiana na fronteira oeste 2 graus. Passo Fundo no norte 2 graus. Tu vê? Fronteira oeste. Qual é a primeira que eu falei?
1: Vacaria.
0: Vacaria, Campos de Cima da Serra, Passo Fundo, que é no norte. Vamos ver no sul, Pelotas, 7.
1: Tá
0: um pouquinho mais alta a temperatura. Caxias, 4 graus, Santa Maria, 5. E Porto Alegre, Bagé, 5. Porto Alegre agora com... Deixa eu ver aqui... Pô, cadete? Porto Alegre... 7 graus agora. Então tá, o Cléo Kuhn traz a previsão pro fim de semana e aí eu e o Arruda vamos trocar uma ideia sobre a Copa do Mundo. Fala, Cléo!
2: A previsão está indicando para o estado um sábado que tem tempo seco durante o dia, no estado de uma maneira geral. Sim, vai fazer muito frio, né? De manhã cedo, na serra, aqui em Porto Alegre, a gente vai ter temperaturas bastante baixas dominando boa parte do Planalto. Essa massa de ar frio que, digamos assim, deixou um frio muito forte na sexta-feira, na metade sul, ela vai avançar um pouco para a parte mais nordeste do estado, então isso vai manter as temperaturas muito baixas de manhã cedo. Mas de tarde, como essa massa de ar frio vai para o oceano e vai enfraquecer, a tendência é as temperaturas subirem no oeste. E junto com essa diminuição do ar frio, porque eu não vou dizer que vai fazer calor, porque calor não vai fazer, a gente vai ter também a entrada de umidade. E uma coisa me chama a atenção, tem vários simuladores colocando que durante a noite de sábado para domingo, tem algumas pancadas de chuva previstas para boa parte das missões, para boa parte do Planalto, para o Alto Uruguai, para a área da Serra Gaúcha. Ah, não vai chover em Porto Alegre? Não, Porto Alegre não tem chuva. Não tem chuva no sul, não tem chuva na campanha, grande parte do centro também não. Mas a gente vai ter algumas pancadas de chuva na noite de sábado para domingo. E depois domingo, durante o dia, o tempo está seco, principalmente de manhã. Depois domingo, entre a tarde e a noite, principalmente no final do dia, a gente volta a ter algumas pancadas de chuva. E depois, na segunda-feira, sim, é que a situação deixa um pouco mais de umidade e chuvas um pouco mais expressivas sobre a metade norte do estado. A previsão é de que na terça-feira entre uma quantidade grande de massa de ar mais seca sobre o estado e a gente vai ter aí um frio mais forte. Vamos ter na metade da semana que vem, quarta e quinta, e talvez até sexta, um frio seco e uma temperatura que pode ficar, principalmente na quarta, negativa aqui na Serra Gaúcha outra vez. Mas afinal de contas, o frio tem sido uma constante nesses últimos 2 meses aqui no estado.
0: Obrigado, Cléo Kuhn, com a previsão do tempo. 1:10 da manhã. E aí, Arruda, vamos começar por onde? Pelo sufoco da Argentina?
1: Acho que pode ser, né?
0: Pela Colômbia, que passou tranquila pela seleção de Gana. Qual foi da tarde? Egito nos pênaltis com cavadinha do Salah.
1: Ah, esse foi ruim.
0: Esse jogo foi ruim. Esse a Austrália sempre proporciona jogo ruim, né?
1: E o próprio
0: Essa
1: Egito
0: é
1: também
0: verdade.
1: É um time meio fraco, né? A gente fala muito do Salah e do Marmoush, mas o restante assim, do time é muito limitado, né?
0: E quando dois times assim se encontram, o jogo fica meia boca.
1: É, acho que era um jogo menos atrativo, assim, até menos do que Suíça e Argélia, né? Talvez nenhum jogador da categoria do Salah, mas conjuntos melhores, né? De modo geral, assim, atletas de melhor nível. Mas esse, para mim, foi o pior jogo da fase de 16 avos. Pior até que o Canadá, que fizemos aqui na abertura da fase, lembra?
0: Canadá e África do Sul.
1: Canadá,
0: foi ruim, cara.
1: Foi ruim, né? Mas o Canadá também já é um pouco mais organizado, com um conjunto melhor. Olha...
0: A Suíça tem o gurizão lá que é bom de bola.
1: Manzambi.
0: Que guri bom, cara. E muito forte, bom. Ele já é forte.
1: Isso aí.
0: Pra jogar uma Copa, pra jogar onde ele quiser. Tem o Embolô, tem... Eu vejo na Suíça, agora, o próximo adversário da Colômbia, Tu vê favoritismo da Colômbia nesse jogo?
1: Não.
0: Pois é.
1: Pra mim, favoritismo da Suíça.
0: É da Suíça,
1: Da Suíça. Pra além do Manzambi, Colin, o Manzambi ele é candidato à revelação da Copa. Não me vem à cabeça assim, algum outro jovem que tenha feito o mesmo ou mais do que ele até aqui.
0: O Diomandé do Costa do Marfim.
1: Pode ser um ano mais jovem, mas aí caiu muito cedo, né? Caiu cedo, a gente não sabe o que o Manzambi pode fazer ainda.
0: Sim.
1: Mas se eu não me engano, na memória são 5 participações em gols já do guri, que começou no banco a Copa. Então é importante que se diga isso. E ele joga no modestíssimo Freiburg da Alemanha, Colin. Chegou na final da Liga Europa, tá? Eu vi esse jogo contra o Aston Villa na decisão. A Liga Europa é a sul-americana deles, né? A competição que o Grêmio tá jogando. E tomaram 3-0 na final, não teve nem graça, mas ele era a grande sensação, grande destaque do time. E até falei na jornada ontem que o valor dele saiu mais ou menos dos 35 milhões de euros para 70 milhões de euros de valor de mercado.
0: Pá.
1: Então ele vai para algum time grande, certamente, na próxima janela que começa depois da Copa.
0: Meia, né?
1: Meia.
0: Meia, mas com muita chegada na área, né?
1: Não tem medo de driblar, de chutar. Vai amadurecer em vários aspectos, mas ele tem todas as ferramentas para ser um grande jogador, viu?
0: Tá, aproveitando que a gente já tocou nesse confronto aí, tu tinha dito, vamos pela Argentina, mas só porque a gente já começou com Suíça versus Colômbia, o que tu achou da Colômbia?
1: Pois é, chegou o momento em que vocês estavam falando aqui na transmissão, até que a seleção de Gana parecia que tinha largado, né?
0: É.
1: Não dá mais.
0: Sem força para reagir.
1: Isso, não vamos conseguir. E eu acho que era para ser 2, 3, até 4-0, a Colômbia perdeu chances importantes, teve um gol anulado pelo impedimento semiautomático. Mas eu ainda vejo a Colômbia um pouco bagunçada, Colin. Eu não consigo encontrar um padrão de jogo na Colômbia. E isso me preocupa quando se fala de uma Suíça que é organizada, né? Um time que tem posse de bola, que tem bons meio-campistas, não só o Manzambi, mas o Xhaka é um cara que dita muito o ritmo do jogo, toca muito na bola, dá muitos passes, tem lançamentos, tem o chute de média distância. Então me preocupa às vezes a bagunça que a Colômbia apresenta quando não tem a bola. Tá, e aí, por isso eu coloco um favoritismo para a Suíça. Mas tem condições, claro, de avançar, né? Isso não tenha dúvidas. E de fazer um enfrentamento com a Argentina nas quartas de final. Não sei se tu acha que a Colômbia tem mais chances do que a Suíça.
0: Não, eu acho um jogo parelho. Agora, essa vontade da Colômbia de atacar, no caso de não ter recuado contra a seleção de Gana, eu acho que é legal. Acho que pode atrapalhar bastante a Suíça, sabe? Mas é um jogo de iguais, eu acho, com estilos não tão parecidos assim, mas um jogo de iguais, e eu acho que é um enfrentamento legal. Um dos enfrentamentos legais da fase de oitavas de final.
1: É, o time da Suíça, ele tem jogadores fortes também, né? O próprio lateral direito é um cara meio grande assim, o Zacaria, que não tem tanto recurso técnico, mas tem muita disposição, muita vontade. E como o cara tem a passada larga, ele tem muita facilidade para chegar na linha de fundo. E aí, Colin, o que preocupa são esses setores, essas zonas do campo atrás dos laterais da Colômbia. O Muñoz, que a gente viu hoje, né? Tu até falou sobre isso na transmissão, um cara que avança muito, já fez 2 gols na Copa do Mundo. O Mojica também, volta e meia, aparece como um elemento surpresa, quase fez gol. Então essas zonas...
0: O próprio Luiz Dias, né?
1: O próprio Luiz Dias. Essas zonas atrás, né, muito próximas da linha de fundo, são os setores que me preocupam em relação à Colômbia, mas assim, América do Sul...
0: Em relação à Suíça.
1: Em relação à Suíça. Mas América do Sul, com 4 representantes das 6, ainda acho que ficou pouco. Eu acho que tínhamos condições de colocar 6 seleções nessa fase de oitavas de final, pelo menos. Claro que o chaveamento ia ser mais complicado e tal, mas tinha qualidade para tal. E no fim temos só 4 representantes, entre aspas.
0: Pois é, Equador caiu fora, perdeu para o México, não suportou a pressão do time e da torcida mexicana. Trabalhamos nesse jogo, né? Não sei se tu estava...
1: Eu não, eu estava de folga.
0: E, bom, o Uruguai acho que foi a grande decepção sul-americana nessa Copa do Mundo, saindo ainda na fase de grupos. Antes da Argentina, eu acho que a França... Eu acho que o Paraguai não resiste como resistiu contra a Alemanha, como resistiu lá na fase de grupos, com quem que foi bem lá.
1: Teve o 0-0 contra a Austrália e venceu a Turquia, Paraguai.
0: É, isso. É
1: da Turquia, né?
0: Foi uma... Turquia, o gol do início.
1: Isso aí.
0: Do Galarza.
1: Perfeito.
0: É isso aí. Mas acho que não vai resistir a França, e acho que até a França vai fazer gol cedo, e fazendo gol cedo a retranca do Paraguai já não tem mais sentido.
1: Isso aí.
0: O Paraguai vai ter que jogar e vai acabar... Eu acho que esse vai ser o cenário do jogo. Claro que eu posso errar, óbvio, né? Que eu posso me equivocar, mas eu acho que vai ser isso aí, e a França vai acabar vencendo com facilidade essa partida. Qual é a tua opinião?
1: Não, eu concordo. Eu até te ouvi ali falando do 4-0. Eu acho que é do 3 para cima, Colin. E até tem circulado nas redes sociais, está viralizando, na verdade, um dos gols do Mbappé no último jogo, que é a quantidade de vezes que ele tenta se posicionar para fazer o movimento, não é exatamente um facão, mas aquele movimento que ele sai do campo de visão do marcador para se posicionar às costas e receber no espaço, né? O primeiro gol dele, ele faz isso 3 vezes numa mesma jogada. Ele tenta a primeira... Não consegue achar o espaço, volta. Tenta a segunda, vê que o cara não vai tocar para ele, volta. Começa a tabelar de novo. E aí na terceira vez, com muita paciência, ele vê a brecha na defesa, ele se projeta às costas do marcador e recebe o passe belíssimo e faz o gol. A França, o que eu quero dizer com isso? Para além de ser um vídeo que está viralizando e o pessoal está avaliando nas redes sociais, é que a França, com todo o talento que tem, tem disposição para fazer isso. Tem muito time que tem vários craques, vários grandes jogadores, que fica naquela coisa de toquezinho para um lado, toque para o outro, até ver se alguém vai fazer alguma coisa diferente, e o tempo vai passando, o jogo não vai andando. Portugal talvez seja o grande exemplo disso. Ou uma Espanha sem o Lamine Yamal, que é o grande diferencial do time. Mas a França se propõe a isso, Colin. Os caras se mexem, os caras tabelam, se projetam às costas do marcador, vão pro drible, não tem medo de fazer um contra um. Então é isso. O Paraguai vai botar 6 jogadores na linha de defesa? Tudo bem. O Olise, o Mbappé e o Dembélé vão dar um jeito de furar essa retranca. Pelo menos é o que eu projeto. O que eu torço, Colin? Um 0-0 bem redondo e pênaltis ao final disso.
0: Ah, sim. com certeza. Pra ver mais um sul-americano.
1: Claro, claro.
0: Passando.
1: E menos uma gigante, né, também.
0: Mas aí vai faltar decreto lá no Paraguai para o presidente decretar feriado. Ele só pode 3, né?
1: Pode 3. Ele pode 3 no ano.
0: Ele fez 1 já.
1: 1 ele já gastou.
0: É.
1: E aí o próximo, não sei, se passar por um Canadá e Marrocos, não sei se dá feriado, Cole. Depois de passar pela Alemanha e pela França, não sei se ele gastaria o segundo trunfo.
0: É que daí não é nem pelo adversário, é pela fase, da Copa, né? Que daí ele vai ter que fazer. E... Diz que ele adora futebol lá, não sei se jogou futebol, alguma coisa assim. Tava falando com o Rivarola esses dias e ele deu uma ideia de como tava a festa lá no Paraguai. 1:20, e a Argentina, hein? Por que sofreu tanto? Qual é o teu diagnóstico aí?
1: Foi difícil de avaliar, Colin.
0: Salto alto?
1: Foi difícil, eu acho que...
0: Não pode ser salto alto, cara. Será? Numa Copa?
1: Vamos lá, o Messi fez o primeiro gol do jogo, tá?
0: Belo gol. Domínio, né?
1: Belo gol. Belo lançamento, belo domínio. Vozinha contribuiu também, diga-se.
0: Uh-huh.
1: Vozinha é personagem, mas ele é atrapalhado, né, Cole? Gosta de emoção o tal da Vozinha. Mas tem uma bola que cai no pé do Messi na reta final do jogo, na perna direita. que ele não costuma perder. Então, o se não entra em campo, né? Uma frase já batida do futebol. Mas em condições normais, o Messi faria aquele gol ali com extrema facilidade.
0: Vitória no tempo normal.
1: Não se fala em drama, não se fala em prorrogação, não se fala em pênaltis.
0: Só que aí toma mais um gol na prorrogação.
1: É, esse foi talvez o que saiu do controle da Argentina. Uhum. Que é um drible que o Sidney Cabral faz em cima do McAllister. O McAllister claramente já sem muita perna, né? Ele e o Enzo Fernandes já estavam sem perna na reta final do jogo. E aí um chute de raríssima felicidade, né? Um gol na gaveta do atacante de Cabo Verde, no Dibu Martínez, que é um grande goleiro. Não é qualquer dia que se faz. Mas eu acho que a Argentina pecou num excesso de repente, querer jogar para o Messi. De querer encontrar o Messi o jogo todo. De querer que ele resolva as jogadas naquela zona da entrelinha ali. Entre os volantes e os zagueiros. Eu acho que falta, às vezes, gana. Tá? E eu lembro de estar aqui contigo, Colin, falando de... Ah, a Argentina faz isso. Ah, os caras, eles têm pegada. Eles se dedicam. Sim. Ah, eles têm toque de bola. Tem tudo. Mas às vezes parece que os caras não decidem por conta própria.
0: Entendi.
1: Né? Eu sou o Lautaro Martínez, eu vou me posicionar para fazer o domínio, girar e chutar.
0: Colaboram muito para o Messi jogar. Isso. E a gente enalteceu os méritos disso, uhum. Né? Que é muita coisa. Isso aí não é fácil tu encontrar tantos jogadores que fazem tão bem a função de abastecer um protagonista. Mas que tá na hora deles também serem protagonistas, né?
1: É isso.
0: A Argentina tinha um Di Maria, por exemplo, que também em muitos momentos foi protagonista.
1: Boa lembrança. Boa lembrança. O Di Maria, Colin, ele tem gols em finais. Olha, de cabeça, assim, ó. É final de Copa do Mundo, final de Copa América no Brasil, final de. A finalíssima, aquele jogo, lembra? Entre Argentina e Itália, juntaram o campeão da Copa América com o campeão da Euro, ele fez gol na final, final de Olimpíada, era um cara decisivo também. Uhum. Claro que a luz vai pro Messi, né? Uhum. O Messi foi campeão, o Messi fez o gol, mas ele decidia também e na Copa do Mundo ele foi muito importante. Me parece que às vezes falta isso, dos jogadores também terem um senso de decisão, porque se fala muito, uma geração que envelheceu 4 anos, bom, isso... Pra todo mundo.
0: Uhum.
1: Pra todo mundo, né? Todos os times envelheceram 4 anos. Alguns conseguiram se renovar, mas não é a regra. Mas são jogadores de uma idade muito boa, Colin. O McAllister tem 27 para 28. O Enzo Fernandes, 25. O Lautaro Martínez, 28 para 29. Então, são atletas abaixo dos 30 que fisicamente estão bem. Não suportaram 120 minutos, é algo difícil realmente. Mas eu preciso ver, né, para quem gosta da Argentina, eu preciso ver os caras decidindo mais. O Thiago Almada não jogou nada, né, que é um cara que entra para ser o substituto do Di Maria, não chegou nem próximo disso. E eu não entendo ainda a insistência no Lautaro Martínez. Eu acho que o Julian Álvarez tem que ser titular para ontem.
0: Mas quando ele entrou, eu achei que ele ia decidir o jogo.
1: Também achei.
0: Eu tive a impressão de que esse é o jogo agora que ele vai assumir a titularidade. E não foi o que aconteceu, né?
1: Não foi. E ele entra com muita perna, né?
0: Uhum.
1: Ele tá acostumado já com o jogo do Atlético de Madrid de ter que correr bastante. Mas eu achei que faltou isso. Poder de decisão, ficou tudo pro Messi. Se olhar lá o quadro de estatísticas, o Messi deve ter uns 10 chutes no jogo. Os outros devem ter um ou às vezes nenhum. Porque a bola vai muito no 10 e às vezes ele tá com 3, 4, 5 marcadores. E com 39 anos ele não vai resolver sempre.
0: Mas é sempre muito legal olhar esse cara jogar. O gol ali que ele... Não é dos golaços que ele já fez e que já vimos. Mas o gol só sai porque ele domina de forma perfeita a bola. Tem cara que naquele lance ali não domina, ela vai para tiro de meta, segue o jogo. Não, ele mesmo... Claro que quem lançou, não sei quem foi...
1: Foi o Lisandro.
0: Foi perfeito o lançamento, mas... Ali parece que o próprio Messi deu uma assistência para ele mesmo, assim, de... Só o domínio dele já é um negócio encantador e aí ele tira do goleiro, bota chute no alto e tal. Ele dá o cruzamento pro terceiro gol, né? Ele que bate o escanteio.
1: Os dois escanteios ele cobra.
0: Olha aí.
1: Que um tem um desvio antes ali, né?
0: É muito legal ver o Messi jogar. Tem um confronto de segunda-feira, Portugal e Espanha, que eu quero saber a tua opinião.
1: Bah.
0: Eu não tô gostando muito da seleção de Portugal. Foi um jogo legal contra a Croácia, bacana, decidido no detalhe.

0: E a segunda só com a Argentina. Tipo assim, só o degrau só deles. Atuais campeões, né? E tudo que envolve a Argentina. Terceira com o Brasil, Inglaterra. E aí errei, coloquei a Alemanha. Achei que a Alemanha ia mais longe. Me decepcionou. E Portugal, não, por mais que a geração seja muito boa, eu não via. Eu não conseguia ver Portugal chegando no, numa semifinal. Não sei por qual motivo. Talvez pela falta de história dentro da Copa do Mundo. Talvez também por uma necessidade extrema de jogar pro Cristiano Ronaldo. É
1: Sim.
0: outra coisa que acontece muito com Portugal. Mas tá jogando pouco, Colin. Concordo contigo. E a Espanha tem mais qualidade, tem mais domínio de jogo. A Espanha é o seguinte: eu vejo o pessoal até com o pé atrás. Quando jogou para valer, venceu bem. Venceu fácil. Contra Cabo Verde na estreia, o Lamine Yamal começou no banco. E ele entra só na reta final, e até ele entrar, a Espanha produziu pouco, né? Não conseguiu ser forte para vazar o goleiro Vozinha. Contra a Arábia Saudita, matou o jogo muito rápido, né? Com o Lamine Yamal já um pouco melhor e começando o jogo, fez gol inclusive. E contra o Uruguai, Colin, já estava classificado ali, né? Tava assim,
1: É.
0: ah, vamos ver o que vai dar no mata-mata. E contra a Áustria de novo, né? Usou a força máxima e conseguiu se classificar. É, com facilidade. Então acho que a Espanha é muito favorita para esse jogo. Muito favorita. Não só
1: É.
0: favorita. Eu
1: Muito
0: acho que
1: favorito.
0: o menino é um diferencial muito grande. Para mim, não sei se tu concorda, mas para mim ele é o melhor jogador do mundo.
1: O
0: Em
1: Yamal?
0: técnica.
1: O Yamal?
0: É, em técnica, assim, ó.
1: Pá!
0: Talento bruto. Eu acho que ele é o melhor do mundo, tá? Aí as estatísticas, os títulos, não sei o quê, o time,
1: Tira
0: aí.
1: fora.
0: Isso aí tudo vai conduzir pro prêmio para outro jogador. Não
1: Sim,
0: sei se o Mbappé ou o Dembélé.
1: porque ele ainda é muito novo e não teria como ter tudo isso também.
0: Isso, acho que a FIFA e aquela revista francesa estão ainda dando os prêmios de revelação, de jovem do ano, de talento sub-20, mas em estado bruto, o talento, para mim, hoje ele é o melhor do mundo. Mas ele tem só 18 anos ainda, né? Então.
1: Eu acho que o Mbappé tá voando, cara.
0: É.
1: Tá sobrando.
0: É muito bom
1: Tá
0: também.
1: sobrando numa Copa do Mundo. Não
0: Vai
1: sei.
0: ser legal esse prêmio os dois, né? O da FIFA e a Bola de Ouro, né?
1: Sim.
0: Vai ser legal de ver quem vai levar.
1: Sim. Pô. Depende também, como a gente sempre fala, depende dos resultados, né?
0: E a Copa vai pesar
1: Então
0: muito, né?
1: depende aí se é uma Inglaterra contra o México, se o Harry Kane não vai começar a subir mais alguns pontos e tal. Mas eu acho que o futebol do Harry Kane não é um futebol do nível do Mbappé,
0: Não
1: do
0: é.
1: Yamal. Eu não tô falando nem do Messi, óbvio, né? Mas não tô nem citando, sim. Agora, o Messi, na idade que tá, achei que ele ia estar tá numa descendente, assim, né? Mas não consigo ver, ele também sobra nos jogos. Tudo bem, os jogos da Argentina são os jogos que são mais, têm sido mais fáceis, né? Adversários mais fracos, né? Então tem isso também. Só que o cara é impressionante.
0: Mas e Espanha e Portugal, o que que tu tá?
1: Eu acho que da Espanha.
0: Mas
1: Mas não assim.
0: fácil ou
1: Não, não.
0: dificuldades?
1: Eu acho que com dificuldades. Eu acho que é jogo assim, de diferença de um gol, parelho, sofrido pra Espanha até. Acho que é isso. Vamos ver. 1h30 da manhã. E que mais, cara? Ah, o que eu queria te perguntar é. Ah, em determinado momento da Copa, eu coloquei Argentina e França no mesmo patamar.
0: Tá.
1: Em algum momento da Copa, tu colocou os dois no mesmo patamar? Ou aquela tua ideia lá, quando tu fez tua prateleira, tu botou França e Espanha e Argentina abaixo, isso tá mantido até agora?
0: Ah, eu fiquei tentado a fazer isso. Mas aí eu pesei exatamente a força dos adversários.
1: Ah, tá.
0: Eu pesei exatamente isso que tu acabou de pontuar. Porque Argélia, Jordânia, Áustria não são, né, grandes escolas para fazer muita frente, por mais que o Messi seja um jogador extra classe, né? Para muita gente o melhor da história, para mim não. Aos 39 anos, ele fazer 6 gols numa fase de grupos de uma Copa do Mundo fala muito sobre ele, mas fala muito sobre a fragilidade também dos adversários. Né? A gente está falando muito da Copa dos protagonistas, Colin, mas tem muito time ruim na Copa, né?
1: Tem.
0: Muito time ruim.
1: Mais que o normal,
0: Se
1: né?
0: comparar com a última fase de grupos da Argentina, que pegou México, Polônia, foi bem mais complicada a vida.

0: dos hermanos e foram campeões. Mas eu não coloquei na mesma prateleira, tá? Não coloquei. E muita gente se decepcionou com a França, assim, no começo, porque jogava pro gasto. Assim, vamos lá, constrói o resultado rapidinho ali. E aí começa a administrar para pensar no próximo jogo. Foram assim os jogos contra Senegal e Iraque, tocando três. Né? Mas mesmo assim, sempre acreditei na força do ataque. Não sei se tu concorda com isso, Colin, ou se a audiência concorda. Tem gente colocando esse trio da França, Mbappé, Dembélé e Olise,
1: Ai, ai, ai.
0: na.
1: Comparando com outro trio.
0: Comparando com outro trio, mas não empatando, tá? Mas falando o seguinte: é o melhor trio desde Ronaldo, Ronaldinho e Rivaldo. Em Copas. Em Copas, tá? Só Copa do Mundo, porque daí teve o trio MSN, teve o trio BBC, Real Madrid, Barcelona, mas em Copas estão comparando esses trios e colocando, claro, os franceses num degrau abaixo. Não sei se é
1: Ah, eu não
0: um
1: aceito.
0: excesso
1: Eu
0: de...
1: acho que. Pô, eu acho. Eu gosto demais de ver esse trio da França. É um trio de respeito. Um trio extremamente capaz de cada um poder decidir na hora que. Não é na hora que quiser, mas com um grande potencial de decisão individual. Ah, cara, mas Ronaldo, Ronaldinho Gaúcho. E eu sou fã do Rivaldo, cara. Fã do Rivaldo, claro, acho que ele tá abaixo do Ronaldo e do Ronaldinho Gaúcho, mas um baita jogador. Não, eu não acho.
0: Não dá pra ainda encaixar, né?
1: Não.
0: Tá abaixo.
1: Não.
0: Mas assim, talvez o melhor trio desde 2002 possa ser. Não lembro de algum outro trio assim de jogadores
1: É que tem que ver o que
0: de
1: eles vão
0: ataque.
1: fazer
0: Exatamente.
1: na hora do vamos ver da Copa.
0: E não é hoje.
1: Não,
0: Não
1: não
0: é
1: é nem contra o
0: hoje.
1: Paraguai. Podem até se lavar de gols contra o Paraguai, mas quero ver depois.
0: É. Eu acho que contra a Espanha, né?
1: É.
0: Se chegar numa fase de semifinal.
1: É.
0: Porque nem contra Marrocos eu posso avaliar isso. Marrocos é um bom time, mas também não tem fôlego para passar pelas grandes, diferente do que foi a última Copa, Colin. É, acho que só numa semifinal contra a Espanha que a gente pode realmente começar a pensar nessa ideia aí.
1: Valeu, Arruda.
0: É isso aí.
1: Valeu pela resenha da madruga.
0: Grande, voltamos nesse sábado.
1: Voltamos. Tu volta, né?
0: Volto.
1: Sábado, 2 horas? Que horas?
0: Sábado, 2 horas, Canadá e Marrocos, Paraguai e França. Tomara que vá para um penaltizinho. Eu gosto.
1: É, eu gosto
0: Gosto da
1: de pênalti.
0: emoção,
1: Eu
0: né?
1: também gosto,
0: É
1: cara.
0: legal a emoção.
1: Então tá, Arruda. Bom descanso,
0: Colin, valeu.
1: breve descanso, pra depois estar tá aí, então, no início da
0: Bom
1: tarde.
0: final de semana para nossa audiência.
1: Valeu. E eu tenho muitas informações da reportagem aqui para passar para vocês. Eduardo Gabardo, Rodrigo Oliveira, Rafael de Vério e Leonardo Oliveira, eles entrevistaram com exclusividade o Rodrigo Caetano. Se der mais um tempinho aqui na madruga, a gente vai rodar esse material aqui deles. Mas no momento, o Rodrigo Oliveira atualiza as informações da seleção brasileira. Fala, Rodrigão.
2: Alô, Rafael Collin. A FIFA confirmou o horário do jogo do Brasil, 5 da tarde. Manteve a programação original. Em um primeiro momento, o jogo seria adiado em 1 hora por conta do forte calor aqui na região de Nova Jersey. No entanto, a entidade acabou mantendo a programação original. 5 da tarde, horário de Brasília, 4 da tarde, no horário americano. Como os Estados Unidos adotam o horário de verão, pelo horário do sol, seria o equivalente a 3 da tarde. O calor é um ponto de atenção da equipe de Carlo Ancelotti para a partida contra a Noruega, domingo, pelas oitavas de final da Copa do Mundo. A dúvida é o substituto do meia Lucas Paquetá, que está lesionado e corre risco de ficar fora de todo o restante do Mundial. Danilo Santos e Gabriel Martinelli são as alternativas mais prováveis. O técnico Carlo Ancelotti contou no treino de hoje com o retorno de Rafinha. Ele está recuperado de lesão e treinou normalmente, mas na melhor das hipóteses, fica no banco de reservas contra os noruegueses. Ancelotti está preocupado com o mau desempenho do Brasil nos escanteios. De 22 escanteios do Brasil nessa Copa do Mundo, apenas 3 redundaram em finalizações, um número muito baixo. E o Ancelotti deu ênfase a este fundamento nos treinos fechados, porque a bola aérea decide jogos e o Brasil tem bons cabeceadores. Casemiro, Danilo, Marquinhos, Gabriel Magalhães. E o problema não é que os defensores adversários estão ganhando dos brasileiros pelo alto. O problema é que as cobranças estão ruins. O cobrador foi trocado. Bruno Guimarães foi o mais recente. Já teve Rayan, Rafinha, Douglas Santos. Aliás, o Douglas Santos concedeu entrevista coletiva nesta sexta-feira e disse que é um jogador que faz um feijão com arroz temperado. Faz o simples com excelência. E nos bastidores da CBF, o Douglas Santos é visto como aquele jogador nota 6-7, que nunca vai ser o melhor em campo, mas nunca vai comprometer. E de forma discreta, ele se consolidou como um pilar do time de Carlo Ancelotti. Estamos aqui na região de Morriston, QG da seleção brasileira, neste momento sem luz, por conta de uma forte tempestade. E fica a curiosidade para ver se o forte calor vai se manter. A tendência é de que sim, e vai ser o primeiro jogo do Brasil com calor extremo, porque até agora o Brasil jogou ou à noite ou em Houston, num estádio climatizado. O provável time do Brasil tem Alisson no gol, Danilo na direita, na zaga Gabriel Magalhães e Marquinhos e na lateral esquerda o Douglas Santos. No meio campo, Casemiro, Bruno Guimarães e aí a dúvida, Danilo Santos ou Gabriel Martinelli. E na frente, na ponta direita o Rayan, na ponta esquerda o Vini Júnior e como centroavante o Matheus Cunha. Essa é a tendência. Há um ponto fraco da Noruega que o Brasil pretende explorar, é a lateral direita. O Hirson, lateral direito titular, está machucado e ninguém conseguiu se firmar naquele setor. E é justamente o local onde o Brasil tem Vinícius Júnior, que joga pela ponta esquerda. E o Vinícius Júnior, ele é o melhor jogador do Brasil nessa Copa, artilheiro, e o Ancelotti vai recorrer a essa jogada. 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Aquele abraço, Colin.
1: Obrigado, Rodrigo. Agora 1:39. O Expresso da Copa está chegando. Alô, Helena Brum.
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4: Bom dia, Colin. Bom dia, ouvintes. Temos uma disputa acirrada nas artilharias de todas as Copas. Até o início dessa edição do Mundial, Miroslav Klose era o artilheiro com 16 gols marcados. Mas um novo nome nesse momento ocupa essa posição. Lionel Messi, até o presente momento, balançou as redes 20 vezes e está na liderança. O argentino marcou uma vez em 2006, quatro vezes em 2014, uma em 2018, sete na Copa do Catar, que teve a Argentina como campeã, e agora outras sete vezes em 2026. Mas hoje, outro competidor também entra em campo. Isso porque o Kylian Mbappé, da França, tem 18 gols marcados. E hoje enfrenta a seleção do Paraguai às 18 horas, com a oportunidade de se igualar a Lionel Messi. Na Copa da Rússia, o francês marcou 4 gols pela seleção campeã. Em 2022, balançou as redes 8 vezes. E até agora, nessa Copa, já marcou 6 gols. Miroslav Klose fica em terceiro lugar com 16 gols, depois vem o Ronaldo Fenômeno com 15, Gerd Müller com 14, fechando o top 5. Volto contigo, Colin, com o Expresso da Copa, Maria Fernanda Freire.
1: Obrigado, Maria Fernanda Freire, no Expresso da Copa. E a Ana Nazário traz as curiosidades da Copa do Mundo.
5: Muito bom dia, Rafael Collin, todos os ouvintes aqui da Gaúcha. Estou de volta, Barão, para a gente seguir trazendo curiosidades históricas das Copas do Mundo para os nossos ouvintes. E hoje, Collin, eu vou relembrar algo que aconteceu há muitos anos atrás e que eu acho que poucas pessoas têm na memória, que é o seguinte. Tu sabia, Barão, que a gente só teve um gol olímpico na história das Copas do Mundo? Isso mesmo, o fato aconteceu no Chile em 1962, quando a Colômbia disputou pela primeira vez a Copa do Mundo. Algo que até então ninguém imaginava que uma seleção, sendo estreante, realizaria um feito com um lance quase impossível. E quem marcou foi o meia Marcos Coll, que fez uma cobrança de escanteio e acabou marcando um gol olímpico. E ninguém menos que a gente tem esse fator ainda, né? Ele marcou o gol no lendário goleiro soviético Lev Rashin, o Aranha Negra, né? Como ele é conhecido. Em uma partida que acabou em 4-4 contra a União Soviética pela fase de grupos do Mundial. Essa aqui é considerada uma das grandes partidas das Copas do Mundo, ainda mais por não ser no mata-mata, né? Foi na fase de grupos. É um pouco mais difícil a gente ver partidas tão disputadas ou com placar tão largo assim acontecendo na fase de grupos sem serem momentos decisivos. E bom, além de espetacular o gol por ter essa peculiaridade, né, que até relembrando para os nossos ouvintes, quem não tem conhecimento desse termo, gol olímpico é o gol marcado quando o jogador ele vai cobrar um escanteio e acaba fazendo gol na cobrança, sem ter nenhum toque ali de alguém da sua equipe para colocar a bola para dentro do gol. Bom, e esse gol foi o impulso que os colombianos precisavam, já que eles estavam perdendo para a União Soviética no estádio Carlos Dibor, na cidade de Arica. E eles pareciam estar destinados a sofrer a sua segunda derrota da campanha. Mas o escanteio cobrado de Coll mudou os ânimos dos companheiros e o rumo do encontro. Bom, até então, Collin, os soviéticos tinham controlado o jogo desde o começo e eles balançaram as redes 3 vezes em pouco mais de 10 minutos da bola rolando. E os sul-americanos conseguiram descontar antes do intervalo, mas pouco depois de voltarem do vestiário, eles viram os europeus ampliarem a vantagem. E aos 23 do segundo tempo, Barão, que aconteceu o feito de Coll e logo depois, assim, questão de minutos, Tony Arada diminuiu ainda mais a diferença e para selar realmente um jogo histórico. Quando faltavam apenas 4 minutos para o apito final, Marino Klinger selou o surpreendente 4-4. E esse jogo, Cone, acabou sendo o melhor resultado da Colômbia na sua primeira aventura no maior torneio de futebol. Uma participação que terminou dias depois, infelizmente com a eliminação ainda na fase de grupos. Mas o Coll conseguiu marcar o seu nome da história, né? E até em 2014, ele deu uma entrevista para a FIFA, falando que quando ele marcou esse gol, teve um barulho enorme, porque ele não se deu conta que ele marcou um gol contra o homem que era o melhor goleiro do mundo naquele momento. É como se um jogador que não fosse tão conhecido nos tempos atuais marcasse um golaço, assim, num Courtois, num Neuer da vida, assim. E, enfim, ele deu essa entrevista em 2014 para a FIFA, também lembrando que foi um grande incentivo para o país dele, já que era estreia. Então, teve um gostinho especial para os torcedores colombianos e também na história da FIFA, até porque, afinal, ninguém marcou um gol olímpico desde então, né? 1962, esse feito. E uma curiosidade, Barão, é que o meia do América de Cali explicou que ele não quis marcar o gol diretamente do escanteio nessa entrevista até que ele concedeu lá em 2014. Na verdade, ele fez um cruzamento à meia altura para levar perigo, mas o efeito da bola e o vento que tinha acabaram fazendo diferença e a bola entrou. Isso é um pouco comum acontecer, né? A gente sabe que atualmente, ou enfim, sempre, os jogadores eles não pensam em fazer esse gol olímpico. O gol olímpico acaba sendo uma consequência de um cruzamento mais fechado. Claro, né, que o apelido do Marcos Coll ficou como olímpico. Afinal, ele marcou o único gol olímpico da história das Copas. E o Marcos, ele já faleceu, né? Ele faleceu em 2017, aos 81 anos, mas deixou seu nome gravado na história das Copas do Mundo. E aí, Barão, será que nessa Copa do Mundo a gente vai ter um jogador que vai selar esse jejum de 62 anos? Bom, a gente vai ter que continuar acompanhando o Mundial de 2026 para descobrir, né? Um abraço!
1: Abraço, Ana Nazário. Obrigado. Em relação ao gol olímpico, é difícil, mas já teve lance aí na Copa de... Ah, com essa função aí de... dos atacantes ficarem ali na pequena área, pressionando o goleiro, da bola ser cruzada ali para aquele, para aquela região. Já teve lance bem próximo ali de ser gol olímpico, hein? Eu não descarto que aconteça ainda nessa Copa um gol olímpico. E é bonito, né? É difícil e é bonito de se ver. Requer muito talento, muita técnica para bater na bola e força, né? Técnica e força para surpreender o goleiro, para botar velocidade nessa bola também, mas precisão. Técnica, precisão e força. 1:47. 1:47. O Cristiano Munari analisa a vitória no sufoco da Argentina sobre Cabo Verde na prorrogação. Fala, Munari.
6: Bom dia, Rafael Cobin, bom dia a todos. A Argentina classificou contra Cabo Frio, olha, a gente pode brincar dizendo que foi uma classificação culposa, né? Quando não tem intenção de classificar, ou melhor, quando não mereceu classificar. Talvez seja exagero dizer que a Argentina mereceu perder para Cabo Verde, porque de fato nunca teve atrás no placar, né? Sempre foi uma vitória por 3-2, fez 1-0, sofreu empate, fez 2-1, sofreu empate, fez 3-2 e quase sofreu empate no segundo tempo da prorrogação, quando a Argentina fez o seu gol. O gol do Romero foi a única finalização da Argentina, foram 7 finalizações de Cabo Verde. Mas foi uma atuação muito ruim da Argentina, né, Colin? O primeiro tempo, o jogo que vai para a prorrogação contra Cabo Verde já foge de tudo que era esperado, né? Era esperado uma vitória tranquila da Argentina. Que no primeiro tempo só a Argentina jogou, isso foi o fato. A Argentina teve a bola, trocava passes, tentava encontrar espaços, tudo dentro do normal. Fez um gol com o Messi, né? O Messi é o primeiro jogador da história a atingir 20 gols em Copas do Mundo. O gênio apareceu e foi um golaço, né? Foi um golaço do Messi. Mas no segundo tempo a Argentina volta num ritmo mais lento. E aí entrou um jogo de Cabo Verde que merece os elogios, né? Um time organizado para defender, né, que cometeu poucos erros no primeiro tempo, só levou o gol porque o Messi é gênio mesmo. E no segundo tempo começou a atacar e aí conseguiu chegar ao empate. A partir do 1-1, a Argentina voltou até a atacar e criou algumas situações para fazer gol e tal, ainda no tempo normal. Não conseguiu, né? O jogo terminou 1-1, esse foi o placar dos 90 minutos, né? 1-1. E na prorrogação a Argentina abre fazendo um gol com o Lisandro Martínez, mas depois disso não consegue mais ter a bola, não consegue se defender bem e sofre um empate num golaço, tá? Um golaço do Sidney Cabral, um belíssimo, talvez o gol mais bonito da Copa até agora. Eu acho que é o gol mais bonito da Copa até agora. E aí depois a Argentina consegue fazer o terceiro gol com o Cuti Romero, no escanteio batido pelo Messi, mas sofre demais, assim, e sofre demais porque muito jogador jogou mal. As atuações hoje, assim, a Argentina, quem é que se salvou na classificação argentina sofrida? Messi, óbvio, né? Fez um golaço, deu uma assistência. Os dois zagueiros, o Cuti Romero e o Lisandro Martínez, que foram bem defendendo, defenderam bem, apesar dos dois gols sofridos e das defesas do Dibu Martínez. Outro destaque, o Dibu fez grandes defesas na reta final. E eu vou colocar na conta o Paredes, que entrou no segundo tempo e marcou bem. Mas foi, assim, uma noite terrível de Enzo Fernandes, de McAllister, de Depoul, Almada, do Lautaro Martínez, do Julian Álvarez, dos laterais da Argentina, do Scaloni. As trocas que a Argentina fez do jogo, isso chama atenção, porque quando eu perdi o jogo, o técnico do Cabo Verde, ele saca um volante, jogava no 4-1-4-1 com três homens no meio campo, ele saca um volante, coloca mais um centroavante, fica com dois centroavantes para buscar o jogo. O Bubista é um dos grandes personagens dessa Copa do Mundo, né? Cabo Verde enfrentou Uruguai, Espanha e Argentina e não perdeu nos 90 minutos. O Bubista montou um time que é bem organizado para defender e ele foi corajoso nas trocas. O Scaloni não foi. As trocas do Scaloni foram o Lautaro Martínez por Álvarez, ou Álvarez por Lautaro, o Nico Gonçalves por Almada, ou seja, meia esquerda por meia esquerda. Trocou os dois laterais, né? Os dois laterais sentiram fisicamente, saíram, entraram laterais. E ele trocou o Depoul pelo Paredes. Ou seja, o técnico da Argentina, diante da dificuldade, não fez uma troca ofensiva no jogo. E veio muito mal o jogo, não conseguiu encontrar soluções. Foi um jogo que a Argentina classifica. Eu não vou entrar naquele discurso de sofreu, saber sofrer, vai sair mais forte, nada disso. A Argentina sai muito mais fraca. A Argentina mostrou muita fragilidade. Para mim, sai do rol das favoritas. Essa Argentina que jogou contra o Cabo Verde não é candidata a nada. Como é que a Argentina pode voltar a ser candidata? Se fizer o que fez em 2022, quando estreou perdendo para a Arábia Saudita e o Scaloni de um jogo para outro fez cinco trocas. Só que a Argentina jogou muito melhor contra a Arábia Saudita do que contra o Cabo Verde. A Argentina que perde para a Arábia Saudita faz 1-0 no primeiro tempo, como hoje, mas tem gols anulados, cria situações e em 5 minutos no início do segundo tempo sofre 2 gols. E depois volta a atacar, pressiona e aí tem milagre do goleiro, tem chance perdida. Dominou completamente o jogo e perdeu por 2 erros em 2 lances em 5 minutos. Contra Cabo Verde, a Argentina não conseguiu jogar bem. Jogou bem só o primeiro tempo. Não jogou bem o segundo tempo. Não jogou bem na prorrogação. E teve o pior para um time que é não saber controlar o jogo. Quando não teve a bola, defendeu muito mal. Então, assim, tem que fazer muita mudança. Eu acho que dos jogadores que entraram hoje, o único que foi bem foi o Paredes. Eu tenho certeza que o Paredes vai ser titular contra o Egito na próxima fase. O Almada certamente sai do time. Aí pode ser que ele coloque o Paredes como volante e adiante o Enzo Fernandes, pode ser. Ele perdeu o Medina machucado. O Tagliafico pode entrar ali. Eu não descarto que entre Otamendi na zaga e vá o Lisandro Martínez para lateral. Mas eu acho que vai mexer mais peças, tá? Enzo Fernandes, que foi mal, Depou, que foi mal, não sei se fica no time, apesar de ser um jogador importante. A Argentina esteve muito perto da eliminação, Kobe. Não foi eliminada e só vai seguir na Copa do Mundo se o Scaloni, que hoje teve uma noite terrível, entender o que deu errado. E de Cabo Verde é a grande história da Copa. Todos os elogios a Cabo Verde, todos os elogios ao seu treinador. Cabo Verde jogou contra a Espanha, contra o Uruguai, contra a Argentina e não perdeu nos 90 minutos. Não vai, não deixa a Copa do Mundo invicta, porque a FIFA considera o gol o resultado da prorrogação na estatística entra como derrota para a Argentina, mas não perdeu nos 90 minutos enfrentando três campeões do mundo. Aplausos para Cabo Verde e a Argentina passou, tá? Mas não mereceu. Não mereceu não classificar porque não jogou para isso. Abraço, Cove.
1: Abraço, Munari. Obrigado pelo resumo aí da classificação da Argentina. E o Fernando Becker avalia para nós a classificação do Egito contra a Austrália. Alô, Fernando.
7: Bom dia, meu bruxo. Tudo bem, Colin? Bom dia especial para os ouvintes. Chegando hoje aqui para falar de um jogo que não foi tão bom assim, apesar das expectativas, né? Porque tivemos até agora, nessa fase da Copa do Mundo, jogos emocionantes. Mas Egito e Austrália não foi um jogo bom e não foi tão emocionante assim. Porque o Egito, levemente favorito, fez um gol no primeiro tempo, abriu o placar aos 12 minutos com o Armush. E depois meio que abdicou de jogar, de atacar. E foi um jogo assim, meio truncado. Porque a Austrália, sem muita qualidade, não conseguia atacar com efetividade. A Austrália até teve volume ofensivo, mas não obrigou o goleiro do Egito, Shobier, a grandes defesas ou a intervenções. E aí o jogo foi se arrastando no primeiro tempo. Na abertura do segundo tempo, com 10 segundos, olha só, Colin, 10 segundos, o Marmoush, cara a cara com o goleiro Beach da Austrália, perdeu a melhor oportunidade da partida. Ali poderia ter feito 2-0 e encaminhado uma classificação bem mais tranquila, classificação do Egito à próxima fase, às oitavas da Copa do Mundo. E o Marmoush desviou a bola para fora, perdeu essa chance e ela acabou fazendo falta, porque aí a Austrália teve um pouquinho mais de volume de jogo que o Egito no segundo tempo, mas aquela coisa, como eu falei, né? Sem muito perigo, né? Chegou ao gol do empate numa infelicidade do Rani, lateral direito do Egito, uma cobrança de falta lateral, bola alçada na área, o Rani acabou cabeceando contra o próprio gol, 1-1, e o jogo foi se arrastando até nos acréscimos. E aí, nos acréscimos, o Egito resolveu jogar. Aí fez uma pressão. Acredito que faltando, além dos acréscimos, né, 7 minutos para o final da partida, o Egito fez uma pressão. Né, muitas bolas alçadas na área, algumas jogadas pelo lado direito. Aí o Salah resolveu aparecer. O Mohamed Salah, grande jogador do Egito, destaque. Não fez nada o jogo todo, resolveu aparecer no final do tempo regulamentar. E aí o Egito não teve muito tempo para fazer o segundo gol e levar essa decisão, né, com mais tranquilidade. Veio a prorrogação, o Egito continuou com a pressão, mas uma pressão assim, de muitas bolas aéreas na área da Austrália, só que a Austrália tem 3 zagueirões, digamos assim, eram torres trigêmeas, né? O Harrington, 1,93m, o Circati, 1,90m e o Soltar, 1,98m. E essas bolas aéreas jogadas na área e esses 3 zagueiros aí, né, conseguindo a vitória por cima. E aí foi se arrastando durante toda a prorrogação. A Austrália já não tinha mais força para puxar contra-ataque, para ameaçar o Egito. E o jogo foi para as cobranças de pênalti. E aí prevaleceu a qualidade melhor do time africano. Bom, o Egito acertou todas as cobranças. Venceu por 4-2. O Saber, o Rabia, o Salah e o Hossein Abdel Maguid fez o 4º gol, o que garantiu a classificação do Egito. Na Austrália, o Soltar, o zagueirão, primeira cobrança, deu um balão. A bola foi lá na arquibancada. Depois o Irvine e o Mabil fizeram. E o último pênalti australiano foi cobrado pelo Harrington, um zagueiro de 18 anos, olha só. Garoto, assumiu a responsabilidade, foi lá e teve a infelicidade de cobrar para fora, também foi lá na arquibancada, deu uma zagueirada na cobrança de pênalti. Mas enfim, esse foi um resumo de Egito 1 e Austrália 1 no tempo normal e na cobrança de pênalti, 4-2 para o Egito. Passou a seleção que era levemente favorita nessa disputa. E o Egito mereceu, né? Por tudo que fez no tempo regulamentar e principalmente na prorrogação, onde tentou muito mais, mereceu passar. Tempo normal não fez tanto assim, né? Não mereceu, né, a classificação no tempo normal, mas na prorrogação o Egito foi bem melhor e também nas cobranças de pênaltis. Que bom que passou o Egito, porque assim a gente pode ver um pouquinho mais, né, o Mohamed Salah, que é um grande jogador, estava no Liverpool na última temporada europeia. A gente pode ver ele um pouquinho mais nessa Copa do Mundo. Só que o Salah tem que se ajudar também, né? Porque hoje sexta-feira, né, não foi tão bem assim. Né, resolveu jogar só no final do tempo normal e depois na prorrogação, mas tem mais uma chance aí o Salah de mostrar todo o potencial que ele tem e que o mundo todo conhece. Tá bom, Colin, grande abraço para ti, bom programa e até a próxima.
1: Até a próxima, Fernando. Um pouco mais da nossa trilha, notícia na hora certa e eu volto em seguida.

0: 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Notícia na hora certa, no Sinal, 2 horas. 3 ex-policiais militares envolvidos no caso Gabriel Marques Cavalheiro, encontrado morto em agosto de 2022 em São Gabriel, são condenados a 24 anos de prisão. Mega Sena pode pagar R$ 33 milhões de reais no sorteio da noite deste sábado. Sobe para 2.645 o número de mortos após terremotos que atingiram a Venezuela na última semana. Céu parcialmente nublado em Porto Alegre, agora faz 7 graus. O sábado deve ser de amanhecer gelado em todo o estado, especialmente na serra e em áreas da região norte. Na capital, mínima de 5 e máxima de 11 graus. 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
0: Um carro capotou na BR-287, próximo da BR-392, em Santa Maria, no centro do estado. O motorista ficou ferido e foi conduzido para atendimento médico. Em Porto Alegre, fluxo tranquilo nas principais ruas e avenidas neste momento.
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0: Com 2 jogos, as oitavas de final da Copa do Mundo começam neste sábado. Às 14h, Canadá e Marrocos entram em campo. A partida será disputada em Houston, nos Estados Unidos. Já às 18h, na Filadélfia, Paraguai e França disputam uma vaga nas quartas de final. O Brasil entra em campo no domingo, às 17h, contra a Noruega. Durante a abordagem na BR-290, a Polícia Rodoviária Federal apreendeu carga de perfumes e bebidas alcoólicas avaliada em R$ 1 milhão. Segundo a corporação, os itens estavam distribuídos em 2 carros. Os veículos foram abordados em Rosário do Sul, na fronteira oeste. Os condutores, um homem de 31 anos e outro de 24, ambos nascidos em Santana do Livramento, foram presos em flagrante. Ao todo, foram apreendidas 244 garrafas de bebidas alcoólicas e 628 frascos de perfumes sem documentação legal. 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Notícia na hora certa volta na Rede Gaúcha às 3 horas. Da redação, Lucas de Oliveira.
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0: 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Agora o Cléo Kuhn está voltando com mais informações da previsão do tempo.
1: O que se pode esperar com relação ao tempo para o estado nestes próximos dias? Está indicando um tempo bastante frio ainda durante o período agora deste sábado. Não tem como ser diferente. O pessoal fica atento. Um sábado bem gelado, principalmente no amanhecer, que as temperaturas vão ser negativas. Eu acredito que em várias partes do estado, talvez o número não seja tão baixo quanto o da sexta-feira, mas vamos ter um sábado com temperaturas negativas entre 1 e 2 graus Celsius em várias partes do estado. Na serra pode até ser um pouco maior esse número. E depois disso, à tarde, as temperaturas vão ficar um pouco maiores. Uma coisa me chama a atenção, a rapidez com que essa massa de ar frio vai para o Oceano Atlântico e a rapidez também com que entra uma massa de ar úmida atrás, lá na área da fronteira oeste. Tanto que a gente tem chuva na noite de sábado para domingo, nas Missões, no Planalto, no Alto Uruguai e talvez algumas áreas do centro e também ali da área da Serra Gaúcha. Então a gente tem que ficar atento a isso. As chuvas são irregulares, mas vão atingir algumas áreas do estado na noite, sábado para domingo. Domingo começa sem chuva, até com um frio, menos intenso, mas está frio. E depois, à tarde, um leve aquecimento. E a expectativa é de chuva no final da tarde e durante a noite de domingo para segunda-feira em várias partes do estado. Tem chuva na segunda, principalmente na metade norte do Rio Grande do Sul. E depois o tempo melhora na noite de segunda para terça. Terça a gente deve ter um tempo sem chuva, mas com um forte declínio nas temperaturas. Vamos ter um frio maior no estado no meio da próxima semana, quarta e quinta-feira, onde talvez é bem provável que tenhamos temperaturas negativas outra vez. Os prognósticos, eles são muito, digamos assim, incisivos, porque às vezes é 0 grau. Entre 0 e 2 e 0 e -2, a distância é muito pequena, especialmente no termômetro, quando a gente tem massa de ar frio. Portanto, fiquem atentos, o que a gente tem pela frente é bastante frio e algumas áreas de chuva sobre o estado. Não tem previsão de chuva forte, mas o tempo não está firme por aqui.
0: Muito obrigado, Cléo Kuhn, com a previsão do tempo. Lucas Katsurayama atualiza agora as informações do Inter e o Marcos Souza, as do Grêmio.
2: Fala, Colin, muito bom dia para ti, muito bom dia para todos. A principal informação do Inter é de um atraso de pagamentos do grupo de jogadores. A informação que o colega João Pretzel recebeu é de 2 meses de direito de imagem que não foram pagos, além de parcelas do 13º. 13º de 2025 ficou acordado que seriam pagos essas parcelas em 6 vezes, o Inter pagou uma e tem 2 que ainda não. O que eu apurei é o Inter admitindo sim que tem valores atrasados, mas não confirma que são exatamente esses valores, só admite que realmente tem pendências atrasadas com o grupo de jogadores. A avaliação do Inter, Colin, é de que é um problema de fluxo de caixa, exatamente porque não tem partidas, isso impacta diretamente no bolso, nas finanças, nos cofres colorados e também o período ainda de mercado de transferências que não agitou. Claro, muito por conta das principais janelas de transferências estarem fechadas. O Inter, por enquanto, fez a venda do Borré para o River Plate, nem foi oficializada. E o Inter também chegou a um acordo com o Bahia pela suspensão do contrato de empréstimo com o Kaique, isso enquanto ele estiver lesionado. Não é uma rescisão de contrato, a suspensão dá o direito do Inter de não pagar o salário do Kaique enquanto ele não tiver condições de jogo. Então o Bahia reassume esses compromissos e aí quando ele tiver condições o Inter volta a pagar esses vencimentos. O contrato de empréstimo que vai até o final deste ano de 2026, o Inter, o que eu apurei, acredita que dificilmente o Kaique vai ter condições de jogo ainda nessa temporada e o staff do atleta fala em 2 a 3 meses de recuperação, mas a preparação física e por isso não descarta que ele jogue ainda em 2026 e o staff ainda afirma desconhecer esse acordo entre Inter e Bahia. O Kaique vai fazer todo o tratamento em Porto Alegre, auxiliado pelo clube, com toda a estrutura do Inter, mas os salários, portanto, pagos pelo Bahia. O Inter deve buscar uma reposição no mercado, mas existe também a possibilidade de maior aproveitamento na base. Tem o João Vitor, que é ponta exatamente pelo lado direito. O Thiago Maia, o Inter negocia a renovação de contrato, mas ela está travada. Mesmo assim, a direção mantém um otimismo de que isso vai dar certo, vai chegar a um acordo. Mas a situação é que o Inter fez uma proposta, o staff ainda não respondeu. E tem o detalhe que, desde o dia 1º de julho, o Thiago Maia pode assinar um pré-contrato e deixar o Inter de graça ao final dessa temporada. Até por isso, o Inter quer renovar, não só pela questão técnica esportiva, mas também para recuperar parte do investimento feito, que foi de 4 milhões de euros em 2024. Valeu, Cole, um abraço.
3: O Grêmio enfrenta neste sábado a Chapecoense em amistoso em Sinop. A atividade será o segundo teste da intertemporada gremista e o técnico Luiz Castro poderá novamente escalar força máxima para o trabalho. Apesar da intenção de testar o time que será utilizado no segundo semestre, Luiz Castro não terá à disposição Bright White nem Amuso. Os dois jogadores permaneceram em Porto Alegre. A escalação provável do Grêmio para o jogo das 19 horas tem Gabriel Grando, Pavon, Gustavo Martins, Wagner Leonardo, Pedro Gabriel, Nardoni, Léo Pérez, Enamorado, Gabriel Mac, TT e Carlos Vinícius. A partida das 19 horas terá transmissão ao vivo e imagens no YouTube @gaúchaesportes. Com as informações do Grêmio, Marcos Souza.

0: 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Eduardo Costa atualiza as informações da dupla Caju.
1: Aquele abraço pra você, pra toda a audiência da Gaúcha. O Caxias entra em campo neste sábado, 8:30 da noite, em Araraquara, no interior paulista, enfrenta a Ferroviária na 13ª rodada da Série C do Campeonato Brasileiro. E para voltar ao G8, precisa vencer este confronto. A equipe do técnico Marcelo Cabo não terá 4 titulares para este duelo. 3 receberam o terceiro cartão amarelo. O zagueiro Maurício, o volante Grigor e também o meia Ravanelli. O técnico deve escolher Moraes na defesa, Breno Santos no meio-campo e João Lucas como o camisa 10 da equipe. Já o centroavante Salatiel acabou sentindo edema no adutor esquerdo da coxa durante a partida contra o Maringá e segue fora. O provável time do Caxias, com Busato, Felipe Albuquerque, Ianson, Moraes e Roberto, Breno Santos, Matheus Nunes e João Lucas, Calisson, Vitor Feijão e Felipe Rangel ou Gaspar. O Juventude entra em campo no domingo contra a equipe do Náutico, 8:30 da noite, no Estádio dos Aflitos, 16ª rodada da Série B. O Juventude que busca a 4ª vitória seguida na competição. O lateral esquerdo, Diogo Barbosa, sofreu uma lesão muscular na coxa, está fora da partida. Allan Kardec, centroavante, evoluiu na sua recuperação de uma lesão de grau 2 na coxa, mas segue no recondicionamento físico e não está à disposição. O provável Juventude com Jandrei, Rodrigo Sam, Messias e Gabriel Pinheiro, Aderlan, Lucas Mineiro, Raiz Silva e Marcos Paulo, MP, Fábio Lima e Alisson Safira. Portanto, este o provável Juventude para o jogo contra o Náutico. Náutico que vem de 5 jogos sem vencer nesta Série B do Campeonato Brasileiro. São esses os destaques da dupla Caju. Aquele abraço, Colin!
0: Valeu, aquele abraço, Eduardo Costa. E nesse fim de semana tem o Grande Prêmio da Inglaterra de Fórmula 1. Quem atualiza as informações do automobilismo é o Douglas Weber.
2: Bom dia, Rafael Collin, bom dia aos ouvintes do Esporte Companhia. Collin, carrinhos velozes, baratinhas furiosas e o Grande Prêmio do Reino Unido deste final de semana. Collin, na sexta-feira tivemos o treino 1 e a classificação para a corrida sprint. Corrida sprint, Collin, para quem está adentrando ao mundo da Fórmula 1 recentemente, é aquela corrida que acontece no sábado, com uma duração menor, né? Vale menos pontos, o vencedor ganha 8 pontos e vai diminuindo um ponto até o oitavo lugar, ou seja, o sétimo ganha 7, o segundo ganha 7, o terceiro ganha 6 e assim por diante até o oitavo carro. Então, valendo 8 pontos, tem a corrida sprint no sábado. Teve o treino 1 e o treino 1, a volta mais rápida foi de Lewis Hamilton, piloto britânico da Ferrari. Ontem, Colin, a gente falava sobre a possibilidade do Hamilton fazer um bom final de semana, né? Ele, apesar da Ferrari estar desesperançosa, enfim, existe essa possibilidade de um bom final de semana do Lewis Hamilton. Lewis Hamilton, que desde 2014, a sua posição mais alta no Grande Prêmio do Reino Unido foi um quarto lugar o ano passado. Bom, treino 1, o Hamilton fez o primeiro, a volta mais rápida. Na classificação da corrida sprint, deu novamente o Lewis Hamilton como pole sprint. Não entra na estatística de pole position, mas ainda assim é um grande momento da Ferrari aí, que parecia que não ia vir, mas veio. Preocupação para essa corrida sprint, preocupação para a Mercedes. O Kimi Antonelli até conseguiu fazer um bom lugar, né, na classificação sprint, mas o George Russell, que é o companheiro de equipe dele e o desafiante do título, né, é o piloto também da casa britânico que quer então tirar aí a possibilidade de vitória do campeonato do italiano Kimi Antonelli, ficou apenas em quinto lugar. É o pior resultado de classificação dele nesse ano. O carro da Mercedes aí é até então dominante, né? A Mercedes que não fez atualizações ainda, enfim. E daí parece que vai ter que correr atrás da marca, parece que estava julgando o campeonato mais organizado aí para sua vitória, né? Uma vantagem um pouco mais elástica sobre os adversários. Parece que a Ferrari está tirando, ganhando terreno para desafiar a Mercedes nesse final de semana lá no Reino Unido. Tem aí três preocupações grandes, que é que o Reino Unido tem três retas bem grandes, tá? A reta Hamilton, que é a reta dos boxes, né? Cada curva, cada setor do circuito de Silverstone tem nome, né? Tem a outra reta que é depois ali da Margot, da Brackett e da Chapel, que é um circuito, uma parte em S ali que tem no circuito de Silverstone, tem uma descida que é a descida do hangar, que vai pro último setor aí da pista, que é o setor ali, que é como se fosse uma chicane, que é a club, até entrar a reta dos boxes, né? Então, esses são os setores que mais têm oportunidade de ter ultrapassagens, né? Ali com o uso da bateria, né? Com a administração do uso da bateria. Então, e depois tem a reta que leva da The Loop até a Brooklands e Luffield, que é um outro setor ali, vamos dizer que é um S, assim. Então, que daí também é uma outra oportunidade. Os carros da Ferrari, o Hamilton, né, em entrevista ainda no final de semana passado, diz que, como tem essas três retas grandes, ele não estava muito otimista aí com o carro da Ferrari para a Inglaterra, para o Reino Unido. Mas, pelo jeito, os setores em curva, que é onde a Ferrari é mais rápida, fizeram valer aí os tempos de volta da Ferrari. Isso tudo, né, Colin, ainda na classificação sprint. Os carros não tem tempo mais de... eles estão em parque fechado, né? Quando se chama parque fermé, no francês. Estão em parque fechado. E daí, a partir da amanhã, ou seja, na verdade, a partir de hoje, sábado, 8 da manhã, é a corrida sprint. E daí, depois, sábado, 11 da manhã, é a classificação para a corrida de domingo, 11 da manhã. Aonde, né, depois da corrida, pode se mexer nos carros? Entre o final da corrida das 8 da manhã, a corrida sprint, e a classificação às 11 da manhã, é que as outras equipes, né, no caso a Mercedes, que é a principal equipe desse final de semana, que tem mais interesse de vitória, né, vai poder fazer os ajustes no carro para tentar tirar o prejuízo de não ter aí conseguido ajustar o carro no primeiro treino, que nem a Ferrari ajustou. É uma corrida contra o tempo que as outras equipes têm que fazer, e a Ferrari ainda tem que provar que conseguiu fazer certo neste final de semana. Um grande trabalho, Colin, para as equipes aí. Outra equipe que é da casa é a McLaren, mas a McLaren não fez bons treinos e não fez uma boa classificação. Mas está com uma pintura muito linda, está com uma pintura bacana. No lugar do laranja papaya, como eles chamam, está um branco e um verde. Verde em homenagem à Inglaterra, né? Assim como a Ferrari usa o vermelho em homenagem à Ferrari, o vermelho no automobilismo é a cor da Itália, o verde no automobilismo é a cor da Inglaterra, e daí como aí é um ano comemorativo para a McLaren, então a McLaren vai com uma faixa verde pintada no capô do seu carro Fórmula, o resto todo do carro é branco, em homenagem também ao primeiro carro dirigido por Bruce McLaren, que era branco e verde, o verde que é a cor da Inglaterra, como já falei, mas o branco e o verde também faz uma alusão à Nova Zelândia, porque a nacionalidade de origem do Bruce McLaren é neozelandês. Então aí foi uma jogadinha de cores que o Bruce McLaren fez, né? Que branco e verde é as cores que representam no automobilismo ali dos anos 50, 40 e 60, a Nova Zelândia. E o verde, né, é a cor da Inglaterra. Nada mais natural que o verde esteja na Nova Zelândia, já que a Nova Zelândia foi colônia da Inglaterra, assim como a Austrália. Por isso que as bandeiras são até um pouco similares. Enfim, Colin, deixando a aula de história um pouco de lado, né, então nesse final de semana tem muita adrenalina, muita diversão para quem gosta de automobilismo. Recomendo a todos a ficarem ligados. 11 horas da manhã de domingo, o grande prêmio da Inglaterra, do Reino Unido, né? É muito mais que a Inglaterra, é o Reino Unido inteiro. E amanhã, hoje, na verdade, sábado, às 8 da manhã, Colin, a corrida sprint. Tá certo? Tchau!

0: Agora 2 horas 25 minutos, Douglas Weber, muito obrigado pelas informações. Então, um fim de semana muito movimentado também na Fórmula 1, é isso mesmo. 2h26, nós vamos a um intervalo comercial e voltamos em seguida.
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2: Vamos ao Rio de Janeiro, mais uma vez, Josimar Farina.
3: Um morador aqui da Penha, carioca, ouvinte da Rádio Gaúcha, me abordou aqui, Thiago Bandeira.
4: Vim caminhando aqui agora pra cá, pra encontrar vocês, porque eu tava ouvindo a Gaúcha, né? Ouço a Gaúcha aqui o tempo todo, à noite também. E falei, pô, vou dar um pulo lá, falar com o Josimar.
3: Obrigado, viu, Thiago? Obrigado aí pela audiência.
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0: sinal marcou 2:30. Esse é o Esporte Companhia aqui na Gaúcha. Vamos ouvir o que disse o atacante da seleção brasileira, Matheus Cunha, em entrevista coletiva realizada nesta sexta-feira.
1: Você, esse ano, jogando contra dois noruegueses importantes, o Ødegaard e o Haaland, você, pelo seu clube, conseguiu vencer os dois. Existe algo dessa sua experiência que você pode passar para o Ancelotti e para os seus companheiros? Obrigado.
2: Obrigado. Muito obrigado, Bruno. Boa tarde para você e para todo mundo. Então, acho que sempre temos bastante... uma competitividade muito grande na Inglaterra e muitos dos jogadores, não só os dois, mas tem outros jogadores que jogam lá que a gente conhece pelo dia a dia e está sempre jogando contra. Foram grandes jogos, eu tive a oportunidade de sair mais feliz nesses momentos, mas sem dúvida nenhuma, acho que a gente conhece muito, temos companheiros que jogam com eles também e a gente sempre está tentando nos ajustar para que a gente chegue o mais preparado possível.
3: Olá. Matheus, Mauro Naves aqui, SBT e N Sports. A gente já conversou diretamente que o 9 tem que fazer gol, você está fazendo. Mas nesse caso específico, como tem dois jogadores de 1,95m no ataque, vocês dedicaram boa parte do treino para esse tipo de marcação? A gente sabe que eles só fizeram um gol de cabeça por enquanto, 8 deles têm sido bola por baixo, mas é uma arma, né? São duas torres gêmeas ali. E você, mesmo como atacante, está nesse sistema de marcação, se tiver escanteio, bola parada, treinou para isso hoje também?
2: Sem dúvida, graças a Deus é um ponto muito importante, a gente conversou, mas...

0: Acho que todo mundo sabe o peso da responsabilidade de usar essa camisa e vestir o número 9 e ter tantos jogadores que antes usaram e foram tão vitoriosos fazendo gol e com muitas conquistas. Graças a Deus eu comecei, espero continuar nessa forma. E sobre as marcações, sem dúvida nenhuma. A gente que tem essa responsabilidade de ser um pouquinho mais alto que a maioria, a gente está sempre entre os nomes que vai estar marcando. A gente dedicou sim boa parte, como a gente sempre vem dedicando boa parte do treino para estar podendo organizar a defesa, sabendo que eles têm uma arma muito forte, principalmente nas bolas paradas, apesar de, como você comentou, não ter tido tantos gols, mas a gente sabe o quão é importante isso no mata-mata, num jogo tão importante quanto esse. E a gente tá bem ajustado. Vou ser um dos responsáveis para, se Deus quiser, sair a zero sem tomar gols neste momento de bola parada. Espero que dê tudo certo.
1: Hi, Matheus. Henrik from Norwegian Dagbladet here. You are going to have an attacker battle with Erling Haaland this game. How do you see that, and what's the Brazilian plan to stop him?
0: Tá. Sorry, they tell me to reply you in Portuguese.
2: Speak Portuguese, ok?
0: Eu acho que o Haaland, ele é um grande jogador, já demonstrou isso em todos os momentos, assim, que ele teve oportunidade, desde do Borussia Dortmund, eu acompanho bastante. Contra ele agora eu tenho muitas oportunidades de jogar contra. Joguei também na Alemanha, agora na Inglaterra. Então a gente tem um relacionamento saudável, sempre nos cumprimentamos assim pós-jogo e sabemos o quanto cada um pode ser muito importante dentro das suas equipes. E eu acho que não vai ser diferente dentro da seleção. Acho que o Haaland e eu acho que o ataque de vocês é muito, muito forte. Eu acho que tem tantos jogadores que a gente conhece e tem um convívio, como eu já falei, de quase todos os finais de semana, de ter jogado contra. Então, acredito que a gente tem que estar focado não só para ele, mas para muitos jogadores da seleção norueguesa que tem uma arma muito forte.
3: Cunha, tudo bem? Aqui no meio, Brizola TV Globo, Sport TV. Matheus, você é um jogador que o Ancelotti claramente tem alta confiança. Você é um dos que mais atuou pela seleção brasileira desde que ele assumiu. E você conquista essa vaga mesmo sem fazer tantos gols. Você começa a fazer mais aqui na Copa, mas você tinha aquele gol lá contra a Argentina, né? E aí eu queria te perguntar dessas funções muito importantes que você desempenha no ataque ali, funções que talvez sejam invisíveis para o grande público, de marcação, de orientação dos outros jogadores, e esse seu processo de conseguir se consolidar na seleção sem no primeiro momento entregar gols, e agora com o pacote completo.
0: É sempre para externalizar isso é difícil, né? Porque em muitos momentos você, como qualquer um, também quer ter seu protagonismo, também quer ajudar de uma forma onde os olhos vão estar mais focados. Mas eu sempre tive isso comigo de uma forma muito tranquila, muito muito coerente dentro de mim, de saber que muitas das minhas funções às vezes vão ser funções que aos grandes olhos vão ser algo de, entre aspas, menos valor, mas sabendo o quanto é importante para até potencializar os seus companheiros, porque em muitos momentos a gente tem que passar por isso, a gente tem que ajudá-los, e sabendo que cada um tem suas funções, poder exercer de uma forma muito bem, principalmente para que você ganhe a confiança do Micha, dos seus companheiros, de saber que junto a você eles também podem usufruir de outras áreas do campo, onde provavelmente vão estar potencializando sua forma de jogar. Eu acho que isso sempre foi o meu foco principal. A gente sabe que quando vem para a seleção, muitos dos nossos jogadores somos protagonistas nos nossos clubes. Então, se todo mundo for todo o tempo protagonista, vai faltar momentos onde o protagonista tem que deixar de lado e o trabalho tem que ser o foco principal. Então, eu nunca tive problema algum com isso. Eu fico muito feliz de poder estar ajudando de todas as formas, sabendo bastante que o foco em fazer gol e ajudar também com números é algo muito importante. Fico muito feliz de estar podendo demonstrar isso também. Mas é como eu te falei, eu sempre tive internalizado muito, muito tranquilo e muito calmo que essas funções também é de uma importância absurda dentro da equipe.
4: Matheus, aqui na tua frente, por favor. Aqui, ó, bem na frente. Do lado. Aqui, ó. Boa tarde. Alexandre Prestes, da Bandeirantes. O Brasil foi campeão do mundo contra quatro seleções europeias, ganhou cinco vezes. Mas de 2006 para cá, o Brasil caiu para cinco seleções europeias no mata-mata. E vai pegar a sexta agora, neste domingo. Vocês conversam sobre isso? Por que tanta dificuldade em bater um europeu numa Copa do Mundo? Ainda mais vocês que têm quase o grupo inteiro jogando na Europa.
0: Não, a gente não conversa muito sobre isso, não. Sobre os fatos das Copas passadas. E na verdade, temos até certas conversas sobre o momento exato da eliminação, porque muitos dos nossos jogadores já passaram por isso. E é muito mais sobre não querer reviver aquele dia do que propriamente o adversário, propriamente da escola que ele vem, como Europa ou qualquer coisa do tipo. Mas, sem dúvida nenhuma, acho que é algo que a gente tem que fazer o máximo possível para matar ou sumir com esse fantasma, porque a gente, independente de quem vem, a gente tem que estar muito focado de saber que para ganhar uma Copa do Mundo a gente tem que passar por esses percalços, por essas dificuldades, e espero muito que dessa vez agora seja diferente e a gente possa contar outra história.
5: Cunha, aqui Raíza Simplício da Placar. Cunha, depois do jogo, o Haaland foi perguntado sobre o duelo contra a seleção brasileira e quais as chances da Noruega. E ele disse que eram poucas, bem poucas. Contra a França, ele já tinha dito que era muito difícil, que ele achava que a Noruega não ganharia. Eu queria saber o que você acha dessa declaração dele. E assim, o Scaloni disse que o Brasil vai estar na final da Copa. Então, você acha que a seleção brasileira, ao longo dessa Copa, começou a ganhar o protagonismo que antes muita gente não colocava como favorita, como protagonista?
0: Eu acho que são duas pessoas que vocês citaram muito, muito respeitosas. O quão grande é o Haaland dentro do mundo do futebol, ele citar o respeito pela nossa seleção, pelos nossos jogadores de hoje, eu acho que é muito mais sobre ele do que sobre a gente. Vai jogar o jogo sem dúvida nenhuma querendo ganhar, eu acho que isso é a vontade de todos os jogadores, mas é gratificante ver o respeito dele e saiba que também temos por ele e pela sua seleção. Sobre o Scaloni, a mesma coisa, sempre que eu tive a oportunidade, ele sempre citou o Brasil num patamar de dificuldade muito alto e ficamos gratos, mas eu acho que é muito mais sobre nós do que sobre qualquer outra seleção. Temos seleções que o mundo tende a falar que são as seleções a ser batidas. Eu acho que a nossa seleção, a gente aos poucos vai conseguindo demonstrar mais quem somos. Fico muito feliz de estar ajudando as coisas a acontecerem de uma forma melhor e ter esse ponto de vista diferente sobre a gente. E como eu falei, espero muito que esse certo favoritismo nada mais é do que chegar em campo e poder demonstrar o que a gente tá pronto e treinado para fazer.
6: Matheus, PVC Canal UOL. Você já falou algumas vezes que você nasceu meia, que não era centroavante puro. Mas eu queria entender o seguinte, assim, contra o Japão, o Ancelotti falou que ele queria abrir a defesa do Japão e não conseguiu no primeiro tempo, então tentou os cruzamentos, jogou o Vinícius para o lado, acho que com uma isca ali daquele lado esquerdo. A Noruega joga 4-3-3, vira 4-5-1. Qual é o papel do centroavante sem ter que abrir para os lados tanto, para abrir essa defesa? Como é que você imagina o papel de um 9 ou do falso 9 para poder abrir esse sistema da Noruega, diferente do que foi com o Japão, que teve que abrir os lados demais para conseguir entrar?
0: Assim, eu acho que cada jogo tende a ter uma dificuldade diferente, né? Eles também se adaptam, a gente vai nos adaptando. Creio que isso do plano estático, das formações, se quebra muito durante o jogo. Em muitos momentos, eu estou de 9 e tenho que estar flutuando como um ponta do losango, como um meia de criação e finalizando como 9. Então, eu acho que isso... A gente tem visto até uns vídeos da Noruega e vê que o Odegaard também baixa muito para descer como um volante, mas claramente ele joga como meia. Então, eu acho que isso muda muito de acordo com o jogo e a gente tem que estar preparado para se adaptar e fazer da melhor forma possível aquilo que a dificuldade nos impõe. Sem dúvida nenhuma, o que eu acho é que, de acordo com os jogos, o treinador também, a comissão, dar funções diferentes aos jogadores é muito comum. Como você falou nesse jogo, o plano principal era flutuar mais, tentar criar mais jogadas. A gente encontrou dois blocos muito compactos, duas de quatro muito fechados, um de cinco, um de quatro, na verdade. E aí ele me pede para ficar um pouco mais lá, abrir um pouco mais o campo e tentar atacar muito mais a profundidade. Eu acho que vai ser um desenho de jogo muito mais parecido com isso. Eu acho que se eles, como foi o primeiro jogo, que creio eu, contra o Japão, muito mais um bloco baixo, defensivo, e muito nos dando essa dificuldade, A gente já está um pouco mais preparado para se a Noruega vir dessa forma ou se vier de outras formas, como a gente já teve outros jogos, para nos adaptar cada vez mais rápido durante o jogo e exercer funções que aquele momento nos peça.
7: Vitor.
3: Matheus, Vitor Sérgio Rodrigues, TNT Esporte Brasil. O time se equilibrou e se encaixou, inclusive você subiu muito de produção também, com o Paquetá fazendo um papel ali mais de circular, guardar um pouco a posição pela esquerda, e o Bruno Guimarães mais liberado para ir à frente, inclusive você e o Bruno Guimarães com um entrosamento muito bom. Não vai ter o Paquetá. O Danilo é um jogador que tem jogado atacando muito a área. Nesse sentido, para manter o funcionamento do time que encaixou, seria mais... funcionaria mais o Martinelli substituindo o Paquetá? Ou o Danilo pode fazer isso?
0: Então, é difícil responder essa pergunta com certeza, porque, é como eu falei, depende muito do plano de jogo para o treinador. Creio também, e todos nós ficamos cada vez mais confiantes com essa continuidade, com esse entrosamento que gera. Isso sempre foi um ponto muito grande, né, que a gente sempre responde vocês, que a gente tem pouco tempo de trabalho. E, então, eu acho que para a gente também é de uma confiança muito grande poder tá repetindo certas coisas, demonstrando também, não só para vocês, mas para a gente, que dá certo, que a gente se conhece cada vez mais e cria esses certos entrosamentos. Vamos sentir muita falta do Paquetá, sem dúvida nenhuma, principalmente por estar criando rotinas de entrosamento muito claras. Mas, assim, depende muito do que o treinador quer para o jogo agora. Então, bom, o Marte é quase um atacante, né? Que a gente vai ter uma possibilidade de atacar a profundidade muito maior, a quantidade de vezes que isso pode acontecer. O Danilo já é alguém que vai dar uma sustentação mais clara. Então, não querendo fugir da tua pergunta, mas também não tendo essa responsabilidade de ser o treinador nesse momento, espero que quem entrar dos meninos possa nos ajudar muito e esse entrosamento seja com todos de agora em diante.
5: Cunha, aqui atrás, de pé. Boa tarde, Bianca Molina, Canal Gold. Cunha, nessa Copa do Mundo a gente se deparou com um cenário no qual o jogo passa a ter 4 tempos praticamente e não mais 2, né? Por conta da pausa para hidratação, independentemente da temperatura, da condição climática. Quero saber qual é a tua opinião sobre isso e se tu entendes que faz mais sentido ter esse momento, esses 3 minutos para recuperação e hidratação, justamente visto que horas, dias antes dessa partida de domingo contra a Noruega, a gente tem recebido aqui os alertas, né, de calor extremo, a temperatura está batendo na casa dos 38, 39 graus, com sensação térmica superior a 40. Enfim, eu sei que tu já falaste que tu vens de João Pessoa, da Paraíba, que o calor não te preocupa, mas eu quero saber qual a tua avaliação passada um mês aqui de Estados Unidos. Obrigado.
0: É bom, sou de João Pessoa, mas a gente também sofre de calor. Hoje no treino, pelo amor de Deus, a gente estava desesperado. Normalmente a gente tem o costume até de fazer sauna pós-treino e tá cancelada a sauna para todo mundo, ninguém aguenta mais não. Acho que é muito bom, no meu ponto de vista, com essa temperatura, ter essas pausas. Claro que muda muito como que é o jogo, porque a gente acaba tendo outro momento de conversa com o treinador e ajustes técnicos técnicos e táticos naqueles momentos dos jogos. Então, acaba tendo informações e ajustes muito claros. E, bom, eu vejo isso como positivo, não sei até que ponto isso vai ser sempre, né? Então, para esse momento agora, eu acho que a gente está muito adaptado. E, como eu te falei, eu vejo de uma forma muito positiva, porque quanto mais informações positivas a gente tem para nos ajustar e melhorar dentro daquilo no campo, é melhor para que possa acontecer.
8: Hola, Mateus, Antonio Ruiz, Cadena Cope de España. Llegas a este partido habiendo marcado goles importantes. No sé si te motiva mucho sentirte la referencia, una de ellas ofensivas de Brasil. Y también me gustaría saber en qué punto de los favoritos, en qué lugar pones a tu selección, a la brasileña.
0: Bueno, portugués. Perdona, me aconsejó para que hable en portugués. Eu vejo, com todo respeito, pouco sobre o favoritismo. Eu não busco muito essas informações. Eu acho que favoritismo nada mais é do que algo que não entra em campo. Então, por mais que você tenha seus pensamentos e a sua confiança dentro dos seus companheiros e a si mesmo, não é nada que ajude dentro de campo. Acho que a gente tem que estar focado e saber o que tem que fazer, principalmente focar naquele momento que é muito rápido, são 90 minutos, que tudo pode acontecer. Então, é difícil ver que o favoritismo jogue, mas eu vejo de uma forma que nos ajuda, sabe? A confiança em si mesmo, depois de fazer gols, a confiança que seus companheiros demonstram. Eu acho que acaba virando uma bola de neve muito positiva, onde acarreta de trazer muitas coisas positivas e sentimentos bons para que as coisas continuem andando de forma para frente e possa, sem dúvida nenhuma, melhorar cada vez mais.
7: Matheus, boa tarde. Pedro Ramiro, aqui da Rádio Craque Neto. Ainda em cima desse poder de convencimento, dessa necessidade de convencimento até para o público, você é um dos símbolos dessa geração, dessa nova geração que passa por uma necessidade de convencimento muito grande. Porque até quando a gente fala com torcedores e pessoas de fora, pô, e o Brasil? E as pessoas falam, pô, o Brasil é legal, mas bom era na época do Romário, do Ronaldo. Como é que você acha que a seleção vai poder mudar esse poder de convencimento? É só o título que muda essa história?
0: Eu acho que a responsabilidade do brasileiro é ganhar a Copa do Mundo. Acho que por toda a história que nomes como os que você citou, acaba sendo nossos ídolos. Não vejo como a gente querer ser maior que eles, porque não acho que não faz nem sentido para a gente ver dessa forma. Acho que a gente só tenta ver um caminho para que a gente possa construir nossa história e marcar corações dos brasileiros, assim como o nosso foi marcado. Então, eu acho que é muito claro para a gente, sabe? A gente não tem... Bom, tenho certeza que ninguém daqui tem essa comparação interna de querer ser como eles. A gente tem, sem dúvida, vontade de atingir objetivos assim como eles atingiram, mas nada mais do que dar orgulho para a gente, para o povo brasileiro e, bom, se for para marcar o nosso povo, que seja marcando com mais uma estrela, sem dúvida nenhuma, porque foi a forma que a gente foi marcado.
9: Teus.
10: Ali, ó.
9: Aqui.
10: Esquerda.
9: Rafael Diverio, Rádio Gaúcha, tudo bem? Imagino que não vá dizer a escalação, talvez até nem saiba ainda, mas... dentro do que vocês têm treinado, o que muda na pergunta do Vitor ali, né? Especificamente para ti, se jogar um jogador mais ofensivo como o Endrick ou como o Martinelli, ou se jogar um cara mais de origem de volante mesmo, o Ederson, o Danilo, o que muda para ti, para esse jogo, a tua função no campo? Obrigado.
0: De nada, sinceramente eu não sei, não é porque eu não quero te responder que eu não sei mesmo, mas eu acho que eu tenho diferentes funções. No momento que o Paquetá sai do jogo, entra o Endrick, eu começo a jogar mais por trás do atacante do que propriamente como referência. Então, eu acho que com os nomes que você falou, acho que vai ter muitos momentos onde eu tenha que me adaptar de uma forma diferente dentro do campo, como referência, como um meio de criação. Às vezes, até como um extremo, tendo que ajudar marcando o lateral. Mas são funções que eu me sinto muito bem fazendo, me sinto muito confortável. E como eu falei, eu me sinto muito, muito feliz de poder, em certos momentos, estar numa função onde os grandes olhos acabam vendo menos, mas que vai potencializar muito meus companheiros e a gente possa, se Deus quiser, sair com mais uma vitória.
11: Matheus Cunha, centroavante da seleção brasileira, falando em entrevista coletiva nesta sexta-feira. Ele que tem sido um jogador importante da seleção. Agora são 2:51, 2:51. Como tá muito frio, vamos de novo com Cléo Kuhn trazendo mais informações da previsão do tempo. Fala, Cléo.
12: O que se pode esperar com relação ao tempo para o estado nestes próximos dias está indicando um tempo bastante frio ainda durante o período agora deste sábado. Não tem como ser diferente. O pessoal fica atento. Um sábado bem gelado, principalmente no amanhecer, que as temperaturas vão ser negativas. Eu acredito que em várias partes do estado. Talvez o número não seja tão baixo quanto o da sexta-feira, mas vamos ter um sábado com temperaturas negativas entre 1 e 2 graus Celsius em várias partes do estado. Na serra pode até ser um pouco maior esse número. E depois disso, à tarde, as temperaturas vão ficar um pouco maiores. Uma coisa me chama a atenção, a rapidez com que essa massa de ar frio vai para o Oceano Atlântico e a rapidez também com que entra uma massa de ar úmida atrás, lá na área da fronteira oeste. Tanto que a gente tem chuva na noite de sábado para domingo, nas Missões, no Planalto, no Alto Uruguai e talvez algumas áreas do centro e também ali da área da Serra Gaúcha. Então a gente tem que ficar atento a isso. As chuvas são irregulares, mas vão atingir algumas áreas do estado na noite, sábado para domingo. Domingo começa sem chuva, até com um frio menos intenso, mas está frio. E depois, à tarde, um leve aquecimento. E a expectativa é de chuva no final da tarde e durante a noite de domingo para segunda-feira em várias partes do estado. Tem chuva na segunda, principalmente na metade norte do Rio Grande do Sul. E depois o tempo melhora na noite de segunda para terça. Terça a gente deve ter um tempo sem chuva, mas com um forte declínio nas temperaturas. Vamos ter um frio maior no estado no meio da próxima semana, quarta e quinta-feira, onde talvez é bem provável que tenhamos temperaturas negativas outra vez. Os prognósticos, eles são muito, digamos assim, incisivos, porque às vezes é 0 grau. Entre 0 e 2 e 0 e menos 2, a distância é muito pequena, especialmente no termômetro, quando a gente tem massa de ar frio. Portanto, fiquem atentos, o que a gente tem pela frente é bastante frio e algumas áreas de chuva sobre o estado. Não tem previsão de chuva forte, mas o tempo não está firme por aqui.
11: E agora vamos ouvir o que disse Lionel Messi depois da classificação da Argentina.
10: Moleu duríssimo, não?
13: Sim, sí, a verdade é que sim, que se hizo duro. Era muito mais difícil que era. Que era fazer o primeiro gol para dar vantagem, mas, bueno, eles mostraram por quê. Porque habían empatado con España, con Uruguay, porque son un equipo ordenado, intenso, que tienen su arma. 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
10: Gracias en nombre de todos los argentinos.
13: Bueno, gracias.
10: Gracias a Dios, gracias, pa.
11: Esse Lionel Messi. Agora vamos ouvir o que disse o goleiro de Cabo Verde, Vozinha, depois da eliminação para a Argentina.
14: Boa noite. Foi uma grande participação. Obviamente, nota triste resultado, mas não tenho que estar orgulhoso e satisfeito do percurso que nós fizemos até ali. Não tem um grupo fantástico, não temos jogadores de muita qualidade. E não dignificar o nome de Cabo Verde e o nome de seleção nesse maior palco do mundo. Hoje não lutar com a Argentina de igual para igual, não lutar para resultado, nunca consegui, mas futebol é assim. Não acaba por sofrer um gol de canto, mas ainda não tive chance de empatar outra vez. Mas não tenho que estar muito, muito orgulhoso desse trabalho que não fazer, porque acho que o futebol cabo-verdiano merecia isso há muito tempo. E hoje não saí dali com a cabeça levantada e orgulhoso de representar o nosso país e não esperar que a Verdiante ameta tudo orgulhoso do trabalho da seleção. Vou falar em português. O Mundial para nós significa muito, porque era algo que já merecíamos há muito tempo. Conseguimos a qualificação e conseguimos realizar um sonho, não só meu, não só da seleção, mas de todo o povo cabo-verdiano. E estar aqui a competir, jogar e lutar de igual para igual contra essas seleções, temos de estar de coração cheio e de muito, muito orgulhosos de tudo o que fizemos. Obviamente estamos tristes pelo pelo resultado e pelo jogo, porque queríamos passar à próxima fase. Sabíamos que tinha um adversário muito difícil, que é campeão do mundo, mas é parabenizar a toda a federação, a todo o staff e aos meus colegas, porque eles foram fantásticos, foram incríveis e caímos de pé. Mas agora é descansar e pensar no futuro. Mas mais uma vez, estou muito, muito orgulhoso pelo trabalho de toda a equipa e espero que no futuro consigamos fazer coisas muito, muito boas. Como eu disse, estamos tristes com o resultado. Não foi Vozinha e Lionel Messi, foi Cabo Verde e Argentina. A nossa equipa lutou, a nossa equipa fez tudo o que era para ganhar o jogo. Não conseguimos, estamos tristes com o resultado, mas temos de estar muito satisfeitos e orgulhosos pelo jogo e por todo o percurso que fizemos aqui no Mundial.
15: Conselho aqui para Venezuela, Globovisión. Primeiro, umas palavras para nosso povo por a situação que você conhece. Segundo, cree que puede ganar você o luvas de ouro por lo que ha hecho acá en esta Copa?
14: Antes de mais, é muito triste o que a Venezuela está passando. Deixo uma palavra de apreço e para dizer para todos para terem muita força. Nós também, Cabo Verde, em agosto tivemos uma coisa muito igual a essa. Espero que todos lutem com todas as forças, porque espero que eles consigam levantar a Venezuela e que a Venezuela saia desse momento difícil. Sobre a luva de ouro, eu não penso nisso. O meu foco era ajudar a seleção, era ajudar Cabo Verde. Já ficamos de fora, obviamente estamos tristes, mas estamos orgulhosos de tudo isso. E saímos muito cedo, não temos de estar a pensar em prémios individuais porque não faz muito sentido, mas é, como eu disse mais uma vez, parabenizar a toda a federação, a todo o staff e aos meus colegas, porque eles foram fantásticos e espero que vejo muito deles a jogar nos melhores campeonatos do mundo. Eles já não estão comigo, mas acho que se tivessem estavam muito orgulhosos. E eu só tenho a agradecer a toda a educação e tudo que fizeram por mim, onde quer que estejam.
11: Tá aí o Vozinha. E com o Vozinha, o Esporte Companhia fica por aqui. Bons jogos de Copa nesse fim de semana, de quartas de final. Um forte abraço. De oitavas de final. Um forte abraço. Tchau.
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17: 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Notícia na hora certa, no sinal 3 horas. Carro capota na BR-287 em Santa Maria, no centro do estado. O motorista sofreu escoriações e foi encaminhado para atendimento médico. Obra de duplicação da RS-453 entre Garibaldi e Farroupilha, na Serra, começa na próxima segunda-feira. Bicampeão do mundo com a seleção brasileira, ex-técnico Carlos Alberto Parreira volta a respirar com a ajuda de aparelhos devido à inflamação pulmonar. Ele está internado desde 16 de junho em Hospital do Rio de Janeiro. Céu parcialmente nublado em Porto Alegre, agora faz 7 graus. O sábado deve ser de amanhecer gelado em todo o estado, especialmente na serra e em áreas da região norte. Na capital, mínima de 5 e máxima de 11 graus. 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
17: A IPTC atende acidente entre carro e moto na estrada João de Oliveira Remião, próximo ao número 9386, na Lomba do Pinheiro. O SAMU também está no local. Nas rodovias federais e estaduais, não há reporte de ocorrências no momento.
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17: Ao menos 5 municípios gaúchos registraram temperaturas negativas na madrugada deste sábado. Até o momento, a menor marca foi de 2 graus e 2 décimos abaixo de zero. A temperatura foi registrada em Santana do Livramento, na fronteira oeste, por volta da 1h15. Em Quaraí, também na fronteira oeste, mínima de 2 graus negativos. Os termômetros também ficaram abaixo de zero em Vacaria e São José dos Ausentes, na Serra, e Soledade, no norte do estado. Um papagaio charão, espécie ameaçada de extinção, foi resgatada de um cativeiro em Novo Hamburgo, no Vale dos Sinos. A ave foi apreendida durante a operação da prefeitura do município. Inicialmente, a Secretaria Municipal de Meio Ambiente e Desenvolvimento Urbano de Novo Hamburgo investigava a denúncia de maus tratos contra dois cães. Ao chegar na residência suspeita, encontrou o papagaio charão e uma caturrita. O responsável pelos animais foi autuado em R$5.000 por manter em cativeiro espécie da fauna silvestre ameaçada de extinção. 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Da redação, Lucas de Oliveira.
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13:06. Começamos o nosso bailinho de hoje já com uma lenta aqui no Madrugada Gaúcha. Neste sábado, obrigado pela companhia. Você ligado conosco hoje no dia 4 de julho. Vamos juntos até às 5 horas da manhã. E Alone Again para você aqui, Gilbert e Sullivan, na nossa trilha sonora. E tem muita coisa legal que vem por aí no nosso bailinho de hoje. Deste sábado, mande seu recado pelo 996995218 e também lá no meu Instagram, Marcelo Drago Oficial. Mônica Matos comandando a mesa de áudio, Rubens Silva na central técnica, tem Lucas de Oliveira na central de jornalismo e Raí Quadros, nosso colega da RBS-TV. Ô meu amigo Mônica Matos, vamos agitar um pouco esse nosso bailinho de hoje? Chegando Lip Sync, Funk Town lá de 1979. Lembrando, são músicas dos anos 60 e anos 70. Curte essa.

0: 3:11. Você ligado aqui no Madrugada Gaúcha, neste sabadão, dia 4 de julho. Obrigado pela companhia. Vamos juntos até às 5 da manhã. Lip Sync Funk in Town para você no nosso bailinho do Drago de hoje. E tem muita coisa legal, tá bom? Bom, já está acompanhando aqui as informações. Média de 7 graus agora aqui na Érico com a Ipiranga. Já temos 5 municípios abaixo de zero nesta madrugada. Em seguida, Lucas Oliveira com todas as informações. E também vamos acompanhar aqui, é claro, a previsão do tempo. Até porque teremos uma trégua nesse sábado, mas a chuva volta no domingo. O Cléo já está chegando com todas as informações para o final de semana. Mas detalhe, a Defesa Civil emite alerta de inundação com risco muito alto para São Borja. E tem mais uma informação muito importante de serviço, que o Centro Obstétrico do Hospital de Clínicas retoma atendimento a gestantes de risco que já estavam em tratamento na instituição. Vamos tratar também deste assunto. Tem um acidente que aconteceu nesta madrugada. Em seguida, mais informações para você aqui na nossa ronda. E, é claro, o nosso bailinho que está bombando neste sábado. E você é nosso convidado especial. Vem com a gente. São 2 horas de muita informação, boa música. A sua participação pelo 996995218 no Instagram da Rádio Gaúcha, arroba Rádio Gaúcha, e também no meu Instagram. Um bom final de semana e que seja um programa muito especial para todos nós. Sobe o som, Murica! É isso aí, vamos chamar ele, Cléo Kuhn. Cléo, chega aí com a previsão do tempo, Cléo.
1: A previsão está indicando para o estado um sábado que tem tempo seco durante o dia, no estado de uma maneira geral. Sim, vai fazer muito frio, né? De manhã cedo, na serra, aqui em Porto Alegre, a gente vai ter temperaturas bastante baixas dominando boa parte do Planalto. Essa massa de ar frio que, digamos assim, deixou um frio muito forte na sexta-feira, na metade sul, ela vai avançar um pouco para a parte mais nordeste do estado, então isso vai manter as temperaturas muito baixas de manhã cedo. Mas de tarde, como essa massa de ar frio vai para o oceano e vai enfraquecer, a tendência é as temperaturas subirem no oeste, e junto com essa diminuição do ar frio, porque eu não vou dizer que vai fazer calor, porque calor não vai fazer, a gente vai ter também a entrada de umidade. E uma coisa me chama a atenção, tem vários simuladores colocando que durante a noite de sábado para domingo, tem algumas pancadas de chuva previstas para boa parte das Missões, para boa parte do Planalto, para o Alto Uruguai, para a área da Serra Gaúcha. Ah, não vai chover em Porto Alegre? Não, Porto Alegre não tem chuva. Não tem chuva no sul, não tem chuva na campanha, grande parte do centro também não. Mas a gente vai ter algumas pancadas de chuva na noite de sábado para domingo. E depois domingo, durante o dia, o tempo está seco, principalmente de manhã. Depois domingo, entre a tarde e a noite, principalmente no final do dia, a gente volta a ter algumas pancadas de chuva. E depois, na segunda-feira, sim, é que a situação deixa um pouco mais de umidade e chuvas um pouco mais expressivas sobre a metade norte do estado. A previsão é de que na terça-feira entre uma quantidade grande de massa de ar mais seca sobre o estado e a gente vai ter aí um frio mais forte. Vamos ter na metade da semana que vem, quarta e quinta, e talvez até sexta, um frio seco e uma temperatura que pode ficar, principalmente na quarta, negativa aqui na Serra Gaúcha outra vez. Mas afinal de contas, o frio tem sido uma constante nesses últimos 2 meses aqui no estado.

0: Que maravilha! Agora 3 horas e 18 minutos. Chubby Checker pra você. Let's Twist Again, lá de 1961. O Gilbert Sullivan foi de 72, Lip Sync foi de 79 e agora de 1961. Com certeza o pessoal tá gostando, já vi recado ali que eu vou ler em seguidinha, mas antes vamos à nossa central de jornalismo conversar com Lucas de Oliveira. Seja bem-vindo, Lucas, bom dia!
1: Muito bom dia, Drago. Bom dia a todos os nossos ouvintes.
0: Com certeza, tu nem pensava em nascer nesta época dessas músicas, Luquinhas.
1: Ah, não pensava mesmo, né? Eu sou um pouquinho mais novo.
0: Até de 90 e alguma coisa, né?
1: 99.
0: Deus o livre, 99?
1: Tipo, agosto de 99.
0: Que loucura, né? 99, bem novinho, mas tá aí. Isso é um clássico, Lucas, que dominavam as pistas, né? Nos anos 60... E nos anos 70, algumas dessas músicas que eu vou rodar hoje, ainda acho que uma ou duas ou três ali, elas conseguiram até mais, romperam a barreira lá dos 70 e chegaram a fazer sucesso também nos anos 80. Tá? Fizeram sucesso nos anos 80, é claro que 80 é uma gama gigante de grandes clássicos, mas algumas romperam a barreira. Mas a maioria ficou na sua década lá, com grande sucesso, tanto 60... quanto na década de 70, quando fala 70, né, Lucas, eu vou de 71, né, ou de 70, até 79, né, então toda essa década, mesmo um pouquinho antes aí de chegar nos 80, ainda fazia parte dessa década de 70. Meu amigo, você estava acompanhando a ronda, eu vi que não tem nada, muita quantidade de ronda, obviamente, nesta madrugada, mas algumas coisas pontuais, né?
1: Exatamente, é uma madrugada até o momento tranquila, tivemos algumas ocorrências, mas sem maior gravidade, né? A IPTC neste momento está atendendo a um acidente na João de Oliveira Remião, na Lomba do Pinheiro. Foi um acidente entre carro e moto próximo ao numeral 9386, né? 9386 da estrada João de Oliveira Remião, na Lomba do Pinheiro, aqui em Porto Alegre. Nós temos informação que há pelo menos um ferido, né? O SAMU também estava no local, conforme a IPTC nos passou, mas não temos detalhes ainda sobre a dinâmica do acidente ou a gravidade. Mais cedo também tivemos um capotamento lá na BR-287, em Santa Maria, no centro do estado. Esse acidente foi por volta da 1 hora da manhã. Se, conforme o Corpo de Bombeiros nos passou, o motorista estava sozinho no carro, e ele foi atendido pelo SAMU com escoriações e encaminhado ali para atendimento médico, mas sem, né, ferimentos de maior gravidade. Então são esses os dois destaques assim, do trânsito e da segurança pública até agora na madrugada.
0: Perfeito, Lucas. Lucas, de ronda é isso, né? Tanto de ontem quanto hoje, né?
1: Por enquanto é isso, né? Estamos monitorando aí para ver se essa madrugada segue tranquila e vamos torcer, né, que siga tranquilo.
0: Sim. Lucas, tem muito frio rolando pelo estado. Nós já temos temperaturas abaixo de zero aqui no Rio Grande do Sul, Lucas?
1: Temos temperaturas negativas em ao menos 7 municípios no momento, Drago. Segundo aí os dados do Cimagro e do IMET. A menor temperatura até o momento ela foi de 2 graus e 2 décimos abaixo de zero, que ela foi registrada em Quaraí e Santana do Livramento, lá na fronteira oeste, né? Então, dois municípios aí da fronteira oeste já com os termômetros abaixo de zero. Além disso, temos 3 décimos negativos em Barra do Quaraí, também na fronteira oeste, e 1 décimo negativo em Uruguaiana, outro município da fronteira oeste. Aí passamos para outras regiões do estado. Em Soledade, aí já a região norte, 1 grau e 1 décimo negativo. E aí na Serra, Vacaria com 1 décimo negativo e São José dos Ausentes com 2 décimos negativos. São os municípios gaúchos aí com bastante frio nesta madrugada.
0: Bom, tem uma expectativa que possamos, em algum município, alguns municípios aqui do estado, com essa confluência de temperaturas, né, próximo a zero, até abaixo de zero, umidade elevada, né, dependendo da altitude, de termos até algum princípio de neve, Lucas. Até o momento não temos nada oficial, queremos que os ouvintes nos ajudassem aí. Quem tiver informação, foto, vídeo, manda seu nome, manda foto, manda um recado. Só eu que tirei agora tal lugar, porque a gente está acompanhando isso também, né, Lucas?
1: Exatamente, estamos acompanhando, né? Havia uma expectativa maior por parte de ontem, uhum, né? Na sexta-feira dessa neve, principalmente na serra, acabou até então, pelas informações que temos, não se confirmando, pelo menos durante a manhã e a tarde, mas estamos monitorando, né? Se houver neve, também a possibilidade da chuva congelada, que chamam,
0: Isso,
1: né?
0: isso, isso.
1: Então, estamos monitorando caso aconteça aí nesta madrugada.
0: Então tá bom, pessoal. Quem viu neve, verificou chuva congelada, tiver algum registro, por favor, nos passe. Às vezes até chega pela internet, né, algumas informações desencontradas, mas você já conhece a Rádio Gaúcha, né, Lucas? Para ir para o ar alguma coisa, vai ter que ter a confirmação de alguém, prefeitura, defesa civil, alguém da cidade, do hotel, né, que a gente possa provar que naquele local tivemos neve aí durante esta madrugada, para que as pessoas não, né, recebam informação pela metade, ou mais ou menos, ou acho que foi, acho que não foi, não. Aqui vai no ar é porque a gente tem certeza do que está colocando no ar. Por isso a gente não falou nada ainda sobre isso, estamos acompanhando, e quem tem algum registro, por favor, nos ajude, né, Lucas?
1: Exatamente, a gente pede aí para os ouvintes, né, se enfim, suspeitar aí, ah, é neve, é chuva congelada, nos mande aí o município de onde é para que a gente possa verificar aí junto com as autoridades oficiais.
0: É, e quem manda foto e vídeo, eu já peço de coração, já manda ali meu. A gente até não publica, dificilmente eu falo o nome todo da pessoa, né? Manda todo o seu nome e já diz assim, ó, essa foto ou esse vídeo, esse registro é meu, eu que fiz, e autorizo o uso dessas imagens, autorizo o uso desta foto, que a gente tem isso como um documento, tá bom? E pode colocar aí nas nossas redes sociais, nas matérias que possam ser feitas aí durante esta madrugada. Já é o nosso pedido para adiantar o serviço, Luquinhas.
1: Exatamente.
0: Meu amigo, bom, temos aí então serviço para hoje? Pô, eu estava lendo, ouvi aquela informação, até que estava lendo tua notícia na hora certa também, sobre o Hospital de Clínicas, né?
1: É, exatamente, temos o Hospital de Clínicas, que na última semana aí passou por uma situação, um surto de uma bactéria, né, no centro obstétrico. A unidade, ela estava fechada desde da última sexta-feira, e ela começou a ser reaberta aos poucos, né? Na quinta-feira, alguns atendimentos já haviam sido retomados, no caso das gestantes com baixo risco. E aí, ontem, de forma gradual, né, na sexta-feira, o atendimento às gestantes de risco, que já estavam em atendimento lá, em acompanhamento, né, no Hospital de Clínicas, voltaram a ser atendidas também. Isso porque o hospital entende que este surto de bactéria que teve lá na instituição já foi controlado. Então, o Clínicas, aí, a boa notícia, retomando gradualmente o atendimento no centro obstétrico.
0: Perfeito. Mais algum serviço no teu radar, Lucas?
1: Temos um outro serviço, mas ele não é para hoje, Drago, mas já vamos antecipar para o pessoal para amanhã, porque a Rua Mariante, aqui em Porto Alegre, ela vai ter bloqueio total no domingo, a partir da

0: normalizado e o trânsito liberado na Mariante a partir da Castro Alves.
1: Então fica aí o nosso alerta. Mais algum serviço? Vamos aos destaques de GZH, meu amigo.
0: Podemos ir aos destaques de GZH, neste momento com muita coisa sobre Copa do Mundo, né? Tivemos um dia cheio de Copa e a seleção joga amanhã. Então vamos lá. Vamos jogar no 7-3-0, brinca técnico da Noruega sobre confronto com o Brasil. Matéria do nosso colega Rafael de Vério, que está nos Estados Unidos acompanhando a seleção. Com direito a drama, a Argentina vence Cabo Verde por 3-2 na prorrogação e enfrentará o Egito nas oitavas da Copa do Mundo. Incrível, agoniante e heróico, como a imprensa internacional repercutiu a partida entre Argentina e Cabo Verde. Briga entre Michele e Flávio expõe disputa por sobrenome e episódio espólio político de Jair Bolsonaro, matéria do nosso colega Fábio Schaffner. Vozinha, goleiro de Cabo Verde, vira símbolo e orgulho do país. É o nosso maior cidadão, segundo alguns torcedores. Aí na dupla Grenal, Inter atrasa pagamentos dos jogadores. Grêmio e Chapecoense, horário onde assistir ao vivo e as escalações do amistoso. Grêmio que nessa parada da Copa aí, então, vai ter um jogo para quem quiser acompanhar. Esse jogo é neste sábado às 7 horas da noite e vai ter transmissão da Rádio Gaúcha. Lateral da seleção admite ter estilo feijão com arroz, faço o simples com excelência. E aí nossos colunistas com diversos temas e assuntos.
1: Perfeito, notícia do bem para esse final de semana, meu amigo.
0: Drago, tu já imaginou um condomínio com mais de 4.400 moradores?
1: 4.400 moradores. Se eu não me engano, tá? Não tem esse dado aí perfeito, tá bom? Nas últimas eleições, o governo do estado, os dois candidatos, que não vou nem citar aqui, tá? Que foram, né? Um deles foi para o segundo turno, para ter uma ideia, tá? Na disputa final, desse que foi para o segundo turno, os dois que disputavam o segundo turno, um deles perdeu por apenas 3 mil votos. 3 mil votos apenas, perdeu por 3 mil votos e daí acabou não indo para a disputa do segundo turno, né, das eleições aqui do nosso estado, e esse que ganhou por 3 mil votos depois acabou, né, sendo vitorioso. Para você ter uma ideia como um condomínio pode mudar a eleição de um estado inteiro, Lucas.
0: Pois é, e nós temos então um condomínio aqui em Porto Alegre que tem mais de 4.400 moradores. É o Terra Nova Natur, na Avenida Bento Gonçalves, no bairro Santo Antônio, aqui na zona leste de Porto Alegre. Esse condomínio ele tem 6 torres e conta com 1.252 apartamentos. Ele tem mais moradores do que 210 cidades gaúchas.
1: Eu estava procurando isso agora. Olha só que loucura, né? Municípios que têm menos que 4 mil pessoas, Lucas.
0: É, exatamente. São 210 cidades gaúchas que têm menos moradores do que este condomínio. E aí o nosso colega Fábio Schaffner, ele fez uma matéria muito legal contando a história desse condomínio e como é viver por lá. Uma matéria, enfim, que além das informações tem muitas fotos e vídeos. Sim. Mostrando então a rotina da vida neste condomínio. E aí fica o convite, né, para quem quiser saber a história do condomínio com mais de 4.400 moradores, acessa lá em GZH. O título da matéria é Maior que 210 cidades no RS. Dois pontos. Conheça o super condomínio de Porto Alegre que virou uma cidade vertical.
1: Fica mesmo onde?
0: Fica na Avenida Bento Gonçalves, Bento ali Gonçalves. No bairro Santo Antônio.
1: É interessante, você me perguntou como é que deve ser morar lá, deve ser uma loucura.
0: É uma cidade, né?
1: Deve ser uma loucura, se não for uma confusão, porque é um condomínio que pode eleger um prefeito, né? Diz assim, ó, vamos fazer uma prefeitura, vamos acabar pedindo emancipação, né? Porque imagina para organizar o Lucas... 4 mil moradores para organizar num condomínio. Meu Deus.
0: Imagina
1: do céu.
0: Imagina a cabeça do síndico.
1: Meu Deus do céu. Eu não sei como é que... Eu não tenho ideia. Gostaria de entrevistar esse síndico. Não sei se na matéria tem. Ou os síndicos devem ter um batalhão, né? Porque não deve ser fácil, tá? E eu moro num que é pequenininho, que tem meia dúzia de apartamento. E já às vezes acontece...

0: probleminhas. Imagina 4 mil, meu Deus do céu. Só estou imaginando aqui que loucura que deve ser 4 mil pessoas num espaço, num condomínio aqui na Bento Gonçalves. Eu passo por ali, eu sei onde que é gigante mesmo assim. Eu gostaria de saber com certeza, Lucas.
1: Puxa vida. Então tem que acessar lá a matéria do Schaffner.
0: Claro.
1: A matéria é bem legal, tem
0: tá
1: um
0: aqui,
1: vídeo
0: editoria
1: de 8
0: aí?
1: Minutos.
0: Tá na. Deixa eu ver aqui.
1: O título é Maior que 210 cidades do RS, conheça o super condomínio de Porto Alegre que virou uma cidade vertical.
0: Botar na lupa aqui, né? Como é
1: isso.
0: Que é? Como é que é? O título é?
1: Maior que 10 cidades do RS.
0: Maior que 10 cidades.
1: 210 cidades.
0: Ah, tá, 210. 200, estou aqui, ó, fazendo ao vivo, 210, né?
1: Isso, cidades do RS.
0: Vamos ver que já aparece aqui, ó. Buscando. Aqui, É, não achei. Não foi. Buscando assim, acabou não indo.
1: Está na editoria Porto Alegre.
0: Ah,
1: né?
0: Tá. Bom, daqui eu vou direto aqui então. Editoria Porto Alegre. Aqui, ó. Aqui que são as editorias, as cidades, né? Regiões aqui, ó. Tá escrito regiões, tem Passo Fundo, Pioneiro, Porto Alegre, Zona Sul. Tá. Aqui. Porto Alegre, aqui. Achei aqui, ó, viu? Editoria Porto Alegre, de Fábio Schaffner. Então, tem cidades ali, né? Editoria Cidades, tá bom? São regiões, clica ali, aparece as cidades. Você clica em Porto Alegre. Meu Deus do céu, tia, olha só o tamanho desses prédios. Que loucura isso aqui, hein? Barbaridade, Lucas.
1: São 6 torres com 21 andares,
0: sim,
1: cada.
0: É, na verdade, aonde o Murica tinha um apartamento. Morou lá, Murica. O Murica morou lá. Agora que eu vi pela cor aqui, que é branco e bege, né? A gente passa ali para levar o Murica em casa. Murica, como é que é? É uma loucura, deve ser para organizar estacionamento, gente, bicicletário, entra e sai. Quem é do condomínio, quem não é, visitante. Meu Deus. Sabe que eu não faz tempo, eu tinha um amigo meu que morou lá também, eu não conhecia o Murica ainda. E eu sei que tem uma área verde. Tu conhece ali dentro, Lucas?
1: Não conheço.
0: E tem uma área verde muito. Sabe que a vez que eu fui duas vezes lá almoçar com ele. A gente entrava numa mata, assim, tinha uns negócios, tinha um tipo, né, o caminho, assim, de madeira, tudo, que tinha parecido, tu não tava em Porto Alegre, tu tava num bosque, assim, né, num sítio. Foi essa sensação que eu tive. O bangalô, a gente fez o churrasco no meio das árvores, assim, ó, tu só via a natureza. Tu não tinha essa noção que tu tem quando tu passa ali na Bento, que é bem central aqui, tá? Quando fala em Bento, é que tem um outro na Bento, que é lá adiante, quase perto de Viamão, que também é gigante, passando o Carrefour lá, que também é gigante. Mas esse aqui, eu não sei se tem ainda, a parte de trás lá, a área verde que tem, Lucas, é algo impressionante, com quadra de esportes, né? O pessoal pode fazer caminhada, trilha, bicicleta, piscina. O pessoal caminha dentro do condomínio, que é muito bonito. Eu acho que está preservado, né, Murica? Porque ele era lindo, assim, ó. Essa parte traseira dele era lindo. Eu não saí quanto era o condomínio, né? Porque tudo bem que são 4 mil, né, moradores, mas para manter toda aquela área deve dar um trabalho danado e deve ser um pouco mais alto. Mas eu acho muito legal. Essa parte da área verde desse condomínio é muito legal mesmo, Lucas.
1: A ideia é uma mini cidade dentro da cidade.
0: Murica morou lá, era o prefeito. Muito legal mesmo. Para quem quiser conhecer, está aqui na matéria do Fábio Schaffner. Schaffner, né? Acho que é Schaffner a pronúncia. Ou é Schaffner? Fábio Schaffner, né?
1: Eu conheço por Fábio Schaffner.
0: Schaffner, então tá. Tu é mais próximo dele do que eu, até na verdade. Fábio Schaffner. Fábio que faz matérias espetaculares. É um dos grandes nomes do nosso jornalismo aqui de GZH. Lucas, mais algum recado ou não?
1: Por enquanto é isso, Drago. Seguimos, então, monitorando a situação aí das mínimas, a possibilidade de neve e, claro, aí como está a situação na segurança pública e no trânsito.
0: Sabe que lá na Zona Sul nevou, né? Meus cabelos. Tá tudo branco, né?
1: O meu eu espero que demore mais um pouco ainda.
0: No meu e do Cléo também, né? Nevou, né, tia? No meu e do Cléo. O Murica não neva, porque o Murica pinta o cabelo, não pinta? Não, não pinta, né? E o Rubens rapa tudo, praticamente não tem cabelo, né? Então não neva, né? Mas vai nevar, né? Uma hora vai nevar. Eu começou a nevar cedo, né? Eu com 30 e poucos anos, para ter uma ideia, eu já tinha praticamente quase todos meus cabelos brancos, tá? Foi bem cedo mesmo. Hereditário de família, meus tios também, meu pai, muito cedo, né? Eu com 40 anos não tinha mais nenhum fio preto na cabeça. Ih, há muito tempo. Só tinha a barba preta. 10 pessoas achavam que eu pintava a barba. Eu disse, não, não pinto, né? Até hoje. Tu pinta? Claro que não, não pinto barba. Mas achavam que eu pintava. Hoje deu uma branqueadinha, que deu uma amenizada, né? Mas eu com 40 anos, Lucas, a barba preta, parecia aquela, sabe, com passar graxa de sapato? Preto, cabelo tudo branco. O pessoal se arriava, né? Mas eu não pintava, tá?
1: E eu tenho alguns... A minha barba tem alguns fios, assim, mais ruivos. Uhum. O que é estranho, porque eu não tenho nenhum familiar ruivo.
0: Sim.
1: Mas eu tenho alguns... Uma parte da barba, assim, mais ruiva. E, infelizmente, já encontrei alguns fios de cabelo branco.
0: É, não fala isso, daí tu me deixa mal, né? Se fala, infelizmente, como é que eu fico?
1: Não, mas é que eu gosto do meu cabelo mais escuro.
0: Eu também. Fazer o quê, né, tia? É, tentei uma vez botar uma tintinha, mas é um desastre, tá? Não faça isso. Ah, meu Deus do céu, que horror. A esposa pediu, eu fiz, mas que horror. Não, de jeito nenhum, tô fora, né? Vou preservar meus branquinhos, né? Como se diz assim, como é que é? Platinado. E tem uma galera fazendo, o que eu vi, uma galera jovem pintando de branco, descolorindo, pra, né, que é uma moda aí, agora até deu uma enfraquecida para deixar o cabelo platinado. E o pessoal brinca, pá, tu pinta o cabelo de branco? Pinto, para deixar aí platinado. Valeu, Lucas, um abraço.
1: Um abraço, Drago, e voltamos aí a qualquer momento com mais informações.
0: Quem é que tá com a gente na TV, o Raí?
1: É o Raí, tá nosso bom, colega então. Aí está.
0: Maravilha.
1: Conectado.
0: Bom, agora 3:39, a temperatura marcando nesse momento, eu até conferi a temperatura, deixa eu ver, botei lá uma chamadinha no Instagram, tá bom, pessoal? Marcelo Drago Oficial. Ah, deu polêmica, um pouquinho de polêmica, um pouquinho, não muito, tá bom? Botei uma chamada agora nova lá, tá? Falando do Madrugada Gaúcha, mas deu um pouquinho de polêmica que eu postei hoje. Ontem nos stories, deu quase 2.000 visualizações e... Ontem, depois que saiu o detalhe, eu postei no meu feed ali, no post, né, do Instagram, onde você pode deixar o seu comentário. E vou te contar que criou uma polêmicazinha na maneira que eu faço meu mate, hein? Pessoal ali, pô, olha só que legal, hein? Deixa eu ver aqui. Vamos ver aqui. Aqui o pessoal que tá com a gente. Criou uma pequena polêmica ali, né? Da maneira que eu faço o meu mate. O que que acontece? O pessoal, Drago, não é assim que faz o mate, não sei o quê, bebibi, borobó. Eu falei assim, não, galera, assim, cada um tem um jeito, né? Cada um faz de um jeito, né? E realmente, cada um faz de um jeito, né, o mate, né? E eu faço mate há muito tempo e eu tinha todo aquele ritual. Eu esquentava a água, deixava ela chiar, não deixava ferver para não perder o gosto todo. Depois... eu pegava, colocava a erva na cuia, tá bom? Né? Ajeitava a erva, botava a água quente, esperava a água sumir, inchava a erva, né? E a água sumia. Daí eu pegava a bomba, ajeitava, tinha que botar o dedo no biquinho da bomba, colocava ali todo certinho, colocava a água. Às vezes dava certo, às vezes não dava, mas dava uma trabalheira danada. Então hoje... para ter uma ideia, com o tempo fui aprendendo e alguns mitos eu deixei de lado, mas não existe certo ou errado. Se você faz o mate assim, se você faz o mate assado, dá certo, fica bom, esse é o jeito certo. Mas como é que eu faço hoje? Eu esquento a água, começou a chiar, dou uma olhada, deixo chiar um pouquinho, não deixo ferver, desligo a água, seja na elétrica ou no fogão, né? Boto na térmica, alguém comentou, essa térmica aqui, a chimarrita, aquela que tem um biquinho, não é boa? Pô, eu boto naquela térmica, eu confesso, hein? Eu boto ali meia-noite a água, 5 da manhã, 4:30 da manhã, quase 5, a água tá pelando ainda, tá bem quente e me serve bem, que é só levantar o biquinho, colocar, tem aquela de apertar, eu entendo, mas aquela, ela tem um problema, que ela, aquela para mesa, assim onde eu trabalho, com computador, tudo, se bater naquela garrafa térmica, ela vaza, tá? Se ela cair em cima do computador, que ela vai vazar água. Então eu procuro não usar aquela térmica, né, para locais que eu não posso ter uma água de jeito nenhum, inclusive aqui no computador, onde eu estou trabalhando, tem equipamento aqui também. Então aquela me serve melhor. Claro, se ela cair e bater muito forte, vai quebrar igual, tá? Mas ela não vaza água. Então eu uso essa que tem o biquinho. Tem outras marcas, mas eu uso essa. É Chimarrito, eu acho, né? É já bem tradicional. Claro, a qualidade não é mais a mesma de antigamente, mas é boa ainda, tá? Então eu aproveito. E detalhe, o que que eu faço? Eu coloco a erva, boto o morrinho pro lado, taco ali a água na erva, botei a água, já pego uma bomba, não boto o dedo no biquinho, nada, já enfio a bomba ali e já tomo o primeiro golinho, vou tomando, boto mais água, tomo um golinho, boto mais água, tomo mais um gole, até secar ali, daí o que acontece? Ela faz aquela casinha, né, em volta da ponta da bomba, e daí não entope mais. Então, para mim, é rápido, é fácil, é prático e dá certo. Então, essa é a minha dica. Se não der para você, muda o jeito. Só não coloca, só se não conseguir mesmo assim, que também não teria problema mais, eu acho que muda o gosto a camisinha. Então, evita o máximo que você puder colocar camisinha na bomba. Eu sei que às vezes tem umas bombas que são bem fininhas, aquela bem pequena, bem magrinha, né? É fininha. A erva ainda não é erva grossa, muito grossa, é aquela que parece um pó, daí fica bem difícil. Mas a camisinha, na minha opinião, ela tira o gosto do chimarrão, deixa o chimarrão aguado. Então acaba deixando o chimarrão aguado. O segredo, quando botar a erva, que tombar a erva, eu sempre tombo ali com um aparador, depois pego uma colher, é que a erva vá até o fundo, tá bom? Para que quando a água tiver contato, ela faça a infusão e deixe o chimarrão saboroso. Alguém me comentou que às vezes que se fizer assim, vai entupir, que vai ficar com ar a bomba. Não, não fica, eu faço, não fica com ar, não entope. Desde que botou a água, bota a bomba, já começa a tomar, toma um mate, toma o segundo, não precisa encher tudo. Na primeira tu enche, daí toma o segundo, não precisa encher tudo, toma o segundo, toma o terceiro e não entope mais. Tá bom? E é muito bom. Esse é o meu jeito. E eu tomo a moída grossa, até misturada com a fina, tá? Dependendo, mas a moída grossa. Aquele que é pura folha, aquela, né, aquela erva mais argentina, uruguaia, daí não precisa nem ter problema que aquela não entope nunca, porque é folha mesmo, né? A nossa erva, eu gosto da erva verdinha, essa erva que tem esse gosto, né, herbáceo, como se diz. A erva que se toma no Chile, na Argentina e no Uruguai, para ter uma ideia, até no Paraguai, é uma erva mais fermentada, é uma erva que passa por um processo, né, de maturação, ela perde esse verde, né, que nós temos, esse frescor que a gente costuma tomar aqui no Rio Grande do Sul. É a mesma erva praticamente, tá? Tanto que nós exportamos boa parte da erva consumida no Uruguai e na Argentina, sai aqui do Sul, tá bom? Claro, o processo é um pouquinho diferente, na moagem é diferente, as espessuras, e ela fica guardada em temperatura em locais controlados, tanto de umidade e luminosidade, tá bom? E passa por um processo quase que de fermentação mesmo, de maturação, para depois ser exportada aí para... É uma exportação, né? Mesmo seja do lado aqui, para a Argentina e também para o Uruguai. Quem souber mais disso pode explicar, porque eu não sou especialista. São coisas que eu fui, né, pegando, visitando algumas ervateiras aqui, né, lá em Venâncio, tudo, que a gente recebeu essas explicações aí justamente, né, das pessoas responsáveis pelo processo da erva mate. Agora, 3 horas e 45 minutos, já falei bastante, falei alguns recados aqui, né? Sou Daniel Marques Pedroso, de São Jerônimo, região carbonífera. Gostaria de deixar aqui um forte abraço para os meus tios, tias, primos e primas em Paverama, lá no Vale do Taquari. Eles estão na escuta. Olha que maravilha. Um abraço a todos vocês que estão na escuta aqui do nosso programa. Deixa eu mandar um abraço também para quem está com a gente aqui, o Luciano, Luciano da Ruder. Abraço, Luciano, estamos juntos. Quem mais está com a gente aqui também? Voltaire Santos mandando um alô, fala Voltaire. Quem mais aqui, ó? Bom dia, faço exatamente o teu jeito, Drago. A única coisa que faz diferente é que faço da maneira antiga. Primeiro, eu descarto. Eu escorro fora. Gilton, São Sebastião do Caí. Sabe que isso é uma tradição, né? Porque geralmente, primeiro, ele é mais amargo, né? E quando os pajés, né, tomavam, né, o mate, que era só dos pajés, a tribo não podia tomar, o restante da tribo, o que que acontecia, né? Tinha essa questão que se espalhou pela tribo, que os pajés, né, tomavam aquele primeiro mate, guspiam aquele mate justamente para tirar o veneno, né, tirar o mau espírito, coisa assim, né? Então, sempre só depois dos pajés que a tribo em si poderia tomar o mate. E essa tradição, ela foi, né, sendo trazida geração para geração. Por isso que quem serve o mate, convida um amigo na sua casa, o primeiro mate ele faz, ele toma, ele descarta o primeiro mate, depois ele toma e depois ele oferece para a visita, sabia? Geralmente é assim a tradição. Com o advento aí nós tivemos a mudança de comportamento, né, da própria Covid, assim por diante, a gente mudou um pouco esse comportamento. A gente sabe que realmente aí os 75 graus, né, não tem uma comprovação científica, que é a média, 75, 80 da água, que mataria o vírus de gripe, né, resfriado, independente. Então, eu sei que é uma tradição nossa gaúcha, essa roda, oferecer o mate, né? Mas a ideia é preservar quando você estiver resfriado, gripado, com qualquer sintoma de tosse e tudo, né? Não tomar o mate de ninguém, nem fazer e oferecer para as pessoas, né? Dividir o mate quando estiver realmente bem de saúde, ninguém tem um sintoma, daí sim, né? Do contrário, evitar essa divisão do mate. Vamos ver aqui, ó. Bom dia. Menos um em Birubá. Almir Bratz, obrigado, Almir. Menos um em Birubá, hein? Moída grossa é para quem entope o mate. Não, tia, eu gosto mais do sabor da moída grossa, tá bom? Então, aquela moída até média, vou dizer assim. Claro, sem açúcar, né? Mas eu acho que ela é mais saborosa. Eu acho que ela lava menos. Assim, é gosto, né? É gosto, na verdade. Bom dia, Drago. Tudo bem? Estamos juntos. José Vanderli, obrigado. Noeli Premaor de Bento Gonçalves. Mas, ó, tá lá no meu Instagram. Vai lá comentar você também. Vai lá, faça um comentário. Eu vou responder. Tá bom? Sempre com carinho, é claro, né? O pessoal comentou na boa lá, né? Deixa o seu like lá, o seu comentário. Muito legal essas discussões aí, que só é saudável, né? Que a gente cresce. Bom dia. Esse condomínio é maior de 210 cidades ou municípios? Cidades e municípios é a mesma coisa, meu amigo. Na verdade, é maior, né, em termos de população do que 210 cidades ou municípios, tá bom? Meu município tem menos população, tem mais ou menos 2 mil habitantes. É isso aí, Muriterno. Aí, para ter o nosso ouvinte. Imagina, tia, imagina. Bom dia, Drago. Eu acabei de entregar jornal ZH neste condomínio que chamamos aí de 1515. É isso, Murica? 1515. E tem 3 portarias para entrar e demora em média 30 minutos para terminar a entrega. Lá dentro, Fabiano Costa. Imagina só, tia. Foto de café sendo passada, olha só que maravilha. Bom dia, meu amigo Júlio César, da cidade de Canela, aqui 4 graus, tudo tranquilo, vigia, bom final de semana. Abençoado para todos nós, aquele abraço. O cafezinho sendo passado aqui, a fumacinha saindo, ô, coisa boa, tchê. Opa, situação aqui. Fogo em uma casa de madeira nos fundos do cemitério São Miguel e Almas, na rua Mansão Cláudia Nara, bairro Santo Antônio. Acho que o Lucas não tem essa informação. Cláudia, muito obrigado. Lucas, não tem, né? Vou te passar aqui, então, esse princípio de incêndio, uma casa nos fundos do cemitério São Miguel e Almas, aqui em Porto Alegre. Muito obrigado aí pela ajuda. Já estou passando ali para o Lucas essa informação, né? Para o Raí também, e nós vamos aí, né, atrás desses detalhes. Muito obrigado mesmo pela ajuda aí do nosso ouvinte. Deixa eu só botar aqui, já, né, para poder passar para os meninos ali e a gente ir atrás desses, né, desta ocorrência. Muito obrigado. Essa ajuda sempre, ela é muito bem-vinda. Tem um vídeo aqui que a nossa ouvinte fez, daí deixa eu já passar para cá para eles poderem buscar aí, né, os detalhes dessa ocorrência. Eu já estou passando aqui, pá, aqui. Opa, aqui e aqui. Já passar para o Lucas e para o Raí também. A gente vai depois trazer mais detalhes, tá bom? Quem tiver mais informações, fique à vontade, né? Para nos ajudar aí também. Como eu falei da neve mais cedo, né? É muito importante a colaboração de vocês também. Tá. Foi. Para o Lucas e para o Raí também. Obrigado ao nosso ouvinte aqui. Bom dia, Draco. Tem 56 anos e cabelos pretos, hein? E não pinto. KKK. Leandro Silva de Guaibê, mas tem uma galera que tem, tchê. Tem uma galera que tem, mas fazer o quê, né, tchê? Eu não teve jeito, não, né? Aqui mais, aqui, bom dia, Drago. Aqui é o Leovigildo de Santo Antônio das Missões. Meu caminhão, eu coloco a água morna e depois coloco a erva em cima da água e deixo parar um pouco. E daí vou tomando assim, que eu faço meu mate. Sabe o que eu já fiz assim? Um tempo, eu colocava primeiro erva embaixo, botava água, Eu fazia diferente até, botava um dedo de erva, um dedo e meio de erva, botava água, daí em cima da água eu botava o chimarrão, daí chegava com a cuia, com a bomba mesmo, um pouquinho para o lado, enfiava a bomba e tomava, não entupia. Só achava que lavava um pouco rápido demais. Eu parei de fazer assim, mas também já fiz assim. Fazia formigueiro, né? Inventava, né, tia? Inventava. Bom dia, Candelária 5 graus, o Tecão Becker ligado no programa. Bom dia, Drago, aqui em Santo Ângelo, 2 graus, céu limpo. Abraços do Edemar, obrigado, Edemar. Boa madrugada, Drago, meu velho, BR-448, região de Nova Santa Rita. Uma chuvinha bem fina e bem gelada, hein? Parece até aquela chuva congelada, chega cortando de tão gelada, tia. 5 graus, imagina só, hein? Um bom dia, ótimo final de semana a todos nós daqui do Centro Histórico, o Giovanni Fofonca. Valeu, Giovanni. Daqui um pouquinho eu vou lá no meu Instagram também, para quem mandou recado lá no Insta. No Túnel do Tempo, relembrando meus tempos de 18 anos, o Ed Mosquito de Bom Retiro do Sul, tia. E vem mais coisa boa chegando aí, tá bom? Aqui o Olá Drago, tudo bem? Aqui quem fala é o Lucas, te mandei um áudio ontem. Estou aqui ligado no Madrugada Gaúcha. Um abraço para você. Bom programa, Lucas, que é locutor também, hein? Aqui, valeu, Drago. Começou bem esse sábado. Forte abraço. Alírio Júnior, rodoviária de Porto Alegre, ligado com a gente, taxista. E tem muita gente, muitos taxistas, né, com a gente. Que maravilha. A playlist de hoje promete. Me recordo das reuniões dançantes, rodopiando no salão. Um abraço do Renato de Porto Alegre. É isso aí, Renato. E bom, para corroborar aí com o que o nosso ouvinte está falando, e para quem não me segue, fica a dica, Marcelo Drago Oficial lá no Instagram, tem post muito legal que eu botei lá, mas vamos com mais uma, vamos lá, agora é de Arques, isso? Sugar Sugar, lá de 1968, aqui no nosso bailinho.

0: 13h56, que baita som, né? Sugar, Sugar, lá de 1968, minha gente. Vem chegando o Cleocum com mais informações do tempo. E seguidinha, tô voltando aí com recados no Instagram e muito mais pra você. Chega aí, Cleo.
1: O que se pode esperar com relação ao tempo para o estado nestes próximos dias está indicando um tempo bastante frio ainda durante o período agora deste sábado. Não tem como ser diferente. O pessoal fica atento. Um sábado bem gelado, principalmente no amanhecer, que as temperaturas vão ser negativas. Eu acredito que em várias partes do estado. Talvez o número não seja tão baixo quanto o da sexta-feira, mas vamos ter um sábado com temperaturas negativas entre 1 e 2 graus Celsius em várias partes do estado. Na serra pode até ser um pouco maior esse número. E depois disso, à tarde, as temperaturas vão ficar um pouco maiores. Uma coisa me chama a atenção, a rapidez com que essa massa de ar frio vai para o Oceano Atlântico e a rapidez também com que entra uma massa de ar úmida atrás, lá na área da fronteira oeste. Tanto que a gente tem chuva na noite de sábado para domingo, nas Missões, no Planalto, no Alto Uruguai e talvez algumas áreas do centro e também ali da área da Serra Gaúcha. Então a gente tem que ficar atento a isso. As chuvas são irregulares, mas vão atingir algumas áreas do estado na noite, sábado para domingo. Domingo começa sem chuva, até com um frio, menos intenso, mas está frio. E depois, à tarde, um leve aquecimento. E a expectativa é de chuva no final da tarde e durante a noite de domingo para segunda-feira, em várias partes do estado. Tem chuva na segunda, principalmente na metade norte do Rio Grande do Sul. E depois o tempo melhora na noite de segunda para terça. Terça a gente deve ter um tempo sem chuva, mas com um forte declínio nas temperaturas. Vamos ter um frio maior no estado no meio da próxima semana, quarta e quinta-feira, onde talvez é bem provável que tenhamos temperaturas negativas outra vez. Os prognósticos, eles são muito, digamos assim, incisivos, porque às vezes é zero grau. Entre 0 e 2 e 0 e -2, a distância é muito pequena, especialmente no termômetro, quando a gente tem massa de ar frio. Portanto, fiquem atentos, o que a gente tem pela frente é bastante frio e algumas áreas de chuva sobre o estado. Não tem previsão de chuva forte, mas o tempo não está firme por aqui.
0: Obrigado, Cléo. Vamos acompanhar. O Cléo volta daqui um pouquinho com mais informações aí da nossa previsão do tempo para este final de semana. Ulisses Rodrigues Albuquerque aqui com a gente. Olha só, curtindo o nosso bailinho de hoje, o bailinho do Drago deste sábado, dia 4 de julho. Aqui também sou o Daniel Marques Pedroso, Drago de São Jerônimo, região carbonífera. Gostaria de deixar aqui um forte abraço aos meus tios, primos e primas lá de Paverama, no Vale do Taquari. Mandou mais cedo, né? Essa música fez parte também da novela Despedida de Solteiro, anos 90, na Globo, Drago. Foi tema de abertura Sugar Sugar. Eu volto seguidinho aqui no Instagram para ler mais recados. Vamos ao Notícia na Hora Certa.
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3: 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Notícia na hora certa, no sinal 4 horas. 7 municípios gaúchos registram temperaturas negativas nesta madrugada. A menor marca foi de menos 2 graus e 2 décimos em Santana do Livramento e Quaraí, na fronteira oeste. Centro Obstétrico do Hospital de Clínicas de Porto Alegre retoma atendimentos a gestantes de risco após caso de surto de bactéria na última semana. Sobe para 2.645 o número de mortos após terremotos que atingiram a Venezuela na última semana. Chove fraco em Porto Alegre, agora faz 7 graus. A previsão é de bastante frio em todo o estado neste sábado. Na capital, mínima de 5 e máxima de 11 graus. 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
3: O fluxo é tranquilo nas ruas e avenidas de Porto Alegre e da região metropolitana. Nas rodovias estaduais e federais, não há reporte de ocorrências no momento.
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3: A Rua Mariante, em Porto Alegre, terá bloqueio total a partir do cruzamento com a Castro Alves, no domingo. O trânsito será interrompido a partir das 9 horas da manhã, segundo a EPTC, para trabalho do DEMAI. A autarquia vai realizar escavação no trecho para consertar uma rede de abastecimento. O serviço pode causar falta de água ou baixa pressão na região. A previsão é de que o abastecimento seja normalizado à noite, com a conclusão dos trabalhos. Já o trânsito será desviado pela rua Castro Alves e pela Avenida Goethe. 3 ex-policiais militares foram condenados pela morte de Gabriel Marques Carvalho. O jovem, de 18 anos, foi encontrado morto em São Gabriel, em 2022. Os réus são o ex-sargento da Brigada Militar Arleu Jacobsen e os ex-soldados Raul Veras Pedroso e Kleber Lima. Eles foram condenados a 24 anos de prisão em regime fechado pelos crimes de homicídio duplamente qualificado, motivo fútil e recurso que dificultou a defesa da vítima. A decisão foi proferida na madrugada deste sábado, no Fórum de São Gabriel, após júri popular. 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Da redação, Lucas de Oliveira.
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4:07, 4:07, você ligado aqui na Rádio Gaúcha, acompanhando esse clássico, olha só. Puxa, que musicão, que voz, hein, Murica? Diana Ross, Do You Now, 1975. E o que que eu fiz hoje? Na verdade, a gente pegou e fez, né, a mistura, né, das músicas lentas junto com as músicas mais agitadas, né? Não deixei separado dessa vez, as duas estão, né, no mesmo, misturadas uma após a outra, para trazer também esses clássicos, né, lentas, românticas, com também aquelas que agitavam as pistas nos anos 60 e também nos anos 70. 4:08, e eu já vou chamar uma, essa aqui é a finaleira dos anos 70, Murica e Rubens também, o Lucas, mas ela está dentro da década de 70, por incrível que pareça. Crazy Little Thing com Queen.

0: 4h11. Que maravilha, que musicão, trilha sonora especial do nosso bailinho de hoje. Bailinho do Drago, anos 60 e 70, na veia pra você. Vamos ver aqui quem tá chegando no meu Instagram, Júlio Bonaldo. Bom dia, Drago, saindo de Esteio, rumo ao norte do estado. Júlio, muito frio por aqui, gente nova no Instagram, obrigado, Júlio. Marcelo Drago, oficial, começou a seguir hoje aqui, o Júlio, obrigado. Um grande abraço, meu amigo. Quem mais chegou por aqui? A Sandra. Obrigado, Sandra. Beijo pra ti, Sandra Liz Pimentel, aqui com a gente. Um beijão pra ti, Sandra. Vamos ver quem mais tá com a gente aqui também. Pessoal chegando aqui, ó. Novo no Instagram, começando a seguir o Rafael Gotens. É isso? Erva, olha só, diz que erva não é boa, né? Pela cor dela aqui. Nosso ouvinte aqui. Vamos ver aqui. Tem em Veracruz uma top, Drago. Sabe que eu gosto dessa erva, tá? Que eu comprei agora, tá? Então, às vezes, eu mudo de erva, dá uma olhada. Tem minhas marcas preferidas, mas dou uma mudada de vez em quando, tá? Pra ver o que tá acontecendo. E olha, essa erva é muito boa que eu tô usando, mas tem a propaganda da erva. Cada um usa a que gosta. Eu nunca digo que aqui o pessoal tá usando, ou quem tá usando é ruim, não. Ruim pra ti, né? Não pra mim. Então, sempre eu digo assim, essa aqui eu gosto, mas nunca falo que outra não é boa, ou muito menos que alguém que está usando uma erva, vou dizer que a erva da pessoa não é boa, né? Daí não ficaria legal isso, né? Cada um toma a erva que gosta, tá bom? Mas essa que eu estou usando é boa, tá bom? Mas eu tenho também umas marcas preferidas, como essa Elassi lá de Venâncio, né? Eu gosto bastante também. Aqui a Ana Bortoncello. Ana, beijo pra ti, friaca, concordo contigo, Ana. Que friaca mesmo, que friaca, tá bom? Então, aqui, ó, tem mais um ouvinte aqui, ó. Um ouvinte, Liseu, vou te mandar um vídeo como fazer chimarrão, amigo Drago. Valeu, Liseu Nunes, a galera aqui. E eu já falei, tá, Liseu? E pra todo mundo. Gente, o que acontece? Cada um faz o mate como gosta. Não existe certo ou errado. Essa coisa do gaúcho achar que eu faço assim, tem que ser assim, já tá ultrapassado, tá bom? Né? Cada um faz da melhor maneira que se acha que deve fazer, como no vinho que eu falo, né? Vinho bom é o vinho que a pessoa gosta. E chimarrão também. Gosta de fazer de cabeça para baixo? Faz de cabeça para baixo, sem nenhum problema. Quer botar bomba de tacuapê, aquela de taquara? Bota bomba de tacuapê. Aqui, ó, o nosso amigo aqui de Varzelândia, Minas Gerais, norte de Minas. Sou seu ouvinte, Dirceu Batista Antunes. Valeu, Dirceu. Aqui o nosso amigo Norca Silveira, é isso, né? Norca Silveira, gente nova aqui no canal. Obrigado, parceiros, muito obrigado aí. Que legal, a galera aqui com a gente. E também, bom dia, Drago, a caminho da Feira Ecológica do Menino Deus, levando ovos orgânicos da Granja Gigante, sempre ligado no amigo. Abraços, Eduardo Gigante. Orgânicos certificados. Entra lá, ó, Sítio Gigante lá no Instagram, tá bom? É Orgânicos Certificados, Sítio Gigante, levando ovos para a Feira Ecológica do Menino Deus. Grande abraço, meu amigo. Agora 4h14, você ligado aqui na Gaúcha, acompanhando todas as informações. Em seguida tem a volta do Lucas, tem também o Raí Quadros. Vamos acompanhar, saber desse princípio de incêndio aqui em Porto Alegre, esse acidente que está em andamento também, todas as informações. Porque agora quem chega é a reportagem, a Ayrton Lemos, que traz justamente aí, né, um alerta da Defesa Civil. É um alerta de inundação com risco muito alto para São Borja. É com você, Ayrton.
1: A Defesa Civil do Rio Grande do Sul emitiu um alerta de inundação com risco muito alto para São Borja, na fronteira oeste. O aviso é válido até às 6 da tarde deste sábado e foi emitido diante da elevação do Rio Uruguai, que segue recebendo o volume de água vindo da parte alta da bacia. Na estação de monitoramento Passo São Borja, do Serviço Geológico do Brasil, o Rio Uruguai atingiu 8 metros e 54 centímetros do fim da tarde dessa sexta-feira. O nível já está acima da cota de alerta, fixada em 8 metros e apenas a 46 centímetros da cota de inundação, que é de 9 metros. A orientação é para que os moradores das áreas ribeirinhas acompanhem os avisos da Defesa Civil e estejam preparados, caso seja necessária uma retirada preventiva. a preocupação não se restringe a São Borja. A Defesa Civil prevê que a onda de cheia continue avançando pelo Rio Uruguai e que o nível também volte a atingir a cota de inundação em Itaqui e Uruguaiana nos próximos dias. Em Itaqui, por exemplo, o rio chegou a 7 metros e 18 centímetros acima da cota de atenção e próximo da cota de alerta. O alerta para o Rio Uruguai faz parte de um cenário mais amplo de monitoramento no estado. Depois da sequência de chuvas dos últimos dias, rios das bacias do Jacuí, Taquari, Antas, Caí, Sinos, Ijuí e outros cursos da água da metade norte seguem com níveis acima do normal. Em vários pontos, os rios permanecem entre as cotas de atenção e de alerta. Isso significa que os níveis estão elevados e exigem acompanhamento constante, embora nessas regiões não haja previsão de novas inundações no período abrangido pelo boletim hidrológico divulgado hoje pela Defesa Civil. O órgão orienta que a população acompanhe os canais oficiais e também siga as recomendações das autoridades municipais, especialmente quem mora próximo a rios e áreas sujeitas a alagamentos. A Defesa Civil do Rio Grande do Sul emitiu, então, esse alerta agora no final da tarde.
0: 4h17, o governo lança programa para renegociações de dívidas de microempreendedores. Maria Regina Eichenberg.
2: O governo lançou um programa de renegociação de dívidas de microempreendedores individuais, o chamado Desenrola MEI. A iniciativa pode beneficiar até 3,5 milhões de microempreendedores com débitos inscritos na dívida ativa. Ao todo, as dívidas totalizam 12,4 bilhões de reais. O valor médio dos débitos é de R$ 4.000 e a transação será limitada a dívidas de até 20 mil, com parcelamento em até 145 meses e descontos de até 70%. Durante o lançamento, nesta sexta-feira, o ministro do Empreendedorismo, Paulo Henrique Pereira, também anunciou a inclusão de serviços federais no Contrata Mais Brasil e reforçou a proposta de atualização do teto de faturamento do MEI, enviada pelo governo ao Congresso na última segunda-feira. O projeto de lei amplia o limite de faturamento para R$ 110 mil em 2027 e R$ 140 mil em 2028. Segundo Pereira, o atual teto de 81 mil não era atualizado desde 2018 e, se fosse corrigido pela inflação no período, atingiria o valor de R$ 128 mil.
0: Muito obrigado, Maria. Agora, 4h19, nós vamos com Cléo Kuhn e mais informações do tempo.
3: O que se pode esperar com relação ao tempo para o estado nestes próximos dias está indicando um tempo bastante frio ainda durante o período agora deste sábado. Não tem como ser diferente. O pessoal fica atento. Um sábado bem gelado, principalmente no amanhecer, que as temperaturas vão ser negativas. Eu acredito que em várias partes do estado, talvez o número não seja tão baixo quanto o da sexta-feira, mas vamos ter um sábado com temperaturas negativas entre 1 e 2 graus Celsius em várias partes do estado. Na serra pode até ser um pouco maior esse número. E depois disso, à tarde, as temperaturas vão ficar um pouco maiores. Uma coisa me chama a atenção, a rapidez com que essa massa de ar frio vai para o Oceano Atlântico e a rapidez também com que entra uma massa de ar úmida atrás, lá na área da fronteira oeste. Tanto que a gente tem chuva na noite de sábado para domingo, nas Missões, no Planalto, no Alto Uruguai e talvez algumas áreas do centro e também ali da área da Serra Gaúcha. Então a gente tem que ficar atento a isso. As chuvas são irregulares, mas vão atingir algumas áreas do estado na noite, sábado para domingo. Domingo começa sem chuva, até com frio, menos intenso, mas está frio. E depois, à tarde, um leve aquecimento. E a expectativa é de chuva no final da tarde e durante a noite de domingo para segunda-feira em várias partes do estado. Tem chuva na segunda, principalmente na metade norte do Rio Grande do Sul. E depois o tempo melhora na noite de segunda para terça. Terça a gente deve ter um tempo sem chuva, mas com um forte declínio nas temperaturas. Vamos ter um frio maior no estado no meio da próxima semana, quarta e quinta-feira, onde talvez é bem provável que tenhamos temperaturas negativas outra vez. Os prognósticos, eles são muito, digamos assim, incisivos, porque às vezes é 0 grau. Entre 0 e 2 e 0 e -2, a distância é muito pequena, especialmente no termômetro, quando a gente tem massa de ar frio. Portanto, fiquem atentos, o que a gente tem pela frente é bastante frio e algumas áreas de chuva sobre o estado. Não tem previsão de chuva forte, mas o tempo não está firme por aqui.
0: Muito obrigado, Cléo. Agora 4:21, vamos com o Raí Quadros, nosso colega da RBS TV, que também está nas ruas acompanhando as ocorrências, a nossa ronda e também, é claro, passando frio. Bom dia, Raí.
4: Passando muito frio, Drago. Bom dia a todos os amigos da Rádio Gaúcha. Olha, os últimos 2 dias têm sido bastante gelados. Eu já coloquei, acho que todas as roupas que eu tenho à disposição e ainda estou passando frio, viu?
0: Sim, a gente pensou te mandar para Vacaria, Santana, coisa assim, para passar, passar um pouco mais de frio aí, né?
4: É, e Porto Alegre já nos entregou bastante frio mesmo, na própria capital. Agora imagina para os nossos amigos que estão nos ouvindo, estão lá na Serra, hein? Aí sim, estão passando frio. Ou mesmo lá na região da fronteira, né? Que a gente tem visto as mínimas,
0: isso,
4: Quaraí, Livramento.
0: O que está marcando agora na rua?
4: Agora na rua, os termômetros aqui que a gente passou, tá marcando 8 graus, assim, mas é uma temperatura que engana, tá? Porque a sensação térmica é ainda mais baixa, viu? Sim, é mais baixa do que isso.
0: É, a princípio, eu acho que o Lucas vai entrar daqui um pouco mais, já registramos aí no mínimo 5 cidades, né? Com temperaturas abaixo de zero, mas deve ter mais cidades, a gente vai atualizar daqui um pouco mais sobre essas temperaturas negativas aqui no estado, Raí.
4: É verdade, bastante frio e assim tem sido nos últimos dias. Drago, a gente está dando uma circulada agora por Porto Alegre, né? Claro, de olho nas notícias também. E a gente veio conferir essa questão desse incêndio, né? Que o Corpo de Bombeiros atendia aqui no bairro Santo Antônio, em Porto Alegre, na rua Mansão, né? Bem atrás do cemitério. E aí, eu tive aqui agora, conversei com o Corpo de Bombeiros, que está finalizando o atendimento a essa ocorrência. É um incêndio numa casa abandonada, tá? Não tinha ninguém dentro do local, não tem nenhuma vítima, nenhum ferido. O Corpo de Bombeiros esteve por aqui, rapidamente conseguiu ali controlar as chamas para que também não se espalhasse ali para residências vizinhas. Situação já normalizada aqui. Quem passar no local ainda vai ver uma movimentação da corporação, né? Do Corpo de Bombeiros fazendo rescaldo, última finalização do trabalho aqui nesse atendimento de ocorrência. Já vão deslocar também, porque sem mais problemas ali naquela ocorrência, Drago.
0: Perfeito. Mais alguma ronda aí no teu radar?
4: Olha, demais, a gente tem uma madrugada mais tranquila, sem nenhuma ocorrência registrada até o momento, com gravidade. Uhum. E assim a gente espera que continue, né? Durante até o final aí do nosso turno, durante o dia de hoje, fim de semana. Pessoal, vá com calma, vá tranquilo na estrada, sempre respeitando a sinalização e também na segurança pública, uma madrugada bastante tranquila até o momento.
0: Perfeito, Raí. Quem é que tá contigo no Batmóvel aí?
4: Hoje estamos com o célebre, grande Moisés Costa.
0: Ah, gorete, te levou um café pelo menos, um chá, um chimarrão?
4: Sabe que ainda não, hein? Ainda não, vou cobrar aqui
0: falhou,
4: do Moisés um
0: falhou.
4: Cafezinho. O Toninho traz o café pra gente, sim, o Antônio Filomena traz o café. Vamos ver se o Moisés vai...
0: eu coloquei um vídeo fazendo mate lá no Instagram ontem, né? Uma polêmica, né? Tipo, o pessoal, não, né? Assim que se faz mate, é assado, então. Cada um tem um jeito, né? Que nem churrasco, né, tia? Até reclamaram até da erva que eu usei, eu comprei erva nova, né, tia? Gostei da erva, boa. Não, serve é ruim, o pessoal é fogo, né, tia?
4: Isso dá polêmica.
0: Dá polêmica,
4: porque até esses dias eu tava lá, a gente às vezes entra no Hora 1, né, mostrando ali o chimarrão, né, o pessoal gosta de ver as coisas aqui do Rio Grande do Sul. E aí, esses dias, a gente postou nas redes sociais lá, mostrando ali, tomando chimarrão na madrugada, e eu até comentei, pessoal, vamos mostrar como faz um chimarrão, né? Um chimarrão bem gaúcho aí, mostrar, vocês gostariam de ver? E muita gente dizendo que gostaria, mas eu até tô com medo por causa disso, né? Aí depois vai dizer que eu tô fazendo chimarrão errado.
0: Te prepara, mas todo nome vem fazer chimarrão em cuia de vidro, tá? Pelo amor de Deus.
4: Ah, não, não, aí não. Ou aquelas térmicas, né?
0: Isso, nem de madeira, né, cara? Que é
4: os jovens.
0: Uma vez o André Har, né, tava participando, aí acho que do homem mais bonito do estado, coisa assim, né? Tinha um concurso de área gaúcha, né? Até quem ganhou uma vez foi o... Como é que foi o nome dele, tio? Da Farroupilha ali, o Albani. Eu disse, se o Albani ganhou o mais bonito, então eu sou mesmo, né, tio? Se o Albani... Nada contra o Albani, tá bom? Nós estamos na mesma linha, mas se tu ganhou o mais bonito, então, fiquei feliz, né, tio? Os feinhos têm vez, pelo menos, né? Porque eu sou da turma do Albani. E daí o André Har postou, tem uma foto dele com uma cuia de vidro. Meu Deus, tem que ver a polêmica que deu aquela cuia de vidro.
4: Não, isso aí.
0: Isso aí gera polêmica. Mas até não era questão assim, ó, por gênero, né? Mas na verdade é na questão do sabor, isso eu concordo, tá? O porongo, ele é poroso. Se tu botar água quente no ponto, tu vê que ele fica borbulhando, né? Ele é poroso e o porongo curado, daí eu concordo. Ele tem um sabor, realmente um sabor de chimarrão muito bom, mas eu seguidamente, o que, que eu faço? Eu fervo o porongo numa panela com água, né? Ou boto água fervendo uma ou duas vezes para ele dar uma limpada naquele porongo depois que eu uso a água do chimarrão, tá? Mas tinha aquela técnica de, bota água, deixa inchar o chimarrão, tem que botar o dedo na cuia em cima, né? Tampar ali o bocal? Não. Sim. Eu já não faço nada disso. Eu taco-lhe erva, jogo pro lado, taco-lhe água, toco-lhe a bomba, né? Já saio tomando e não entope, tá bom? E não entope.
4: E vai,
0: vambora.
4: E tem muito a questão da bomba. O pessoal, da bomba não, da cuia, né? O pessoal utiliza essas, às vezes, de vidro.

0: E a erva tá também, ruim, né?
1: Porque tem a, pode ser, esses dias eu fui trazer o chimarrão e aí eu só tinha erva em casa, que é a erva que a minha namorada usa. Que agora, por exemplo, quando eu tô na madrugada, eu não tenho tomado tanto chimarrão.
0: Sim.
1: Né? Porque eu gosto de tomar mais de dia. De dia eu tô dormindo, não tenho tomado tanto. Aí ela tem a erva que é com menta, que é com chá. Eu não tomava, tá? Essas Sim. assim, com que tem várias, né, no mercado, que vem com chá, vem com, enfim, várias coisas. Tomava normal, comum, né? Tradicional. E aí comecei a tomar com ela e acabei fazendo dessa, trouxe aqui, e aí cheguei todo meio sem jeito, assim, pra convidar o Marcos Pacheco, né? O nosso telegrafista, eu só tenho dessa, não é minha.
0: Esse é o passo. Falou, esse é o passo.
1: É a minha preferida, disse o Marquinhos.
0: Pô, show Boom House, então, né?
1: Mas é bem diferente,
0: isso,
1: né?
0: Sabe que eu usava uma que eu gostava muito, que era chamada Martin Fierro. Uma erva argentina, né? Que forte, mais forte o bicho, né, tia? E até eu tomava ela, mas eu te juro que me deixava com palpitação, assim, só ficava...
1: Meu Deus.
0: Não, ela é muito forte, ela tem muita cafeína, né? Porque a erva mais tem essa coisa, tem mais componentes, que ela é curada, ela é fermentada. Descobri que praticamente boa parte da erva argentina, né? Que é essa Martin Fierro, vem aqui, sai aqui do estado, na verdade, né? Somos maiores fornecedores de os maiores, né? Isso também planta, é claro, mas nós somos os maiores fornecedores de erva mate para Argentina, Uruguai e Chile também, só que, claro, ela passa por um processo de secagem, questão de umidade controlada, fermentação, é diferente, tá? Ela perde aquela cor verde, herbácea que a gente gosta daquela corzinha, né? Verde, né? Aquele sabor de mato, né? Como se diz, né? E eu curto bastante. Mas é assim, ó, cada um faz como gosta, né, Raí? Mas faz lá que eu vou. É,
1: cada um segue seu coração.
0: Sim, sim.
1: Usa do jeito que gosta, bebe do jeito que dá tudo certo.
0: É isso aí,
1: tchê. O importante é tomar o mate e esquentar.
0: Com certeza, tchê. Um abraço, meu amigo. Bom papo.
1: Valeu, Drago. Um abraço. Ótimo final de semana.
0: Obrigado. 4 horas 30 minutos, 4:30 temperatura marcando nesse momento, 8 graus, mas com sensação de muito menos. Antes de chamar a próxima música do nosso bailinho de hoje, vamos ler aqui alguns recados. Bom dia, Drago, na escuta, em Cachoeirinha, Ademir Machado, na lida, já no fretamento, hein? A galera trabalha de domingo a domingo, sol a sol, hein? Ou de nuvem a nuvem, né? Porque tem dias que não tem sol. Aqui tá muito frio, tá caindo uma nevasquinha. Acho que vem neve, diz aqui o nosso amigo, hein? É uma situação complicada. Bom dia, ouvinte Elton Henrique de Igrejinha. 7 graus, muito frio, parece que tá bem menos, hein? Deus continue abençoando a todos vocês, família gaúcha e seus ouvintes. Obrigado, meu amigo. Bom fim de Drago. Aqui, ó. Deu pro baixo astral, com certeza. Aqui não tem baixo astral, né? Foi pra Nova York, tchau. Peninha e API, é isso aí. Com bailinho ainda, só música boa, musicão, hein? Olha o café do homem aqui, ó. Deixa eu ver aqui, deixa eu aumentar aqui, ó. Que eu tô meio cegueta. Aqui, é cueca virada isso aqui, acho que é cueca virada, pinhão, chimarrão. Meu Deus do céu, né? Quem é que mandou aqui, ó? Vamos ver se eu consigo ver o nome da pessoa aqui, ó. Bom dia, Drago. De Porto Alegre para Concórdia, Santa Catarina. E que bailinho de luxo, hein? Manda um abraço para os nossos amigos Batistela Garcia, da Civil, para o taxista da rodoviária, o Biguá, para, como é que é, para o Froza. Feliz sábado a todos, todo mundo na sintonia. Obrigado, meu amigo. Bom dia, mestre Drago, aqui é o Alexandre Pintor, de General Câmara, tomando aquele cafezinho, ouvindo Madrugada Gaúcha, 7 graus por aqui, a galera acorda cedo, e a semana inteira, hein? Bom dia, Belmiro de Cachoeirinha, estou em QAP, tomando meu mate e um torresminho, ligado aí com o Madrugada Gaúcha, como sempre, Drago, grande abraço aos melhores jornalistas do nosso rádio brasileiro. Bom dia, também estamos indo para a Feira do Menino Deus, sempre com vocês na carona, levando verduras orgânicas, Rosa de Nova, Santa Rita, um abraço aos feirantes, também batalham cedo, minha gente. E estão levando aquilo que plantaram, que colheram, que cuidaram, né? Durante o período, né? Então, o trabalho, levar para a feira é o final da ponta, que também dá trabalho, né? Gravataí, divisa com Cachoeirinha, bairro Vale Vilha, acho que é isso aqui, né? Então vamos prestigiar os nossos feirantes, seja aqui na Rótula do Papa, na Feira Orgânica do Menino Deus, sempre é muito importante aí porque, como eu digo, né, acaba sendo um evento, né, um momento muito especial.

quando a gente visita a feira, e ainda não só visitar a feira, quando a gente conversa, bate um papo com o produtor. Aqui, ó, tomateando, logo partindo Cascavel. Esse aqui é dos meus, esse eu gosto, tá? Cascavel, como é que é? O Valmor de Capanema, no Paraná. Ele botou Marcela. Marcela é bom, gosto de Marcela. No mate aqui, ó. Aqui também, bom dia, Drago. A erva melhor é a seiva pura, pacote vermelho moída grossa. Assinado Enildo Alves de Rosário do Sul, tchê. Aqui também fazendo pão, nossos padeiros, hein? Ah, Oséias e Eduardo fazendo pão. Um abraço, meus amigos. Os padeiros ligados com a gente, que o Palinha também, grande Palinha, padeiro, pegou uma gripe danada, né? Garganta. Homem na rua, né, tchê? Nasci em 49, Drago. E essas músicas de 70 e 80, da época da minha juventude, me fazem retornar no tempo. Grande abraço do Valdecir Cortese, de Passo Fundo, buscando nas lembranças junto com a nossa trilha sonora. Então já vou puxar mais uma aqui, tá? É, mais uma especial. Essa vai pegar muita gente. Mamma Mia, ABBA pra você, de 1975.

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0: 4h41. Bad Right pra você. Essa é das românticas, das lentas. Aguenta, coração. Bom princípio, região. Na sintonia, Drago. Diz aqui o nosso ouvinte. Vamos ver aqui, ó. Quem mandou o recado aqui? Pô, Drago, até Bad Right tá demais, hein? Renato de Porto Alegre. Bom dia, em Farroupilha com neblina, Drago. 4 graus, ligado no programa. Não sei quem mandou, mas obrigado aí. A Tânia Malés, aqui 9 graus, Drago. Aqui, semana, tenho aqui toda a coleção do Grupo ABBA, Drago. Meu marido era fã desse, direto do Grupo ABBA, aqui 9 graus. Tânia Malés, São Cepé, bom final de semana. Obrigado, minha amiga. Bom dia, Drago. Santiago, com 2 graus, a Taliba Lopes já indo para Lida, sempre na escuta, curtindo a programação musical. Falei dos padeiros aqui na fronteira da Paz, Santana do Livramento, 2 graus, hein? Luciano Alves, na padaria Dom Brás, produzindo o pão nosso de cada dia, as gajetas. E curtindo a nossa trilha sonora, o nosso bailinho. Olha a foto do mate, fui provocar, né? Fermenta erva aqui, Rei Verde, linha nobre. Tem aí no supermercado, Drago, muito frio em Santiago, 2 graus, Mauro Batista, foto do mate, muito bom. Boa noite, Drago, a Lia de Porto Alegre, olha só que loucura, Lia. Um beijão pra ti. Bom dia, o Walter de Taquari, muito frio, 6 graus, tomando chimarrão também, grande abraço. E curtindo aí, né, a programação musical. Valeu, meus amigos, muito obrigado. Deixa eu agora chamar mais destaques aí da nossa reportagem para você que liga na Gaúcha para ficar bem informado, com certeza. Quem está chegando agora é a Bruna Oliveira. A gente falou aqui do condomínio, né, que é maior que mais de 200 cidades aqui no estado. Bom, uma cooperativa na zona norte de Porto Alegre transforma realidades através da costura, isto mesmo. Olha que interessante, com a Bruna Oliveira.
1: Olá, bom dia a ti e aos ouvintes. Imagine mudar a vida de um bairro inteiro com o esforço coletivo de quem pensa e trabalha junto. Foi mais ou menos o que aconteceu quando um grupo de mulheres decidiu se unir e criar uma cooperativa de costura no bairro Sarandi, aqui na capital. Há 30 anos, a cooperativa Univens, Unidas Venceremos, gera renda, oportunidade e mudança para a comunidade do seu entorno. No galpão na Zona Norte de Porto Alegre, o trabalho das mulheres costureiras vai além da vestimenta e se transforma em mudança social. Isso porque, além da renda para as cooperadas, o dinheiro que circula pelo trabalho da costura fomenta comércio, serviços e outros negócios locais. Lá em GZH, a gente conta a história da Univens e como o cooperativismo pode mudar a realidade das comunidades.
0: 4h44, uma boa notícia. O Centro Obstétrico do Hospital de Clínicas retoma atendimento a gestantes de risco que já estavam em tratamento na instituição. Maria Regina Eichenberg.
2: Bom dia, Drago. O Hospital de Clínicas de Porto Alegre retomou de forma gradual o atendimento às gestantes de risco. Em nota, o hospital confirmou que o centro obstétrico voltou a atender normalmente as grávidas que já vinham em tratamento na instituição. Já os casos externos são avaliados individualmente, conforme lotação. Enquanto a reabertura não se completa, a orientação do Clínicas é para que gestantes de risco procurem outras instituições de média e alta complexidade. A definição ocorreu um dia após a reabertura parcial da unidade para partos de baixo risco. A UTI neonatal também iniciou a reabertura progressiva. O centro obstétrico foi fechado na semana passada por conta de uma bactéria identificada no local. O hospital considera o surto controlado. Conforme a instituição, um novo caso de infecção foi confirmado nesta sexta-feira após resultado de exame. O bebê apresentava sintomas antigos e já estava em isolamento. Com isso, o número de infecções chega a 8, sendo que todos os casos são considerados clinicamente estáveis. Foram registradas 2 mortes na UTI neonatal desde a infecção, porém ainda é investigada a possível relação dos óbitos com a bactéria. Os 2 casos eram de bebês prematuros extremos.
0: Muito obrigado, Maria Regina Eichenberg. Eu estava atualizando aqui a minha capa de GZH e atualizou, e justamente com essa matéria. Está aqui, primeira matéria, é mais um trabalho do que um trabalho, é um compromisso com a vida, como costureiras mudaram a realidade de bairro em Porto Alegre, aqui com a Bruna Oliveira, aqui na capa de GZH, matéria completa também. E a matéria é essa, né? Esse serviço é muito importante, com a Maria Regina Eichenberg. Intervalo, voltamos em seguida.
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0: Come on, baby, Murica. É, vem, meu amor. 4h50, que sucesso, que show essa música fez aí, né? Parte da nossa adolescência, principalmente, que foi tema de um filme chamado Curtindo a Vida Adoidado. Meu, eu olhei aquele filme umas 20 vezes, se não olhei mais, né? Beatles pra você aqui, Twist and Shout. Essa música é de 1963, Moniquinha. E depois, claro, no Curtindo a Vida Adoidado, ela retomou, pelo menos para uma parte da juventude, né? Não para todos já conhecia, é claro, mas eu tive um contato mais profundo com esse som justamente nesse filme. Depois acabei curtindo essa música, né? Minha vida inteira até hoje. E com certeza mexeu com a memória de muita gente. 4h51, eu vou ir à central de jornalismo até para poder liberá-lo. Ele está sozinho lá fazendo a nossa ronda junto com a parceria do Raí Quadros. Lucas de Oliveira, que está na central de jornalismo. Lucas, muito frio por aí? Não, né, Lucas? Aí tá tranquilo, né? Bom dia.
1: É, mais ou menos, né, Drago?
0: É grande, né? Isso é um salão grande, né, Lucas? Então...
1: É, eu, por exemplo, tô com um casacão e mais um... Como é que chama? Um pullover por baixo.
0: Ah, então tá protegido,
1: homem. Tô aquecido.
0: Tá protegido. Lucas, tem temperaturas abaixo de zero. Tu já deu uma conferida mais cedo, tinha 5 municípios, né? Deve ter, por isso aí, até mais ainda, né?
1: Isso, a última atualização, Drago, são 7 municípios, tá? E a menor mínima até o momento, menos 2 graus e 2 décimos em Santana do Livramento e Quaraí, os dois municípios lá na fronteira oeste, né? Que é a região em que as mínimas estão menores desde ontem, né? Ontem também tivemos mínimas negativas e a fronteira oeste ali também foi a região onde os termômetros ficaram mais baixos.
0: Bom, oficialmente nada de neve por enquanto nesse final de semana, né?
1: Não, ainda não temos a confirmação de neve em nenhum município gaúcho, né? Apesar de alguns relatos nas redes sociais, ainda não temos nenhuma confirmação com órgãos oficiais.
0: Nesta madrugada de relevância de ocorrência, o que, que nós tivemos?
1: Olha, Drago, temos duas situações do trânsito que o comando rodoviário da Brigada Militar acabou de nos passar. Temos um acidente com morte em Canela, foi na RS-235, bem na entrada de Canela, um motociclista acabou colidindo contra o poste e acabou morrendo, né? E em razão desse acidente, há bloqueio total lá da RS-235 no trecho do acesso a Canela e o trânsito está sendo desviado por dentro do município. Nós também estamos aguardando mais informações que o comando rodoviário nos passou sobre um capotamento na RS-122 em Antônio Prado. Eles estão em deslocamento até o local para atender essa ocorrência, então estamos aguardando maiores informações. Mais cedo tivemos um incêndio, né, que os ouvintes nos relataram no bairro Santo Antônio. Nosso colega Raí Quadros esteve lá, era uma casa abandonada, então ninguém ficou ferido, né? Essa é a boa notícia sobre este incêndio.
0: Perfeito, Lucas, muito obrigado pela tua participação, né? E também, é claro, desejando aí um bom final de semana.
1: Um bom final de semana para ti e para todos os nossos ouvintes.
0: Muito mocotó, polenta, sopa e vinho.
1: O mocotó eu vou passar.
0: Imagina, eu falei só para sacanear. Uma sopinha vai, né? Para esquentar a alma, né?
1: Não, mas sopinha eu gosto, então, sou pé janta, eu sou desse time.
0: Exatamente, quando tu mora sozinho? Não, ainda não, né?
1: Não, moro com meus pais.
0: Até pipoca vira janta, Lucas.
1: Pipoca não, porque eu não gosto de pipoca.
0: É mesmo? Não gosto de nada, tia. Ah, não, né? Tá cheio, tu vai ver, quando precisar tu vai gostar de pipoca. Sabe que assim, ó, eu curto de manhã, adoro chegar de manhã e fazer uma pipoquinha, né? Que é leve, assim, sem nada, sem óleo, sem nada. No micro-ondas eu faço, né? No micro-ondas. Eu tenho uma pipoqueira, mas eu não uso, que eu faço um barulhão danado de manhã, daí eu vou acordar a galera, então eu só uso de tarde a pipoqueira. Meu amigo, um abraço, bom trabalho pra ti.
1: Um abraço, bom trabalho, Drago.
0: Não vou prender o Lucas, que tem muita coisa, né? Pra finalizar ali o Notícia na Hora Certa, agenda cultural chegando pro final de semana. Jax Machado, Denise Cruz, com edição de Vicente Nolasco.
2: Muito bom dia, Marcelo Drago.
3: Nós estamos chegando com a nossa agenda cultural.
4: Alô, sua irmã Selma. Não, não sou corintiana, eu sou uma religiosa. E eu estarei esperando por você no Teatro Quem For. ótimo. Mas quem não comparecer, eu vou rezar por você. E quando eu rezo, acontece. 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É no dia 15 de agosto, às 18 horas, no Teatro Sesc Canoas. Ingressos à venda no portal Sesc. E também no dia 16 de agosto, às 19 horas, em Porto Alegre, no Teatro Hebraica. 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
3: E para quem gosta de frio e boas aventuras, Porto Alegre volta a ter a pista de patinação no gelo. A atração temporária Aventura no Gelo abre no Barra Shopping Sul com estrutura que conta com uma pista de 160 metros quadrados e que permanece aberta ao público até o dia 16 de agosto. A atração é destinada a participantes a partir de 5 anos de idade. Para as crianças menores, tem a opção do Iceland Car, um trenó conduzido por monitor que percorre o entorno da pista. Além dos patins, todos os equipamentos de segurança necessários para a atividade são fornecidos pela operação. Ingressos pelo Simpla ou pelo aplicativo Multi, além da bilheteria instalada no local. De segunda a sábado, das 10 da manhã às 10 da noite e aos domingos e feriados, das 11 da manhã às 9 da noite.

Masters of Voices passa por Porto Alegre no dia 13 de julho no Araújo Viana. O projeto, que reúne quatro vocalistas que marcaram diferentes gerações da música pesada, se reúne para fazer uma grande celebração ao Dia Mundial do Rock. O projeto vai explorar as trajetórias de grupos como Mr. Big, Journey, Angra, Iced Earth e Judas Priest, dia 13 de julho, 9 da noite, com ingressos pelo Simpla, a partir de R$ 85.

0: Olá, meus amigos. Eu sou o Sérgio Rojas. 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
2: Complementando a nossa...
3: Vicente Nolasco, falamos Denise Cruz e eu, Jacques Machado.
2: Atropelei o Jacques, né? Desculpa, Jacques! Olha só, complementando, temos a 20ª Semana Italiana de Porto Alegre, de 6 a 11 da Sociedade Italiana aqui do Rio Grande do Sul. Entra lá no Instagram, Sociedade Italiana RS, para ter mais informações. E também, a última informação também da agenda... Tem um evento muito legal no Praia de Bela Shopping, Big Land, parque temático de Canela, tá com brinquedos que são brinquedos gigantes, o primeiro parque de jogos e brinquedos gigantes do mundo. 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Um abraço, pessoal, um bom final de semana, tchau!

0: 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Notícia na hora certa, 5 horas, 1 minuto. Homem morre após bater moto contra poste às margens da RS 235, no acesso à Canela. Há bloqueio total da via no trecho do acidente. Rua Mariante, em Porto Alegre, terá bloqueio total a partir da Castro Alves no domingo, para serviço programado do DEMAI. Pode haver falta de água na região. Corpo do Ayatolá Ali Khamenei é velado em Teherã. Céu parcialmente nublado em Porto Alegre, agora faz 7 graus. O sábado deve ser de amanhecer gelado em todo o estado, especialmente na serra e em áreas da região norte. Na capital, mínima de 5 e máxima de 11 graus. 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
0: O fluxo é tranquilo nas ruas e avenidas de Porto Alegre. Também não há reporte de ocorrências nas rodovias federais neste momento.
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0: A Defesa Civil do Rio Grande do Sul emitiu um alerta de inundação com risco muito alto para São Borja, na fronteira oeste. O aviso é válido até às 6 horas da tarde deste sábado e foi emitido devido à elevação do rio Uruguai, que segue recebendo volume de água vindo da parte alta da bacia. Em medição na estação de monitoramento Passo São Borja, do Serviço Geológico Brasileiro, às 13h45 desta madrugada, o rio atingiu 8 metros e 73 centímetros. São 73 centímetros acima da cota de alerta e 23 abaixo do nível de inundação, que é de 9 metros. O ministro Alexandre de Moraes, do Supremo Tribunal Federal, decidiu manter o benefício de prisão domiciliar ao ex-presidente Jair Bolsonaro. Segundo o magistrado, a decisão foi tomada devido às condições de saúde do ex-presidente. Em março, Moraes já havia concedido o benefício a Bolsonaro pelo prazo de 90 dias, que se encerrou em 25 de junho. Além de manter a prisão domiciliar do ex-presidente, Moraes também revogou o certificado de registro de colecionador, atirador desportivo e caçador de Bolsonaro e determinou a apreensão de todas as armas de fogo ligadas a ele. Jair Bolsonaro foi preso em novembro do ano passado após tentar romper a tornozeleira eletrônica. Ele cumpre pena de 27 anos e 3 meses de prisão por tentativa de golpe de Estado. 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Da redação, Lucas de Oliveira.
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0: Olá, muito bom dia, 5 horas 6 minutos, sábado, dia 4 de julho de 2026, Gaúcha hoje começando, muito obrigado pela companhia de todos, um ótimo sábado, um excelente final de semana, sábado que começa com temperaturas negativas mais uma vez no interior do estado do Rio Grande do Sul, mínimas abaixo de zero em estações de Quaraí, Santana do Livramento, Getúlio Vargas. São algumas das cidades que estão com frio abaixo de zero neste início de sábado. Porto Alegre agora na área central da cidade com 6 graus aqui nos estúdios da Rádio Gaúcha. Vindo para cá, peguei um chuvisqueiro, uma chuva fraca em alguns pontos da cidade. 3 graus em Caxias do Sul, na Gaúcha Serra. 3 graus na Gaúcha Santa Maria. Gaúcha Zona Sul com 7 em Pelotas, 9 em Rio Grande. E na Gaúcha Passo Fundo, 2 graus. Gaúcha hoje chegando com as principais notícias do dia. Vamos falar muito de Copa do Mundo hoje também. Abertura já da fase de oitavas de final. Depois de uma noite de um grande jogo com uma grande torcida dos brasileiros pela seleção de Cabo Verde. Não adiantou secar os argentinos que avançaram. A Colômbia também passou. Ontem ainda o Egito conseguiu classificação para as oitavas de final. Estão definidos todos os confrontos e a partir de hoje teremos 2 jogos por dia. Hoje os jogos às 2 e às 6 horas da tarde. Daqui a pouco a gente fala mais dessas partidas das oitavas de final. Quem segue vivo no sonho do título do Mundial de Futebol. Vamos também falar dos resultados de ontem, da grande campanha da seleção de Cabo Verde, que endureceu, dificultou a vida dos argentinos, mas no fim valeu a qualidade da seleção campeã do mundo, a qualidade de Messi na bola parada, e a Argentina na prorrogação avançou 3-2 contra a seleção de Cabo Verde. Comigo aqui no estúdio, na parceria do Gaúcha hoje, Pedro Quintana, bom dia.
1: Oi, Stout, bom dia a ti, a todos os nossos ouvintes. Estou encarangado, Stout, que frio, tem vento na rua. Vindo para cá também peguei uma chuva e não esperava, te confesso, acho que não tinha essa previsão assim de chuva.
0: É, me pareceu né? Assim uma precipitação bem localizada,
1: era bem fraquinha, eu abri aqui os mapas, não tinha nada significativo assim de nuvem, né, aqui em cima na região, mas assim, achei estranho, mas durante todo o caminho, uma chuva fraca vindo aqui para a rádio, ali pela região da Goethe, achei também bem movimentada a cidade para ser um inicinho assim de mês com essa temperatura de frio. Achei bastante movimentado.
0: Tem uma região de bares, o pessoal fica na rua entre a Goethe e a Mariante.
1: E a Mariante, é.
0: E eu, quando tava aquele chuvisqueiro e o frio, pensei, hoje vai ter pouca gente. Hoje, sempre nesse horário, quando eu venho, eu reduzo muito a velocidade. Passo assim
1: é muito perigoso aqui
0: 10 por hora, porque as pessoas estão bebendo. Daqui a pouco, um ali mais alterado atravessa na frente do carro, não dá tempo de parar. Então, eu vou a 10 por hora passando ali. E pensei, hoje vai ter menos gente. E não, tinha bastante gente, apesar do chuvisqueiro e do frio da madrugada.
1: É, a gente passou pelo mesmo local ali. Eu já estou em seguidinha, Stout, abrindo o nosso WhatsApp aqui para conversar com os nossos ouvintes pelo 996995218. Podem nos mandar as suas mensagens da sua região. Vi que alguns ouvintes já estavam encaminhando algumas mensagens aqui para a gente. Em seguidinha eu já passo. E claro, os nossos ouvintes também falam conosco pelo YouTube, né? Pelo YouTube da Gaúcha, nós já estamos ao vivo em imagens aqui no Gaúcha hoje. Secaste muito a Argentina, Stout?
0: Menos secação e mais torcida, eu diria assim.
1: É
0: torci
1: mesmo?
0: Bastante para Cabo Verde, apesar de estar dividido. Eu gostaria muito de ver um... Claro, o Brasil vai precisar avançar, a Argentina também. Uma semifinal Brasil e Argentina, que é possível nessa Copa. Então...
1: Seria muito interessante.
0: Eu estava dividido entre o avanço do azarão, a eliminação de um candidato forte, porque entendo que a Argentina e França são hoje as duas seleções favoritas para a final. Então, são as duas favoritas. E a seleção argentina saindo, se fosse sair ontem numa eliminação precoce, abriria um caminho mais fácil ou melhor para o Brasil. Mas, ao mesmo tempo, torço. Eu gostaria de ver uma semifinal Brasil e Argentina.
1: Sabe, Salt, que eu acabo não me ligando muito em futebol na vida inteira.
0: No assim, dia a dia,
1: assim. Mas, assim, eu sou daquele tipo que acaba acompanhando muito Copa do Mundo. Tento assistir a maioria dos jogos por gostar mesmo, por achar bacana essa rivalidade no futebol entre países, né? E tal, com esse protagonismo que o Brasil mesmo sempre teve. Então eu acabei vendo o jogo da Argentina, te confesso que que sequei bastante, ri alguns momentos do sufoco.
0: O sofrimento foi bonito de ver.
1: Porque eu acho que eles não esperavam aquela dificuldade, né? Foi um jogo bastante difícil para a Argentina. Os jogadores já estavam cansadíssimos no final, dava para ver no semblante. O próprio Messi estava já pelas tabelas, né? Mas foi muito interessante de ver Cabo Verde se defendendo muito bem, né? Stout, causando dificuldade
0: mesmo.
1: E
0: atacando bem também.
1: E atacando bem.
0: Não
1: jogando a toalha, achei bem legal. Eu só não consegui ver o da Colômbia, né? Que acabou passando por...
0: É, quem acorda assim como nós.
1: Acabou passando por Gana ontem, por 1-0, né? Se não me engano.
0: 1-0.
1: Esse eu acabei não vendo por causa do horário mesmo, mas o da Argentina eu acabei vendo todinho.
0: Relembrando os jogos de ontem, o Egito nos pênaltis venceu a Austrália, a Argentina na prorrogação, depois de 1-1 no tempo normal, fez 3-2 do Cabo Verde, foram 3 gols na prorrogação, e para fechar a noite a Colômbia, mais um sul-americano avançando, passou 1-0 contra Gana. E assim estão definidos os 8 confrontos das oitavas de final. A partir de agora serão 2 jogos por dia. Isso. Hoje, Canadá e Marrocos, 2 da tarde. Paraguai e França, às 6 da tarde, horário de Brasília. Amanhã tem Brasil e Noruega, México e Inglaterra. Na segunda-feira, Portugal e Espanha.
1: Imagina.
0: Clássico dos vizinhos.
1: Que horário
0: ibéricos,
1: vai ser mesmo?
0: Às 4 da tarde,
1: na
0: segunda-feira. E depois Estados Unidos e Bélgica, na segunda-noite. E para fechar as oitavas, na terça-feira, Argentina e Egito, Suíça e Colômbia. Esses são os confrontos daqueles que estão vivos na Copa do Mundo. E a partir de agora, todos os jogos nos Estados Unidos. Tô de olho aqui nas imagens dos radares em relação à chuva. Não tem nada de chuva no Rio Grande do Sul. Pelo menos áreas grandes que são pegas pelos radares. Se tiver chuva, é como aqui em Porto Alegre. É algo
1: mesmo,
0: bem,
1: né?
0: Localizado. Normalmente são nuvens mais baixas e áreas menores. Tem, pelas imagens dos radares, um pouco de chuva no sul de Santa Catarina. Mas nada no Rio Grande do Sul. Pelo menos nada muito grande. E os ouvintes podem nos ajudar pelo WhatsApp, além do frio, sobre a questão de chuva, se tem alguma coisa. E as temperaturas, estou dando uma olhada na última atualização. Daqui a pouco tem uma outra. 2 graus e 2 décimos abaixo de zero em Quaraí, 1 grau e 6 décimos abaixo de zero em Santana do Livramento, Getúlio Vargas, no norte do estado, com 6 décimos abaixo de zero. São
1: neve acaba ficando
0: temperaturas
1: difícil,
0: mais,
1: né, Stout? Mas talvez com alguma instabilidade mais fraca em algum ponto, que a temperatura esteja bem baixa, né? Talvez a gente tenha alguma coisa de... Alguma chuva congelada, alguma coisa que se diga nesse sentido, né? Acho que neve é muito difícil. Acho que tinha mais possibilidade ontem, né? Que
0: vai ainda diminuindo a umidade.
1: É, mas aí diminuindo a umidade assim já fica mais complicado. Mas os ouvintes, caso tenham flagrado alguma situação assim de neve, podem nos encaminhar também.
0: Eu não sei como está a umidade nos campos de cima da serra, porque a temperatura está boa para neve. A temperatura agora está em São José dos Ausentes... menos 1 décimo, então para neve é bom estar perto de zero, não pode estar tão, tão baixo também, né?
1: Sim.
0: E lá agora a última atualização, 1 décimo abaixo de zero, mas vai, daí depende de outras variáveis, da umidade, tem a temperatura atmosférica entre a região das nuvens de precipitação até o solo, são várias variáveis que podem... propiciar o espetáculo, que é bastante raro aqui, a gente tem poucas vezes no inverno.
1: E o frio também diminuiu um pouco, né?
0: Em relação a ontem, está menos frio. Está frio igual,
1: tá frio,
0: então para quem
1: claro.
0: Vai sair...
1: Mas ontem estava bem mais gelado, eu acho. Hoje o que acho que a diferença maior assim na rua é para um vento chato também, né? Tem um ventinho assim que acaba deixando a temperatura ainda mais complicada para sair na rua num horário desse, assim.
0: Tá um sábado maravilhoso para quem pode ficar embaixo das cobertas, no lado da lareira, do fogão a lenha. Mas para quem, como nós, precisa trabalhar, bora trabalhar, minha gente. Um bom sábado a todos. Para quem vai fazer o exercício físico, apesar do frio, vai sair, já está se preparando também. Uma boa atividade física. 5 horas e 16 minutos na nossa central de produção, Mari Lapinski. Bom dia.
2: Muito bom dia, Stout. Bom dia, Pedro.
1: Bom dia
2: a todos os ouvintes. É como tu disse, uma manhã gelada e a gente vai enfrentar esse frio nessa manhã de hoje.
0: Quem enfrentou o frio da madrugada no plantão aqui na redação foi o Lucas de Oliveira. Bom dia.
3: Muito bom dia, Stout, Pedro, Mari, a todos os nossos ouvintes. Madrugada muito, muito gelada por aqui, mas já estamos acostumados, né? Adaptados. A madrugada de ontem, como o Pedro bem comentou, foi mais fria.
0: 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Na nossa equipe técnica aqui na mesa, Murica Matos, na central, Rubens Silva, na transmissão e imagens, Laura Pontim e Maurício Pilatti, 5:17.
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0: 3 ex-policiais militares são condenados pela morte de Gabriel Marques Carvalho, em São Gabriel. Lucas de Oliveira.
3: Os réus são o ex-sargento Arleu Jacobsen e os ex-soldados Raul Veras Pedroso e Kleber Lima. Eles foram condenados a 24 anos de prisão por homicídio duplamente qualificado, por motivo fútil e recurso que dificultou a defesa da vítima. A decisão foi proferida no início da madrugada deste sábado, no júri de São Gabriel. O caso ocorreu em agosto de 2022, quando o corpo de Gabriel Marques Carvalho foi encontrado em um açude no interior de São Gabriel. Na época, ele tinha apenas 18 anos. Laudo da necrópsia apontou que a causa da morte do jovem foi uma hemorragia interna provocada por agressão de objeto contundente na região cervical.
0: Gabriel Marques Cavalheiro, 18 anos. Foi morto em 2022, caso de grande repercussão, e na madrugada de hoje a conclusão do julgamento. 5:19, 5:19, Defesa Civil emite alerta de inundação com risco muito alto para São Borja. Ayrton Lemos.
5: O aviso é válido até às 6 da tarde deste sábado para São Borja. O rio Uruguai atingiu 8 metros e 54 centímetros no município e já está acima da cota de alerta. E também há apenas 46 centímetros da cota de inundação. A previsão é de que a cheia avance nos próximos dias e também leve o rio a atingir a cota de inundação em Itaqui e Uruguaiana. Além da fronteira oeste, rios das bacias do Jacuí, Taquari, Antas, Caí, Sinos e Ijuí estão sendo monitoradas pela Defesa Civil.
0: Centro Obstétrico do Hospital de Clínicas de Porto Alegre retoma atendimento a gestantes de risco que já estavam em tratamento na instituição. Maria Regina Eichenberg.
6: O Hospital de Clínicas de Porto Alegre retomou de forma gradual o atendimento às gestantes de risco. Em nota, o hospital confirmou que o centro obstétrico voltou a atender normalmente as grávidas que já vinham em tratamento na instituição. Já os casos externos são avaliados individualmente, conforme lotação. A UTI neonatal também iniciou a reabertura progressiva. O centro obstétrico foi fechado na semana passada por conta de uma bactéria identificada no local. O hospital considera o surto controlado. Conforme a instituição, um novo caso de infecção foi confirmado, de um bebê que apresentava sintomas antigos e já estava em isolamento. Com isso, o número de infecções chega a 8, sendo que todos os casos são considerados clinicamente estáveis. Ainda é investigada a possível relação de 2 mortes com a bactéria, de casos de bebês prematuros extremos.
0: Cleocum, como fica o tempo hoje no estado?
7: Este sábado, no Rio Grande do Sul, tem uma situação de frio bastante expressiva agora de manhã em todas as regiões, desde a noite, madrugada, muito frio. E agora a expectativa de temperaturas em torno de 0, 1 grau positivo ou até 1 grau negativo. Isso é, digamos assim, é coisa certa agora durante o período da madrugada, essas temperaturas negativas para começar o sábado, ou então em torno de 0 grau, o que dá no mesmo. Então fiquem atentos, até mesmo aqui em Porto Alegre, 7 até 5 graus em algumas áreas, porque a temperatura também varia. Então o pessoal fica atento aí ao tamanho do frio bastante forte e o tempo seco, né, que a gente tem em todas as áreas do estado. Expectativa de 3, 4 graus na área central, em torno de 2 graus no oeste, 2, 3 graus. Temperatura semelhante, isso, a 2, 3 graus na região da campanha. Quando vai para o sul do estado, não muda muito, não. As temperaturas giram em torno de 3 a 5 graus. Então é isso aí, é muito frio para começar o dia. À tarde a temperatura sobe para algo em torno de 14 a 16 graus nas áreas mais aquecidas, mas grande parte do estado vai continuar com temperaturas entre 13 e 15 graus. Portanto, um sábado frio. O domingo também está frio para começar o dia e com tempo seco, mas a temperatura vai perto de 20 graus, vamos dizer assim. Na parte do Alto Uruguai e Planalto até pode chegar aos 22, então ali tem chuva por causa do aquecimento no meio da tarde. Áreas de chuva também no centro do estado, então o pessoal fica atento aí com um pouco de chuva em algumas partes do estado. Porto Alegre não deve ter chuva, a temperatura máxima deve ficar em torno de 19 graus e a tendência é de chuva aí sim, na segunda-feira em todo o Rio Grande do Sul, mas é uma frente fria que passa muito rápido por aqui e a expectativa é que a gente tenha tempo seco e bem gelado no meio da próxima semana em todo o nosso estado.
0: Exportações para os Estados Unidos crescem pela primeira vez após o tarifaço de Trump. Pedro Quintana.
1: O valor das exportações brasileiras aos Estados Unidos cresceu 3,7% em junho desse ano, marcando a primeira alta desde julho de 2025, quando o governo Donald Trump impôs uma sobretaxa de 50% sobre produtos brasileiros. Os dados foram divulgados ontem pela Secretaria de Comércio Exterior do Ministério do Desenvolvimento, Indústria, Comércio e Serviços. O avanço foi impulsionado pelo aumento médio de 11% dos preços dos produtos exportados, já que o volume embarcado para o mercado norte-americano ainda caiu 6,6%. Em junho, o comércio entre Brasil e Estados Unidos apresentou equilíbrio com leve superávit brasileiro. Apesar da recuperação em junho, o acumulado do primeiro semestre ainda registra queda nas vendas brasileiras para os Estados Unidos. Por outro lado, a China manteve a posição de principal parceiro comercial do Brasil e registrou forte crescimento nas compras de produtos nacionais. O comércio com a União Europeia também apresentou expansão em junho, embora o governo ainda considere prematuro medir os impactos do acordo de livre comércio entre o Mercosul e o Bloco Europeu, que entrou em vigor provisoriamente em maio.
0: Lei eleitoral restringe ações de governos estaduais e federal a partir de hoje. Viviana Fronza.
8: Faltando 3 meses para as eleições, entram em vigor hoje as restrições previstas na legislação eleitoral para governos estaduais e federal. Entre as principais medidas, fica proibida a publicidade institucional, salvo em casos de emergência, e candidatos não podem participar de inaugurações de obras públicas. Também passam a valer limitações para nomeações, contratações e demissões de servidores, com exceções para áreas essenciais, como saúde e segurança. As regras buscam evitar o uso da máquina pública para favorecer candidatos e garantir equilíbrio durante a campanha eleitoral.
0: Governo lança programa para renegociações de dívidas de microempreendedores. Maria Regina Eichenberg.
9: O governo lançou um programa de renegociação de dívidas de microempreendedores individuais, o chamado Desenrola MEI. A iniciativa pode beneficiar até 3,5 milhões de microempreendedores com débitos inscritos na dívida ativa. Ao todo, as dívidas totalizam 12,4 bilhões de reais. O valor médio dos débitos é de R$4 mil e a transação será limitada a dívidas de até R$20 mil, com parcelamento em até 145 meses e descontos de até 70%.
0: Sobe o número de vítimas dos terremotos que atingiram a Venezuela na última semana. Mari Lapinski.
2: O número de vítimas dos dois terremotos que atingiram o país subiu para 2.645 mortos e mais de 12 mil feridos, conforme o último balanço das autoridades locais. Ao todo, 6.462 pessoas foram resgatadas com vidas, mas a Organização das Nações Unidas ainda estima que cerca de 50 mil seguem desaparecidas. Os tremores que atingiram o país no último dia 24 são considerados os mais graves desde 1900 e se concentram nas regiões de La Guaira e Caracas.
0: Cléo Cunha, e como fica o tempo hoje em Porto Alegre, região metropolitana?
7: O sábado é de tempo seco aqui na capital e área da região metropolitana. Claro, faz frio tanto de manhã quanto de tarde. A expectativa é de 5 a 7 graus de manhã e depois à tarde vamos aguardar, sendo otimista, 15 graus, então 15, 16. Então o pessoal fica atento aí com relação ao frio na capital de manhã cedo neste sábado. Domingo a temperatura está subindo para 18, mas mesmo assim de manhã fica em torno de 10. Tem muitas nuvens no domingo, especialmente no final da tarde e à noite, e deve chover na noite de domingo para segunda, principalmente madrugada de segunda-feira. Segunda-feira tem algumas pancadas de chuva ao longo do dia, mas nada indicando chuva forte. E no meio da semana a gente tem previsão de um tempo gelado e seco aqui em Porto Alegre, 5, 6 graus, terça, quarta, quinta até deve amanhecer com 7 ou 8 e vai a 20 à tarde, aí volta a chuva na noite de quinta para sexta. Fiquem atentos, sexta-feira e no próximo final de semana a gente deve ter pancadas de chuva aqui pela

0: pelo John Arias. Além das duas seleções, o Egito também se classificou nos pênaltis contra a Austrália. 1-1 no tempo normal, o empate persistiu no tempo extra e nas cobranças 4-2 para os africanos. Mais dois confrontos definidos na próxima fase, Argentina contra o Egito, Colômbia contra a Suíça. As oitavas de final começam já neste sábado. Às 14h tem Canadá contra Marrocos e às 18h, França contra o Paraguai.
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1: A nossa trilha sonora de hoje vai fazer uma homenagem aos 250 anos dos Estados Unidos, 4 de julho de 1776. O segundo Congresso Continental aprovou a Declaração de Independência lá na Filadélfia, independência das 13 colônias britânicas na América. Claro, era só o começo, porque tinha uma guerra em andamento desde 1775 e o reconhecimento da independência pela Grã-Bretanha veio apenas em 1883. Mas é o dia da celebração, quando foi aprovada em Assembleia, no Congresso Continental, a Declaração de Independência. Os Estados Unidos terão uma série de comemorações neste sábado para marcar os 200 anos de independência dos Estados Unidos. E nós, na nossa trilha sonora, vamos passar por cidades, estados, lugares dos Estados Unidos que estão guardados, registrados nas músicas, começando com ele, o rei Elvis Presley.
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1: Viva Las Vegas, gravada para o filme homônimo, estrelado por Elvis. A música que retrata a energia frenética de Las Vegas. Cassinos, luzes, diversão, todos os excessos possíveis na terra dos jogos.
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1: 5 horas 32 minutos, deixa eu ver quem está dando bom dia já na nossa transmissão no YouTube da Gaúcha, também imagens do programa sempre. Aliás, nossa programação, ela fica 24 horas, inclusive na madrugada, mesmo sem a transmissão em imagens, a programação fica 24 horas no YouTube. Então, para quem está longe, tem a opção do aplicativo no celular ou para ouvir no computador em GZH. Mas para quem quer ficar com o YouTube, acompanha a programação da Gaúcha 24 horas por dia. E os primeiros a darem um bom dia por lá, marcarem presença, o Mário Collin, o Tadeu Rogério, o Júlio César, sempre ali com muita informação, o homem gosta de futebol em especial, coloca os jogos do final de semana, Joacir. Deixa eu ver quem mais aqui. Tem a Giovana Argenta,

0: Alceu mandou mensagem, a Cláudia Chiminazzo, o Gilberto Verona, o Dionísio Sobrinho.
1: Tem algumas pelo nosso WhatsApp também, Stout.
0: Tô repassando aqui, tem bastante mensagem do Júlio, daí ele tá botando várias aqui, deixa eu passar um pouquinho mais. Jerry Hoffman da Silva, Vera Rejane, são alguns dos primeiros que já deram bom dia lá. É a chamada, é a presença do Gaúcha hoje, quem tá na audiência, tá acompanhando em imagens, também dá pelo menos um bom dia ali, a gente sabe onde a pessoa tá falando também, ou tá nos acompanhando no YouTube da Gaúcha.
1: Isso, o pessoal fala conosco ali, né, pelo YouTube da Gaúcha ou aqui pelo WhatsApp, que já está comigo, 996995218. O Fábio Vogel disse que tinha um chuvisco, uma chuva fraca em Bom Princípio. A Cláudia Chiminazzo também mandou mensagem aqui pra gente, dando um bom dia, falando sobre o frio. O Rodrigo tá na Freeway, em Osório, também falou em um chuvisco, uma chuva fraca. Temos temperatura de 3 graus em Nova Petrópolis. O Carlos, aqui na escuta, disse que está embaixo das cobertas com esse frio. E também temos aqui um alerta, Stout, que é do Márcio, motorista de aplicativo, falando sobre 4 cavalos soltos no canteiro central, em frente à UPA, de Viamão, ali na 040, na RS 040, perto do Parque Saint-Hilaire. Então, atenção aos motoristas que passam por ali, porque tem registro de cavalos soltos na pista.
0: Daqui a pouco mais mensagens da nossa audiência, no chat do YouTube e também no WhatsApp da Gaúcha. Raí Quadros, no plantão da madrugada na RBS TV, bom dia.
2: Oi, bom dia, Stout, bom dia aos amigos da Rádio Gaúcha, nossa equipe de olho no que acontece nessa fria, mais uma fria madrugada aqui em Porto Alegre, região metropolitana. Stout, a gente acompanhou há pouco uma atuação do Corpo de Bombeiros aqui de Porto Alegre, atendimento a uma ocorrência, um incêndio na Rua Mansão, bem atrás ali do cemitério, no bairro Santo Antônio. Felizmente, uma casa abandonada, não tinha ninguém dentro, então, sem feridos. O Corpo de Bombeiros rapidamente conseguiu controlar a situação, até para que o fogo não se espalhasse para outros locais, e tudo já foi liberado ali, até havia um bloqueio mais cedo no trânsito, mas já foi liberado ali nessa região. Também a gente está apurando, junto com Lucas de Oliveira, duas situações nas estradas, rodovias estaduais aqui do Rio Grande do Sul. Uma delas é um capotamento na RS-122, em Antônio Prado. O pessoal do comando rodoviário da Brigada Militar nos informou e está atendendo essa ocorrência. Tá? A gente ainda não tem mais detalhes, está apurando junto com a Brigada Militar. Uma outra ocorrência aconteceu em Canela, um veículo colidiu contra um poste lá às margens da rodovia. Lucas de Oliveira logo mais traz mais detalhes sobre essa situação lá na Serra também. E a gente está acompanhando também esse frio, né? De olho aí algumas regiões, vendo se como é que está a situação. Muita gente estava esperando neve nesse fim de semana, de olho, porque tinha essa possibilidade de umidade junto com a temperatura mais fria. Tem até vários vídeos circulando aí pelas redes sociais e a gente está de olho, né? Analisando essas imagens para confirmar junto com os meteorologistas, se realmente teve alguma situação que pode ser considerada neve, até porque muitas vezes é chuva congelada, né? Que são a olho nu, às vezes, da pessoa que está ali, pode parecer que é a neve, mas em alguns casos não é. A gente está de olho também, vai atualizando hoje aqui na nossa programação, na Rádio Gaúcha, também hoje, logo mais, no Jornal do Almoço, a gente vai trazer todos os detalhes desses acidentes também em relação ao frio aqui pelo estado, Stout.
0: Valeu, Raí, abraço.
2: Valeu, um forte abraço.
0: Tem relação à neve, estou dando uma olhada aqui na previsão que a Clima Tempo nos manda, atualizada, foi mandada agora de madrugada, para a Serra Gaúcha. E daí diz o seguinte, ó, amanhecer com muito frio, que é o que a gente está já registrando, com possibilidade de geada em pontos mais elevados, dia terá variação de nuvens e sensação de frio persistente entre o fim da tarde e a noite, a possibilidade de chuva fraca ou garoa isolada sem volumes expressivos. Nenhuma referência à neve para hoje na região serrana.
1: É.
0: E fala de geada, inclusive. Geada para o amanhecer. Geada.
1: É, que aí é bem comum, né, Stout, nessa época do ano. A chuva congelada, mesmo que seja, aí já é bem mais difícil de acontecer.
0: É, a gente não tem nenhum registro até agora, assim, da
1: E nem pelos ouvintes aqui. Não chegou nenhum relato.
0: Na redação, Lucas de Oliveira, o que mais destacar da madrugada?
3: Olha, Stout, a madrugada ela começou tranquila, mas como o Raí trouxe, temos dois acidentes de trânsito que foram registrados na última hora. E a má notícia, conforme o comando rodoviário da Brigada Militar acabou de nos confirmar, os dois com óbitos. Então, o primeiro foi na RS-235, em que um motociclista morreu no acesso à Canela. Segundo o comando rodoviário nos passou, ele colidiu contra um poste às margens da rodovia. Esse acidente aconteceu ali por volta das 4h45 da madrugada e tem bloqueio, tá? Tem bloqueio em total da RS-235 no acesso à Canela devido a este acidente. Esse bloqueio ele deve persistir por mais algumas horas, talvez, porque é aguardada a perícia por lá. Então o desvio do trânsito ele é por dentro de Canela, então quem estiver circulando ali pela região vai ter que acessar o município. E quase no mesmo horário, um carro capotou na RS-122 em Antônio Prado, também lá na Serra, e esse acidente ocorreu no trecho do quilômetro 126, próximo da Avenida dos Trabalhadores, é no interior de Antônio Prado. E nós ainda não temos mais detalhes sobre a dinâmica desse acidente, mas o motorista deste carro ele também faleceu.
0: Daqui a pouco volto com mais informações da redação Lucas de Oliveira. 5h40, mais uma da nossa trilha hoje, passando por cidades, estados, lugares dos Estados Unidos que estão eternizados nas músicas. 1, 2, 3.

Começamos por Las Vegas e agora o Alabama. Sweet Home Alabama, um dos maiores hinos do rock sulista dos Estados Unidos. Uma canção que exalta o orgulho do Alabama e do Sul norte-americano. 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

0: relação ao Brasil, ontem se levantou a possibilidade, foi inclusive questionada a FIFA, que analisou e decidiu manter o horário da partida, possibilidade de atrasar em uma hora o início.
1: É.
0: Lá, 4 da tarde, em Nova York, New Jersey, e a proposta é que fosse para 5 da tarde, em função do calor. Aqui, no horário de Brasília, 5 horas... passaria para 6, mas ficou o horário mantido. Então, o jogo do Brasil amanhã, domingo, permanece 5 horas da tarde, horário de Brasília. 5 horas, 17 horas, o horário do jogo entre Brasil e Noruega, com grande transmissão da Gaúcha, toda a cobertura de final de semana, mas uma atenção especial ao longo do domingo para essa partida das oitavas de final.
1: Eu até tinha separado, Stout, esse destaque aqui para mais tarde, de que a FIFA realmente manteria os horários das duas partidas, inclusive porque o jogo do México com a Inglaterra, a FIFA também cogitou mudar, porque também tinha uma previsão de chuva bastante volumosa na região do estádio Azteca, que é onde vai acontecer essa partida lá no México, e só que aí teria problema, né? Porque se atrasasse uma, poderia interferir na outra, porque ia acabar no limite, né? No que termina o Brasil.
0: Tem possibilidade de prorrogação.
1: Começaria o jogo do México. Então a FIFA acabou não mexendo nos horários de nenhum dos dois jogos de amanhã. Tá mantido, né, às 17 horas de Brasília, o jogo do Brasil, e às 9 horas da noite, esse do México com a Inglaterra.
0: 5h45, intervalo rápido, e já voltamos com Gaúcha Hoje, com mais informações deste sábado, 6 graus a temperatura em Porto Alegre.
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0: 5h48, 6 graus a temperatura na área central de Porto Alegre, mais uma madrugada gelada no Rio Grande do Sul, temperatura mais baixa na última atualização das estações estaduais e federais aqui no Rio Grande do Sul, 2 graus e 2 décimos abaixo de zero em Quaraí, na fronteira com o Uruguai. 3 Caxias do Sul, 3 Santa Maria, 7 Pelotas, 9 Rio Grande, 2 graus na Gaúcha Passo Fundo. A notícia da hora.
1: Stout, aproveitando a nossa trilha sonora, os 250 anos da independência dos Estados Unidos não vão passar sem polêmica, né? O país está celebrando hoje os 250 anos de independência em um aniversário envolto por polarização política e também denúncias de uso de máquina pública. Originalmente planejada como uma celebração apartidária na história do país, a programação do tradicional feriado acabou se tornando alvo de uma investigação conduzida pelos democratas no Congresso americano, que acusam o presidente Donald Trump de transformar as comemorações em um instrumento de promoção política, arrecadação de recursos e fortalecimento da própria agenda ideológica. O relatório, divulgado pela equipe democrata da Subcomissão de Supervisão e Investigações do Comitê de Recursos Naturais da Câmara dos Representantes, sustenta que a Casa Branca promoveu uma tomada hostil das celebrações nacionais. Segundo os autores, a estrutura criada para celebrar os 250 anos da independência do país, foi convertida em um aparato político voltado ao fortalecimento da imagem do presidente e ao favorecimento de aliados.
0: Ian Tâmbara, nas ruas de Porto Alegre, bom dia.
2: Bom dia, Stout, bom dia a todos. Mais um comecinho de dia frio aqui na capital. A gente ouviu vocês comentando até sobre algum chuvisqueiro, alguma garoa nesse finalzinho de madrugada, mas desde que saí para as ruas, pelo menos já dei sorte, peguei um tempo mais seco. Não tem nenhum resquício mais já de chuva, pelo menos nos pontos que passamos, pela área mais central, pela zona norte de Porto Alegre, agora já com tempo seco, ainda escuro, ainda sem sinal de amanhecer por aqui. A gente está na Voluntários da Pátria, onde um carro foi encontrado batido pela IPTC. O pessoal veio aqui, já fez o registro, já acionou o guincho e já foi embora. Esse carro foi batido e acabou deixado aqui pelo motorista, que deixou o local, abandonou o veículo. É um 500, tá com a placa amassada, a roda virada na dianteira. Aquele típico acidente que, infelizmente, a gente vê nos finais de semana, possivelmente, né? Perdeu o controle do veículo por algum motivo e no susto acabou deixando aí, para não ser pego em flagrante pela IPTC, acabou deixando o veículo. Acabou de ser levado pelo guincho. É aqui numa área em obras da Voluntários, no trecho do 4º Distrito, pertinho da Rua do Parque. Agora está sendo levado pelo guincho o veículo e já foi liberada a pista. Fora isso, movimento bem tranquilo. A gente passou por algumas áreas de bares ali na Cidade Baixa, aqui na Farrapos também. Movimento está mais calmo por enquanto, sem pontos aí de interrupção para o motorista, fora esse frio, que apesar de não ser aquele frio seco e forte que nem ontem, ainda está intenso, ainda estou bem agasalhado, reforçando as roupas por aqui.
0: E a Tâmbara nas ruas de Porto Alegre. 6, 7 graus as temperaturas na área mais central. No Jardim Botânico, na última atualização, estação mais centralizada do IMET fica no Jardim Botânico, 8 graus, 7 graus e 9 décimos, mais precisamente. 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
3: Stout, agora a Transurb está operando com normalidade na manhã desse sábado. Não tem nenhuma ocorrência de interrupção ou atraso no serviço nos dois sentidos. E também falando sobre o Aeroporto Internacional de Salgado Filho, também não tem registros de atrasos e partidas de partidas ou chegadas de voos, mas nós vamos seguir acompanhando.
0: As informações da dupla Grenal hoje: tem amistoso do Grêmio com cobertura da Gaúcha, transmissão imagens no YouTube da Gaúcha, inclusive, para você acompanhar à noite. Marcos Souza e Lucas Katsurayama.
4: O Grêmio enfrenta neste sábado a Chapecoense em amistoso em Sinop. A atividade será o segundo teste da intertemporada gremista e o técnico Luiz Castro poderá novamente escalar força máxima para o trabalho. Apesar da intenção de testar o time que será utilizado no segundo semestre, Luiz Castro não terá à disposição Bright White nem Amuso. os dois jogadores permaneceram em Porto Alegre. A escalação provável do Grêmio para o jogo das 19 horas tem Gabriel Grando, Pavon, Gustavo Martins, Wagner Leonardo, Pedro Gabriel, Nardoni, Léo Pérez, Enamorado, Gabriel Meck, TT e Carlos Vinícius. A partida das 19 horas terá transmissão ao vivo e imagens no YouTube @gauchaesportes. Com as informações do Grêmio, Marcos Souza.
5: O Inter atrasou pagamentos do grupo de jogadores. A informação recebida pela reportagem é de 2 meses de direito de imagem e parcelas do 13º salário. O Inter não confirma que são estes valores, mas admite sim que tem pendências atrasadas. A avaliação interna é de que o problema no fluxo de caixa se dá pelo período sem jogos e pelo mercado de transferências ainda não estar tão movimentado. Portanto, expectativa da direção é resolver essas pendências com os jogadores a partir da retomada das partidas oficiais no final deste mês e também com as concretizações de algumas vendas que podem ocorrer nesta metade do ano. Com o Inter, Lucas Katsurayama.

0: 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Marcelo Drago, bom dia!
1: Bom dia, Stout. Bom dia, Pedro Quintana.
2: E aí, tudo Drago, bem, tudo Pedro? Bem?
1: Que como saudade, é que tá? Meu amigo das madrugadas. Eu tinha um cabelo quase preto e o Pedro tinha um cabelo preto. Agora não tá mais. O meu tá todo branco, o do Pedro tá no mesmo caminho.
0: Eu ia dizer que o teu tava branco porque tu ficou na madrugada e o dele porque ele saiu da madrugada, mas não tem lógica. Então é a idade mesmo.
1: É a idade. Ô, Stout, vou falar hoje uma coisa muito legal que eu acho que tá chamando a atenção de muita gente, que é o azeite de oliva brasileiro, azeite de oliva gaúcho, Stout. Eu fui convidado agora no final de semana e visitei o Olivas de Gramado, teve o Festim. Festim é um evento que acontece reunindo aí colônias e outros países, e foi do Colônia do Sacramento, lá do Uruguai, que é um lugar espetacular, lindo, né, histórico. E foi apresentado, tá lá, tá mostrando lá minha imagem, lá provando vinhozinho. E o que acontece? Foi regado a vinhos, obviamente, e azeite de oliva. E eu fui convidado para conhecer um pouco mais a produção de azeites. Eu estou integrando um pouco, me integrando um pouco mais, porque o azeite tem tudo a ver com vinho. Sabe que café também tem muito terroir, café, o azeite de oliva então nem se fala, e o vinho tem uma similaridade assim, na questão de sabores, produção, né, de terroir, essas coisas.
0: E aqui cresce muito a produção em volume e qualidade.
1: É isto aí. Tu sabe que a Olivas de Gramado é um lugar específico, né, voltado para cultivo das oliveiras, né, produção do azeite de oliva também, e teve agora só em 26, tem, olha, dezenas de premiações, e é só um dos azeites aqui do estado, é o Terroir Serrano, medalha de ouro, foi na Turquia, é um concurso muito importante, está até a fotinho lá, é um azeite espetacular, e até eu dei esse tempo para o Thiago Bittencourt, ele se apaixonou. E também teve uma medalha lá em Londres, também medalha de ouro em Londres, na Inglaterra, que é um dos principais concursos de azeite de oliva. O que eu quero dizer com isso? Que a gente tem que dar uma chance para o azeite de oliva gaúcho. É um pouco mais caro? É, porque a produção é muito específica, tem uma produção menor e não tem produtos, né, que alteram o sabor ou que são do outro ano. E uma dica é o seguinte: garrafa escura e a produção do ano. Preste atenção, produção no ano. E quanto mais próximo você está do azeite de oliva, da onde é produzido, melhor a qualidade. Então essa é a dica. Azeite de oliva não dura mais que um ano, tá bom? Não dura mais que um ano. Então procure, além, né, de fortalecer também a nossa produção e indústria aqui do Sul, que está ganhando prêmios Stout no mundo inteiro, hein? Considerado uma das principais regiões para produção de azeite de oliva do mundo, aqui é o estado do Rio Grande do Sul.
2: Tem muita qualidade o azeite de oliva daqui do Rio Grande do Sul.
1: A piadinha, vamos fazer aqui uma finalização.
2: Sempre.
1: Só mandar um abraço para o André, lá do azeite de oliva de Gramado. O André, ele é André Bertolucci. Ele é azeitólogo e mestre lagareiro, um dos mais importantes especialistas em azeite de olivas do nosso estado e do nosso país. Um abraço para o André. Seguinte, a mãe, ao ver o filho de 10 anos voltar da pescaria com o pai, com o rosto todo inchado, fica assustada, né? Meu filho, o que houve? Foi um marimbondo, mãe, um marimbondo. Te picou? Não deu tempo. O pai matou ele com o Oh, deu puf na cabeça do guri. Com olho inchado. Coitado do guri.
0: Pobre do guri. Mas o problema pai é maior que sim, a gente, solução.
1: Poxa, quase matou o guri. Um abraço a
0: você. Abraço, Drago. Bom descanso. Então, Drago. 6 horas, notícia na hora certa.
3: 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Notícia na hora certa, no sinal 6 horas. Motorista morre em capotamento na RS-122, em Antônio Prado, na Serra. Sorteio da Mega Sena pode pagar R$33 milhões neste sábado. Keiko Fujimori é proclamada presidente do Peru. Céu parcialmente nublado em Porto Alegre, agora faz 6 graus. O sábado será de frio intenso em todo o Rio Grande do Sul. Alguns municípios da fronteira oeste da Serra já registram temperaturas negativas desde a madrugada. Na capital, mínima de 5 e máxima de 11 graus. 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
5: Teve um acidente na Voluntários da Pátria, perto da Rua do Parque, mas já foi liberado. O motorista abandonou o veículo no local. E na RS-235, em Canela, na Serra, tem um bloqueio total por conta de um acidente com morte. O trânsito está sendo desviado pelas vias internas de Canela. Com trânsito, Ian Tambará.
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3: O Hospital de Clínicas de Porto Alegre retomou ontem, de forma gradual, o atendimento às gestantes de risco após controle de surto de bactéria. Em nota, o hospital confirmou que o centro obstétrico voltou a atender normalmente as grávidas que já vinham em tratamento na instituição. Já os casos externos são avaliados individualmente, conforme lotação. A definição ocorre um dia após a reabertura parcial da unidade para partos de baixo risco. A UTI neonatal também iniciou a reabertura progressiva. O centro obstétrico foi fechado na sexta-feira da semana passada, por conta de uma bactéria identificada no local. O hospital considera o surto já controlado. Com 2 jogos à tarde, as oitavas de final da Copa do Mundo começam neste sábado. Às 2 horas, Canadá e Marrocos entram em campo. A partida será disputada em Houston, nos Estados Unidos. Já às 6 horas, na Filadélfia, Paraguai e França disputam uma vaga nas quartas de final. O Brasil entra em campo no domingo, às 5 horas da tarde, contra a Noruega. 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Notícia na hora certa, volta na Rede Gaúcha, às 6 horas. Da redação, Lucas de Oliveira.

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Alô, minha gente! Alô, meu povo maravilhoso, estamos de volta, né? Olha a comunicação minha, Edson da Costa, chegando por aqui na Sana do BFM, mais uma vez, em mais um sábado, em mais um dia. É mais um final de semana por aqui, meu povo, com o patrocínio aí do Canto Nativo e a sua horinha Galdéria, né? 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Dito isso, meu povo, nosso desejo, né? Que o final de semana seja de muita tranquilidade, muita prosperidade e muita luz, tá bom? Um abraço do Edson. Tá no ar, Canto Nativo. Bom dia.

0: Olha o grupo Querência, o nosso primeiro bloco musical, né, gente? Com Morena Rosa, minha nossa. Ouvimos também nesse bloco aí o Cordiúna, Uma Flor que Conheci. Não se perca na hora, 6h14.
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1: Vamos lá então com a previsão do tempo atualizada para Sananduva e região. Olha, mínimas em torno aí de 1 grau durante a madrugada. A máxima poderá ultrapassar os 16, 0,7 milímetros e a probabilidade de chuva é muito baixa, mas existe, né? Vamos espiar aqui para amanhã. Domingo, mínimas de 7, máxima de 21 graus, 0,7 milímetros e a previsão de chuva. E a segunda-feira, início de semana, mínimas de 8, máxima de 15 graus, 1,7 milímetros, é a previsão segundo a meteorologia. Neste momento, estamos com 1 grau ainda, né? 1 grau de temperatura no centro em Sananduva.

0: Muito bem, 1 grau no centro aí na nossa cidade, a umidade relativa do ar está mediana, né? 92%. E a hora, 6:16. Hora com música. Homem feio sem coragem não possui mulher bonita, meu amigo. Bom dia.
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0: Bora que bora, minha gente. O primeiro bloco musical, né? O segundo bloco musical, né? Teve a participação musical aí dos Caranchos, Adeus Mariana, Gildo de Freitas, Homem Feio Sem Coragem, Não Possui Mulher Bonita, meu amigo. 6h24.
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0: E o Enem 2026 supera 5 milhões de inscritos e registra crescimento de 5%. Provas serão realizadas em novembro e trazem novidades como inscrição automática para alunos da rede pública, incentivo financeiro e ampliação dos locais de aplicação.
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0: Vamos lá com as informações do Momento Agro. Olha, concurso Árvores Gigantes do Rio Grande do Sul continua com inscrições abertas. O concurso de Árvores Gigantes do Estado segue com inscrições abertas. Até o Dia da Árvore, celebrado em 21 de setembro, os interessados em participar podem se inscrever nos escritórios municipais da Imater Ascar. Nesta terceira edição, iniciativa coordenada pelo Laboratório de Manejo da Vila Silvestre da Universidade de Passo Fundo busca conhecer os maiores exemplares de angico em solo gaúcho. A atividade que permitirá os 10 maiores exemplares de angico para a Pipitadenia Rígida do Estado é uma oportunidade especial para conhecer e valorizar a árvore, contribuindo para a conservação do patrimônio natural gaúcho e para conhecimento sobre a espécie nativa. A árvore nativa no Brasil, o angico, pode atingir até 30 metros de altura e é conhecido por sua madeira nobre e resistente, bastante utilizada na indústria. Então tá aí, pode se inscrever, né? Quem acha que tem um angico grande na sua propriedade aí, pode se inscrever na Emater Ascar aqui de Sananduva e participar aí desse concurso das árvores mais grandes do estado. Vamos às cotações com o fechamento de ontem até o momento. O último fechamento, olha, a soja deu mais uma reagida, gente. R$ 122 a saca da soja, o trigo branqueador R$ 71, o trigo pão R$ 71 e o milho R$ 60 a saca. Poderá alterar para mais ou para menos no decorrer do dia de hoje.
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0: 6h27.
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0: Olha o Dante Gamola Edesma, ginete de fronteira. Nadel Silva, Peia Gaúcha e os Tiranos, São Francisco, Terra Boa. Tá chegando por aqui o clássico do Rio Grande, na voz do José Cláudio Machado, Poncho Molhado.
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9: E Borré cita parceria com o Codê e projeta grande time no River Plate. Depois da sua contratação pela equipe e se despede do Internacional. No lado gremista, o Wallace revela procura do Inter e explica a escolha pelo Grêmio. Linda história que carrega. O clube argentino faz sondagem por meia do Grêmio. Monsalve.
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9: 2 graus.
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9: Canto Nativo fica por aqui e eu volto daqui a pouquinho para comandar o Sertanejo 97. Então fiquem ligados que a gente volta já.

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1: É Sertanejo 97 no ar, ô, coisa linda! Vamos lá para mais uma edição do programa. Hoje, dia 4 de julho do ano de 2026. Eu sou Edson da Costa. Então, minha gente, é final de semana, sabadão, e a 97 no ar para você com mais uma edição do programa. Tá certo? Bora que bora! 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Convida para a grandiosa primeira feijoada da Mosa amanhã, gente, amanhã. 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Dito isto, meu povo, iniciamos assim o primeiro bloco do Sertanejo 97 na parte musical, do jeitão que você gosta, tá bom? Agora 7:04, muito bom dia.
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0: Soares José aqui com esta noite como lembrança. Os Parada Dura, quem ama perdoa, e o Leonardo a Malvada, é o nosso primeiro bloco musical de hoje. Olha a hora, 7h12.
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4: Gente, hoje é sábado. Bom sabadão pra você. Bom final de semana, dia 4 de julho de 2026. Eu sou a Suzy Luz e tô chegando com as previsões astrais pra você que nasce dia 4 de julho. São cancerianos, com a energia do signo de escorpião. Indivíduos emotivos, intuitivos, leais. Tudo de bom pra você que faz aniversário hoje, canceriano, canceriana, 4 de julho. Previsões astrais por aqui, Áries, Touro e Gêmeos. Oi, Áries, nascidos de 21 de março a 20 de abril. Áries, esse sábado começa bom pro seu lado, viu? Você espalhando boas vibrações, tendo mais vitalidade e determinação. Isso revela que você tem tudo para se dar bem ao trabalhar pelas suas ambições. A cor para hoje é o azul, números da sorte 61, 38 e 07. Touro, nascidos de 21 de abril a 20 de maio. Touro, o seu astral pode ficar mais introvertido do que de costume. Você pode aproveitar para focar nos seus interesses e cuidar de assuntos mais urgentes. Cor para hoje, touro, vermelho, números da sorte 54, 25 e 18. Gêmeos, nascidos de 21 de maio a 20 de junho, Gêmeos, se depender dos astros, você vai esbanjar vitalidade, vai ter energia de sobra para colocar seus planos e projetos em ação. O momento é top para você mostrar a sua capacidade de iniciativa. Cor para hoje, dourado. Números da sorte 01, 39 e 48. Eu já volto e falo com Câncer, Leão e Virgem, mais um bloco de previsões.

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Olha a temperatura na marca aí dos 2 graus, né? 2 graus de temperatura, deu uma mexidinha agora pra mais. E a gente segue aqui com a melhor programação na sua manhã. 7h18. Não esqueça, hoje tem Passa Bola. Vamos ter o retorno do Leandro Felipe Arque por aí, o Giló também, o Nandinho. Hoje tem truco lá no bar do Nandinho. Tu tá louco aí, Nandinho? Abraço, querido.

0: 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Olha, ouvimos aí o Chitão e Chororó com Jorge Matheus, Página Virada. Denilson, Thiago com Guilherme Santiago, né? De boa, Carlos e Jader. Horizonte Azul. E a hora certa, 7h28.
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4: Bora trazer algumas informações nesta manhã. O ministro do Supremo, Alexandre de Moraes, decide manter Bolsonaro em prisão domiciliar e dá 48 horas.

0: Na reta final de uma semana marcada por altos volumes de chuva em boa parte do Rio Grande do Sul, o ingresso de uma massa de origem polar traz novas ondas de frio no estado, repetindo cenários de temperaturas negativas em diferentes regiões a partir de hoje. Os principais serviços de meteorologia alertam para uma possível ocorrência de mínimas de até menos 6 graus.
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2: 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Amanhã, gente, aqui em Sananduva. 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Buenos dias! Tamo junto, meu povo, tamo junto.
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0: Olha o ritmo gostoso da cena do FM com W. Vou abrir o jogo. Daniel, meu reino encantado, também o Cupena e Gabriel Poderoso, Bruno e Magônia, paz igual.
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0: 15 para as 8.
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0: 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E o Internacional e Bahia acertam suspensão de empréstimo de Kaique durante a recuperação de lesão. E ainda o Inter substitui São José por Uruguaio Cerro Largo em sequência de jogos, treinos e amistosos durante a Copa do Mundo. No lado gremista, o Grêmio vai enfrentar num amistoso a Chapecoense. Tricolor entra em campo hoje às 19 horas em Sinop, no Mato Grosso, contra Chapecoense. E o Grêmio vai assinar um pré-contrato, então, com o Mandaca do Juventude. 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
0: Sananduva FM informando a temperatura. 2 graus.
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8: Previsões astrais de volta por aqui, Câncer, Leão e Virgem. Oi, Câncer, nascidos de 21 de junho a 21 de julho. Câncer, a lua reforça o seu lado trabalhador e revela que o dia vai ser ótimo para dar um gás extra. A chefia vai ficar de olho, então vá para a luta. As relações pessoais e amorosas ficam em segundo plano. Cor para hoje verde, números da sorte 07, 20 e 61. Leão, nascidos de 22 de julho a 22 de agosto. Leão, a meta hoje é prosperar e o dia tá perfeito para começar atividades diferentes que podem te levar mais longe. A cor para você hoje, Leão, é um laranja. Números da sorte 03, 57 e 30. Virgem, nascidos de 23 de agosto a 22 de setembro, Virgem, mudanças significativas podem marcar o início do seu dia. Pelo visto, você vai ter decisões importantes para tomar. A lua deixa o seu jeito mais ativo, determinado e batalhador, ainda mais ao cuidar dos interesses que envolvam dinheiro. A cor para hoje é o verde, números da sorte 42, 33 e 53. Eu já volto, pessoal, e falo com Libra, Escorpião e Sagitário com mais previsões para esse sabadão.
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0: então por aqui. Bora, meu povo, para mais um super bloco musical. Mas atenção, até as 9 a gente faz a companhia por aqui do jeitão que você gosta. Oito para as 8.
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0: Christian e Ralfi. Fechou a primeira hora do programa. Para sempre em meus braços. Também ouvimos a participação musical aí do Zezé de Camargo e Luciana, gente. Cara, o Coroa. Fechamos a primeira horinha, então. Daqui a pouquinho mais tem Passa-Bola na 97, das 9h30 às 10h30. Tem o retorno do Leandro Felipe Arco, pós-cirurgia, né, Leandro? Um abraço, querido. E hoje à tarde tem Sábado Show, a partir das 14h. Não perca.
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0: Pontualmente, 8h.
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Vamos lá para mais uma hora de sertanejo, então, aqui na programação da 97, a rádio que todo mundo ouve. Gente, olha que maravilha. O programa está no ar, então, para mais uma horinha aí por conta, né? 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Vem para o Alcir Tipo Automóveis em Sananduva, aí dá brique, meu amigo. 8:04. Bom dia. Olha a temperatura. 2 graus e 3 décimos.

0: Magalhães, cartas de amor. Também passou por aqui na nossa programação, fechando o primeiro bloco da segunda hora, Zé Neto e Cristiano. Oi, tudo bem? Bruno e Denner com Luan Pereira, dono da sua cama. Agora 8h12.
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0: E a Sana do FM informa a temperatura. 2,5 graus.
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2: Tô de volta nesse sábado, bom final de semana pra você, mais previsões astrais, agora eu falo com Libra, Escorpião e Sagitário. Libra, nascidos de 23 de setembro a 22 de outubro, há muito trabalho pela frente, Libra, mas também tem recompensa, o seu saldo vai ser positivo pra quem quer colocar a mão na massa. A cor pra você hoje, Libra, é o lilás e os números da sorte 05, 59 e 58. Escorpião, nascidos de 23 de outubro a 21 de novembro, Escorpião Vênus começa a brilhar no setor mais produtivo do seu horóscopo e manda energias generosas em vários assuntos da sua vida. A lua também dá um baita impulso para os seus interesses, Escorpião. A cor para hoje é o branco, números da sorte 34, 07 e 11. Sagitário, nascidos de 22 de novembro a 21 de dezembro, Sagitário, as suas principais qualidades ficam cristalinas e a sua estrela deve brilhar no lado financeiro e amoroso. Se você gosta de fazer uma fezinha em jogos e apostas, registre os seus palpites. A cor para você é o vermelho e os números da sorte 39, 19 e 55. Eu já volto com o último bloco de previsões para esse sábado e falo com Capricórnio, Aquário e Peixes.

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0: Legal, Ana Prada, brilhantando o Sertanejo 97 com o modo homem. Ana Castela com Mato Grosso de Matias, tentei te esquecer. Participação musical do Matheus e Caon, Amor Assim a Gente Não Encontra. Então, Zé Felipe, Ela Não Vai Mais Chorar. 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Temperatura 3 graus. 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
4: Vamos atualizando a previsão do tempo por aqui, né, gente? Mínimas em torno aí de 1 grau durante a madrugada, máxima poderá ultrapassar os 16 graus, 0,7 milímetros é a previsão segundo a meteorologia. Para amanhã, mínimas de 7, máxima de 21 graus, dá uma subida na temperatura, 0,7 milímetros é a previsão também. E a segunda-feira, mínimas de 9, mámáxima de 15 graus, 1,7 milímetros é a previsão segundo a meteorologia. Mas atenção, pode haver mudanças no decorrer do período.
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4: 28 para as 9.
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4: 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Bora, meu povo. Um alô especial aí pro Davi, né? Alô, Davi. Como é que tá, meu querido? Pessoal aí do Motocar das Domingueira, acho que estão na estrada aí, matão de motoca aí, o Davi. Um alusão aí pro Glaucius também, toda agorizada. Aí é fera, meu parceiro. Acho que estão com a ponta do dedo roxa aí, né? Tu tá louco, meu amigo? Um abraço aí, Davi, galera do Motocardas. Tudo de bom. Agora 24 para as 9.

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0: O último bloco de previsões astrais para esse sabadão, Capricórnio, Aquário e Peixes. Capricórnio, nascidos de 22 de dezembro a 20 de janeiro. Capricórnio, o seu jeito vai estar mais receptivo, descontraído e comunicativo, sinal que você começa esse dia se entrosando bem com todo mundo. Você vai se destacar em atividades junto ao público e o recado de Vênus é que empodera a sua criatividade. A cor para hoje, Capricórnio, é o violeta, números da sorte 04, 05 e 40. Aquário, nascidos de 21 de janeiro a 19 de fevereiro, Aquário, Vênus, os astros do amor e do dinheiro mandam muitas boas vibrações para sua vida financeira, ainda mais se você apostar em habilidades e ideias criativas. A cor para você hoje é o lilás e os números da sorte 51, 23 e 50. E para fechar as previsões, Peixes, nascidos de 20 de fevereiro a 20 de março, Peixes, a lua manda boas vibrações para você, mas Vênus é quem traz a energia generosa para vários assuntos da sua vida. Além de realçar o seu jeito amável, seus talentos ficam afiados. A cor para hoje, Peixes, é o preto, números da sorte 42, 31 e 51. Na segunda tem mais previsões. Bom final de semana para você, até lá.
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6: Nove pras nove, gente. Daqui a pouquinho tem passa-bola. Fiquem ligados aí, hein?
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1: Olha essa história aqui, ó.

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1: Eu tô nesse exato momento, no trânsito lento, a vontade é 200 por hora.
0: Uberlândia é foda.

0: Natanzinho, bebê.
1: E aí, Uberlândia, meu amor, um beijo pra vocês, tá?
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6: Muito bem, Sertanejo 97 fica por aí. A gente está só online, né? Estamos online devido a problemas em nossos transmissores. Já estamos trabalhando para que normalize. E a gente vai aguardar, né, para que o passa-bola entre no ar daqui a pouquinho, normalmente através, não só online, mas também através dos transmissores da 97. Ok? Já a gente volta daqui a pouquinho.

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1: Olha só,

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Muito bem, gente, muito bem. Estamos de volta. Estamos retornando por aqui na comunicação da Sananduva FM para mais uma edição do programa Passa Bola. A edição do Passa Bola de hoje é deste dia 4 de julho do ano de 2026. Já está por aqui nos estúdios da 97 o Leandro Felipe, que está retornando. Já já vou passar a bola para ele, né, para fazer sua primeira participação depois de alguns dias afastado daqui. O Giló está por aqui hoje e o

0: 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Leandro Felipe aqui, Giló, bom dia, sejam bem-vindos.
1: Bom dia, Edson, bom dia, Giló, bom dia aos ouvintes aí, cidade interior. Como diz o ditado, bom filho a casa torna, né?
0: Seja bem-vindo, meu querido. Cá estamos. Bom retorno.
2: Terminou as férias, será? Tá louco? Quanto tempo?
1: Dia 20 vai terminar, Gilão. Mas eu conto os segundos e os milésimos.
0: Não deu a primeira dançada ainda,
1: não? Não deu, ainda não pode.
0: Minha, mas nossa.
1: Tô com vontade até de dançar. Quando não pode, dá vontade.

0: Vamos lá para mais um programa aí. Já estava com saudade do microfone aí. Vamos lá.
1: Seja bem-vindo. Giló, bom dia.
2: Bom dia, Edson. Bom dia, Ando. Bom dia, Nandinho. Tá lá de fora.
0: Bom dia, meu compadre. Ele tá no truco, retruco.
2: Tá lá no truco. Deve estar uma barulheira lá no truco. Cara,
1: disse que tinha 50 dupla, pelo que ele me falou.
2: Você imagina?
1: 50 dupla. Será que tem gente que gosta de truco em Sananduva?
2: Meu Deus, tem gente que vai longe.
1: Cara, eu não consigo entender truco, cara. Mas...
0: É dois.
2: É três que não entende, então.
1: Eu só ouço o berredo.
0: Mas diz que é um jogo maravilhoso.
2: Bom dia aos amigos ouvintes da cidade, do interior, dessa grande Sananduva, que nós vamos entrar um pouquinho no lar de cada um aí.
1: Opa!
2: Um abraço a todos aí e vamos para mais uma.
1: Mais um passa-bola aqui. É, então, um abraço pro Nandinho, em especial, né? Eu não sei, o Nandinho deve estar ocupado lá, mandei uma mensagem para ele hoje de manhã, se ele quiser entrar alguns instantes com a gente por telefone. Ah, a gente pode,
2: tá na correria,
1: pode ligar para ele, se ele quiser mandar um áudio também da sua participação, né, Nandinho? Tá liberado aí, meu parceiro, aqui, quem sabe faz ao vivo, meu galo, tá bom? Muito bem, o Leandro Felipe aqui é o homem que acompanha tudo, né, de esporte, Giló.
2: Ele não
1: ou pode. Será que só assistiu tênis, jogo de tênis nesses dias?
2: O negócio não tênis.
1: Tá louco.
2: Diz que não assistia muito jogo da Copa, mas tênis...
1: Minha
0: pior mãe. Que começou o Wimbledon, cara. A grama sagrada é o tênis, eu amo tênis, né?
1: Tá.
0: E tem jogos ali que eu tive que assistir o tênis, né? Não teve como.
2: Não dá pra trocar, né?
0: Ontem, por exemplo, troquei a Colômbia pela novela.
1: Ah, não!
2: Não, aí ele troca.
0: É.
2: O homem é noveleiro.
1: É porque o Carboneiro tava em campo, não, acho.
0: Carboneiro. Assisti bastante.
2: O Valência.
1: O Valência.
2: Quando... Não, a Valência não é da Colômbia.
0: Quando o Cazé Equador. TV. Equador. Quando o Cazé TV me deixou assistir, porque às vezes a internet, pelo amor de Deus.
1: É.
0: Não é, travava muito.
2: Eu não assisti muito jogos, não. Pelo YouTube?
0: É. Porque a minha... Dei na minha Sky.
2: Na Gato não trava a Cazé TV.
0: Pois é.
1: Tem.
2: Não trava na Gato, não. Em casa, pelo menos. Não,
0: mas na minha trava. Não. Tem jogos que
2: trava. É que daí você no YouTube, né?
1: Pelo YouTube. É que você assistir, tem dois jeitos de assistir, pra não travar. O 5G ele dá umas pedaladas, o normal ele não trava. É. Ele não trava no normal.
2: Ali ele tem um lugar pra trocar, dois, três lugares, né?
1: Ele não trava. Agora o YouTube,
0: enfim,
1: ele tá travando.
0: Eu assisti bastante, só que eu tô dividido, né? Tem o tênis, tem a Copa. Tem a minha novelinha.
1: Assisti novela?
0: Tem o meu trabalho.
1: Até o Pica-Pau assistiu, garanto.
2: Não, é que ele tá, viu?
0: Eu tô trabalhando normal, né? Graças a Deus.
2: É que ele tá no apê da Dona Lourdes, né? A Lourdes não deixa ele assistir outra coisa.
0: Falar nisso, eu vou mandar um abraço especial pra minha mãe, que ela tá cuidando do nenê dela, né? Eu sou nenê, né? Ela tem que me cuidar, né?
2: É ela que manda. Até que ele tá lá.
0: Até meus pés, ela seca ali, bonitinho, certinho.
1: Que amor, ó.
0: Esse é coisa de Deus, né? Um abraço, mãe, que a senhora esteja vida eterna.
2: Eu vi ela botando nos pés do piá outro dia.
0: Graças a Deus, ela tá bem pra me cuidar.
2: A Dona Lourdes.
1: Tu sabe que você fala, a gente, fugindo um pouquinho do esporte, agora falando das mamães, né? Cara, assim, ó, o Giló, infelizmente, não tem sua mamãe mais, né, Giló? Mas eu tive uma crise de labirintite algum tempo atrás, aí, há um ano, dois anos atrás, e eu apaguei na parte da tarde, por incrível que pareça, umas férias minhas, tá? E eu disse, eu não sabia o que que era. Eu disse, olha, se eu tiver que partir, que seja com a minha mãe do meu lado. Solicitei a presença da minha mãe, a Dona Maria Domingas, o amor da minha vida. E ela ficou da 1h05 da tarde pegada na minha mão. E eu conseguia ouvir a voz dela, mas não conseguia enxergar ela. Mas ela estava ali. E eu dizia, não me deixe dormir. Ela ficou 5 horas conversando comigo até normalizar um pouquinho. Então as mães é...
0: Mas elas ficam 1000 horas.
1: Cara.
0: É incrível. Tá, a palavra mãe...
1: Não.
0: Elas ficam 1000 horas ali com a tua mão, segurando a tua mão e não te deixando dormir.
1: Uhum.
0: 1000 horas, 5000 horas, 10000 horas.
1: É.
2: E eu ouvindo vocês falar ali, os últimos suspiros da minha...
1: É.
2: Foi apertando a minha mão.
1: É. Bah. A gente tá aqui de passagem,
0: né? Isso é injusto, né?
2: Tá louco.
0: Tá louco. Mãe tinha que ser eterna, cara.
1: Mãe tinha que ser eterna.
0: Mãe tinha que ser eterna.
2: Tanto dela como
0: Deus
2: do pai.
0: Mas sabe o que faz, né?
1: Olha aí.
2: Os dois ali apertando a mão.
1: É. A gente também vai partir, os nossos filhos vão ficar e a gente tem que ir se conformando desde já.
0: Sim.
1: Não tem o que fazer. Mas enfim, dito isto, falamos com os nossos corações agora.
0: Vamos falar do quê?
1: Agora, você quer falar
0: do... É ao vivo o negócio, é ao vivo aqui, né?
1: Claro.
0: Que não combinamos nada, o público sabe que nós somos assim, né? Vamos falar do Grêmio, do Inter, da Copa?
1: Tu quer falar da dupla Grenal?
2: Um pouquinho de cada um, acho, né?
1: Tu quer falar da dupla Grenal?
2: Vamos ter que falar,
1: eu acho que hoje tem que falar da dupla Grenal no começo, né? O Brasil já está classificado, depois vamos falar das seleções classificadas.
0: Vamos.
1: Tem que dizer, é 16 seleções classificadas. Ontem fechou, né?
0: O primeiro tempo, vamos falar da dupla, e o segundo da Copa.
1: Pode ser.
2: Ou vice-versa.
0: Ou um pouquinho mais da Copa, porque tem bastante assunto, sei lá.
1: Tem bastante. Então vamos falar do Grêmio aqui? Já que você, né, eu vou deixar ele ao vivo agora, abrir teu coração, assim, se quiser falar 10 segundos, 20 segundos, 30, do 1 minuto, do Arthur pode falar da tua mágoa.
0: Do Arthur?
1: É, eu acho que ele falou por telefone, Giló, aquele dia, mas é bom você falar, você era um defensor do...
2: Não, eu acho que rapaz. Até não tem mágoa, que não tem
0: eu
2: o que fazer.
0: Eu sou um admirador nato do Arthur.
1: Defendia ele.
0: Amo o futebol dele, amo a pessoa, Arthur, o que ele fez pro clube, o que ele voltou ali dedicado pro clube, eu amo, eu devo pra ele isso, porque eu amo o Grêmio também.
1: Uhum.
0: Então, só que chega uma hora que não dá. E essa hora chegou, infelizmente, ali, o Grêmio tá numa pegada de reconstrução, principalmente financeiramente. Principalmente financeira.
1: Já vamos falar das vendas, né?
0: E o Arthur não se encaixou ali, não deu, não fechou. Não sei se ele vai fazer falta ou se vai fazer falta, só o tempo vai falar. Uhum. Até então, esse ano, com o Arthur...
2: Foi muito menos que o ano passado, né?
0: Foi pior, foi melhor sem o Arthur.
1: Tu acha?
0: Os números não mentem.
2: Ele ficou muito lesionado esse ano, né?
0: Ele ficou 12 partidas fora. Então, com o Arthur é 40 e poucos por cento. E sem o Arthur é 59% o aproveitamento do Grêmio. Então, sem o Arthur foi melhor. Se a partir de agora, do segundo turno, vai ser igual, eu não sei, porque só o tempo vai falar. Se o Nardone, se ele ajeitar o meio de campo, que eu não tenho muita fé, acredito que vai melhorar um pouquinho.
2: Eu tô na fé do Vila Sante voltar bem.
0: O Vila Sante pode voltar, e o Nardone. O Pérez eu não confio nada. Ele é muito ruim, o Pérez. O Nardone, o Noriega e o Vila Sante, acredito que possa ajeitar
1: um pouquinho
0: o meio campo do
2: eu
0: sem
2: ainda
0: o Arthur.
2: Eu não sei não se o nosso meio de campo não vai ficar Vila Sante e o Noriega.
0: Sim, porque o Arthur ele pediu 1.500 de salário, 1.5 milhão de salário.
1: Mais luvas.
0: E 1 milhão de luva. Então 2,5 não tem condição do Grêmio
2: pagar.
0: E haverá
2: 3 milhões para ele, né, cara?
0: É.
2: Só que disse que que ele ganhava lá na Juventus, o salário dele lá era perto de 4?
0: Não, era 4 e pouco.
2: Ou era 4 e pouco,
1: quase
2: 5. Né?
1: É muita grana. Então ele vai voltar pra lá, ganha o salário.
0: Daí você não, mas diga... ele abria mão do que a Juventus devia pra ele, nessa condição de 2.500 aqui. Ele abria mão do que ele tinha a ver da Juventus.
1: Pro Juventus liberar, e o Grêmio não quis.
0: E o Grêmio não quis porque o Grêmio não tem dinheiro pra pagar.
2: Sim. Eu não sei se ele ia abrir a mão disso aí, cara, que é muito dinheiro, Ando.
0: Não, não, se fosse 1.5 milhão e um de luva, ele abria a mão. Mas só que o Grêmio não...
2: Daí como é que você vai pagar tudo isso aí pro jogador,
0: não
2: né?
0: Tem. Não,
2: não
0: tem.
2: Existe, né? O
0: nós
2: clube
0: já pagamos
2: pagar,
0: 1.800.000 pro Bright White, gente.
2: É. Não tem. Como é que o clube vai...
0: Vamos parar, né?
1: Eu acho vamos parar. Que... Eu acho que...
2: Por nada, mas enfim. Por nada que olha o que o clube está fazendo
0: não
2: agora,
0: não deve
2: né?
0: ter o rastro.
2: Viu? Por nada que o clube, o que está fazendo agora? Procurando jogadores.
0: Eu tô achando certo, Gilão. O que o Grêmio está fazendo.
2: A gestão que eles faziam antigamente...
1: Fizeram duas vendas para... Né?
2: A gestão que eles fizeram antigamente desse...
0: Como é que não foi, ainda?
1: Ah, mas vai, vai.
0: Ah, sim, vai.
1: Vai dar mais de 200 milhões, né?
2: É, tá praticamente indo, né?
0: Eu faria já. Ofereceram o quê? 20 milhões?
2: Não, 11,5.
1: Mas vai dar...
0: O Grêmio quer 20.
2: O Grêmio quer 20. Mas esse City lá é um... Não sei
0: mas
2: o que
0: não dá
2: que é
0: pra vender por 11, Mac.
2: Ele quer... Não. Daí
0: vender por 17, o Vieri e 11. Pare.
2: Por isso que eles
0: estão... O Mac
2: são,
0: vale mais, né?
2: Por isso que eles estão pedindo 20, né?
0: O Mac vale mais. Mas você vender por 11 vai rasgar dinheiro.
2: Esse outro, esse City ali... Estava oferecendo 11,5, né? Eles iam tentar aumentar, mas tinha mais um outro time italiano.
0: O Grêmio não vai liberar para esse dinheiro aí.
2: Tinha mais, ontem apareceu mais um outro time italiano que eles não quiseram falar, que também está oferecendo mais...
0: Porque o Negrinho
2: mais
0: de... é bom, né? Ele é bom. O Piá é ligeiro. Eu não acho aquele estrelão, mas ele é muito bom.
2: Ele melhorou já de um tempinho para cá.
0: Eles estão lapidando legal, ele vai levar e vai dar boa, vai dar boa.
1: Cara, fugindo um pouquinho...
0: Referendo ao Arthur, então só para
1: finalizar.
0: Para finalizar, eu acho que o Grêmio fez certo, liberar o Arthur. Por, primeiro, dinheiro, e segundo, que ele está muito com problema de lesão.
2: Ele se machuca muito, né, cara?
0: Ele se machuca muito.
2: Se não se machucasse tanto, o problema dele é a lesão uma em cima da outra.
0: Nós precisamos, né, um cara ali no meio que dê pau, que desosse, no bom sentido, né? Não me interprete mal.
1: Que chegue
0: junto, que diga... Que quando o adversário chega ali, trema, cara. Eu nunca mais esqueci uma cena que eu fui... Que o Grêmio classificou para Libertadores aquela vez que o Renato pegou, que o Jonas fez 3 gols. O primeiro jogo que a Isadora foi no Olímpico, que eu levei ela.
2: No Olímpico.
0: A Isadora é pequenininha.
2: Mas lá é época do Dinho, então.
0: Não era o Dinho. Era o Jonas. O Jonas foi artilheiro do Brasileirão, cara. Nossa. Que ano foi, cara? O Grêmio fincou 3-0 no Botafogo. O zagueiro era o Antônio Carlos. E ele se abaixou para amarrar a chuteira. E ele contornou com a cabeça, assim, no estádio. Ele tremia, aquele cara. Você via que ele tremia. E o Olímpico ia cair aquele dia lá. O Grêmio tinha que ganhar pra ir pra Libertadores, cara. E o Grêmio ficou 3-0 no Botafogo.
2: Nossa, você imagina.
0: Falta isso no Grêmio hoje. O adversário vinha ali e tremeu o garrão.
2: Tremer de medo ali
0: que
2: dentro.
0: Que nem no Inter, que nem no... Tem que, na tua casa, quem que tem que mandar?
1: É o dono da casa.
2: Eu sempre falo isso aí.
1: Né? A obrigação é ganhar em
2: isso
1: casa.
2: Acabou, você vem ali, todo mundo joga.
0: Dirigentes, devolvam isso pra nós, por favor, cara. Devolvam essa autoridade pra nós, cara.
1: Duas coisas
0: que... Depol da vida, cara, o Rodrigo Depol, tava assistindo a Argentina ontem. Um tipo aquilo, cara. Invista num jogador, cara. Meu
2: não
0: Deus.
2: Precisa se arrebentar o jogador, cara, mas chegar firme na jogada, cara. Você não vê o jogador chegar firme, ó.
0: Você vê o Pérez dividir? Mano, parece que ele
2: tudo
0: tá...
2: Tudo atrasado,
0: parece
2: não é que ele
0: tá
2: divide,
0: na manicure.
2: Viu, Ando? Não é que ele divide, ele chega tudo atrasado nos lances. É
0: por isso.
1: Duas questões. Uma, você falou daquela garra, de valorizar em casa, né? O que eu ouvi ontem do Magrão, ex-jogador do Inter, que tá na Band, né?
2: Eu assisto sempre também eles. Quando
0: eu faz
2: posso.
0: Tempo que não assisto.
1: Tu viu o que ele disse, né?
0: Eu respeito muito o Magrão.
1: Cara, ele disse, ó, no Internacional...
2: E ele era um cara assim.
1: O Carbonero, tá se fazendo pra renovar. Cara, te suma do Inter. O Inter é maior do que qualquer jogador. Eu fui jogador do Inter. Eu falo, me arrepio o jeito que ele se dirigiu, cara.
0: Eu respeito muito o Magrão. Entendeu?
1: É maior, a instituição Internacional é maior do que qualquer jogador que possa ter vestido. Não existe ídolo maior do que o clube.
0: Quantos clubes não faz falta, Magrão?
1: E aí eu vi
0: o Magrão vestia a camisa. Vestia. Não tinha frescura e putaria.
1: Aí eu vi outra entrevista também, porque a gente vai beliscando.
2: Era um cara que era firme no meio de campo, né? Ele
0: vestia
2: firme,
0: a camisa, cara.
1: Eu vi outra entrevista também do Jeromel, essa semana, não sei se vocês acompanharam, falando do Renato, né? Que o Renato, infelizmente, apodreceu o vestiário do Grêmio, né? O Ferreirinha comia X, tomava um refrigerante, não tinha horário para treinar, chegava a hora que queria. E diz que quando chegou
2: o Soares,
1: o cara se apavorou.
2: De ver o que que ele fazia.
1: Diz, não, peraí, eu não vou fazer isso. Pra mim, o Soares pra mim tem que ser assim, assim, assado. E ele condenou o Renato.
0: E pois. Quem que vivia bichado e coisa, com lesão?
1: Ferreirinha.
2: Até hoje era em São Paulo.
0: Baita de um bosta.
1: E o Jeromel é contra a vinda do Renato no Grêmio de novo. Ele, na fala dele, ele criticou as diretorias
2: eu
1: que
2: trouxeram.
1: Eu não
2: vi que ele falou dessa parte. Claro, eu criticou. Vi esse pedacinho que ele falou do Soares.
1: E até com relação a estátua do Renato, entendeu? A estátua do Renato. Ele disse que, cara, aquilo ali... entregaram a chave do Grêmio pro Renato e ainda fizeram uma estátua.
2: Eu não vi que eles fizeram isso aí.
1: Nossa, eu ouvi do Jeromel. E o Jeromel era titular absoluto do Renato, né? Sim.
0: Eu discordo um pouco, porque o Renato... Entendeu? O Renato tem só esse negócio aí que ele...
1: Jeromel!
0: Ele chega e diz, pode comer pizza, tomar Coca-Cola hoje, só quero caminhar assim como o zagueiro. Hoje os caras não fazem mais
2: não
0: isso.
2: Não fazem.
0: O Renato amanhecia na Fusarca. No outro dia de manhã e no outro dia lá arrebentava com o jogo. Não tem mais jogador que nem
1: Renato,
0: ele, que nem o Romário, que nem o Edmundo.
2: Hoje é muito...
0: O Edmundo faz falta no futebol, o Romário, o Renato, o Dinho,
1: Luizão.
0: O Magrão. Esses caras fazem falta. Ele acha que pode comer pizza hoje, Ferinha. Amanhã ele tá lá. Deus do céu, nem vou falar.
1: É embaçado.
0: Nem vou falar.
1: É embaçado, né?
0: Esse é o problema do Renato. Discordo completamente com o Jeromel, que deu a chave. Foi. Ele tem creche, ele tem...
2: Mas só esse defeito. Ele fez em campo, né? Ele fez por merecer em campo.
0: Só que hoje os caras não fazem, né?
2: Não fazem, né?
1: Mas enfim. E o Grêmio entra em campo hoje.
2: Às 7 horas.
1: Às 19 horas contra a Chapecoense.
0: Meu Santos pediu.
2: Lá no Mato Grosso?
1: Lá no Mato Grosso, cara. O que vocês acham? Jogar é pra fazer caixa?
0: Nós se vimos louco pra ganhar dos reserva da...
2: Nossa, que time era?
0: Que o Grêmio deve lá.
1: Ah, o Cascavel?
0: Cascavel.
1: Aí ele pede pra mim, né? Você pede pra mim?
0: Sim, você sabe mais do Grêmio que
1: do Grêmio.
0: Dos credores, o Ed sabe mais que eu.
1: Tá bom, então.
2: O jogo lá que não deu muita gente, né? Aquele choveu. Dia lá choveu, estragou tudo, né?
1: Ah, os caras...
2: Não conseguiram pagar.
1: Iam fazer um cartão. O Grêmio ainda deve pro Cascavel, não tem.
0: Agora, o Ancelotti não levar o Carlos Diniz pra Copa é um crime, né? O homem guarda, né? Não adianta.
1: Cara, eu não sei, guarda. É complicado.
2: Isso que não estão nem jogando pra ele,
0: Mas
2: né?
0: Esse Cunha e esse Igor aí, o Carlos Diniz é muito melhor.
1: Mas o Cunha tem um estilo... Ele é guerreiro.
2: Mas nenhum é centroavante.
0: Mas mais guerreiro que o Carlos Vinícius.
2: Viu, Edson? Você olha pra eles, nenhum é centroavante, os dois.
0: Nossa senhora do céu.
2: Não é?
1: Mas
2: não
1: é que o outro
2: estilo de centroavante.
1: Se você analisar...
0: É dois meio centroavante.
1: Tá,
0: ele
1: agora
0: levou.
1: Tá. Mas tu pega a...
0: Ele levou um lateral direito, só
2: não,
0: esse velho louco.
2: Eu digo assim, Andorinho,
0: esse velho louco.
2: É, os dois não são estilo um centroavante.
0: Mas por isso que eu tô te dizendo, o Ancelotti é louco, amém.
1: Tá, tirando o Haaland, Carlos... tirando o Haaland, me fala no futebol europeu ali, das seleções, um centroavante nato. Me mostre um.
2: Não sim. Tem, eu não vi nenhum centroavante, cara.
1: O Haaland.
2: Não,
1: tem outro lá, o...
2: O Ken.
1: Tá, mas, cara, é raro.
0: É.
1: Entendeu? Não existe mais. Aí tu coloca aí um Rafinha jogando na frente, um Cunha, um... Como é que é o outro?
0: Já vamos chegar na nossa seleção.
1: Mas, enfim... É. A possível equipe do Grêmio hoje, Gabriel Grando contra o Chapecoense lá no Mato Grosso. Gabriel Grando, Pavon, Gustavo Martins, Wagner Leonardo, Pedro Gabriel, Leonel Pérez, Nardoni e Mac, que poderá ser as últimas vestidas de camisa do Mac, né?
2: Eu achei que nem ia mais jogar.
1: Mas vai. Enamorado, Amuzu ou TT e Carlos Vinícius. Tá bom? O que mais?
0: É o que nós temos para hoje.
2: Ó, uma outra...
0: O Pérez vai perder a posição pro Noriega.
2: Uma outra novidade também. É, cuidem aquele zagueiro que o Grêmio contratou, o Wallace.
1: Ah, e o Mandaka?
2: O Mandaka não vem esse ano. Só o Grêmio tem que pagar 4 milhões.
0: Mas será que... Não vem esse ano. Só janeiro.
1: Mas se o Grêmio pagar...
2: Mas vai pagar 4 milhões, né?
0: Mas não vai pagar.
2: Mas... Ele vai esperar, vem de graça em janeiro, né?
1: Mas vale a pena o investimento?
0: Não, investir não. O Grêmio não vai investir nele.
2: Ele não vai, só vai pagar salário a partir de janeiro, né, Edson?
1: Aham.
2: Não tem contrato, né?
0: É só o Mandaka é reserva na Juventude, né?
2: Não, titular não.
0: Ah, ele tá voltando a lesão, tá certo.
1: Mandaka tá louco,
0: mano. É um bom jogador, né? Não sei, daqui a um pouco tá certo.
1: Eu achei que ele foi meio bocudo falar que o Inter também queria ele.
0: Cara,
1: quieto, velho.
0: Cara, 2007, cara, o Mano Menezes tirou Schiavi, cara. Eu nunca mais vou esquecer isso aí, Emerson. Ele tirou o Schiavi, que era o xerifão lá que o Grêmio trouxe da Argentina. Tá louco, o Schiavi era o zagueiro.
1: Nossa.
0: Pra jogar Libertadores. Ele ficou o Schiavi no banco. Eu não consigo me lembrar o zagueiro que ele colocou, cara. A dupla foi do Ipatinga. Porque nós fomos pra final e perdemos pro Boca. Que seu mano teimoso Menezes.
2: O Teco em...
0: Teco? Conheço o Maledetto. Esse. Teco.
2: William e Teco.
1: Minha nossa.
0: A zaga do Ipatinga foi vice-campeão da América. a zaga. Eu vi o William jogar ao vivo. Meu Deus do céu. Que jogadoraço. Que jogadoraço. Então, de repente, você compra um mandaca da vida, aquele que veio do Botafogo, esse centroavante aí. Aquele outro que nós compramos ali, o...
2: O zagueiro?
0: O zagueiro.
2: O Wallace.
0: O Wallace. E dá certo. Se não dá, pelo menos não investiu.
1: Cara, tem... fica ali aguardando,
0: e
1: né?
0: Tem pra bancar. Tem... Isso, e tem pra bancar ali o meio, o atacante e o zagueiro. Eu acho que o Grêmio tá no caminho certo.
2: Quando eu falando no Wallace, ele entrou bem outro dia.
0: Entrou bem. Eu vi os lances.
2: Você viu os lances, o cara?
0: Entrou bem, ele é firme.
2: E vi a entrevista dele...
0: E ele falando... Ele não tem medo, né, cara?
2: Falando ele... da vontade, de garra...
0: É a chance da vida, cara.
2: Mas isso que falta no jogador,
0: né? Isso aí, homem.
2: Eles não trazem mais, cara.
1: E dentro da... Uma outra questão também, pra gente bater o martelo do Grêmio, depois a gente fala do Internacional, temos que falar da Copa. Estamos quase fechando a primeira metade aí. Monsalve tem contrato com o Grêmio até 2028, mas foi sondado... pelo Estudiantes da Argentina. E aí, meu querido?
2: Já não pode mais, porque o Estudiantes deu transfer ban lá.
0: Bicho.
2: Daí eles não podem contratar.
0: Daí
2: parou tudo.
1: Mas tá sondado, né?
0: Eu, particularmente, tô decepcionado com o Monsalve.
1: É. Tipo, pagou, leva.
0: Eu jurava que...
2: Eu também achava que...
1: Eu vou tomar mais um.
0: Eu jurava que ele ia dar muito, muito, muito certo. Porque jogador ele é.
1: E é novo.
0: Eu acho que falta agora, alguma coisa.
1: Né? É um piada, tem 20 e poucos anos.
2: Que mate, né, Edson?
1: Ah, ele... Vou Eu achei que era Cunha, era do Inter, homem.
2: Eu vou agradecer o meu compadre. Compadre, não, amigo. O Pablo Vieira. Aí. Me presenteou com uma
0: matou cuia com o meu mate, aí, né, Gilão?
2: Pense na cuia, com o rapaz. Aí,
0: matou
2: estreiei
0: com o meu mate.
2: Esses dias, né? Hoje fiz de novo, mas pensa na cuinha que ganhei de presente.
0: Pensou que era do Inter.
1: Eu achei que era do Inter, cara. Até tem uns desenhos aqui.
0: O inferno também vai congelar.
2: Bota fogo naquela bucha lá.
0: Falar em Inter. Tá perigoso, né?
1: Aguarde. Então... Já vamos falar. 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Muito bem. Internacional de Porto Alegre. Ou por que que você disse que tá perigoso?
0: Porque a zona tá ali, né?
1: Mas o Grêmio tá atrás do Inter, homem.
0: É que time por time nós somos muito melhor, né?
2: É que dá bastante ponto de diferença, né?
0: Né?
1: Cara, temos...
0: Tá, você, a perspectiva é...
1: Pelo ar, meia unha na frente.
0: Pelo ar do Edson, a perspectiva é que o Inter vai brigar para Libertadores?
1: Vai. Agora vamos... Olha, se não ser campeão.
2: Viu? Vamos dizer para ele como é que ele diz. Abra o teu coração, Edson.
0: Campeão,
2: fale
0: não.
2: Do Inter.
0: É. Campeão não, mas de repente
1: fala
0: vice.
1: Do Inter.
0: Vice, Edson, vice. Não, campeão não. De repente
1: tu acha
0: vice.
1: Que vai ser o Palmeiras ou o...
0: Palmeiras ou o Inter?
1: No o Flamengo.
0: E Palmeiras ou Inter, homem?
1: Ah, não, então vai. Não, então vai ser briga. A briga vai ser brava.
2: Não chega, né?
1: Nem o Flamengo não chega. Mas a notícia boa é que o Borré foi embora, né?
0: Agora, falando sério também, eu tenho medo do meu time.
1: É.
2: Viu, Esqueci Edson? Nós estamos falando ali,
0: porque
2: ó.
0: Eu sou realista.
2: Mas olha o que os times gaúchos estão fazendo aí, cara.
0: Foi o Borré, né?
2: Estão se desfazendo dos melhores jogadores.
1: Mas
2: ou...
1: que melhor o Borré, homem?
2: Não, Edson, assim, ó.
0: Nome,
2: plantel,
0: em salário?
2: Em salário, em plantel, tanto o Grêmio...
1: Sim.
2: O Vieri, ó.
1: Estão priorizando
2: fazer falta,
1: o financeiro.
2: Você vai ver qual é que vai botar no lugar dele, que hoje ele está em cima. O Inter também, ó, se desfazendo do Borré, provavelmente o Carboneiro também
0: que
2: tá pedindo...
0: Quem não queria um Borré no time? Só que
1: o
0: homem Cudê. Não vai.
1: O Cudê chamou ele.
0: O homem não vai, né?
2: Não vai. Tá. Daí você imagina se desfazendo do time, do jogador, e daí não vem ninguém, não vem, cara, só piora o time.
0: O risco de cair é grande. Tanto o Inter quanto o Grêmio.
1: Assinou com o River, tá? Borré assinou com o
0: River. O River também disse que está fazendo uma
2: limpa lá. Você viu a entrevista dele lá quando chegou?
0: Não vi.
2: Vim aqui com o Cudê que ele é acostumado a ganhar títulos.
0: É. Mentiu
2: não,
0: pro tio.
2: Mas não, é. Você viu a entrevista?
0: Mentiu pro tio, ó.
1: Mas o
0: ele
1: Inter...
0: Ele é carudo, né?
2: Ah, tá louco.
1: E o Inter
2: daí
1: tá...
2: Daí você pensa, tem os comentaristas do Colorado ouvindo a entrevista dele dizendo isso aí, ó.
0: Até os comentaristas
1: do Inter. Acho que ele ganhou um gauchão pelo Inter, né?
2: Mas só? Pensa,
0: você não viu a carelinha dele lá que ele levou os títulos? Só um gauchão?
1: Tá, viu? Mas foi Borré, mas pode vir o Krasnodar, né? Centroavante colombiano. O Inter tá sondando.
0: O Inter comprou um zagueiro ali, né?
1: É, agora. Já chego lá, mas para substituir Borré, Inter tenta centroavante da disputa da Copa do Mundo, o colombiano Krasnodar, uma coisa assim. É um dos alvos do Internacional.
0: Eu gosto de atacante colombiano, cara.
1: É, o Inter tá rodeando.
2: É que é vai força, vir, né? Força em posição, né, cara? Eles têm, né?
1: Essa parte aí. John Córdoba é uma das opções analisadas. John Córdoba, do Krasnodar.
2: Da Rússia.
0: Ah, é bom.
1: John Córdoba. Eu o Inter tá rodeando.
0: Mas não tem, não, velho. Não tem dinheiro.
1: É.
2: O problema é isso, né? Que
0: tanto ele Grêmio, olha a tabela, Inter, vou lá fazer, né, o quê?
2: Tanto o Grêmio, a tabela do Grêmio, o Inter não tem dinheiro pra contratar,
0: vou lá fazer,
2: né,
0: o quê?
1: E o que vocês acham do Caleb?
0: Caleb.
1: Por empréstimo, Inter.
0: Quem que é Caleb?
1: O Caleb...
2: É o meio de campo, né?
1: É, aqui, ó. Inter, o do Fortaleza. Já,
2: acho que não fechou, acho que fechou com ele, né? Por empréstimo,
1: é,
2: né?
1: Tá ali, encaminhando, né? Não é nada certo, mas o Caleb do Fortaleza, meio campo de 26 anos.
0: Não lembro.
1: O que é que tu acha, Gilmar?
0: Mas tão com dinheiro?
2: É, tava por empréstimo, né?
1: Cara, empréstimo, né? Ainda tem crédito, né? E pra fechar aqui, ó, o Inter vai enfrentar...
2: Mas não sei se ele vem, o Caleb, o depois da notícia dessa semana, né? Que atrasaram de novo o salário do jogador, né?
1: Maternas no intervalo da Copa?
0: Do Inter?
1: Uhum. É. Não tem nada.
0: Pelo viu, menos, né? O Grêmio está em dia o salário.
1: O Inter tá em discussão com o Pezzolano, se Pezzolano fica ou não fica. Diz que tem uma cláusula lá, segundo o Pezzolano, que libera se ele for tipo chamado para treinar alguma seleção e ele queira ir. E
0: Uruguai?
1: Uruguai
0: que é ele.
1: E o Inter diz que, né, no contrato não existe essa cláusula. Então, ali já é uma... Já há uma divergência.
0: Já não fica mesmo
1: com ele. Já vai, se o Inter não liberar, ele vai perder o amor pelo clube e vai virar uma bagunça.
2: É isso que é pior, complicado.
0: É,
2: né?
0: Pior deixar ele ali do que ficar com ele assim.
1: Cara, faz um acerto.
2: Só que daí eu não sei por que ficar enrolando assim, né? O cara, daí, ó, entendeu? Perderam todo esse tempo aí de treinar.
1: Uhum.
2: Tempo parado aí de treinar, podia ter ido, contratado um outro treinador, daí espera terminar todo esse tempo de treinamento aí, pra vir um outro, de repente, treinador no lugar dele.
0: Começar tudo de novo.
1: É daí, bagunçado, né? O trem.
2: Né?
1: Mas vamos lá, agora 10:04, intervalo comercial, meu povo, que a gente volta na sequência, não sai daí.
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0: De volta com o programa Passa a Bola. Já vamos estar falando da Copa do Mundo, gente. 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Leandro Felipe aqui, o Giló. O Nandinho me mandou um áudio aqui, nosso parceiro velho.
1: Meta bala aí.
0: Vamos lá. Alô, Nandinho.
2: Deixa eu me prosear aí.
0: Deixa o Nandinho falar, então. Grande Nandinho. Bom dia, meu querido. Seja bem-vindo.
3: Bom dia, Edson. Bom dia, Viló. Bom dia ao compadre, retornando ao programa. Aos ouvintes da Rádio Sananduva, pessoal de cidades do interior, cidades vizinhas. Hoje não posso estar presente. Acabei de comer uma pratada de mondongo e dá inveja. Só o mondongo, daí tive que tomar um refri, porque não podemos beber, né? Temos em jejum. Sobre a dupla Grenal, que vamos falar, né, pessoal? Tanto o Grêmio como o Inter. Nós, parece que o Boré foi embora, né? O River, pelo que eu sei, parece que foi vendido ou morreu. E contratações, salário no Caleb, que se vir, é um cara de grupo, não é um cara para vir para somar, né? E eu, nessas contratações, o Inter devia contratar pessoas. Vim para jogar, né? Se é para contratar por contratar, continue com os mesmos que tem, né? Daí eu acredito que o Inter não vai fazer contratações, bem pelo contrário, vai vender ainda mais jogador. O Carboneiro, né? Tá para sair também, né? Um ótimo jogador. Tomara que não saísse. Sobre a dupla Grenal, sobre o Inter, principalmente, isso aí. Sobre a nossa seleção brasileira, jogamos pro Japão, um jogo onde novamente não jogamos bem. Ganhamos o jogo nos acréscimos, né? O Japão foi na frente. Depois empatamos o jogo com o Casemiro, que foi um dos piores do jogo, ainda marcou o gol, na minha opinião. E no final do jogo, marcamos o gol da vitória com o Martinelli. Aos 90 mais 5 minutos, né? Ele marcou o gol da vitória no que passamos pro Japão, né? Mas temos que melhorar. Ontem assisti o jogo da Argentina, sentindo com o Cabo Verde. Eu acredito que foi o melhor jogo da seleção, das seleções, né, da Copa do Mundo. Um excelente jogo. Então eu acho que para o Brasil chegar a finais tem que melhorar bastante. Valeu, pessoal. Sábado que vem estarei presente, hein? Um abraço a todos. Um ótimo final de semana. Um abraço aí, meus colegas aí. Até sábado.
0: Truco!
1: Retruco. Ali.
0: Asa. Truco.
2: Ó, devagar lá, Nandinho.
0: Truco e retruco, né?
1: Abraço aí, compadre.
0: Muito bem. Falando de Copa do Mundo, Leandro Felipe aqui e Giló. Vamos
1: agora
0: lá.
1: Agora não tem mamãe que era o queijo. Agora não é oitavas. Tem.
0: Vou falar das seleções classificadas, então, pode ser? Então, Brasil, Paraguai, Canadá, Marrocos, Noruega, França, México, Inglaterra, Bélgica, Estados Unidos, Espanha, Portugal, Suíça, Egito, Argentina e Colômbia. Alguma surpresa?
2: É, tem algumas aí, né, Ken?
0: Pra mim, Colômbia, Egito...
1: Colômbia é um baita time.
0: Mas tá me surpreendendo.
1: A surpresa do Enzo 16 aí é o Egito, né? Pois. O resto tudo tá dentro do normal.
0: É, o Paraguai também, 16 anos, cara.
2: É,
0: o Paraguai. Sem participar. Pra mim, Paraguai,
1: Colômbia...
0: O Canadá
1: Colômbia... não é uma seleção muito...
0: É.
2: E o Paraguai torcer que passe hoje, né?
1: Mas
2: vem
1: daí...
2: mais dinheiro pro Grêmio, né?
1: Também. Mas, velho, vai
0: Canadá,
1: pegar,
0: é,
1: vai
0: não
1: pegar
0: sei.
1: A França, né?
2: É, o problema é isso. Né?
1: Os confrontos são Canadá e Marrocos?
0: Hoje.
1: Hoje.
0: Às duas horas. Duas da tarde.
1: Às 18, Paraguai e França aqui, só se for um milagre de Deus.
2: Só se for um milagre.
1: Amanhã, Brasil e Noruega. Acho
0: às
1: que nós somos favoritíssimos, né? Depois nós chegamos lá.
0: Horário de Brasília.
1: É, México e Inglaterra, acho que passa México. Portugal e Espanha, que jogão.
2: México e Inglaterra?
1: México e Inglaterra.
0: México e Inglaterra.
1: A Inglaterra tá muito ruim.
2: Cara, eu não assisti nenhum jogo.
1: A Inglaterra tá muito ruim e o México tá bom.
2: Do México não assisti.
0: Não, é Noruega, Ando.
1: Quê?
0: Noruega e Inglaterra.
1: Noruega com o Brasil.
0: Ah, perdão. Brasil, tá, né? Não, tá invertido aqui, tá certo. Eu tô olhando
1: Portugal
0: de lado,
1: pegou
0: de cima
1: a Espanha.
0: Pra baixo.
1: Eu assisti a Espanha, é uma seleção... É um padrão diferenciado.
0: França também é...
1: É muito boa a Espanha. A pega França. O Brasil hoje.
0: França também, cara.
2: A França, pra mim, é o campeão.
1: Esse
2: é
1: jogo aqui, Estados Unidos,
2: eu
1: que é o outro aqui, ó.
2: Da França,
1: é difícil. Estados Unidos e Bélgica vai ser um jogo fraco, porque os dois é ruim. Os Estados Unidos, eu acho que vai passar da Bélgica.
2: Mas os Estados Unidos.
1: Argentina vai pegar o Egito.
2: Né?
1: Coitado do Egito. Não vai aguentar. E a Suíça pega a Colômbia, vai passar a Colômbia. Bons jogos. Oitavas de final da Copa. Marrocos passa. Eu, pra mim, passa Marrocos, França, Brasil, México, Espanha, Estados Unidos, Argentina e Colômbia.
2: É, não dá pra tirar muito desses aí, não.
1: Acho que vai ser isso.
2: Provavelmente
1: aí.
2: Provavelmente
1: é isso aí. E a nossa seleção amanhã, esperar que faça uma parte, né? Porque é muito mais time.
0: Tu acha?
1: A Noruega só tem o... Tem o 10
2: e o Haaland.
1: Só. Eles têm dois jogadores que é diferenciado.
0: O Haaland, cara, é um ogro, né?
2: O homem
0: é um ogro.
2: É um monstro, né, cara?
0: Cara, assim, ó, ele pega...
1: O Guimarães...
0: Eu não sei a estatura física dos jogadores brasileiros.
1: O mais alto da nossa seleção tem 1,90, que é o zagueiro que vai marcar o Haaland. O Magalhães.
2: Não o Haaland acho que tem perto
1: 195.
2: dos dois.
1: O Haaland tem 1,95.
2: 2 metros.
1: 93 quilos.
0: É um centroavante completo, né?
1: É.
0: É um centroavante
1: completo. Se você vai ver os números dele...
2: Do chute dele, homem.
1: Se você ver os números do Haaland, tá louco. É impressionante.
2: É espantoso, né?
1: O Magalhães tá acostumado a marcar ele lá na Europa, né?
2: Arsenal
1: e City, né? Eles são rival, né? Eles. Ali é um arranca-rabo feroz, né?
2: É.
1: Então o Magalhães já sabe mais ou menos os atalhos para marcar ele, várias vezes marcou. É o que dá um pouquinho de esperança, né? Mas é difícil segurar o homem. Tem que não deixar a bola chegar nele. É o segredo.
2: O segredo
1: é isso.
2: Se os outros fizerem a parte ali de não deixarem chegar muito a bola para ele, né? O problema é que de cabeça também, homem é estatura,
1: não
2: né?
1: Não dá para chegar a bola, principalmente por cima. Ele é bom em todos os sentidos. Uhum. Agora, por cima, por causa da estatura, beneficia ele. E o nosso zagueiro é 5 centímetros menor que ele. E ele pula, tá louco, ele vai pra...
0: Não, nossa. Ele vai, é um... não tem, né? É, a possível escalação da seleção brasileira. Vamos ver aqui, ó, pra hoje, né?
2: Ah, não vai fugir muito da mesma escalação, menos o Paquetá, né, que se lesionou.
1: Graças a Deus.
2: Ainda bem...
0: Alisson, Danilo, Marquinhos, Gabriel Magalhães, Douglas Santos, Casemiro. Nossa, eu dei um pau no Casemiro que tá louco.
1: Mas com razão. Mas
0: quem? Bruno todo Guimarães.
2: Mundo, né? Você vai analisar.
0: E Danilo mundo. Santos ou Paquetá. Raian e Matheus Cunha e Vinícius Júnior.
2: O Paquetá nem vai jogar. Provavelmente vai entrar o... aquele que o fez Danilo o gol Santos. Lá.
1: Não, Martinelli.
0: O Martinelli. Não, mas tá aqui Danilo Santos, ó. Ou Paquetá.
2: Eu acredito que entra o Martinelli ainda, né?
1: Cê,
0: o Martinelli entrou bem, né?
1: Eu fazia várias alterações, aproveitando já a lesão do Paquetá. Eu entrava com o Danilo Santos, tiraria o Matheus Cunha.
2: Também é bom, cara.
1: Colocava o Danilo Santos no lugar do Paquetá, colocava o Martinelli e tirava o Raí, botava
2: o Henrique lá.
1: O Luiz Henrique. O Luiz Henrique é muito mais jogador. Jogador que o Raí. E eu não sei por que levei aí o Caduco, simplesmente...
0: Onde não gosta do...
1: Eu odeio.
0: Do italiano.
1: Eu odeio. Ele só faz um arroz e feijão, cara. Ele ganha 5 milhões pra fazer arroz e feijão. Mas credo, cara.
0: Na verdade, ele não tem ferramenta.
1: Na verdade, no intervalo, ele tinha que ter tirado o Casemiro no outro jogo.
0: Com certeza. Ele deixou e o cara...
1: Ele deixou e foi de sorte. Se não fosse o Casemiro, ia ser outro que ia fazer
0: e
1: o
0: a
1: gol.
0: Substituição o Brasil também foi.
1: O Brasil ia virar o jogo.
2: Eles não iam deixar barato,
1: não,
2: né?
1: O Brasil ia virar o jogo. Só porque deu a casualidade e a desceu sorte...
0: Desceu o Casemiro.
1: Desceu o Casemiro. Desceu ia o ser outro.
0: E o Martinelli na substituição.
1: O Martinelli assim, tem que ser titular da seleção, gente.
0: O cara é bom.
1: Esses que estão convocados. Fique bem claro.
0: E o Hendrick?
1: Não.
0: Mal, é bom, cara.
1: Não.
0: O Piá é bom. Cara, hoje eu tô gostando do Hendrick.
1: O Hendrick é um centroavante, né? Eu levaria o
0: Pedro. Ele é um meio atacante.
1: Ele não é um cara pra decidir, cara.
0: É.
1: Se você bota o Pedro do Flamengo e o Hendrick em três bolas cada um, eu garanto que o Pedro sai melhor.
0: Viu? Quer ver que
1: um bicho pra pegar.
0: Viu? Eu vou dar uma quebrada.
2: Essa parte aí do Paquetá, pra mim, eu gostaria que entrasse o Danilo. O Danilo, ele visa mais o gol, né, cara? Você pega uma bola, qualquer bola, ele tá em função de fazer o gol, de chutar pro gol dele.
1: Só que você colocando o Danilo vai ter que dar suporte pro Casemiro, que o Casemiro é o titular, que na minha. Pra mim, o Brasil falta um 5, tipo um Depol da Argentina. E liberar o Bruno Guimarães, que é o melhor jogador que nós temos. O melhor jogador nosso é o Bruno.
2: É muito bom aquele piada.
1: E daí você coloca o Martinelli auxiliando o Carlos Vinícius. Auxiliando o Carlos Vinícius na esquerda. Pô, o Brasil só faz arroz e feijão, cara.
0: Eu vou te fazer uma pergunta que mandaram te fazer. Pra você passar os horários das missas da Rede Vida.
1: O horário das missas?
0: Da Rede Vida, Diz que a mãe Lourdes botou ele no eixo, amigo.
1: E eu assisto as missas com a mãe Lourdes. Assisto. Verdade? Quando dá tempo, eu assisto. Quando eu
0: dou... Ô, Preto! Um abraço pro Preto. O Preto entregou agora aqui.
2: O chinelo pega se ele não assistir junto, né?
1: Mas é que a mãe querida fica ali sozinha. Eu tô sentado na poltrona dela, diz...
0: Vamos assistir. Das 9, das 11,
1: das 7 às 8. Daí quando...
2: O problema é que ele tá...
1: Tipo, ontem tinha Argentina, a mãe assistiu o jogo comigo.
0: E a missa?
2: Mas também não
1: a
2: tem.
1: A missa não deu daí, né?
2: Não tem como
0: o
2: não.
0: Preto... Levando a mãe Lourdes pro mal caminho.
1: O Preto preto chega lá em casa, chega da câimbra, né? Fazendo medo do pai, amigo. É de chorar. Mas eu assisto a missa com a minha mãezinha, Deus o livre.
0: Tá bom, então.
1: É um prazer, amigo.
0: Tá bom. Esse é o programa Passa a Bola aqui na programação da Sana Nova FM com o patrocínio da JMB Vidros e Esquadrias de Alumínio, também do Negrines Bar Petiscaria, Líder Sul Poços Artesianos, Agro 3D Usinagem, Valvita Alimentos, Farmácias Associadas Sananduva, Parabrisas Gaúcho, junto com a gente por aqui nesta manhã. Temos 6 minutos de programa. Eu precisaria fazer um intervalo comercial, mas aí nós vamos matar com o programa. Eu precisaria, realmente haveria necessidade, mas eu vou procurar fazer depois o que eu tenho que fazer aqui.
1: Mais uma mais depois?
0: Depois. A gente vai ficar por aqui. Hoje eu fico até as 11h30, né? Nosso colega Leomar na Mega está de férias. Então
2: vai trabalhar um pouco hoje.
0: Não, mas eu estou trabalhando. Sempre trabalho, né, João? Sábado é também, meu dia, meu amigo.
1: Trabalho é o que mais tira férias, não. É. Nossa, o homem tira férias.
0: Para de bobagem, homem.
1: Ele e o Lula.
0: Pato, tá
1: louco. Perdão, hein?
0: Que bocudo. Que bocudo.
1: Escapou, escapou, perdão, hein?
0: O Kini me mata.
1: Escapou, escapou.
0: Foi sem querer.
1: Retira o que eu disse, hein?
0: Tá bom, então.
1: Nada a ver uma coisa
0: com outra. Mas falando da Copa do Mundo, ontem, eu acho que vale a gente destacar aqui o Cabo Verde, né?
1: Nossa
2: cara,
1: senhora.
2: Cara, o que jogaram, né?
1: Se aqueles caras são um pouquinho mais inteligentes, eles tiravam a Argentina da Copa. Eles só não são inteligentes. É. Eles jogam coletivamente bem, tem uns individual lá que são muito bons.
0: O goleiro
1: é bom, só que eles não têm a manha. Eles não têm a manha.
2: É um time, às vezes, muito inexperiente, né, cara? Eles podem ter...
0: Mas deixaram de botar a Argentina no bolso.
1: Cara, a primeira Copa. Olhando, se eles jogam com a bola, cansa. A Argentina decepção, cansou. A decepção minha da Argentina é o preparo físico, né?
0: Agora o Messi é fora do comum, né? Fala. Não existe. Não. 30, uma bola.
1: 39 anos ele participou.
0: Uma bola. O lançamento.
1: E dá a prorrogação inteirinho.
0: O cara lançou a bola. Cara, ele deu dois toques. Um toque pra... E o segundo ele fez o gol.
1: Aqui domínio.
0: Não existe.
1: É só gênio.
2: Parece que a bola gruda no pé do homem, né?
1: Ele ergue o pé, dá na lateral do pé. E com o
2: mata
1: peito,
2: a bola e já...
0: E os caras vão achar outros pra dizer que foi o melhor da Copa. Vão achar? Eu pra mim não...
2: Mas ontem já...
0: Ainda o Messi.
1: Se a Argentina cair hoje, é o melhor da Copa. Foi o Messi.
0: Pra mim, até agora, o Messi.
2: Mas ontem já cogitavam ele melhor que o Maradona, né? Ontem já estavam cogitando ele, né?
0: A imprensa é complicada,
1: é
0: né?
1: Mas qual que você é o melhor? É difícil, cara.
2: Você vai dizer o quê, né,
1: é
2: cara?
1: É difícil.
2: Não tem pelo que ele tá fazendo por
0: Não, mas é que anos, são características diferentes, né?
1: Que nem você coloca ali 2-10, Ronaldinho Gaúcho ou Zico.
0: É de época diferente e... Cara, não...
1: Tá
0: não
1: louco? Tem. Você bota Zico ou Rivaldo?
2: Viu? E ontem já
1: tá ele... louco, é difícil de escolher.
2: Ele
1: hoje
2: já...
1: eu ficaria como o Messi.
2: Ele já marcou mais gol do que ele próprio, né? Sim. Pela seleção, né? Que eles estavam...
0: Que loucura o Messi.
1: Foi um fenômeno.
0: Pra mim, já caiu fora. Só se alguém extraordinariamente pegue um jogador da Copa...
1: Estamos falando em Messi como jogador, porque fora do jogador
0: ele é um... O cara anda com 50 de segurança, ele é um nojento.
1: É nojento. Bostão.
0: Tem medo do quê? Tem medo do quê? Você viu a insegurança dele ontem caminhando? Tudo armado, homem.
2: Nem cheguei a ver isso aí.
0: Uns armários? Três armários?
1: O homem deve ter uns 300 mil na conta, né? O Messi deve ter uns 300
0: tá
1: mil na conta,
0: né? Tá só pelo 13º já.
1: Ah, tá louco. Se não ganhar o 13º, você não consegue voltar lá da Copa,
0: não,
1: né?
0: Não.
2: Mas é que ele tá ali na cidade dele, né? Miami,
1: Mas,
2: né?
1: Cara, vamos fazer o quê com o dinheiro se a gente ama?
0: Agora, um pecado não ter levado o Suárez, né?
2: O Suárez.
0: Eu acho que os caras...
2: Uruguai errou.
0: Uruguai... Bah, cara.
1: Tava na Copa, se dá o Suárez.
2: Cara, mas não até tem. Ele tava e o na Cavani, Copa. Os dois tinham que estar lá.
1: Tava na Copa, você vai, o Suárez, o Uruguai tava na Copa.
0: O Cavani deixou o River, né?
2: É.
0: Deixou o River, o Cavani, tá no mercado.
2: O River... Não, era o Boca Juniors.
0: Ah, o Boca. É. Perdão, o Boca. Tá no mercado.
1: Eu queria o Cavani.
0: Agradeceu a torcida e...
2: Como é que nós não... Tem, vai trazer
1: tem
2: ele.
1: Não,
2: não anda, mas nós não... Só se o Carlos Vinícius sair, né? Vai não, trazer ele, por quê? Trazer por trazer, né?
1: Mas tá louco, ingresso, sócio, camisa...
2: Por esse lado aí, cara...
0: E torcida. Aceitaria ficar no banco?
1: Claro que sim.
0: Lá no Neymar!
2: Lá no Boca ele tava no banco
0: Neymar,
2: também.
0: Antes que encerre o programa...
1: Neymar, por que que o Ancelotti não botou o Neymar contra o Japão? Vai botar quando, homem?
0: Eu acho que não tem espaço pra ele ainda.
1: Mas credo, homem. O Brasil precisando fazer o segundo gol, você não vai botar o teu gênio... No jogo?
0: Gênio pra você, pra mim não é.
1: Mas ele é mais que gênio, Neymar.
0: Não, tá muito lento, cara.
1: Claro, hoje não é mais aquele piá lá, né?
0: Cara, a Copa do Mundo, os caras são uns raios, homem,
2: você
0: não
2: viu,
0: tem.
2: Você viu a diferença de
1: não.
0: Tá, tu assistiu o Egito ontem?
1: Se o Neymar não tem lugar na seleção, eu não entendo mais futebol.
0: Não, tu assistiu o Egito ontem?
1: Daí parei.
0: Se o Brasil pega o Egito, leva ferro. Cara, o Egito massacrou os caras, homem. Como é que é o...
2: Ando, eu digo que...
0: Aquele do Egito lá, o bonzão lá, Como é que é? O que joga na Europa?
2: Eu não assisti o jogo do Egito, cara.
0: É o rei do Egito? Ah, agora me fugiu o nome do Caipora. Mas o cara...
2: Salah?
0: Não é o
2: Salah.
0: Salah.
1: Salah.
0: Ó, o cara é fora do comum, ah, né?
2: Joga muito bola.
1: Bateu cavadinha?
0: Não, moeu. O
1: agora,
0: Egito é...
1: aquele jogo do Japão, nós precisando fazer o gol, nós em cima, é muito bota dinâmico, o Neymar no jogo, cara.
2: Mas eu digo, André, que eles vão botar ele só quando o Brasil estiver ganhando de 2, 3
1: a 0. Mas aí por que que levou? Não leva, então.
2: Mas o quê? Como é que vai
1: ele
2: levar?
1: Ele tá recuperado, ele tá bem, ele tá fisicamente bem. Ele tinha que ir lá no Japão nos 30 a 0, 1 a 1. Bota o homem.
2: Pelo
1: ele
2: menos experimentar.
1: Ele quis preservar pra prorrogação. Mas ganha no campo, né, do Japão, cara? Foi por isso que eu acho que você veio caduco. Esse velho é caduco.
0: Ele não gosta do italiano?
1: Não gosto.
0: Ele não gosta do italiano.
1: Ele tira o Casemiro e bota o Fernandinho.
0: O Ando me quebra.
1: Ele meia. Tira o Paquetá, bota o Martinelli. Troca. Ele tira o Raí, bota o Massai fora. Isso aí eu faço?
0: É.
1: Pare. Acha? 5 milhões de fazer isso aí. Mano.
0: Muito bem. Placar do Brasil hoje.
1: Amanhã.
0: Amanhã.
1: Vai fincar 3-0. 3-0, não vamos sofrer gol. A não ser que o nosso mãozinho de jacaré lá, nosso frangueiro, não leve gol, né? Porque eu não confio no goleiro.
2: Viu, eu tinha que botar um pouco os outros, né?
1: Você confia no Alisson, Edson? Né? Você que é do Colorado?
0: O Alisson, claro. É. Confio.
1: É o confio. Único, então.
2: Será que não é de experimentar? Como é que ele não vai trocar,
1: muito,
2: né?
1: Mais
0: gol. Não,
2: depois
0: não.
2: Vamos arrechar ele, né?
0: Não vai ter.
1: Mas, cara, vai em bola, é gol, homem. Mas vai em bola, é gol, homem.
2: Três, e todo mundo defesa, falando, homem. Né?
1: 3-4 defesa.
0: Tá louco,
2: homem. Mas isso aí é o dever?
1: Mas tá louco, homem. Tem uma hora que precisa dele, não
0: ele
1: faz.
0: Ele tá fazendo o dever.
1: Ele nunca fez.
0: Pra quê?
1: É a terceira Copa, né? Do Alisson.
0: É 3 ou 4.
1: Ele não fez nenhuma defesa difícil, homem. É. Ele nunca salva. Isso aí não é goleiro.

0: Eu não digo
1: tá
0: que não
1: tá, tá resolvendo.
2: Porque pra que trocar o goleiro se o goleiro não é o problema?
0: É, por isso que eles não vão
1: não. trocar. E se não vira contra o Japão?
2: Mas daí? O problema não é do goleiro, mas o problema é daí?
1: A bola que vai é gol, homem.
2: Mas não é, mas dá.
1: Cada três bolas é gol, uma é gol.
2: Você tem que ver o contexto,
1: homem. Não pode isso aí.
2: Você tem que ver o contexto da jogada.
0: Não, não. E não é nós que temos falando.
1: Eu, a mudança, a mudança começaria no gol, né?
2: Tá bom, então. Obrigado, meus amigos.
1: Obrigado, Edson. Obrigado, Giló. Obrigado aos ouvintes aí. Cidade do Interior. Um abraço. Fiquem com Deus.
0: Um abraço, Edson. Muito obrigado, né? Ando. Obrigado a todos os amigos ouvintes aí. Cidade do Interior, essa grande Sananduva aí. Fiquem com Deus. Sintam-se abraçados.
2: Valeu,
0: aí.
2: Meu povo. Obrigado, Giló. Obrigado, Ando. Obrigado por ter voltado, Nandinho, na próxima semana volta. Giló, tu tá convocado, não tem esse negócio aí de, não é só quando falta um,
0: é
2: não,
0: tô na seleção, ao vivo tem aí. Que ser convocado,
2: não, venha, você,
0: não, eu venho,
2: portanto, tu é da essência do passa-bola, tu
1: sabe
2: disso.
1: Dá um abraço disso. Pro Júlio lá de Biaçá.
0: Esquecemos do Júlio.
1: Ele me mandou 10:27, homem. Não é fácil.
0: O homem não perde um programa lá, tá sempre ligado lá.
1: Gente boa.
0: Tá bom, quinta então. Eu fui lá, ele tava.
2: Tava ouvindo. A Sananduva e ouvindo passar
0: tá
2: bola.
0: Sempre lá, o Radinho sempre valeu. Ligado. Ele não perde Júlio. Um programa, Júlio.
2: Um abraço, Júlio. Valeu, muito bem. 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Eu volto às 14h.
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2: Nota de falecimento. O pai Valdemir, a mãe Raquel, os irmãos Gustavo e Pedro, esposo Adriano Zanfonato e demais familiares comunicam o falecimento de Érica Mendes de Campos, com 23 anos, hoje ocorrido no Hospital de Sananduva. A cerimônia está acontecendo na capela mortuária da funerária São João de Sananduva, na Avenida Rio Branco. A celebração da despedida será hoje às 3h30 da tarde no mesmo local, e logo após a cerimônia final no cemitério municipal de Sananduva. Noticiamos o falecimento de Érica Mendes de Campos. Serviços fúnebres a cargo da funerária São João de Sananduva.
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2: 7 graus.

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0: Um bom dia a todos na paz do nosso Senhor e Salvador Jesus Cristo. E com este belo hino de louvor, nós estamos aqui iniciando o programa É Tempo de Renovo, nesta manhã de sábado, aonde mais uma vez Deus nos proporciona com o dom da vida. E aqui estamos nós, gratos a Ele, para louvá-lo, para transmitir a você aquela palavra de fé, de temor, de santidade, aquela palavra de confiança a Deus, né? E assim sendo, eu quero que você continue ligado à programação da Rádio Sananduva e assim recebendo a mensagem que Deus ele tem preparado para cada um de nós, transmitindo aos nossos corações, você que talvez está nos teus afazeres, sentindo dores, tristeza, chorando por um ou outro motivo, enfim, a preocupação dominando tua mente e todo o teu ser. Aqui a palavra de Deus, ela nos diz: louvarei ao Senhor em todo o tempo, o seu louvor estará continuamente na minha boca. Ainda o Salmo 34, versículo 4, diz: busquei ao Senhor e ele me respondeu, livrou-me de todos os meus temores. Então, se o Senhor livrou ao salmista, ele vai livrar a mim e a você também. O segredo é nós entregar tudo nas mãos de Deus e confiar, orar, fazer nossa parte e a de Deus ele fará. Então você está ouvindo o programa É Tempo de Renovo da Igreja Renovada Ministério Renascer e na apresentação do programa Vossa Irmã em Cristo, missionária Eliane, juntamente com o irmão Cid Melo, cooperando com o louvor e também na mesa de som, né? O nosso irmão Edson, que Deus abençoe a todos nós e a você ouvinte, onde quer que você esteja. Vamos ouvir mais um louvor, mas primeiramente eu vou cumprimentar o irmão Cid nesta manhã. A paz do Senhor, irmão Cid, tudo certo?
1: Amém, graças a Deus, paz do Senhor. Pastor Eliane, é motivo de muita alegria, né? Mais uma manhã, um sábado. Graças a Deus já está abrindo um sol bonito, aí, né? E nós estamos aqui nesta manhã levando até a tua casa, teu lar, tua família, o louvor, a palavra de Deus, que com certeza mais uma manhã Deus irá falar na tua vida, no teu coração, através dos louvores.

Que bênção de Deus! E realmente nós estamos aqui para falar da grandiosidade e do amor de Jesus. Porque o objetivo do programa É Tempo de Renovo é este: trazer a lembrança, a grandiosidade de Deus e aproveitar todo o tempo que ainda temos para engrandecê-lo na beleza da sua santidade e, acima de tudo, entregar nossa vida aos cuidados de Deus e continuar anunciando que Ele é o Santo, Senhor dos Senhores. E quando nós, homens e mulheres, e esta humanidade toda compreender quão grande é Deus, nós vamos sentir o seu amor refletindo em nossas vidas, na ação das pessoas. Enfim, Deus, Ele quer que nós o reconhecemos como o superior de tudo e de todos. E a gente precisa levantar de manhã, acordar e então primeira coisa que temos que fazer, né, é agradecer a Deus pela vida, pela oportunidade de um recomeço, pela força que Ele nos concede todas as manhãs, pela família que eu tenho, pela família que você tem. Enfim, nós precisamos agradecer pelo pão na nossa mesa todos os dias, que nunca venha nos faltar. Pelo teto que nos abriga, pelas pessoas que nos rodeiam, a gente precisa demonstrar esta gratidão a Deus e parar de reclamar, reclamar e reclamar. Porque se faz chuva, a gente reclama, se faz sol, a gente reclama, reclama. Se está quente, nós reclamamos, se está frio, nós reclamamos. E não é isto que Deus quer de nós. A Bíblia diz que a gente precisa bendizê-lo em todos os momentos da nossa vida. E, com certeza, cultivar um coração agradecido é um dos passos mais transformadores para a nossa paz interior. Quando nós cultivamos gratidão a Deus, é algo tão importante que traz para dentro de nós aquela paz que a gente precisa, né? Então, como diz a Bíblia em 1 Tessalonicenses 5:18, ser grato em todas as circunstâncias é a vontade de Deus. Vamos ouvir mais um louvor?

0: Independente das circunstâncias em nossa volta, a gente ainda precisa continuar adorando e bendizendo a Ele para que os nossos dias se tornem mais leves. Se nós começar a choresmingar, a reclamar, a gente com certeza vai colocar peso no nosso dia. A cruz, ela é pesada? Sim. Nós sabemos disso, cada um tem a sua cruz, porque a própria Bíblia diz, o próprio Jesus disse, quem quiser me seguir, tome a sua cruz e me siga então, né? Então, quero dizer que todos nós temos uma cruz, talvez uns mais leve, outros não, mas enfim, o que a gente precisa é ser sábio para não colocar mais peso ainda na nossa cruz, que às vezes somos nós mesmos, com nossas atitudes, nossos comportamentos, que acabamos trazendo mais peso, dor e sofrimento para dentro da nossa casa, para dentro do nosso coração e da nossa mente, né? E para isso, eu convido você para estar participando conosco dos nossos cultos. Ali na Vila Jardim, está localizada a nossa igreja, aí na esquina, sobe duas quadras ali da Madeireira Tumeleiro, na Avenida Rio Branco, duas quadras, você já vai estar encontrando a Igreja Renovada Ministério Renascer. Com as portas abertas, ali esperando a tua presença, esperando por você, pela tua família, para juntos nós adorar, como já ouvimos, precisamos adorar. E ali estamos nós, com o nosso coração aberto, adorando ao Senhor, na nossa simplicidade, e ouvintes, né? Na nossa simplicidade, porque o nosso coração deseja sermos obedientes a Deus. E quando somos obedientes, nós somos merecedores da bênção de Deus. Buscamos sabedoria do alto, buscamos temor do Senhor, porque a gente sabe que os dias são difíceis. E o trabalho do inimigo é ludibriar cada vez mais o pensamento das pessoas, o caminho das pessoas para a perdição. Porque este é o trabalho dele, este é o papel dele, fazer com que as pessoas se cansem de viver na santidade e se voltem para as coisas deste mundo, isto é, se voltem para o caminho largo, espaçoso, fácil de ser trilhado. Mães, o Senhor diz, porfiai por entrar no caminho estreito, por andar nele, porque é ele quem vai trazer, né, a humanidade para junto do Pai. Enfim, nós queremos dizer para você que a nossa igreja está ali na Vila Jardim, Rua Pai e Filho, esquina com 1º de Maio, número 833. E então, quais os horários e dias de culto? Todas as sextas-feiras, às 20 horas. Aos domingos, aquele culto abençoado da família, às 19h30. E nas quarta-feiras, nós temos o culto de oração e louvor a Deus. Então, venha participar com a gente. Se não pode vir nos três cultos, venha pelo menos uma vez por semana cultuar ao Senhor com a gente e ser abençoado juntamente conosco, né? Hoje à noite, não vamos esquecer que temos o culto de Santa Ceia, às 19 horas, toda a igreja convocada a estar ali adorando ao Senhor e apresentando aquele culto racional ao nosso Deus, com o coração quebrantado. Às 19 horas, e não esqueça da campanha do Quilo para nós ajudar pessoas carentes, pessoas em necessidades. Também nós temos culto na cada 15 dias ali na Secção Brasília, mas hoje o povo da Secção Brasília vai estar participando da Santa Ceia juntamente conosco, né? Então vai ser um grande prazer a gente poder receber esses irmãos que são tão importantes na nossa vida. Nós amamos aquele trabalho, aquele povo, e Deus também ama por demais a cada um que se volta a Ele. Irmão Cid, vamos louvar a Deus com mais um louvor?
1: Amém, graças a Deus, vamos louvar e engrandecer ao Senhor. E também, pastor Liliano, o meu filho André Felipe, estão lá em Santa Catarina, estão ouvindo o programa Monte Castelo, Santa Catarina. Que Deus possa abençoar todos vocês ali que estão na escuta, né? A família do seu Pedro, a família da Carol, minha nora, o Levi ali. enfim, todos vocês que estão ali, que Deus possa abençoar. E também aqui na cidade, no interior, é muito grande a ligação do povo que chega neste momento, que estão ouvindo este programa, né? Que Deus possa abençoar a todos vocês e medite sobre a mensagem deste louvor, que quando termina o teu limite, começa o agir de Deus. Nada está perdido. É só nós confiar e crer que Deus está do nosso lado.

Muito bem, a irmã Salete Sandini aqui da Sananduva também, está ouvindo a Rádio Sananduva e o programa é Tempo de Renovo, os nossos irmãos de Erechim, irmão Paulo, irmã Marlene, Deus que abençoe grandemente, os nossos irmãos de São João da Ortiga, todos que estão ligadinhos a este programa, sintam a bênção de Deus e o agir do Senhor, os irmãos de Campos Novos, Santa Catarina, os irmãos ali de Pai e Filho, Maximiliano de Almeida, os irmãos ali de São José do Ouro, Cacique Dobro, enfim, aonde as ondas da rádio estiver chegando, a bênção de Deus chegue sobre vossa família, sobre as vossas vidas. E isto é importante. O louvor que ouvimos agora, a gente pode entender a providência de Deus a nosso favor. Então, entregar uma causa nas mãos de Deus é um ato de profunda confiança. E em Salmos 37:5 nos convida a entregar nosso caminho, a nossa vida, todo o nosso ser, as mãos de Deus e confiar nele. E ele agirá. E isto, quando a gente consegue fazer assim, né? Entregar ao Senhor e confiar, o que a gente vai sentir? Aquela paz, aliviando o peso da gente tentar controlar tudo. Porque a gente sabe, vamos ser realistas, nem todos os dias são fáceis. Mas quando a gente entrega todas as nossas manhãs a Deus, ele faz a gente ter a certeza de que ele está no controle de tudo. As manhãs, quando acordamos, a gente sente Deus nos devolver a arte de recomeçar, o poder de rever o que tem sido feito e mudar o que tem dado errado. Então, é como se pudéssemos, a cada manhã, reorganizar a bagunça, adubar os sonhos, desprender do que atrasa a vida da gente, né? Tanta coisa que nos atrasa e a gente fica apegado a estas coisas. Deixa o coração limpo para as novas experiências e segue em frente em nome de Jesus. E assim sendo, estamos nós aqui para dizer obrigada a Deus por a oportunidade de nós estarmos com vida e neste lugar abençoado, louvando e adorando a Deus. E a gente já está indo para o finalzinho do programa, mas dá para nós ouvir mais uma palhinha de um louvor para em seguida nós fazermos a oração final a favor de cada ouvinte.

0: Aleluias, né? E para nós finalizar, então, a nossa semana, e quando já vamos estar iniciando uma próxima semana, eu vou deixar aqui 6 prioridades para a tua próxima semana. Primeiro, entrega todos os dias nas mãos de Deus e deixa Ele agir e abençoar a cada um de vocês. A segunda prioridade, esqueça o que não deu certo nesta semana que passou e tenta tudo de novo. A terceira prioridade, deixa o pessimismo de lado e encare a vida com olhos de otimismo. A quarta, vare para fora da mente da tua casa tudo aquilo que não vem acrescentar sobre tua vida. E a quinta prioridade, viver cada dia como se fosse único e exclusivo. E a última prioridade, perdoa quando for preciso e tente ser feliz em nome de Jesus. Vamos orar, Pai. Obrigada por este momento, por esta oportunidade. Entregamos a nossa vida nas Tuas mãos, entregamos esta semana que Tu tens nos dado saúde, graça e paz para nós prosseguirmos, ó Deus. Muito obrigada pelos nossos ouvintes, pelos patrocinadores deste programa, pela direção e funcionários desta emissora. Ó Espírito de Deus, que os nossos ouvintes e que teus filhos sejam alcançados todos os dias, em nome de Jesus, é o que assim pedimos e te agradecemos. Obrigada por estar conosco todos os sábados. Obrigado, irmão Cid, pela cooperação, participação do programa e também ao irmão Edson, que Deus abençoe. E assim sendo, estamos despedidos e até o próximo sábado, em nome de Jesus. Até lá.
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4: 11:32.
5: 10 graus. 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
1: Falecimento. O pai Valdemir, mãe Raquel, irmãos Gustavo e Pedro, o esposo Adriano Zanfonato e demais familiares, com profundo pesar, comunicam o falecimento de Érica Mendes de Campos, com 23 anos, hoje ocorrido no Hospital São João. Homenagens estão sendo realizadas na Capela Mortuária da Funerária São João de Sananduva. Celebração de despedida será realizada neste sábado, às 15h30, no mesmo local, e logo após sepultamento no Cemitério Municipal de Sananduva. Noticiamos o falecimento de Érica Mendes de Campos, com 23 anos, hoje ocorrido. Serviços fúnebres a cargo da Funerária São João.
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4: 11:49.
5: 12 graus.
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8: Meio-dia e 3,
9: 12 graus.
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12: Muito bom dia, Sandro. Muito bom dia, os ouvintes da Sananduva FM. Estamos de volta com a unidade móvel. Manhã de sexta-feira, tempo nublado. E o nosso primeiro giro de informações inicia a partir de agora. E hoje é dia de conversar com o pessoal do Colégio Ângelo Grazotto, do Lajeado Bonito. A gente conversa com a diretora Maria Angélica, para atualizar as informações, mandar aquele recado bacana para a comunidade escolar e também falar das atividades aí do Colégio Ângelo Grazotto aí no Lajeado Bonito, né? Então, diretora Maria Angélica, muito bom dia, seja bem-vinda.
13: Bom dia, Edson, bom dia, Sandro, bom dia aos ouvintes da Rádio Sananduva. É com grande satisfação que, mais uma vez, como diretora da Escola Estadual de Ensino Fundamental Ângelo Grazotto, ocupo esse espaço da Rádio Sananduva, ao qual agradeço, para conversar um pouquinho das atividades que são realizadas aqui na escola. É dizer que durante essa semana, né, tivemos uma semana bastante difícil, com muitas chuvas, transporte escolar com dificuldades de chegar até a escola. Muitos pais estão trazendo seus filhos, aos quais eu quero agradecer, porque isso mostra que os pais também têm a preocupação com a vida escolar dos filhos. A gente sabe que é muito importante a parceria da escola com a família. E graças a Deus nós temos famílias engajadas para que os alunos consigam chegar até a escola, consigam aprender e principalmente pais que acompanham os filhos em casa. Isso para nós é muito importante. Os alunos que não conseguiram vir na escola ontem e hoje devido aos transportes, ao transporte escolar, pedimos então aos pais que acompanhem eles para que eles realizem as atividades que estão sendo mandadas no grupo das turmas. Também ontem nós tivemos um momento muito importante, um momento muito rico. Nós tivemos uma web com todos os professores, com toda a equipe diretiva, para conversarmos a respeito da organização pedagógica que existe na 15ª Coordenadoria Regional de Educação. Então, a primeira fala foi da nossa secretária, Juliane Bonês, que nos deu, assim, todos os programas, relatou, explicou, falou de todos os programas que são desenvolvidos hoje na rede estadual. E nós, como somos uma rede pública estadual, nós devemos nos sentir pertencentes a essa rede e fazer também o que nos é pedido. Então, nós, enquanto escola, a gente sempre está muito atenta aos grupos do WhatsApp, aos e-mails, aos recados e aos prazos, para que a gente consiga vencer tudo. Depois nós ouvimos também a professora Tassiana, que ela é chefia pedagógica, que ela falou muito na aprendizagem, no planejamento. Ela nos trouxe, assim, como é importante o planejamento para que possa ser realizada as atividades em sala de aula. E aqui também eu deixo assim, o meu agradecimento às duas supervisoras pedagógicas, a prof. Andressa e a prof. Vânia, que elas acompanham o planejamento dos professores. Então, diariamente, os professores têm momentos aqui na escola que eles sentam com as supervisoras para planejar as suas aulas. E nós temos observado que isso tem crescido muito a aprendizagem dos alunos. E depois também nós ouvimos o professor Rodrigo Sartório, que ele falou sobre as evidências neurais para a eficácia dos estudos. Então, ele é uma pessoa que estuda muito, ele é um mestre em neurociência e ele também nos fez entender como o aluno aprende, né? O que tem dentro do nosso cérebro. Então, a gente avalia a web de ontem como muito positiva, que apesar da distância, a 15ª Coordenadoria sempre esteve muito próxima das escolas. E para nós, como escola, isso é muito bom.
12: Perfeito. Diretora Maria Angélica, quero deixar o espaço aberto. Se tiver mais algum recado, queira reforçar mais algum assunto, por gentileza.
13: Quero também agradecer aos pais que estão nos ajudando na construção do projeto político-pedagógico e, nesse primeiro momento, estão então respondendo um questionário sobre a vida escolar, sobre a escola, para que a gente consiga também colocar essas respostas dentro do projeto político-pedagógico que está em construção aqui na escola. E também eu quero agora reforçar o convite que hoje à noite, às 7h30, na Casa da Cultura, nós teremos então o concurso de oratória. Concurso esse promovido pela JCI de Sananduva e que a nossa escola sempre participa. E nós consideramos esse momento, essa noite, muito importante, porque os alunos que se desafiam a subir num palco, pegar o microfone e deixar a sua mensagem, isso faz toda a diferença na vida deles. E esse ano nós podemos participar com 2 alunos. Então, os alunos que estarão nos representando é a Maísa e o Pedro, alunos da turma 99. E nós, mais uma vez, então, convidamos a todos os pais para que se juntem a nós nesta noite, né, a todos os alunos, professores, funcionários, para que a gente possa estar lá, torcendo por eles, mas também agradecendo a oportunidade que a JCI dá à escola e aos jovens para que eles desenvolvam a arte de falar em público. Porque hoje precisamos de muitas pessoas que falem em público e sejam lideranças. E isso está se perdendo muito. Então, hoje à noite também nós estaremos participando desse momento. Essa semana também tivemos as Olimpíadas Escolares, né, de handebol. A semana que vem a nossa escola estará participando da segunda fase do Gergs, com o vôlei feminino e com, na categoria juvenil, e também com o futsal masculino na categoria juvenil. É, a segunda fase do Gergs, então, ela será realizada na cidade de São José do Ouro. Então, gostaria, assim, de agradecer esse espaço, agradecer as pessoas que estão nos ouvindo, pedir mais uma vez aos pais que acompanhem seus filhos na realização das atividades, observando os grupos do WhatsApp, onde são marcadas as avaliações, as entregas de trabalho. Nós temos mais 3 semanas de aula, né? Até o dia 24 de julho. Depois os alunos entram em férias e retornam então no dia 3 de agosto para iniciarmos então o segundo semestre. E deixo aqui um pensamento de Paulo Freire. A educação não transforma o mundo. A educação muda as pessoas e as pessoas transformam o mundo. Eu agradeço então esse espaço, desejo a todos uma ótima sexta-feira e um ótimo final de semana.
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9: As fortes chuvas voltaram a provocar transtornos no Rio Grande do Sul. Pelo menos 25 municípios registraram danos, segundo a Defesa Civil do Estado. Há também pessoas desabrigadas e desalojadas. Não deve chover neste fim de semana, mas os impactos de tanta água ainda poderão ser visíveis, segundo a meteorologista Maria Clara Sasaki.
14: Ainda existe a possibilidade de transbordamento em algumas cidades, porque a água vai seguindo o curso do rio. Então, se choveu muito, por exemplo, no noroeste do Rio Grande do Sul, algumas cidades mais ao sul podem ainda sentir alguns efeitos. Agora, essa preocupação ela não existe, por exemplo, para a região do Rio Guaíba. A gente tem a Nida Taquari, uma situação até uma cota amarela, né, do monitoramento, mas o nível já está começando a baixar, a previsão para o Guaíba já é uma previsão de volumes cada vez mais baixos. Nós tivemos um aumento de 1 metro na nível do rio Guaíba, mas a tendência para os próximos dias é que esse volume baixe.
9: Nos últimos dias, a região norte do Rio Grande do Sul foi a mais afetada, com estradas interditadas, pontes danificadas e prejuízos à infraestrutura pública e à agropecuária. Em algumas cidades, as aulas foram suspensas porque as vias ficaram bloqueadas. Só em Sananduva, cerca de 1.600 estudantes foram prejudicados.
14: A chuva já perdeu a intensidade na região sul do Brasil. A frente fria, né, já está avançando, tentando avançar em direção ao sudeste. Boa parte do Rio Grande do Sul já está toda influência de uma massa de ar seco, inclusive com temperaturas que ficaram abaixo de zero no amanhecer desta sexta-feira. E conforme o fim de semana for avançando, né, a frente fria também avança em direção ao sudeste do Brasil. E é por isso que a tendência é que as chuvas fiquem cada vez menos volumosas e menos espalhadas pela região sul do Brasil. As nuvens vão perdendo força, ainda tem bastante nebulosidade entre Santa Catarina e o estado do Paraná, mas para o final de semana a tendência é que essa nebulosidade se dissipe ali da região sul do país e a frente fria se afaste ali da região.
9: Para o fim de semana, a previsão do tempo revela ainda temperaturas muito baixas e geadas amplas no Rio Grande do Sul e em outros estados do sul do país. No início da semana que vem, deve chegar outra frente fria. Agência Rádio Web, produção e reportagem, Felipe Medeiros.
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16: Contribuintes contemplados no sorteio 162 de dezembro do programa Nota Fiscal Gaúcha, o NFG, precisam solicitar o resgate do valor até a próxima terça-feira, dia 7 de julho. Quem não fizer o pedido pelo site ou aplicativo do programa até a data, não poderá mais ter acesso aos recursos, que voltarão para o orçamento do programa. Ainda há 10 ganhadores que não retiraram os valores. Ao todo, estão pendentes R$18.000 em premiações, das quais são duas de R$5.000 e outras R$8.000. O prêmio principal de R$50.000 já foi resgatado. Os participantes podem verificar se tem algum valor a receber através do site ou aplicativo do programa. Basta fazer o login com a conta gov.br e acessar a opção Meus Prêmios. o resgate pode ser realizado pela conta do Banrisul para correntistas do banco ou através do Pix, utilizando a chave CPF. O programa conta atualmente com 4 milhões e 300 mil participantes e incentiva os consumidores a incluírem o CPF na nota fiscal. Agência Rádio Web, produção e reportagem, Eduardo Amaral.
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17: O governo do estado fez o anúncio dos 181 municípios contemplados com repasse do Fundo Estadual de Proteção e Bem-Estar de Animais Domésticos. O programa vai ter um investimento total de 8 milhões de reais. De acordo com Piratini, esse é o primeiro fundo estadual exclusivo para essa finalidade no Brasil. Os valores vão ser aplicados em programas de castração, identificação e registro de cães e gatos. Eduardo Leite colocou que o governo está consolidando uma política pública permanente de proteção animal.
18: E a gente projeta em breve ter mais recursos aí sendo liberados, então é muito importante que os municípios que ainda não constituíram os seus fundos de bem-estar animal constituam esse fundo, porque ele é fundamental, ele é essencial. Sem a constituição desse fundo em nível municipal, a gente não consegue fazer o repasse do recurso para os municípios. Então a gente já tem esses primeiros 8 milhões de reais disponibilizados, em breve a gente deve disponibilizar um novo recurso também.
17: O vice-governador Gabriel Souza falou sobre uma das prioridades do programa.
19: Priorizar a questão das castrações, em especial de fêmeas, né, porque assim a gente consegue ter um controle populacional ético da população de cães e gatos de rua. Então, esse é o grande motivo de priorizar as castrações. Mas, posteriormente, nós vamos abrir editais para outros projetos também, como, por exemplo, atendimentos veterinários públicos. Temos a questão de resgate de animais que as ONGs, as entidades de proteção animal fazem.
17: Gabriel Souza pontuou também que ações direcionadas a outros animais vão ser realizadas futuramente.
19: Não se restringe apenas cães e gatos, mas também, como por exemplo, equinos, que hoje servem de veículos de tração, que são as chamadas VTAs, né? Veículos de tração animal, as carroças, né? Em meio urbano, né? Deixando claro que é em meio urbano, nós vamos ter uma política pública também para botar as famílias que hoje dependem, né, desse serviço de coleta de resíduos sólidos urbanos, assim por diante, possam ter uma inclusão produtiva em outras atividades, liberando elas dessa atividade e destinando esses animais a proteção animal, para retirá-los de situações de maus tratos.
17: A lista completa dos municípios está disponível no site da Secretaria Estadual do Meio Ambiente. Também foi anunciado a criação da delegacia online Amiga dos Animais. A ferramenta permite o registro rápido e seguro pela internet de ocorrências de maus tratos a animais domésticos. Para registrar um boletim, basta acessar o site delegaciaonline.rs.gov.br e selecionar o banner da delegacia online Amiga dos Animais. Agência Rádio Web, produção e reportagem, Christian Costa.
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20: A Receita Federal começa no dia 31 de julho a implantar o Cadastro Nacional da Pessoa Jurídica, o CNPJ, em formato alfanumérico. O novo modelo mantém os 14 caracteres, mas passa a combinar letras e números para ampliar a quantidade de combinações disponíveis para novas inscrições. Quem já tem CNPJ não precisa fazer nenhuma atualização cadastral. Os números atuais continuam válidos e os formatos numérico e alfanumérico passam a coexistir. A forma de solicitar um novo CNPJ também permanece a mesma. E mesmo após o início da mudança, ainda podem ser emitidos CNPJs apenas com números. A Receita Federal orienta empresas e organizações a adaptarem os sistemas para reconhecer o novo formato, garantindo o funcionamento de cadastros e integrações com clientes e fornecedores. Com redação de Diego Freitas, da Agência Rádio Gov em Brasília, José Carlos Andrade.
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21: A partir deste sábado, dia 4 de julho, entram em vigor as restrições previstas na Lei das Eleições para agentes públicos em todo o país. As medidas passam a valer 3 meses antes do primeiro turno das eleições 2026, marcado para 4 de outubro. Entre as principais mudanças está a proibição da publicidade institucional de órgãos públicos, com exceção de casos de utilidade pública, prestação de serviços e situações de emergência ou calamidade. Apesar das restrições, os serviços públicos continuam funcionando normalmente. A legislação também impede a participação de candidatos em inaugurações de obras públicas e restringe pronunciamentos oficiais em cadeia de rádio e televisão, salvo em situações autorizadas pela Justiça Eleitoral. Outra medida prevista é a limitação de atos relacionados à movimentação de servidores públicos durante o período eleitoral, incluindo demissão ou exoneração, exceto por justa causa. É previsto ainda a suspensão das transferências voluntárias de recursos entre a União, estados e municípios, exceto para obras em andamento e casos de emergência ou calamidade pública. As restrições têm como objetivo garantir o equilíbrio da disputa eleitoral e assegurar igualdade de oportunidades entre os candidatos. O descumprimento das regras pode resultar em sanções previstas na legislação eleitoral, como cancelamento do registro da candidatura e cassação do mandato. Pelo calendário do Tribunal Superior Eleitoral, a propaganda eleitoral estará autorizada a partir de 16 de agosto, inclusive na internet. O primeiro turno das eleições 2026 será realizado em 4 de outubro. Reportagem Bianca Mingotti.
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3: Indicadores agropecuários, com Diego Brião. Soja.
4: Valor no mercado físico no Brasil por saca de 60 quilos. Estado do Mato Grosso, cidade de Sorriso, R$ 111,10. Paraná, Marechal Cândido Rondon, R$ 114,00. Bahia, Luiz Eduardo Magalhães, R$ 117,00. Rio Grande do Sul, não me toque, R$ 119,00 por saca de 60 quilos. Não houve movimentação nas bolsas dos Estados Unidos na sexta-feira, devido à antecipação de feriado local.
3: Milho.
4: Valores no mercado físico, por saca de 60 quilos. Paraná, Marechal Cândido Rondon, R$ 51,00. Valor em estabilidade na comparação com a cotação anterior. Mato Grosso Sorriso, R$ 40,50, em queda. E Minas Gerais Machado, R$ 55,00, também em estabilidade.
3: Boi gordo.
4: Em São Paulo, na B3, os contratos com vencimento em julho eram negociados ao final da sexta a R$ 327,60 por arroba. Houve queda de 0,61% no dia. Boi à vista, Mato Grosso, Cuiabá, R$ 315,73 por arroba.
3: Café.
4: No Brasil, na B3, os contratos futuros de café arábica com entrega prevista para setembro apresentaram queda, com cotação de US$ 359 por saca de 60 quilos. Valor no mercado físico do café arábica tipo 6 por saca de 60 quilos. Minas Gerais Varginha, R$ 1.769,00. Bahia Região Oeste, R$ 1.720. E São Paulo Franca, R$ 1.750,00.
3: Algodão.
4: Valor do algodão em pluma por arroba. Mato Grosso Sorriso, R$ 128,38. Valor em elevação na comparação com a cotação anterior. E Bahia Região Oeste, R$ 133,50. Em estabilidade.
3: Trigo.
4: Valor no mercado físico do trigo por saca de 60 quilos. Paraná, Marechal Cândido Rondon, R$ 70,00. Em estabilidade. E Rio Grande do Sul, Júlio de Castilhos, R$ 69,50, também em estabilidade.
3: Arroz.
4: Valores no mercado físico. Bahia, região oeste, R$ 74,00 por saca de 60 quilos, em estabilidade. E Rio Grande do Sul, média estadual, R$ 59,00 por saca de 50 quilos, também em estabilidade.
3: Indicadores agropecuários com Diego Brião, produção Agência Rádio Web.
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5: O sábado será de frio intenso na região sul. Segundo o INMET, uma massa de ar polar mantém as temperaturas baixas nos três estados. Em Porto Alegre, há possibilidade de geada nas primeiras horas do dia, com mínima de 7 graus. Curitiba registra máxima de 15 graus, enquanto Florianópolis chega aos 16. A previsão ainda indica muitas nuvens e chuva isolada em parte de Santa Catarina. A umidade relativa do ar permanece alta na região sul, variando entre 60% e 100%, condição que favorece a formação de geadas e nevoeiros em parte dos estados. As informações são do Instituto Nacional de Meteorologia. Sofia Muniz, o tempo e a temperatura.
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6: A seleção brasileira se prepara para o duelo diante da Noruega pelas oitavas de final da Copa do Mundo neste domingo. E uma situação vem chamando muita atenção: o clima nos Estados Unidos. A partida diante dos noruegueses vai acontecer em Nova Jersey, onde o clima está muito seco, muito calor. E por isso, a reportagem do Grupo Rádio Web foi conversar com o físico e diretor do Instituto Clima Info, Délcio Rodrigues, que explicou um pouquinho como que vai ficar o clima para o dia do jogo, o momento da partida e o que pode acontecer.
7: A previsão do tempo para o jogo entre Brasil e Noruega é de 34 graus de temperatura e uma sensação térmica de 39, 46 graus. É muito quente. Então, pensando nisso, pensando nessa possibilidade, um grupo de 20 cientistas médicos escreveu uma carta para a FIFA, que foi divulgada antes da Copa, alertando para a inadequação da gestão de calor que estava sendo pensada. Pediram à FIFA que adotasse protocolos mais rigorosos contra os testes térmicos. Por exemplo, demandaram pausas de hidratação e resfriamento de pelo menos 6 minutos. A FIFA respondeu com somente 3. Pediram intervalos maiores, de pelo menos 20 minutos, e que os vestiários fossem equipados de modo a garantir o resfriamento intensivo antes da partida e no intervalo das partidas. Pediram também que fossem evitados jogos durante o pico das temperaturas da tarde, como será, aliás, o jogo do Brasil e Noruega. Então é isso, a gente está vivendo em um clima já bastante mudado e temos que tomar medidas estruturantes para nos adaptarmos a esse novo clima em todas as áreas da atividade, inclusive nos esportes. A principal medida estruturante defendida na carta dos especialistas é que a gente pare de queimar combustíveis fósseis, né? Porque são a queima de petróleo, carvão, gás natural é o que mais esquenta a atmosfera e mais provoca mudanças climáticas. Então, dá para fazer isso já? Não. Mas temos que desenhar urgentemente os caminhos para a gente se livrar dessas fontes de poluição climática.
6: Em relação a campo e bola, o técnico Carlo Ancelotti não definiu o time que vai a campo, mas já deu a entender que Neymar está pronto para jogar os 90 minutos, caso precise. Rafinha voltou a treinar com os companheiros, mas ainda não vai estar à disposição para este confronto. Rayan deve ser o substituto novamente do Rafinha. Em relação a Lucas Paquetá, a maior probabilidade é que Danilo Santos ocupe a vaga deste jogador que atua no Flamengo e que não deve mais ter condições de jogo nesta Copa. Agência Rádio Web com informações da seleção brasileira, Daniela Esperon.
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9: Falecimento. O pai Valdemir, mãe Raquel, irmãos Gustavo e Pedro, o esposo Adriano Zanfonato e demais familiares, com profundo pesar, comunicam o falecimento de Érica Mendes de Campos, com 23 anos, hoje ocorrido no Hospital São João. 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Celebração de despedida será realizada neste sábado, às 15h30, no mesmo local, e logo após sepultamento no cemitério municipal de Sananduva. Noticiamos o falecimento de Érica Mendes de Campos, com 23 anos, hoje ocorrido. Serviços fúnebres a cargo da Funerária São João.
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1: Meio-dia e 48.
2: 13 graus.
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Olá, muito boa tarde, muito boa tarde na paz de nosso Senhor e Salvador Jesus Cristo, que está chegando até o teu receptor através das ondas amigas da Rádio Sananduva 97.7 e através desta live que estamos fazendo nessa tarde. É mais uma edição do meu, do seu, do nosso programa Voz de Missões aqui da Assembleia de Deus da cidade de Sananduva, Rio Grande do Sul, que tem como na direção geral pastor presidente, pastor Eliel Goulart Marques, e na apresentação do mesmo está aqui teu amigo, irmão em Cristo, Lauvir Brezolin. Mais uma vez, grato a Deus pela oportunidade que Papai do Céu concede a mim de estar aqui juntamente com meu amigo Edson da Costa nos comandos aí da 97.7. E no nome do Edson aí nós saudamos a todos os demais integrantes, proprietários, diretores, funcionários aqui dessa emissora. E também os nossos patrocinadores, que são a razão de estarmos aqui. Vocês estão nos ajudando mensalmente para nós poder estar indo ao ar todos os sábados à tarde. Que Deus abençoe a vida de cada um de vocês. E é claro que sim, louvo a Deus pela vida dos nossos milhares de rádio ouvintes que estão ligadinho conosco nesta tarde de sábado. Neste dia ensolarado, neste dia lindo, dia maravilhoso que Papai do Céu está concedendo a mim e a você de poder estar mais uma vez na sua santa e bendita presença. Nesse dia 4 de julho de 2026, por este sol que está brilhando lá fora, por esta chuva que caiu durante a semana toda, aí muita chuva, mas tudo isso nós damos graças a Deus, porque eu creio que nada acontece a não ser uma permissão dEle. Tudo está no controle dEle, tudo está sendo feito segundo a vontade dEle. Por isso, meu querido amigo, meu querido irmão, meu prezado ouvinte, agradeça a Deus. Louve a Deus por tudo que está acontecendo e faça de Deus um refúgio verdadeiro. Se abrigue debaixo da mão potente do Altíssimo e Ele vai te dar o livramento. Primeira carta do apóstolo Paulo aos Coríntios, capítulo 9, versículo 16 e 17. Porque se eu anuncio o Evangelho, não tenho do que me gloriar, pois me é imposta essa obrigação. E ai de mim se não anunciar o Evangelho. E por isso, se faço de boa mente, terei prêmio. Mas se de má vontade, apenas uma dispensação me é confiada. Eu quero orar com você, abençoando esta uma hora de programação nessa tarde. Querido Deus, bondoso Pai, em nome do Teu Filho amado Jesus, mais uma vez nós chegamos na Tua presença, Senhor. Eu quero Te louvar, meu Deus, por tudo que o Senhor já tem feito por nós. A salvação da nossa alma, Pai. O maior milagre que pode existir na vida do ser humano. O Senhor tem nos alcançado, meu Deus. Te agradeço, meu Deus, pelos livramentos, pelas bênçãos. Pelas providências divinas em favor de cada um de nós. Eu quero Te agradecer, meu Deus, por essa oportunidade, por esse dia que estamos, Pai, já passando, e por essa uma hora que vamos estar, meu Deus, aleluia, falando do Teu amor, da Tua grandeza, das coisas celestiais. Papai, abençoa aqui a nossa vida, a minha vida, do Edson, que estamos aqui, Senhor, os nossos ouvintes de casa, da mesma forma, Papai, que cada um nesta tarde possa encontrar no Senhor um refúgio verdadeiro, uma esperança que muitas vezes não tem chegado. Ó Deus, nós colocamos tudo nas Tuas mãos e Te agradecemos no nome santo de Jesus. Amém e amém. Vamos cantar a primeira canção bonita do programa Voz de Missões. E daqui um pouco mais, eu retorno para conversar com você em nome de Jesus. Aleluia.

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1: Glória a Deus, querido, por mais esse lindo louvor que acabamos de ouvir, né? Ande um pouquinho mais, não pare, não pare. Se você chegou até aqui, meu querido irmão, querido amigo, foi a mão do Senhor que esteve te guardando, te protegendo, te segurando no momento mais difícil da tua trajetória. Então não pare, não pare. Todo dia é uma dificuldade, é uma batalha. É uma guerra que nós travamos contra nós mesmos, mas não podemos desanimar, não podemos desistir. Temos que levantar a cabeça, ser forte, corajoso e confiar naquele que tem nos chamado. Ei, quem sabe eu falo para alguém que nessa tarde está aí cabisbaixo, pensando em largar tudo, pensando em parar, pensando em abandonar até mesmo aquilo que Deus colocou do teu lado. Ei, não faça isso não, querido. Deus, ele tem algo especial para a tua vida. Ele tem dias melhores para você. O mundo que nós vivemos, a própria Bíblia diz, no mundo tereis aflições, Jesus disse aos seus discípulos. Mas tem de bom ânimo. Eu venci o mundo. Então, se Jesus venceu o mundo, nós somos mais do que vencedores. E se ele está com nós, se nós o temos aceitado como único e suficiente Salvador na nossa alma, Senhor da nossa vida, por que é que vamos temer? Vamos confiar nele. Ele está cuidando, ele vai cuidar e vai te dar vitória. Por isso, essa tarde é uma tarde de vitória para mim e para você que está do outro lado. Você que está aí através da live, seja bem-vindo. Muito obrigado mesmo pela tua companhia. Você que está aqui pela 97.7, da mesma forma, meu amado. Deus abençoe você, você da cidade, do interior. Você de outras cidades, até onde chegam aqui as ondas amigas da Sananduva. Que Deus continue abençoando você de uma forma toda especial e maravilhosa. Que a boa mão de Deus toque você nessa tarde. Guarde você com a tua família e te dê o livramento. Mas você precisa crer. Você precisa fazer a tua parte. Faça a tua parte. Porque é certo que Deus vai fazer a dele, sim, segundo a sua vontade. Aos nossos amigos patrocinadores, irmãos em Cristo, amigos, que Deus abençoe a vida de vocês. Nosso amigo irmão Ayrton Clipe, lá de São José do Ouro, um abraço, que Deus abençoe a tua vida. O pessoal aqui da Hidromac, na pessoa do Paulo, Deus abençoe a vida de vocês também. Família Benedetti, aí o Barriga Verde, a irmã Sema Confecções, que Deus venha abençoar grandemente. Pessoal da Reformare, meu amigo Bala, Deus abençoe vocês, querido. Arroz e Salgados, também meu amigo Beto, homem aí das manutenções hidráulicas, elétricas. Deus abençoe, Beto. Muito obrigado, Deus abençoe. Meu irmão Nheque, meu irmão Nheque, seu José e dona Neura. Casal querido e abençoado que Deus tem nos dado também, com a sua chapeação, que Deus abençoe você de uma forma toda especial. Pessoal aí do Mercado Aliança, alô Roberto, Iliane, toda a equipe já estão ali prontinho atendendo a clientela toda aí. Deus abençoe vocês, muito obrigado mesmo por estar nos ajudando também. Que a boa mão de Deus esteja sobre a vida de vocês. E os demais, querido, também ali meu irmão, amigo, Cid Mencato. Alô Cid, um abraço, Deus abençoe a tua vida. Obrigado por essa parceria, que Deus continue abençoando você também. E todos os demais que estão aqui envolvidos, meu irmão Jonas Fiorese. Ô, Jona, aquele abraço aí do Lajado Bonito. Família Fiorese, Martinho, família Bresolim do Lajado Bonito. Meu irmão Celso Lira, irmão Lourdes, Deus abençoe vocês. Também meu amigo ali, Caldeirão, dona Bete, Lício Aldemar, dona Bete, Deus abençoe vocês sempre ouvindo a nossa programação. Família Benete, enfim, querido, todos aí do Lajado Bonito estão ouvindo a nossa programação. Muito obrigado pela companhia e as demais comunidades interioranas. Que Deus venha abençoar a vida de vocês, tá bom? Lembre-se, em todo tempo, Jesus Cristo, Ele é bom. Ele é bom em todo o tempo. Confie, creia e Ele tem vitória para a tua vida. Vamos cantar mais uma canção bonita, chegando no meu, no teu, no nosso programa Voz de Missões.

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1: Glória a Deus, louvado seja o nome do Senhor Jesus, por mais esse bloco aí de patrocinadores. Deus abençoe a vida de vocês, querido, muito obrigado mesmo, que Papai do Céu continue abençoando também a vida do meu amigo, meu irmão Marcelo Moisés aí, pessoal aí da Auto Repare, que estão aí também juntamente com nós. Deus abençoe vocês, querido, e também os nossos irmãos que estão aqui através da live. Irmão Paulo aqui dizendo: paz do Senhor, quero parabenizar minha irmã Suzana Benedetti, que esteve de aniversário ontem, e meu filho Pedro Augusto Balqueiro, que estará aniversariando amanhã. Que Deus abençoe eles ricamente. Ô Pedrinho, um abraço, Deus abençoe tua vida. Também nossa irmã Suzana, mais um ano de vida, Deus abençoe de uma forma toda especial. Meu amigo Volmir Francisco Leite está dizendo aqui: boa tarde, meu amigo Lauvir, estou na escuta. Um abraço, Volmir, obrigado pela companhia. Nossa irmã Ana Rita Rotman, dando aqui a paz do Senhor, irmão, aí do bairro Vila Nova. Lembrando os irmãos que retornamos quarta-feira com os nossos cultos no bairro Vila Nova. Depois de já estar pronto ali o piso colocadinho, já estamos ali dando glória a Deus e foi bênção de Deus, tá bom, querido? Nossa irmã Marta Maria de Lourenço aqui dando boa tarde na paz do Senhor Jesus, irmão Lauvir e ouvintes. Deus abençoe a todos na escuta do programa. Amém. Deus abençoe sua vida. Sandra Ribeiro Tonial, ouvindo nossa programação. Alô, Sérgio. Um abraço, família Tonial aí. Também meu amigo Elias e Maria Jacanós, que estamos assistindo. Um abraço, família Jacanós, que é aí da comunidade de São João do Forquilha. Também nosso amigo, nossa irmã Cleomar Zucco Milan, dando boa tarde, estou assistindo o programa. Boa tarde, Cleomar, Deus abençoe você com a tua família. Meu amigo Abílio, meu irmão querido lá de Porto Alegre, ouvindo a nossa programação, dizendo: olá, amigo, bom dia aqui de Porto Alegre. Um abraço, meu amigo Abílio, Deus abençoe a tua vida, querido, de uma forma toda especial. Também nossa amiga Andréia Comela, aqui dando boa tarde. Gostamos muito de ouvir suas orações e suas bênçãos, Andréia. Deus abençoe você ali, o Vinícius, Dona Albani. Todo o pessoal aí da comunidade da Secção Consoladora. Um abraço para vocês, querido. Muito obrigado por estar ligadinho com nós. Ó, tá vindo mais da Consoladora. Ivanildo Dedéia, paz do Senhor Jesus, estamos assistindo esse programa. É uma bênção. Que bom que vocês estão ouvindo. E vocês também são abençoados juntamente com nós. Deus abençoe meu irmão, meu amigo César e Marli País. Paz do Senhor, irmão, estamos na escuta. Um abraço da mesma forma, César, pessoal aí do bairro Quaza, ligadinho aqui na 97.7, através também da nossa página. Que Deus continue abençoando vocês, querido. De uma forma toda especial. Lembrando que esse programa tem a direção geral aí do pastor Liel Goulart Marques. E o Lauvir está aqui quase todos os sábados apresentando. Quando os irmãos têm uma folguinha, eles vêm aqui nos auxiliar também, isso é bênção de Deus. E quando você sentir desejo no teu coração de estar aqui trazendo uma palavra, cantando louvor, as portas estão abertas, porque nós estamos aqui para evangelizar. E vamos falar aqui um pouco mais sobre a evangelização, uma missão inadiável. E foi onde nós lemos ali que o apóstolo Paulo deixou registrado, em 1 Coríntios capítulo 9, o verso 16. Porque se anuncio o evangelho, não tenho de que me gloriar, pois me é imposta esta obrigação. E ai de mim, se não anunciar o evangelho. Daqui um pouco nós vamos estar meditando sobre essa responsabilidade que cai sobre os nossos ombros de ter que anunciar a Cristo Jesus como nosso único e suficiente Salvador. Alô, meu irmão Valdecir Ribeiro Lopes. Boa tarde, Lauvir e Valdecir. Estou na escuta do programa. Um abraço, Deus abençoe. Meu amigo Aldaciro Calderan, dando aqui um forte abraço lá do Mato Grosso, se não me falha a memória. Não estou lembrado qual é a cidade, Aldaciro, se puder registrar para nós aí, com certeza vamos estar divulgando sim. Muito obrigado pela companhia, pela audiência. Salete da Silva, paz do Senhor, Deus abençoe vocês todos, irmã Salete, irmão Albari, saudade de vocês, querido, Deus abençoe vocês, aí do estado de Santa Catarina. Também aqui a Sara de Jesus, paz Lauvir. Quero parabenizar a irmã Cristina de Matos, que amanhã ela estará de aniversário. Que Deus continue abençoando sua vida. Alô, irmã Cristina. Parabéns, parabéns aí da Sara, do Josi, da Mariá, enfim. A nossa homenagem também. Um abraço aí para o seu esposo, nosso querido irmão e amigo, companheiro João Iradi de Matos e toda a família. O Aldacir Caldano disse aqui, União do Sul, Mato Grosso. Olha só, tão ligadinho com nós. Muito obrigado, gente querida. Nós criamos junto aí na secção consoladora e hoje cada um rumou para o seu lado. E eles estão aí, um abraço aí para o Aldérico, enfim, a todos os demais familiares que estão ouvindo a nossa programação. Vamos cantar, Edson, mais uma canção chegando no programa Voz de Missões.

0: e muito mais. 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
2: Muito bem, estamos retornando aqui, querido, trazendo aqui as informações do trabalho aqui na nossa Assembleia de Deus na cidade de Sananduva. Completou 60 anos de existência nessa cidade e 115 anos na nossa querida pátria amada do Brasil. Estamos aí, é claro, evangelizando, falando do grande amor de Deus a todos quantos ouvem esta rádio, nos escutam através das redes sociais. Aproveite a oportunidade, querido, e aceite a Cristo Jesus como teu único e suficiente Salvador. Convidando você para amanhã à noite, o nosso grande culto, a partir das 19 horas, onde você é muito bem-vindo juntamente com a tua família. Deus tem uma palavra para o teu coração. Na terça-feira tem aquele culto de ensino da escola bíblica, a partir das 19 horas, oração. Às 20 horas tem o ensino da palavra de Deus. Quarta-feira nós rumamos para o bairro Vila Nova, ali com um grande e abençoado culto, aonde já estamos com o templo praticamente quase reformado, só falta ali, daqui uns dias mais, as aberturas estão sendo colocadas também, mas a obra parou apenas 2 semanas devido à colocação do piso, já retornamos na última quarta-feira. E lembrando os nossos irmãos do bairro Vila Nova, venha, meu irmão, venha, amanhã pela manhã tem oração das 8 às 9 horas, tanto lá como aqui na central tem amanhã de consagração também, onde você pode participar. E na quarta-feira também tem um lindo trabalho ali com as crianças, trabalho esse que já faz 5, 6 anos, mais de 6 anos já que está sendo realizado, e são várias crianças, adolescentes que ali estão participando. Agora está ali o missionário Eduardo Mandara trabalhando com essas crianças, orientando eles, ensinando a palavra de Deus, e também é servido ali uma refeição para essas crianças, todas as quartas-feiras à noite. No domingo pela manhã está ali os adolescentes com a irmã Marília, irmão Luciano, também trabalhando com eles, servido ali também o café. E isso tem feito a diferença, não só na vida das crianças, como na família toda. Porque aonde chega o evangelho, as coisas começam a mudar. E isso nós temos visto, temos acompanhado, desde o tempo quando eu estava ali trabalhando diretamente, como agora também, não tendo todo o tempo suficiente, mas assim mesmo tenho acompanhado o trabalho e tenho ouvido das famílias dizendo que as coisas começaram a mudar. Então, meu amigo, você que mora no bairro Vila Nova, Vila Jardim, bairro Quasa, nessa redondeza toda aí, leve teu filho, deixa ele lá na escolinha aprendendo e você venha lá ouvir a palavra de Deus. Você não vai perder nada de um tempo, não. É um tempo tão precioso que Deus está te dando para você ouvir, crer, aceitar e continuar servindo a Ele, tá bom? Faça isso. No domingo à noite também temos o trabalho com as crianças aqui na central, onde tem um grupo de pessoas que estão ensinando as crianças também. Isso tem sido de grande valia para essas crianças que estão vindo no mundo qual vivemos, querido. Totalmente os ensinamentos ao contrário do embasamento bíblico. É aquilo que é verdade, hoje estão procurando transtornar em mentira, aquilo que é mentira, aquilo que é pecado, estão dizendo que não é, estão procurando mudar essa versão, mas quando nós temos a palavra de Deus, a nossa bússola orientadora, jamais nós vamos ser enganados e não vamos enganar ninguém também. E lembrando que no próximo domingo nós temos um almoço beneficente no bairro Vila Nova. O almoço vai ser realizado aqui na nossa central. Isso em benefício do término da construção ali do templo, da sala onde estão abrigando as crianças também. Vai ser massa com molho e galeto. Isso vai ser montado às marmitas, apenas R$ 35,00. É um almoço excelente. Você pode adquirir os ingressos e estar ajudando então a esse departamento aí de ação social da igreja, trabalhando com essas crianças. Você que precisa, nos procure, vamos estar te orientando. Você que

mora na Vila Nova, vai ser levado lá na Vila Nova e entregue lá. Você que mora mais na parte de cima da cidade, você pode se deslocar até o Tempo Central aqui e apanhar ali então o teu almoço. E você vai estar investindo e ajudando também na melhoria lá daquele tempo, daquele salão social, onde estamos fazendo esse lindo trabalho juntamente com essas crianças, essas famílias, juntamente com o irmão Eduardo, o pastor Eliel, evangelista Ademar. Enfim, estamos procurando melhorar e para agregar mais pessoas para junto estarmos servindo a Deus. Então, você que tem esse desejo, nos ajude e Deus vai estar te abençoando, tá bom? Eu quero enviar minha saudação também aqui para minha amiga Lorena de Martins, dizendo que boa tarde, meu amigo Lauvir. Peço orações, adoro escutar esse programa. Amém, que Deus abençoe a tua vida, tua família. Vamos estar orando por vocês, sim, com certeza. Meu amigo, meu irmão Claudecir da Silva, dando aqui a paz do Senhor Lauvir, estou na sintonia desse maravilhoso programa. Obrigado, Claudecir. Deus abençoe a todos, se possível. Peço louvor, sou peregrino, com Silvan Santos. Já está aí, Cláudio. Já vamos estar ouvindo daqui um pouquinho mais. E vamos estar atendendo aí teu pedido. Deus abençoe você com a tua família também. Também ali na secção Santa Lúcia, meu amigo Oscar Vina. Estão sempre ouvindo a nossa programação. Odécia Ruth, estão me ouvindo. Um abraço. Deus abençoe vocês. Aí no bairro São Cristóvão, irmã Celita Araújo, irmão Vande. Obrigado pela companhia. E lá no bairro Vila Nova também, a Caroline de Jesus, o Jackson, juntamente aí com as suas filhas. Deus abençoe vocês. Obrigado, gente querida. Vamos cantar, então, atendendo o pedido do irmão Claudecir. Silvan Santos chegando. Sou peregrino.

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1: Glória a Deus, glória a Deus. A presença de Deus, querido. Parabéns, meu Claudecir. Lindo esse louvor. Lindo demais, lindo demais. E nesse lugar um dia nós vamos estar lá. Mas ainda não chegou. Ainda não chegou a hora. Enquanto que nós estivermos, aleluia, não vamos estar isento de lutas, de provações, enfermidades, problemas diários que surgem. Mas com a nossa mente fixada, aleluia, onde um dia Ele nos preparou esse lugar. E é para lá que eu quero ir um dia. E é para lá que eu quero que você vá também um dia, meu querido ouvinte. Você que está me ouvindo, você que está na escuta através da rádio, prepara-te, prepara-te. Hoje é dia aceitável. Os últimos dias o Espírito Santo tem me levado a falar sobre a salvação, sobre a volta de Cristo. Ei, breve Ele está voltando, nós temos que estar preparado. O dia de amanhã pode não chegar para mim ou para você. Se Ele chegar, eu tenho procurado estar na presença dEle, mesmo com as limitações que temos. Mas temos procurado andar diante dEle. E eu te convido nessa tarde para você também tomar uma posição. Porque ainda não chegamos no destino, na casa onde Ele nos preparou. Mas um dia deixaremos esse corpo e habitaremos para sempre com o Senhor. Eis a oportunidade. Meu querido amigo, meu querido irmão, alô, minha amiga, minha vizinha, Aninha Pires de Lima. Ela está dando aqui a paz dos seus irmãos, estamos na escuta, um abraço. Deus abençoe, Valdir, Aninha, Deus abençoe vocês. Minha irmã Maria Eline, dando aqui a paz do Senhor, Deus abençoe, querida irmã. A Cirlei Teles dos Santos está homenageando também o seu neto, Pedro Augusto, pela passagem do seu aniversário, Deus abençoe. Nossa irmã Maria está dizendo aqui, irmão Louvir, peço oração pela minha saúde, Deus abençoe a todos. Vamos estar orando sim, com certeza, dá glória a Deus, minha querida irmã, porque a vitória é certa. Meu amigo, meu irmão Devar de Quadros, dando glória a Deus, o caminhoneiro abençoado, viajando aí pelas estradas do nosso querido Brasil e fora dele, não sei qual região está hoje. Um abraço, meu querido irmão, Deus abençoe você de uma forma toda especial. Meus amados, meus queridos, são 13 horas e 48 minutinhos. Vamos aqui para uma reflexão e já estaremos orando, abençoando a tua vida, em nome de Jesus. Evangelização, uma missão inadiável. Por que que eu estou aqui todos os sábados? Por que que a igreja está evangelizando? Por que que a igreja está em movimento, procurando levar a palavra de Deus com vários projetos missionários fora daqui, Amazonas, Bahia, Cuba, lá na Índia, lá na África, Cabo Verde, em outras regiões, Charrua, aqui em Sananduva, é porque nós temos esta obrigação. Como lemos aqui na carta do apóstolo Paulo, capítulo 9, 16, 17. Porque se anuncio o evangelho, não tenho do que me gloriar. Não, não, querido. Se eu estou aqui, não estou me gloriando, não. Pois me é imposta, disse o apóstolo Paulo. E você tem que fazer isso também, meu querido ouvinte, meu querido amigo. Essa obrigação. E ai de mim, se não anunciar o evangelho. Apóstolo Paulo tinha isso dentro de si. Depois que ele conheceu a Cristo Jesus, a missão dele era anunciar. E ele não precisava se gloriar. Ele queria que o nome de Cristo fosse glorificado. E por isso, se eu faço de boa mente, terei prêmio. Mas se de má vontade, apenas uma dispensação que me é confiada. Por isso, se eu faço de boa mente, eu estou aqui nessa tarde, procurando transmitir para você, aleluia, com um prazer, uma satisfação enorme na minha alma, em dizer para você que Cristo Jesus te ama. Meu amigo Devar de Quadros, ele voltou aqui mencionar, estou aqui no Chile, aguardando uma carga e retorno para o Brasil, na escuta desse programa abençoado. Querido, que Deus te abençoe, que Deus te guarde nessa tua trajetória, nesse teu retorno, te dê o livramento e que você chegue em paz, em segurança, juntamente com a tua família, tá bom? A única maneira de o homem se salvar ou de escapar da ira de Deus, que é mais conhecida como o terrível lago de fogo e enxofre, que está lá em Apocalipse 20:15, e aquele que não foi achado escrito no livro da vida, foi lançado no lago de fogo. Meu querido irmão, meu querido amigo, nós temos que anunciar, porque você precisa entender e compreender que sem ele, nada nós somos. é possuir o seu nome registrado no livro da vida, Lucas 10:20. Mas como ele pode possuir o seu nome registrado no livro da vida? Como que isso pode conseguir isso? Pela livre aceitação do plano salvífico de Deus, fundamentado na redenção que há no sangue de Cristo Jesus. É somente por Cristo Jesus, quando nós o aceitamos de todo o coração, confessamos Ele como nosso Salvador, Ele perdoa os nossos pecados, Ele escreve o nosso livro, o nosso nome no livro da vida, para que quando daqui nós partir e lá nós chegarmos, nós sejamos achados escrito e tenhamos acesso a esta morada que ouvimos aqui, o hino peregrino, com esse cantor que cantou. Meu querido irmão, você precisa, meu amigo, entrar por este caminho. Aqui em Atos 4:12, a Bíblia diz que em nenhum outro nome há dado debaixo do céu por quem o homem possa ser salvo. Em nenhum outro há salvação, porque também debaixo do céu nenhum outro nome há dado entre os homens pelo qual devamos ser salvo. É somente por Cristo Jesus. E essa incumbência está sobre a minha vida, de anunciar e falar para você que você precisa tomar uma posição. É claro, você tem o teu livre-arbítrio, a escolha é tua, ninguém me forçou, eu entendi, eu compreendi, o Espírito Santo me convenceu, e se hoje eu estou anunciando, é porque um dia alguém anunciou para mim, e essa palavra desceu o meu coração, eu crie nela, e hoje estou dizendo para você que você precisa tomar esta posição diante de Deus também. No entanto, para que o homem comum tenha conhecimento desse plano de salvação, ele precisa ser evangelizado, e é o que nós estamos fazendo diariamente. Com outras palavras, Paulo declarou aos crentes de Roma que todo aquele que invocar o nome do Senhor será salvo. Todavia, isso depende de uma ação conjunta da igreja, pois como, porém, invocarão aquele em quem não creram? E como crerão naquele de quem nada ouviram? E como virão, se não há quem pregue? Por isso é que nós estamos diariamente falando do amor de Deus, para que quando nós chegarmos lá, estejamos com as nossas mãos limpas do sangue de todos aqueles que pregamos e não quiseram aceitar. Mas nós não vamos deixar de anunciar, porque esta incumbência está sobre a nossa vida. Essa obrigação, como disse o apóstolo Paulo, pesa sobre a igreja do Senhor Jesus. Todo aquele que professa o nome de Cristo, ele disse, ai de mim se não anunciar o evangelho. Aquele que perseguiu tanto, aquele que injuriou, aquele que fez barbárias contra os cristãos, ele se viu um dia, aleluia, debaixo das mãos do Todo-Poderoso. E ele disse, a partir de hoje, eu quero ser um anunciador. Ei, meu amigo, não adianta você se esquivar. Não adianta você querer de um lado ou do outro, não. Chegará um momento que você vai ter que ter um encontro com Cristo Jesus. Mas eu espero que seja aqui nesta vida, enquanto há tempo. Porque um dia só vai ouvir aquela mensagem. Apartai-vos de mim, vós que praticai a maldade ou a iniquidade. Não vos conheço. Então, que bom é que nós seja conhecido dele enquanto nós termos vida, enquanto há esperança, enquanto existir fôlego de vida. Eu falo quase todos os programas, existe uma esperança, mas depois que saiu, não tem mais o que ser feito. Pessoas são mais importantes do que coisas, por isso, todo o esforço para ganhar vidas para Deus deve ser prioritariamente encorajado. Ei, quem sabe você tem dado valor às coisas materiais aqui. Bom é ter elas, mas não podemos nos apegar a elas, porque aqui tudo vai ficar. Mas lá não vai haver traça, não vai haver ferrugem, não vai haver ladrão. Lá tem algo preparado muito maior para cada um de nós. Por isso, se desapegue das coisas terrenas e comece a buscar as celestiais. Apóstolo Paulo, escrevendo aos Colossenses 3:1, lhe disse, portanto, se já ressuscitastes com Cristo, buscai as coisas que são de cima, ô glória, aonde Cristo está sentado à destra de Deus Pai. Comece a buscar a presença dele, meu querido. Comece a voltar voltar-se a Ele, meu amado. Deus está falando com você nessa tarde. Deixe as coisas passageiras desta vida e se volte a Cristo Jesus, que é poderoso para perdoar, é poderoso para te dar vitória. E o sábio Salomão, escrevendo em Provérbios 11:30, ele disse: o fruto do justo é árvore da vida, e o que ganha alma, sábio é. Peça a sabedoria de Deus, Ele vai estar te orientando, abençoando, e você será um grande missionário ganhador de almas na face da terra. Eu quero orar com você nessa tarde, por você. Cumprimos nossa missão evangelizadora quando testemunhamos livremente da nossa experiência da conversão, relatamos como nossa vida mudou e que aprendemos o nosso sobre Deus e a nossa vida, e finalmente apresentamos 4 pontos da evangelização, Romanos 13:23, porque todos pecaram. Aqui está para você que diz: não, mas eu não mato, eu não roubo, eu não faço isso. A Bíblia diz que todos pecaram. Anote e leia na tua Bíblia, Romanos 13:23. E destituídos estão da glória de Deus. Estão afastados, alienados de Deus. Romanos 6:23. Porque o salário do pecado é a morte, mas o dom gratuito de Deus é a vida eterna em Cristo Jesus nosso Senhor. Eu oro, você crê? E Deus abençoe. Pai, em nome do Teu Filho amado Jesus, mais uma vez chegamos na Tua presença, Senhor. Eu quero Te louvar por essa oportunidade tão linda, tão maravilhosa. Muito obrigado, meu Deus, por ter essa obrigação, meu Deus, que é imposta sobre a minha vida em falar do Teu amor. Ó Deus, eu sinto o peso da responsabilidade, mas eu sei que até aqui o Senhor tem nos sustentado, meu Deus. Até aqui o Senhor tem nos orientado, nos abençoado, nos agraciado com a Tua graça, com esse favor imerecido que não merecíamos, mas que está, meu Deus, disposto a cada um que Te busca. Ó Deus, eu oro em favor de cada ouvinte, Pai, que está orando comigo agora, que está glorificando o Teu nome, que está derramando as suas lágrimas perante Ti, Papai. São vários pedidos de oração que tem chegado até nós nessa tarde, Senhor, e o Senhor conhece cada um, meu Deus, a área que eles estão precisando. Entra em ação agora, alcança a vitória, meu Deus, alcança a Tua bênção, Senhor, aquela bênção que enriquece e não acrescenta dor, esteja sobre a vida do nosso ouvinte. Abençoa continuar, meu Deus, desta tarde a minha vida, a vida do Edson que está aqui trabalhando, aos nossos patrocinadores, aos nossos ouvintes, Senhor, dá vitória e a Tua bênção, Pai. É o nosso pedido, no nome de Jesus. Amém e amém. Estamos finalizando, querido, mais um programa Voz de Missões. Obrigado pela Tua companhia, obrigado pela Tua audiência, obrigado, Edson, pelo trabalho prestado, obrigado, ouvinte de casa. E querendo Deus, sábado que vem estaremos aqui com mais um programa Voz de Missões. Uma boa semana e que Deus abençoe a todos, em nome de Jesus. Música.

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gente. Alô, meu povo maravilhoso. Alô, todo mundo. Eu tô de volta. É eu mesmo, gente. Edson da Costa por aqui. Vamos chegando para mais uma edição do programa Sábado Show na Sala do BFM, a rádio que todo mundo ouve. Hoje, dia 4 de julho do ano de 2026, mais uma edição do programa entrando no ar. Oh, maravilha! Eita, nós de agora até as 5 da tarde, tem música, tem informação, tem alto astral pra você a partir de agora na 97, sob o nosso comando também, né? Gente amiga, o programa tá no ar, Sábado Show, você sabe, todos os sábados, né? 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Dito isto, eu convido a você dar volume do rádio e ficar ainda mais sintonizado, né? Na nossa programação. Ô, maravilha, tá liberado o WhatsApp da rádio 9
96730977. Manda seu zap, diz que tá ligado comigo, que eu vou mandar aquele alô todo especial pra você, meu amigo, minha amiga. Até às 5 a gente faz a companhia por aqui na rádio que todo mundo ouve. Alô, boa tarde! Vem comigo, meu povo! Volume do rádio, então. O ritmo do sábado show é diferente. Segura o rainha musical, quero ver.

0: Pagou, tá swing aí, vai. Cedado!
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2: Tá bom, então, gente. Tá aí o nosso primeiro bloco musical do programa. Quem cantou foi o Contrabi Corpão de Violão, então. Olha o Nave Som, Beijo Bom. Rainha Musical, Sargentão. Tá bom, tá bom. Daqui a pouquinho tem Alemão do Forró. Na programação do Sábado Show por aqui. É verdade. Daqui a pouquinho. Não sai daí, fiquem ligados. Olha a hora, olha a hora. 2h19.
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2: Muito bem, de volta na programação da Líder de Audiência. É o programa Sábado Show com jeito diferente de fazer rádio. Alô, você do interior, alô, você da cidade, alô, gente amiga. Estamos aí para mais de 40 municípios. 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
10: E o programa Sábado Show, claro, sempre com muita coisa bacana pra você na sua tarde.
2: 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E a gente segue por aqui na programação da 97 Sananduva FM com o programa Sábado Show, sempre com a melhor programação e a melhor música. Música.

0: um jeito, né? Tu tá louco? Olha a hora, 25 faltando para as 3 da tarde. 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Vamos fazer um intervalo comercial. 12 graus e 9 décimos é a temperatura. 97.7.
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0: Muito bem, minha gente, muito bem, de volta por aqui depois do intervalo comercial. Olha o programa Sábado Show com um jeito diferente de fazer rádio. 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

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E é claro que por aqui a música não para, meu povo. A melhor programação é por nossa conta. Alô, você, boa tarde. Tá chegando por aí mais um super bloco musical. Olha a hora, gente, 18 faltando para as 3. Chegando por aqui, Fernandinho Bernardi, né? Alô, Fernandinho! 18 para as 3.

0: Nasce tão brasileiro, chorei, meu amigo. Então, olha o Indústria Musical como um filme. E o Fernandinho Bernardi, alô Fernandinho. Minha nossa, é o Baby. 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Então, 8 para as 3, aquele intervalo e já já eu tô de volta. 97.7.
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0: De volta, depois daquele intervalo comercial por aqui, aquela música gostosa de ouvir, né? Você do interior, você da cidade, como eu sempre digo, dos bairros, aonde você estiver, no seu carro, no seu caminhão, no celular, nos acompanhando, você tá na melhor companhia, meu povo! 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E a gente segue por aqui com o melhor bloco musical do seu sabadão através da Sananduva FM. Chegando mais música. Alô, você, boa tarde. Olha a hora. 3 para as 3. Então, bora.

0: Olha o Mulherão do Forró, gente. Nada mudou. Quem mais? O Sétima Essência, né? Menina que eu fui. Ainda passou por aqui na programação. Sábado. Temperatura 14 graus no centro da querida Elina Sananduva. Sol radiante. Céu azul com algumas nuvens esparsas nas laterais aí, né? Tá bom, então. Bora para mais um intervalo. A gente vai bater um papo bacana na sequência aí com o Marcos Fracasso, nosso amigo Bala, da Reformare. 3 e 6. 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
0: De volta, minha gente. Olha a programação esperta aqui da Sananduva FM nesse sabadão maravilhoso. É sábado, show no ar, na rádio que todo mundo ouve. Hoje, dia 4 de julho do ano de 2026, é a primeira edição, né, do programa Sábado Show no Ar pra você. 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Gente amiga, hoje também é dia de bater um papo bacana, conversar com o Marcos Fracasso, nosso amigo Bala, aí da Reformare Materiais de Construção aqui no Sábado Show. Alô, meu amigo Bala, muito boa tarde, seja bem-vindo.
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0: É Sábado Show, é Sananduva FM no ar. 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E a gente vai dando sequência por aqui nesta tarde maravilhosa de sabadão, aqui na 97, claro, sempre com a melhor música. Agora 3:14, temperatura 14 graus.

0: Olha os federais no sábado show, é bom demais, não é? Olha aqui, o ritmo é diferente, minha gente. John Albert, página 20, preferida. Ainda teve o Amadão Batista participando da nossa programação com És o Meu Amor. 3h24.
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0: Legal, legal, minha gente, estamos de volta. Olha a sequência na programação do Sábado Show deste dia 4 de julho de 2026. Você que está por casa, você que está no seu trabalho, está na rua, você que está no seu carro, no seu caminhão, onde você estiver, parabéns, está na melhor companhia e obrigado pela tua audiência. Olha, o programa Sábado Show vai abrindo espaço pro pessoal do Sup Grávida trazer aquela mensagem bacana, mais uma vez aqui na nossa programação. 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
0: Valeu, Robson! Valeu, meu querido. Olha a hora, 3h28. Bora, meu povo, bora aqui, bora por aqui. A música é uma melhor do que a outra.

0: da Sana 9FM da voz do Zé Felipe. Ruim de coração. Olha o Doce Pecado levando o troco. Os atuais. Voarei. E a hora certa, 23 para as 4.
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0: Legal, minha gente! É sábado, show da rádio que todo mundo ouve. Alô você, meu amigo, alô você, minha amiga, na cidade do interior, nesse dia 4 de julho. Né? É o primeiro programa sábado, show do mês de julho, no ar pra você aqui na Sananduva FM. Olha que maravilha! 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
0: 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E o Sábado Show vai dando sequência por aqui na nossa programação desta tarde maravilhosa de sabadão. Claro, sempre com a melhor música. Chegando por aqui o San Marino, 14 para as 4. É até assim que eu tô contigo por aqui.

0: aqui é assim, gente. É música boa de começar o final do programa, não é? Natan, o que houve? Também passou por aqui o André Bairro e Banda Casa 66, Banda São Marino, manhã de verão. Olha a hora, 4 minutos faltando para as 4 da tarde. 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Então, seguimos por aqui. 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Vamos até amanhã ao meio-dia. Muita promoção esperando por você. Giro 3 para as 4.
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0: De volta, depois daquele intervalo comercial por aqui, aquela música gostosa de ouvir, né? Você é do interior, você é da cidade, como eu sempre digo, dos bairros, aonde você estiver, no seu carro, no seu caminhão, no celular, nos acompanhando, você tá na melhor companhia, meu povo. E o Sábado Show já vai trazer mais música, porque agora eu falo pra vocês que a gente tá no ar com o patrocínio da mecânica do Benildo Justi em Sananduva, da Precision Reparação Automotiva, Super Ávila, onde a economia é todo dia. 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E a gente segue por aqui com o melhor bloco musical do seu sabadão através da Sananduva FM. Chegando mais música. Alô, você, boa tarde. Bora abrir a reta final do programa, gente. 4:04. Ô, modão chorado. Chegando a banda Passarela, né?

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2: Simone Mendes, pé e abismo, meu povo. O melhor de mim, né? Então, olha a banda G10, fotos e lembranças, banda Passarela Bar da Esquina e a cena do BFM, a rádio que todo mundo ouve, trazendo mais um bloco comercial e eu volto na sequência.
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2: Muito bem, minha gente, muito bem, de volta por aqui depois do intervalo comercial. Olha, o programa Sábado Show com um jeito diferente de fazer rádio. 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Já. 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
2: 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E é claro que por aqui a música não para, meu povo. A melhor programação é por nossa conta. Alô, você, boa tarde. Tá chegando por aí mais um super bloco musical. Olha a hora, é o 4h18. Essa é pra arredar as cadeiras, meu povo. As cadeiras da sala, da cozinha. E dar uma esquentada na sola do pé. Bora! Bora!

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0: E o San Marino cantou pra gente aí o Página Virada. Também ouvimos o São Francisco, né? Minha nossa, meus amigos. Vestido Azul. É pra botar uma pressãozinha aí nesse povo, né? Pra dar uma esquentada. Tá com 14 graus e meia. Bora pro intervalo. 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
0: Muito bem, de volta na programação da Líder de Audiência. É o programa Sábado Show, com jeito diferente de fazer rádio. Alô, você do interior, alô, você da cidade, alô, gente amiga. Estamos aí para mais de 40 municípios. É mole ou quer mais? Quer mais? 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E o programa Sábado Show, claro, sempre com muita coisa bacana pra você na sua tarde. 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E a gente segue por aqui na programação da 97 Sananduva FM com o programa Sábado Show, sempre com a melhor programação e a melhor música. Agora 29 para as 4. Bora curtir mais uma juntos por aqui, meu povo. Então, 29 para as 5. 29 para as 5. Eita, menino, até assim que eu tô por aqui. 14 graus e 8 décimos.

0: Olha o céu em cantos, a morena misteriosa, meu amigo. Nando Moreno tá esperando o quê? E a hora, 21 para 5.
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1: De volta, depois daquele intervalo comercial por aqui, aquela música gostosa de ouvir, né? Você do interior, você da cidade, como eu sempre digo, dos bairros, aonde você estiver, no seu carro, no seu caminhão, no celular, nos acompanhando, você tá na melhor companhia, meu povo. E o Sábado Show já vai trazer mais música, porque agora eu falo pra vocês que a gente tá no ar com o patrocínio da Mecânica do Período Justi em Sananduva, da Precision Reparação Automotiva, Superável, onde a economia é todo dia. 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E a gente segue por aqui com o melhor bloco musical do seu sabadão através da Sananduva FM. Chegando mais música. Alô você, boa tarde. Olha a hora, 15 para 5. Nosso colega Sandro já está chegando por aí para subir na programação da Rádio Mais Ouvida. Vamos trazendo mais música. Ovelha e também Ana Castela, Zé Felipe e Agroplay chegando na área.

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4: Muito bem, minha gente, muito bem. E olha, chegamos ao final de mais uma edição do programa Sábado Show aqui na Sananduva FM. Olha só, tivemos aí com vocês desde as 14h, trazendo informação, trazendo música e, é claro, animando a sua tarde com muita energia positiva aqui na Sananduva FM. E eu prometo a vocês que sábado que vem, a partir das 14h, de retorna por aqui com mais alegria, com mais música e com muito mais alto astral na programação do Sábado Show. Valeu, gente amiga! Um abração do Edson da Costa, bom final de semana e até!

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5: É isso aí, moçada, estamos chegando, 17 horas e 6 minutos, muito boa tarde para você. Está começando a nossa programação gauchesca, líder de audiência, né? E neste sábado, né? Final de semana, 4 de julho de 2026, 185º dia do ano, 27ª semana, 50,7% do ano já se passou. Hoje é Dia Internacional do Cooperativismo, Dia do Operador de Telemarketing, Dia da Independência dos Estados Unidos, a maior democracia do mundo e a mais longeva também, né? Também dia de Santa Isabel, neste 4 de julho. Bom finalzinho de tarde de sábado, um bom final de semana para você. Obrigado pelo costado aqui na Sananduva, né? 17,6, temperatura nesse momento está em 12 graus aqui no centro da cidade, né? Vamos atualizando, né? Baixou um pouquinho, 11 graus, vamos arredondando aqui, né? E a tendência é baixar mais ainda as temperaturas. Depois de uma manhã toda aí com bastante nebulosidade, né? O sol aparecendo entre nuvens, à tarde, no início da tarde, já deu uma abertura maior aí, né? Tivemos mais a presença do Astro Rei, amenizada aí na umidade também no friozinho, né? 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Nesta primeira hora com a gente desses nossos patrocinadores, né, que a gente citou aí, a gente agradece a parceria, né? E você que está acompanhando a gente, você que está chegando agora, seja bem-vindo também, né? Vamos começar a programação com os Monarcas Sonhando, na Vaneira 17.8. Ah, lembrando que o nosso WhatsApp está aí para você participar, solicitar a sua música, né? 99673-0977.

0: Marcelo Oliveira, eu sou daqui e os Monarcas Sonhando na Vaneira, né? Tá começando então a nossa programação gauchesca, a voz do Pampa deste sábado, né, moçada? Bom final de tarde, agora 17h15.
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0: Em Sananduva, 10 graus e meio.
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Vamos que vamos, né? 17h19, vamos sorvendo aquele mate, né, tchê? Trazendo mais música para você. Lembrando que amanhã tem a primeira feijoada da MOSA, Associação dos Motoristas de Sananduva, né? Ingressos aí com o pessoal da MOSA. Apenas R$50. Também você pode levar para casa e a quentinha. Ou pode almoçar aí na sede da MOSA, né? Vai ter música ao vivo. O pessoal vai estar recebendo você aí na primeira feijoada da MOSA amanhã, dia 5, amanhã domingo, né? Logo mais a gente traz informações do agronegócio. Também daqui a pouco a gente traz previsão do tempo, informações em mais uma edição também do RSA News. E vamos trazendo Lida de Costeiro com os Serranos, na voz aí do Walter Moraes, quando era o vocalista do grupo, né, tia?

0: Cristiano Quevedo, bem na porteira, e os serranos com a lida de costeiro. Mais duas marcas de fundamento aqui, né? 17:28, moçada.
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0: E frigoríficos brasileiros atingiram a cota de exportação de carnes para a China de forma integral neste final de semana. Com isso, o Brasil deve parar de exportar até que o país asiático escolha pagar por uma taxa de compra do produto. O cálculo é da consultoria Safras e Mercado, baseada na evolução dos embarques com base nos dados oficiais da Secretaria de Comércio Exterior, a SESEX. De janeiro até 30 de junho, o Brasil enviou 100%, né, 100,06% da proteína animal aos chineses. Isso corresponde ao volume limitado de 1,1 milhão de toneladas para embarques sem tarifa adicional. O mercado já sinalizava que este volume ficou abaixo do ritmo recente de vendas brasileiras ao principal destino da proteína, o que acendeu o alerta no setor para um possível esgotamento antecipado da cota ao longo do ano. Agora, se a China for comprar carne do Brasil, passa a valer uma sobretaxa de 55% sobre o excedente, o que tende a reduzir a competitividade da carne brasileira e pode forçar frigoríficos a redirecionar parte da produção para outros mercados. Farsul alerta produtores sobre novas regras no crédito rural. CMN amplia margem de decisão de bancos para prorrogar contratos. O produtor deve comprovar dificuldade temporária de pagamento. Preços da soja tiveram a semana mais curta, mas de preços subindo, né, no Brasil, e bom avanço das vendas. O momento é bastante oportuno para negócios com a soja disponível. Porto se aproxima de R$ 140 a saca. E futuros do milho recuam na B3, recuaram ontem, né, sexta-feira, com o mercado esperando entrada maior da safrinha. Cotações do Brasil e nos States fecharam a semana com resultados mistos. Oh.

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0: As Volteadas e uma Estância, marca aí do César Oliveira e Rogério Melo, também o Dionísio Costa, Romance de Baile, né? 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
0: 9,5 graus.
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0: Agora 12 minutos para as 18 horas, daqui a pouquinho a gente traz mais uma edição, né, do RSA News com mais informação para você. Enio Medeiros.
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0: Ele, grupo Manotaço, na voz do saudoso tio Rico Basqueira, né? Rancho da Felicidade. E o Enio Medeiros com a milonga em nome da espora do mango e do tento. 3 minutos e meio para as 18. Vamos encerrando aí a primeira hora da nossa programação e trazendo logo na sequência informações, né? Temos uma edição aí do RSA News para você acompanhar.
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0: E hoje à tarde o trânsito ficou bloqueado na RS-135 por cerca de uma hora até a retirada de uma carreta que tombou no quilômetro 42 entre as cidades de Sertão e Estação. Ela acabou caindo numa vala, né, ao lado da rodovia, havia 2 dias. Polícia Rodoviária Estadual de Erechim esteve no local orientando o trânsito. Mais alguns destaques também aqui na nossa região. Ontem, um grave acidente deixou o motorista ferido na RS-135 entre Getúlio Vargas e Erechim. O cadete acabou colidindo de frente com uma carreta. O motorista do cadete ficou gravemente ferido. Enem 2026 supera 5 milhões de inscritos e registra um crescimento de 5%. Provas serão realizadas em novembro e trazem novidades como inscrição automática para alunos da rede pública, incentivo financeiro e ampliação dos locais de aplicação das provas. STF mantém Bolsonaro em prisão domiciliar e determina a entrega de armas à Polícia Federal. Decisão do ministro Alexandre de Moraes prorroga, né, medida sem prazo definido e mantém restrições, como uso de tornozeleira eletrônica, proibição de redes sociais e controle de visitas. Papa marca Dia da Independência dos Estados Unidos com apelo por imigrantes. Milhares de iranianos comparecem ao funeral do líder supremo Ali Khamenei. E o número de mortos por terremoto na Venezuela sobe para 2.645. Mais informações são no vfm.com.br.
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0: Notícias da Copa, vamos atualizando para você nesta tarde, final de tarde, já início de noite desse sábado, né? Marrocos amassa o Canadá no segundo tempo e garante vaga nas quartas da Copa do Mundo. A seleção africana venceu por 3-0 em Houston. E já está começando Paraguai contra a França, né? Na Filadélfia. E amanhã, pelas oitavas, Brasil enfrenta a Noruega em Nova York. E na cidade do México, no estádio Azteca, México e Inglaterra. O Brasil joga às 17 horas e o México e Inglaterra às 21 horas. E a FIFA mantém, né, horários dos jogos de amanhã na Copa do Mundo, né? Brasil treina sob o calor e tem Martinelli como favorito para ser titular contra a Noruega.
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3: Começamos a segunda hora da Voz do Pampa de hoje, deste sábado, 4 de julho de 2026, né? Temperatura, vamos atualizando aqui no centro, nesse momento, né, aqui no centro da Sananduva, está em 9 graus, né, 9 graus 3 décimos. Umidade relativa do ar em 72%. Né? E nós seguimos no Mate Caprichado e trazendo nessa segunda hora no patrocínio, né, segue com a gente, Ceneval Veículos, sua revenda multimarca, Super Simionato, final de semana cheio de ofertas. 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É o Valseado do Grupo Corjuna, remexendo o passado. Depois vamos recordando aí o saudoso Gildo de Freitas, né, tia?

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0: É, e se não tiver coragem, não possui mesmo, né? Pode ser feio, pode ser bonito, né? Tem que ter coragem, né, vivente? Saudoso Gil de Freitas, Grupo Codiona, remexendo o passado, 18 e 9.
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0: Agora 18h14, vamos até às 19 horas com a Voz do Pampa. Daqui a pouco mais às 19 horas tem Taliani Bonadiente, moçada.

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2: Em 1947, foram então 8 bombachudos resgatar no 7 de setembro a honra galponeira da vigília, que hoje é acesa, é nossa tradição.

0: Luiz Marenco, Bandeira de Guerra, Grupo Rodeio, os Oito Bobachudos, também o Gildinho Chiquito, né? Trocas e Carreiras e o saudoso Edson Otto, Cevando Mate. 18h27, vamos atualizando a previsão do tempo, logo na sequência em mais uma edição.
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0: 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E olha só, a meteorologia está prometendo, né, possibilidade de chuva de 1 milímetro. Uma garoa, né, um chuvisco durante essa madrugada, né? Madrugada aí de amanhã, na verdade domingo. E amanhã teremos tempo nublado, aberturas de sol, variação de nuvens, também 1 milímetro de chuva. Mínimas em torno de 6, máximas de 20 a 21. Segunda-feira, semana de trabalho começa com tempo nublado. Mínimas em torno de 7 a 9, máximas de 12 a 14 graus. Terça-feira, sol entre nuvens, temperaturas caem mais um pouquinho, mínimas em torno de 2 a 3, máximas de 10 a 13 graus. Aí para terça-feira, né? Agora em Sananduva, a temperatura está em 9 graus e meio.
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0: Agora 18h31.
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Joca Martins, de Fogões, em Inverneiras, 18h33, né, moçada?

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0: a escutar minhas vaneiras lá fora, né? Henri Terres e o Joca Martins de Fogões e Inverneiras. Mais duas marcas aqui na nossa programação, bem gauchesca, né, tchê? 20 para as 19.
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1: E nós vamos encerrando a Voz do Pampa de hoje, deste sábado. Obrigado aos nossos patrocinadores aí pela parceria. Você que divulga também a sua marca, a sua empresa, seu produto, seu serviço aqui com a gente. E você que nos ouve sempre aqui na Sananduva, né? Lembrando que amanhã, Patrick Herense, a partir das 10 horas da manhã, na comunicação do nosso colega Eduardo Miol. Obrigado pela sua audiência. Vem aí, né? Continue com a gente. Vem aí, Taliani Bonadinta, né, moçada? 15 para as 19, Leopoldo Racier. Piuchas. Eu retorno na segunda às 9 da manhã com o Estúdio Atualidades. Um abraço, Sandro. Bom final de semana.

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0: aceitoso. Era, já era minha gata que falou para fora de casa.
1: Para mostrar que já era desmiciada, né?
0: Acredito que se eu dormir, tu sim. Que maravilha. Quantos livros tem escrito? Quanti? Tem que falar 10 anos lá. Tem que me afirmar ali, não.
1: Tá, bom, é bom que conte qual é a massa burrice. Né? Poemas, poesias, trovas e fantasias, Caminho do Vencedor, Flecha no Peito, Sinais do Tempo, O Segredo para Não Morrer, Autobiografia de um Poeta Sonhador, História da Sociedade Água Verde, Meus 81 Anos, Álbum Poético, Luzes da Fé, que é uma revista, uma... E Raízes de São João da Urtiga, que é exemplo de Ademir, que é escrito Raízes de São João de Saranduba. Migo escrito Raízes de São João. Mas me fim um cu, com mais sentiu qualquer dia no balinho ali de Paim. Eu, na minha certidão, balinho ali de Saranduba.
0: Ah, sim, porque...
1: São João pertence a Saranduba e são estados registrados aqui. É ao contrário da fêmea que pertence a Saranduba, está registrada em Paim.
0: Ah, allora sì,
1: acho que já era de férias, acho. Ah,
0: ma tudo em família. Tá. Virou tudo em família.
1: 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Daí são livros que tenho participações. É, a maioria são livros internacionais. O Melhor da Poesia Brasileira, Ordem do Dragão Dourado, Insigne Poeta, Revelações Brasileiras, Poemas de Fé, Cidades Brasileiras, Alexandria Meu Poema, Paz Mundial, Eterna Alexandria, Sétimo Prêmio Cultural, Haiti Aqui Estamos Quando Deu a Tragédia, Poemas de Ouro, Prêmio Cultural Nacional, Destaque de Ouro, Antologia Internacional, Natal Poemas e Contos, Poesia na Praça, Emoções Internacional, Diário de uma Pandemia, Santo Antônio da Patrulha. Falando em diário de uma pandemia, eu sou obrigado a registrar aqui o seguinte. Nós temos um Instituto Cultural Lila Ripolk, que está para ser transferido a sede para Saranduba, provavelmente está entabulado para transferir para cá, por causa do A e B. Nós temos hoje registrado com o CNPJ, sede em Cacique Doble, no, lá junto à biblioteca, mas estão meio embalando ali que o pessoal quer transferir para Saranduba. Aqui em Guiné, escritores de qua, que dão um saluto a tutti, né? A Betty, a Nilva, ao Haroldo, a Reni, que já é de qua, e altri que se me escapa qualquer um. Maguimo escritores de Capinzal, o Almir Sganzella, que escolta o programa, que estão contentes hoje. Almir Sganzella. Temos de Cacique Aneli Luquese, tem o Betty, a Peter Menegate, lá de São José do Ouro, a temos Adres Crestani lá em Maximiliano, temos a Marinês Fabro lá de Machadinho, ali de Mário, me fugiu, mas é o Mário lá também de Maximiliano, enfim, toda a inscrição, nós temos o Stanislaus Roubalo, que mora em Caxias do Sul, que foi o que ele fez, criou o nosso CNPJ, que mandou um abraço hoje também. Mas enfim, me fermo porque senão nós derrubamos o tempo do programa.
0: Não, o programa é tuo. O programa especial ele é tuo. Mas fim que o Balin tira o fiar, vedemos o que você tirou, veder, o que quer mandar mensagem. Comecemos com Ayrton Ferreira. 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
0: Não, Cusito, mensagens é questi, que domandemos coisas e altri que sejam na caminhonada, mas loro, questi assim, para o sábado que vem, porque temos de aproveitar o momento presença do nosso invitado, Dorvalino Paloschi, que é, pelo amor de Deus, uma história bela e longa. Mas queremos sonar só duas músicas, sonemos outra. Sonemos outra música, mas a história é quase bela, Dorvalino. 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
1: 8 e 7.
2: 8 graus.
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2: Na 97 é bom demais. Aqui na programação, nosso Território Sertanejo para você, até levando, né, as melhores canções do sertanejo, desde o clássico até aquela música recente do sertanejo, música boa, passa aqui no nosso território. 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E aproveitar e mandar abraço pro pessoal que acompanha a nossa programação no carro, para você que está no trabalho aí, dando carona para a gente, né, nessa noite abençoada. Obrigado pelo seu carinho, pela sua audiência. E o nosso território segue aqui na nossa programação.
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2: Sanandouva FM, 20 horas e 12.

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3: 20 horas e 25. Boa noite.

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0: E o nosso território sertanejo de volta com o Giareta Implementos Agrícolas, Aliança Supermercado. Nós seguimos. Eu quero mandar um grande abraço para São João do Ortiga, pessoal que acompanha a programação também pelas nossas redes sociais. Já convidando também para você que acompanhar a questão do YouTube lá da 97. Tem as entrevistas que você acompanha aqui na programação do Estúdio Atualidades. Você acompanha lá em Rádio Sananduva no YouTube. Pesquisa lá, se inscreva no canal, segue a gente nas redes sociais. No nosso território sertanejo tem muito som pra você.
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0: Olha a hora, 20:39.
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2: Conferindo o relógio aí com a gente, 20 horas e 42. Aham.

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3: 9 minutos faltando para as 9. Boa noite.
4: Vamos tomar um uísque vagabundo comigo, Goiânia?